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3: Ah, tem show da Band FM no dia 1º de agosto no Estância Alto da Serra. Tiaguinho e Péricles, Péricles e Tiaguinho, dia 1º de agosto no Estância Alto da Serra. Você quer ligar pra Band FM agora? Então liga, 3743-1313, esse é o telefone aqui da noite da Band FM. Participe com a gente e escolhendo a sua música, tá? Peça a sua música e concorra a 2 ingressos pro show da Band. Boa noite, boa noite, boa noite, 9:07. Eu sou Marcelo Dias, cheguei! Ficaremos juntos, você e eu. Eu e você! Até 1 da manhã, tá bom? É a nossa noite, a noite da Band FM. Às 10 horas tem Band Love.
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3: E agora, Super 6 das 9 pra você.
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3: Super 6 das 9 tá no ar. São 6 músicas bem legais da programação da Band FM. Você escolhe uma das 6 pra eu tocar de novo, tá? O telefone é 11-3743-1313. Luísa tá do meu lado atendendo as suas ligações. Você pode mandar mensagem no WhatsApp também e votar quantas vezes quiser, porque nós temos ela que já tá fazendo sucesso. É a jaqueta corta-vento exclusiva Band FM. Bonita, moderna, marca da Band aqui, ó, no peito. Tem capuz também, tecido leve. Te protege do vento gelado. Então liga, manda mensagem, escolhe a sua. Música 1, Jorge Mateus, Avera Sinais. Número 2, Não Mexe Nas Minhas Gavetas, Danilo e Davi. Música 3, Gustavo Lima, Vagabundo. Número 4, Estranho de Novo, Felipe Araújo. Música 5, Panda, Eu Te Seguro. E a número 6 é o Menos é Mais, Pela Última Vez.
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0: E Vagabundo, Gustavo Lima, é a música 3 da Super 6 das 9. Número 2, Não Mexe Nas Minhas Gavetas, Danilo e Davi. A música 1, Jorge Mateus, Haverá Sinais. Participação da Laona Prado, de presente pra você. A jaqueta corta-vento exclusiva da Band FM, feita de tecido leve. Tem a marca da Band no peito, tem capuz. Protege do vento gelado, você vai adorar. 1137-43-1313, esse é o telefone. Vem pra Band FM, escolha a sua. Pode mandar mensagem no WhatsApp da Band também. Música número 4, eu toco agora, Felipe Araújo, Estranho de Novo.
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0: Uma vez com a participação do Natan, é a música 6 da Super 6 das 9.
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0: São 9 horas 25 minutos. Estamos na noite da terça-feira, 7 de julho. E a Suíça está nas quartas de final da Copa do Mundo. Após um empate sem gols no tempo normal, o time europeu venceu a

0: confrontos das quartas de final já estão todos definidos, mas lembrando que amanhã não teremos rodada. Os jogos voltam na quinta-feira com França e Marrocos, às 5 da tarde. Na sexta-feira, Espanha e Bélgica, às 4. No sábado, gente, tem Noruega e Inglaterra, às 6 horas da tarde. E Argentina e Suíça, às 10 da noite.
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0: Band FM, imagina eu, Eduardo Costa, aqui na nossa noite, na noite da Band também, Marília, Eterna Mendonça, Fui por Conveniência, Jorge Mateus, Haverá Sinais, foi a música vencedora de mais uma Super 6 das 9. Ó, essa música que eu vou tocar pra você no momento, lembra dessa de hoje, é bem romântica, tá? Aborda de forma, aquela sofrência das antigas, né? Aborda de forma sensível a insegurança, a dificuldade de autoaceitação, especialmente entre mulheres que não reconhecem sua própria beleza. Olha só, sua mensagem central, sabe o que, que é? É de aceitação, é de respeito, é de amor, ressaltando que o mais importante é estar ao lado de quem se ama, independentemente das escolhas ou circunstâncias. Que música é essa?
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0: Se olha no espelho. Maiara e Maraíza com Cristiano Araújo.

0: FM de Ursinho, controle remoto. Aqui na noite da Band FM, Maiara e Maraíza se olha no espelho. Participação do Cristiano Araújo. Foi um momento, lembra dessa. Você sabe que toda noite, aqui na programação da Band FM, um pouquinho antes do Band Love, a gente tem esse momento especial, que é o momento lembra dessa. Sempre lembrando um clássico nacional ou internacional para você já fazer o clima para viajar gostoso no nosso Band Love. Tá tudo pronto pro Band Love, faltam 10 para 10, tá?
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20: Ah, sim senhor, sim senhora. Dois ingressos para esse showzaço que você acabou de ouvir. É o show da Band FM com Thiaguinho e Péricles. Péricles e Thiaguinho no Estância Alto da Serra no dia 1º de agosto com a Band FM. Meu amigo Felipe de Souza Paiva, mora no Butantã. Felipe, você ganhou! Felipe de Souza Paiva do Butantã ganhou dois ingressos. Vai curtir show da Band FM em 1º de agosto, hein? 5 para as 10 é hora de Band Love. 5 para as 10 é hora de viajar gostoso com as melhores músicas de todos os tempos. Eu sou Marcelo Dias, feliz e grato. Band Love segue até 1 da manhã.
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20: Pois bem, começou. O que você curte? Anos 80, 90, 2000? Você gosta de música mais velhinha, mais novinha, internacional, nacional? A gente toca de tudo aqui no Band Love. Por quê? Para deixar sua noite bem melhor. Eu sei que tem muita gente na luta, trabalhando, dirigindo. Tem muita gente nesse Brasilzão de Deus aí, viajando pelas estradas. Sempre com a Band FM, através da rede Band FM em todo o Brasil. Tem Band FM em todo lugar, certo? E sei também que tem muita gente voltando para casa, muita gente relaxando, descansando, outras pessoas estão namorando, que delícia. e vão curtir as melhores músicas de todos os tempos aqui no nosso Band Love. Você pode pedir a sua também através do WhatsApp da Band, que é 11 99991 9197. Aperta o microfone do WhatsApp e manda teu áudio agora, manda 11 99991 9197. Todo mundo que participa no Band Love de hoje concorre, hein? 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Vai tomar água, suco, refri na temperatura certa. Mais um mascote da Band FM pra você. Hoje tem Neo. Já, Because of You. É Band Love. Essa música é linda demais. Um dia, um adeus, Guilherme Arantes. Foreigner, I Wanna Know What A Love Is, aqui no Band Love. Só pra contrariar, que se chama amor?

Band FM Exalta Samba, Gamei, aquele classicão do passado lindo pra você. Chaka Khan, Got to Be There.

0: Isso é lindo demais, né? Você vai ouvir ainda hoje aqui no nosso Band Love, combinado? 10 horas, 12 minutos, mande a sua mensagem de amor, mande a sua mensagem de amizade. A gente quer espalhar amor, a gente quer espalhar amizade, quer espalhar otimismo aqui no nosso Band Love até uma da manhã. Vamos de áudio aqui, ó.
1: Boa noite, Band FM, boa noite, Marcelo,
0: boa noite,
1: Band Love.
0: Fala, meu amigo.
1: Aqui é o Thomas.
0: E aí, Thomas?
1: Vocês aí desde manhã, estamos aí terminando o dia, graças a Deus.
0: Maravilha.
1: Eu já tô indo pra casa e vou ficar aqui até escutar a história, que hoje de manhã eu não consegui escutar.
0: Rapaz, perdeu.
1: Aí depois da história eu vou pra casa.
0: Tá certo.
1: Um abraço, Marcelo.
0: Um abraço. Daqui a pouco, às 10h30, tem Murilo e Tatá com a história de amor do Band Love. E é justamente por isso, ó, como é a situação do nosso amigo Thomas. Às vezes você não consegue ouvir no fim da manhã, no Que Ama Não Esquece, ou às vezes você ouve metade da história, às vezes está no trabalho, às vezes está na correria em casa. O que, que você pode fazer então? Você pode ouvir à noite, certo? Você pode ouvir à noite aqui no Band Love às 10h30. Ouviu de manhã, quer ouvir de novo? Vai ouvir à noite no Band Love. Combinado? Salatiel!
2: Boa noite, meu amigo Marcelo Dias.
0: Boa noite
2: a todos. Pra cá estamos, entrando na REF, sentido Curitiba, para mais uma jornada abençoada por Deus e na excelente companhia de vocês, com
0: Obrigado.
2: Essas músicas maravilhosas.
0: Obrigado.
2: Um abraço a todos. Salatiel de Jundiaí.
0: Valeu, Salatiel. Um grande abraço pra você também. Boa viagem aí, meu amigo.
3: Boa noite. Queria estar pedindo uma música aí. Toca Lembranças de Amor, de Hugo e Guilherme.
0: Tá anotado aqui, amigão. Fala teu nome aí na próxima, tá bom? Ah, quem mais tá com a gente?
4: Boa
0: Cris.
4: Boa noite, Band FM. Cris Trajano, de Taboão da Serra.
0: Fala, Cris.
4: Hoje eu tô passando pra desejar uma boa noite a todos os Ubers, principalmente os meus amigos aqui de Taboão da Serra.
0: Tá certo.
4: Inclusive, o marido da minha pastora, Cida. Olha, um beijão pra vocês. E eu sei que eles estão todos ligados na Band, hein?
0: Muito bom.
4: Um beijo, Band. Muito obrigada por deixar a gente ter essa oportunidade de falar.
0: Valeu.
4: Beijo.
0: Beijo pra você também. Um abraço a todos os motoristas de aplicativo do Brasil, taxistas também, que dão carona pro Band Love. Um beijo pra Fernanda. Fernanda falou que queria ouvir uma música romântica, né, Fê? Cadê ela aqui, ó? Fernanda de Pirituba. Beijo pra você, Fernanda. Só tem música linda e a próxima é maravilhosa. Você vai gostar, viu? 10h14, já falei. História já às 10h30. A gente vive esperando apoio, esperando incentivo, né? Em vários lugares, né? Em casa, na vizinhança, no trabalho. Ó, na boa, seja o seu maior incentivo. A vida sempre encontra um jeito de surpreender quem segue em frente com o coração em paz, os pés no presente e a esperança de que o melhor ainda está chegando. Acredite sempre em você e lembre-se, você sempre em primeiro lugar.

0: Band FM Lucas Louco, Quando Deus Quer, aqui no nosso Band Love, o clássico Você, do Tim Maia. Neil, Because of You e Bengals. Na sua rádio do seu jeito, tivemos Eternal Flame. São 10 horas e 28 minutos. Agora tem Murilo e Tatá com a história de amor do Band Love.
1: Band Love, Band FM. Às vezes, a vida tem um jeito cruel de complicar aquilo que parecia tão simples. E quando isso acontece, não importa quanto você ame alguém, nem sempre existe um final feliz para os dois. Eu conheci a Verônica quando nós dois ainda éramos muito jovens. Ela tinha um sorriso lindo. Era daquelas pessoas que conversava com todo mundo, ria das próprias piadas e que tinha uma alegria que era impossível não contagiar os outros. Foi justamente isso que acabou me conquistando. A gente combinava em tudo. Gostávamos das mesmas músicas, mesmos bares, dos mesmos restaurantes, das mesmas festas. A gente adorava viajar sem planejar muito. Descobrir uma cidade nova, fazer churrasco em casa para reunir os amigos, tomar uma cervejinha, terminar a noite assistindo um filme no sofá. Nós éramos parceiros, de verdade, para tudo. Eu nunca precisava convencer a Verônica a fazer alguma coisa comigo. Se eu falasse, vamos viajar, ela já perguntava que roupa precisava colocar na mala. Se aparecesse um convite para uma festa, era ela quem lembrava de comprar a carne, a bebida. Ela organizava tudo. Quando tocava uma música que a gente gostava, ela aumentava o volume e começava a cantar, mesmo desafinando completamente. Ela tinha esse jeito de fazer qualquer momento ficar especial. E antes que alguém imagine outra coisa, não. A Verônica nunca foi uma mulher irresponsável. Nunca foi de exagerar. Nunca foi dessas que viviam em festa ou davam motivo para desconfiança. Pelo contrário, ela trabalhava muito, cuidava da nossa casa, era muito ligada à família e sempre soube separar as coisas. Ela gostava de viver. E foi essa mulher que eu escolhi para passar o resto da minha vida. A gente se casou cercado de gente dizendo que nós dois combinávamos em tudo. E eu também achava isso. Os primeiros anos foram exatamente como eu imaginava. E o que eu mais lembro daquela época, início de casamento, é que a gente ria muito, mas muito. Conversava sobre qualquer assunto, quase nunca brigava. E tinha uma paz que hoje eu vejo como um privilégio. Até a nossa intimidade era assim.

0: leve, espontânea, cheia de cumplicidade. Não existia vergonha, cobrança ou pressão. Existia confiança. A gente se curtia, se desejava, fazia planos e aproveitava a vida como um casal que realmente gosta da companhia um do outro. Eu tinha certeza de que eu tinha encontrado a minha companheira para a vida inteira. E durante muitos anos, eu achei realmente que tinha. Foi mais ou menos 10 anos depois do nosso casamento que a nossa vida deu a primeira sacudida de verdade. A mãe da Verônica recebeu um diagnóstico. Um diagnóstico que derrubou a família inteira. Os médicos descobriram que ela estava muito doente. E de uma hora para outra, a rotina mudou. Mudou muito. Exames, consultas, internações, a Verônica fazia de tudo para estar do lado da mãe. E eu também ajudava no que podia. Mas era nítido que ela estava carregando um peso muito maior. Por ironia do destino, na mesma época, a gente recebeu uma notícia que parecia trazer um pouco de esperança no meio daquele caos. A Verônica descobriu que estava grávida. Tudo ao mesmo tempo, né? A gente nem estava tentando, mas os dois queriam muito ser pais. E parecia que Deus tinha colocado uma luz no fim do túnel justamente quando a gente mais precisava. Só que, infelizmente, essa luz durou pouco. Com poucas semanas de gestação, ela sofreu um aborto espontâneo. E isso arrasou com a gente. E aí, como se não fosse o suficiente, para dificultar tudo, poucos dias depois, a minha sogra partiu. Olha, eu nunca vou esquecer dessa fase. Foi muito difícil. Muito. Tudo aconteceu ao mesmo tempo. Foi como se o mundo inteiro tivesse caído sobre os nossos ombros. E a minha esposa, que sempre foi tão alegre, iluminada, divertida, de repente murchou e apagou.
1: Eu tô bem, Denilson. Eu preciso ser forte.
0: Você não precisa ser forte o tempo todo, Verônica. Me deixa cuidar de você.
1: Vai passar. A vida é assim mesmo, né?
0: Meu amor, olha aqui. Eu conheço você melhor do que ninguém. Eu vejo que você tá desmoronando.
1: Não precisa se preocupar. Eu dou conta.
0: Tava nítido. Alguma coisa tinha mudado. Lógico que era uma fase muito difícil. Lógico que para ela era um peso enorme. Mas a Verônica começou a ter crises de ansiedade. Às vezes ela chorava do nada. Outras vezes ficava horas em silêncio, olhando para lugar nenhum. Eu tentava ajudar de todas as formas. Conversava, insistia para a gente sair um pouco. Sugeri para ela terapia, mas eu tinha a sensação de que nada conseguia preencher o vazio que ela estava sentindo. Foi nessa época que uma vizinha nossa, que frequentava a igreja, começou a conversar mais com ela. Nunca teve pressão, nunca disseram que os problemas dela iam desaparecer da noite para o dia. Essa mulher simplesmente ouviu a Verônica quando ela mais precisava ser ouvida. Convidou a minha mulher para ir para a igreja. E ela, que nunca foi religiosa, resolveu ir. E pela primeira vez em muito tempo, eu vi a minha esposa voltar para casa com uma expressão que eu não via há meses. Ela parecia estar em paz. E claro, aquilo foi um alívio para mim. Os dias foram passando e quando eu percebi, a igreja passou a fazer parte da rotina dela. Sinceramente, no começo, eu só enxerguei coisas boas. Ela parecia mais calma, dormia melhor, as crises de ansiedade foram diminuindo e aquela tristeza começou, aos poucos, a dar lugar a uma paz que eu não via fazia muito tempo. E foi por isso que eu nunca tentei impedir nada. Pelo contrário, eu agradecia todos os dias por ver a minha esposa sorrindo de novo. Eu não entendia muito daquele mundo, mas também não tinha motivo nenhum para ser contra. Se aquilo estava ajudando a Verônica, eu só conseguia sentir gratidão. Inclusive, algumas vezes eu fui com ela. Não porque alguém tivesse me pedido. Eu ia porque eu gostava de ver minha esposa sorrindo outra vez. Ia para fazer companhia. Aí, outras mudanças começaram a chegar. Bem devagar. Um dia, por exemplo, ela decidiu que não queria mais beber. Depois ela começou a dizer que já não tinha tanta vontade de ir para barzinho e, quando nossos amigos chamavam para sair, ela respondia com carinho, inventava uma desculpa ou dizia que preferia ficar em casa. Eu imaginava que aquilo ainda era reflexo de tudo que ela tinha passado. E também não via problema nisso. Outra coisa que mudou foi a música. A gente sempre ouvia as mesmas músicas no carro, dentro de casa, aos finais de semana. E a nossa playlist foi substituída só por louvores. Às vezes eu entrava na cozinha e encontrava a Verônica fazendo o jantar, enquanto cantava baixinho uma música que eu nunca tinha ouvido. Mas ela parecia feliz. E isso para mim bastava. Algum tempo depois, ela começou até a acordar mais cedo para ler a Bíblia. Estava estudando, fazia algumas anotações e só começava o dia depois de rezar. Aquilo passou a fazer parte da rotina dela. Logo vieram os cultos durante a semana. Primeiro um, depois dois, às vezes três. Eu brincava dizendo que daquele jeito ela conhecia mais gente da igreja do que do nosso bairro. Mas estava tudo sendo levado na maior normalidade. Na minha cabeça, aquilo era só uma fase, uma forma que ela tinha encontrado de reconstruir a própria vida depois de tudo o que aconteceu. E se aquilo fazia bem para a mulher que eu amava, eu só tinha motivos para apoiar. Mas foi aí que eu comecei a perceber uma coisa que, na época, eu não tive coragem de admitir nem para mim mesmo. A Verônica estava voltando a sorrir, mas ela já não sorria mais pelas mesmas coisas que eu.
1: Não vi a hora de chegar sexta-feira.
0: Nem eu, amor. Faz tanto tempo que a gente não vai naquele barzinho que a gente adorava dançar, né?
1: Ah, Denilson, eu acho que não. Acho que não faz mais sentido pra mim.
0: Tá bom, meu amor, tudo bem, tudo bem. Eu posso colocar aquele filme que eu tinha falado e aí a gente fica de boa aqui em casa.
1: Ah, sei lá, esse tipo de filme, essas coisas, eu prefiro ver outra coisa.
0: Naquele dia eu fiz a vontade dela. Escolhi outro filme. Meses antes, eu teria achado estranho. Mas naquele momento, eu só pensava que ela ainda estava encontrando um novo jeito de viver. Só que aí, uma coisa ali, outra aqui, essas pequenas mudanças começaram a se juntar. As viagens que antes terminavam com a gente andando pela cidade à noite, entrando num barzinho para ouvir música ao vivo, já não despertavam mais o interesse dela. Ela preferia outros lugares. Quando começava um pagode, um sertanejo, um samba, que antes fazia a Verônica levantar da cadeira para cantar, ela ficava na dela. Não reclamava, não mandava desligar, mas dizia que aquele não era mais o estilo dela. No Réveillon, por exemplo, ela comentou que não tinha mais vontade de passar virada em festa. Preferia agradecer pelo ano que passou e começar o outro de um jeito diferente. Os churrascos com os amigos foram ficando cada vez mais raros. Ela me dizia para eu ir. Nunca me proibiu. Mas ela não queria mais me acompanhar. Não reclamava, não fazia cara feia, nunca brigou comigo ou disse que eu estava errado. Só dizia que não queria mais isso para ela. E aí, aos poucos, eu comecei a perceber que eu não estava perdendo uma companheira por causa de uma discussão, de uma briga. Eu estava perdendo porque, sem que nenhum dos dois percebesse, nós já não estávamos mais encontrando felicidade nas mesmas coisas. Com o passar dos meses, eu vi que não era só a Verônica que estava mudando. A nossa casa também. Antes, quando eu chegava do trabalho, normalmente encontrava uma série ligada na televisão, uma música tocando na caixa de som. E aí, eu passei a ouvir, a ver tudo diferente. Era um louvor tocando baixinho, a Bíblia, que antes nem fazia parte da decoração, estava lá, aberta sobre a mesa da sala. Depois vieram pequenos quadros com versículos, um na cozinha, outro no corredor, outro no nosso quarto. Foi tudo acontecendo muito devagar, que eu nem sei dizer exatamente o momento em que aquela deixou de ser a casa que nós dois montamos. E aquilo tudo passou a mostrar mais aquele mundo, o mundo que a minha mulher estava vivendo. As amizades mudaram, os casais que antes apareciam quase todo final de semana foram dando lugar a pessoas da igreja. Toda semana tinha um culto, um encontro de casais, uma reunião para oração, um café na casa de alguém ou algum evento que envolvia a igreja. Quando eu abri a agenda do celular para pensar no nosso final de semana, quase sempre ela já tinha algum compromisso marcado. E o curioso é que a Verônica nunca tentou me obrigar a participar. Ela só dizia que se eu quisesse acompanhá-la, ela iria ficar muito feliz e eu seria bem-vindo. Mas se eu não fosse, ela ia do mesmo jeito. Até a nossa intimidade começou a mudar. Não de uma hora para outra, nem por falta de amor e muito menos por falta de desejo. A Verônica continuava carinhosa comigo. Continuava me abraçando, me beijando, segurando a minha mão enquanto a gente assistia televisão. Mas algumas coisas que antes faziam parte da nossa relação simplesmente deixaram de existir. Uma noite, quando nós estávamos juntos, eu fiz uma brincadeira que eu sempre fazia. A reação dela foi diferente. Ela sorriu, segurou na minha mão e disse assim, numa boa, que era melhor não. E que tinham coisas que não combinavam mais com a mulher que ela queria ser. Ela falou sem me julgar, sabe? Sem dizer que eu estava errado, sem levantar a voz. E aquilo me desmontou. Porque eu não tinha como discutir com uma resposta dessa. Tudo mudou, sabe, gente? Tudo. Algumas fantasias que antes faziam parte da nossa cumplicidade foram ficando pelo caminho. Algumas preferências. Algumas coisas que a gente fazia entre quatro paredes, ela passou a dizer que aquilo era feio ou pecado. Ela só repetia, com toda a delicadeza do mundo, que aquelas coisas não faziam mais parte da vida dela. E eu respeitava tudo, porque eu amava aquela mulher. Só que ao mesmo tempo, eu comecei a sentir falta da Verônica que existia antes. Não porque a mulher que estava na minha frente fosse pior, mas porque ela já não era mais a mesma pessoa. A pessoa que eu tinha me apaixonado. Depois de um tempo, eu decidi que também precisava fazer a minha parte. Afinal, a Verônica tinha me acompanhado em tantas fases da minha vida. Por que eu não poderia acompanhar essa? Então, eu passei a ir aos cultos com mais frequência, conheci as pessoas da igreja, passei a me aprofundar mais sobre tudo da Bíblia. Conversei com o pastor, tentei entender aquilo que estava transformando a minha esposa de um jeito tão profundo. Eu queria muito sentir o que ela estava sentindo, de verdade. Eu queria voltar a caminhar do lado dela. Só que quanto mais eu tentava, mais eu percebia que alguma coisa não estava se encaixando. Eu assistia ao culto inteiro, olhava para Verônica emocionada, cantando, orando, completamente envolvida. Eu olhava em volta e via pessoas vivendo aquela fé de um jeito muito sincero. E eu me sentia um impostor. Não porque eu estivesse sendo mal recebido, muito pelo contrário. Todos sempre me trataram com muito carinho. O problema era outro. Eu estava ali porque eu queria salvar o meu casamento, não porque aquela também tivesse se tornado a minha fé. E existe uma diferença enorme entre as duas coisas. Durante muito tempo, eu tentei convencer a mim mesmo de que se eu insistisse mais um pouco, tudo acabaria se encaixando. Mas não. Não aconteceu. E chegou um momento em que eu percebi que eu estava vivendo uma vida que não era minha. E ao mesmo tempo, eu não queria perder a mulher que eu amava. Eu estava dividido. Essa aqui é a verdade. Se eu permanecesse exatamente como era, eu acabaria me afastando da Verônica. Mas se eu fingisse ser alguém que eu não era, eu acabaria me afastando de mim mesmo, entende? A conversa então aconteceu numa noite completamente comum. E não foi durante uma briga. Não teve grito, não teve porta batendo. Nós ficamos, na verdade, vários minutos em silêncio. Até que a Verônica falou primeiro.
1: Danielson, você tá feliz?
0: Eu não sei. Não sei.
1: Eu percebo que você anda tentando. Tentando por mim.
0: Eu tô tentando por nós, Verônica.
1: Eu sei. Eu continuo te amando, mas eu não consigo voltar a ser quem eu era.
0: Eu também continuo te amando. Mas eu também não consigo ser quem você precisa que eu seja.
1: Eu também sei disso. Eu nunca vou deixar de agradecer tudo que você fez por mim. Você ficou do meu lado no pior momento da minha vida. Nunca tentou me impedir de buscar a Deus. Nunca desrespeitou a minha fé. Eu sempre vou pedir a Deus que cuide de você.
0: Nenhum dos dois ali estava com raiva. Nenhum dos dois queria machucar o outro. A verdade é que nós ainda nos amávamos muito. Só que em algum momento da caminhada, a gente passou a seguir em direções diferentes. E essa foi a maior dor da minha vida. Porque é muito fácil aceitar o fim de um casamento quando existe traição, mentira ou falta de amor. O difícil é perceber que, às vezes, duas pessoas podem continuar se amando muito. E mesmo assim, essas pessoas já não conseguem caminhar lado a lado. Depois daquela conversa, a gente ainda tentou. Ninguém saiu de casa no dia seguinte, ninguém pediu divórcio. Durante alguns meses, nós continuamos vivendo debaixo do mesmo teto, na espera de que alguma coisa mudasse. Mas não mudou. A Verônica continuava feliz, vivendo a fé dela. E eu continuava tentando encontrar um lugar dentro da minha vida que já não parecia ser a minha. Até que chegou um momento em que a gente teve que parar de insistir. Não porque o amor tinha acabado, mas porque nós dois entendemos que amar alguém também é não obrigar essa pessoa a viver uma vida que ela não quer. Não teve jeito. Não teve advogado, não teve briga. A nossa separação foi tranquila. Não teve discussão por causa de dinheiro, não teve traição, não teve violência, não teve ódio. Só teve duas pessoas arrumando as próprias coisas enquanto tentavam aceitar que a vida tinha levado cada uma para um caminho. E que o amor sozinho não consegue manter duas pessoas caminhando na mesma direção. Foi a única vez na minha vida em que eu perdi alguém sem que existisse um culpado. Até hoje, quando alguém conhece a minha história, tenta encontrar um culpado. Tem quem diga que eu perdi minha esposa para a igreja, tem quem diga que a Verônica finalmente encontrou Deus e que esse era o verdadeiro propósito da vida dela. E eu, sinceramente, gente, eu não sei. Tudo que eu sei é que a mulher por quem eu me apaixonei mudou. E eu também não consegui mudar junto com ela. Ninguém enganou ninguém, ninguém traiu, ninguém desrespeitou ninguém. Nós simplesmente passamos a enxergar a felicidade em lugares diferentes. E chega uma hora em que só amor não consegue vencer isso. Se tem uma coisa que essa história me ensinou, é que um casamento precisa de amor, respeito, admiração, mas também precisa que os dois caminhem na mesma direção. Porque o mais difícil não é quando duas pessoas deixam de se amar. O mais difícil para mim é quando elas continuam se amando, mas já não conseguem viver a mesma vida. E por mais que essa lembrança ainda doa em mim, eu nunca desejei que a Verônica voltasse a ser quem ela era, só para me fazer feliz. Porque a paz que ela encontrou foi uma paz verdadeira. Assim como também era verdadeiro o homem que eu continuei sendo. Talvez o nosso maior erro tenha sido acreditar que o amor sozinho seria suficiente para manter duas pessoas unidas para sempre. Hoje eu sei que às vezes amar também é aceitar que o outro encontrou um caminho diferente do seu. Mesmo que isso parta o seu coração. E eu digo isso porque eu vivi tudo na prática. E entendi de verdade como o casamento funciona.

0: Band FM Frejá. Segredos, a música da história de amor do Band Love que Murilo e a Tatá acabaram de contar pra você. Denilson e Verônica construíram uma história de amor, mas descobriram que nem sempre o sentimento é suficiente pra manter um casamento, né? O luto, a perda de um filho, as mudanças que a vida trouxe, fizeram com que seguissem caminhos diferentes, mesmo continuando a se amar. A história emocionou por mostrar que, às vezes, o maior gesto de amor, gente, é aceitar que algumas pessoas permanecem para sempre no coração, mesmo quando já não conseguem caminhar lado a lado. Vamos comentar? Vamos mandar sua mensagem para o 11 99991-9197. Aperta o microfone do WhatsApp, manda teu áudio. A partir de agora, a gente coloca no ar no Band Love até uma da manhã. Combinado? 11 99991-9197. Vamos falar com o Band Love. O que você achou da história? Conta pra gente aqui, comenta, vamos bater papo. Tô te esperando aqui no Band Love. Lembrando que tem post no Facebook e também no Instagram da Band.
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0: Band FM Maiara e Maraíza, a culpa é nossa aqui no nosso Band Love. Ainda hoje, Elton John. You gotta love someone pra você aqui no nosso Band Love. Tivemos Guilherme Arantes, o clássico Um Dia, Um Adeus. Linda, linda, linda demais. Maná, Você Minha Religião, participação de Jorge Mateus e Chaka Khan, Got To Be There. Classicão também, né? 11:12, vamos com os comentários da história de amor do Band Love, contada pelo Murilo, pela Tatá, a história do Denilson e da Vitória. Tem muito áudio chegando aqui. A gente vai colocando no ar aqui, tá certo? Manda o teu. 11 9 9991 9197. John Santos, sempre com a gente.
1: A gente precisa entender na marra que o amor é só o alicerce. Mas se a vida bate forte e cada um decide construir ali uma parede para um lado diferente, a casa vai cair igual. É triste demais. Mas, assim, às vezes a maior prova de maturidade e também de amor próprio não é você insistir até os dois ali se destruírem por completo, mas é você ter coragem de soltar a mão e entender que os caminhos mudaram e que tá tudo bem, sabe? Você ficar guardando ali as memórias boas e seguir em frente, tá certo? Então ninguém foi o vilão da história, não. Tudo aconteceu como tem que acontecer. E agora é tocar pra frente. Abraço.
0: Valeu, John. Aquele abraço. O Rogério deixou o comentário dele aqui. Vamos ouvir o que falou o nosso amigo Rogério.
2: Essa história nada me surpreende, devido ao seu casado, 34 anos. Minha esposa há pelo menos 31. Ela é evangélica. E a gente tem uma relação totalmente muito boa, devido eu levo ela para a igreja, eu vou por meus bares, com meus amigos, e a gente somos felizes dessa maneira.
0: Legal.
2: Não é, talvez não seria tão bom eu estar na igreja sem essa fé, como ela não estaria se sentindo bem com meus amigos. Então é besteira dele ter separado da esposa. Era procurar um jeito bom e ser feliz os dois da maneira deles, né? Deus abençoe vocês aí. Rapaz, volta pra tua mulher.
0: Valeu, Rogério. Aquele abraço pra você. Obrigado, viu? O Éder tá com a gente também, né?
3: O conselho que eu posso dar pra esse amigo dele, esse amigo aí, é que ele acabou de perder o amor da vida dele. Porque o amor da vida dele foi encontrar o verdadeiro amor, que é o amor de Deus. Que o verdadeiro amor que o ser humano pode ter é o de Deus. E a mulher dele foi atrás disso. E o que ele fez? Virou as costas. Então, meu querido Edmilson, o que você deve fazer é primeiro você encontrar o verdadeiro amor, que é o de Deus. Para depois você ir atrás do seu segundo amor, que é a sua esposa.
0: É isso aí.
3: Que o casamento abençoado por Deus, diabo nenhum derruba.
0: Obrigado, amigão.
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0: Falei do Elton John? Eu toco pra você.

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0: que está fazendo maravilhosa é esse tipo, essa mulher, esse tipo de mulher linda, é Marina, e é Lília Cabral, e todas as mulheres todas.
1: Com certeza, todas são maravilhosas.
0: Você está querendo me atrapalhar?
1: Não, eu não.

0: Band FM, o Rei Roberto Carlos. Participação do Alexandre Nero, ator. Mulher de 40, virou clássico, né? Edson Hudson, Te Quero Pra Mim, música linda que você curtiu comigo aqui no Band Love. Também a Vanessa da Mata, Boa Sorte. E o Elton John, You Gotta Love Someone. 11 horas 30 minutos, até 1 da manhã temos o nosso Band Love. Continue comentando a história pelo WhatsApp, continue comentando a história pelo Instagram, pelo Facebook. A gente espera você aqui na Band. Lembrando que 1 da manhã tem Band Coruja com o Léo Júnior. Aproveite para seguir Titio Celo lá no Instagram e no TikTok. Quero ver você ali, tá bom? Locutor Marcelo Dias no Instagram, Locutor Marcelo Dias no TikTok. Fácil demais, coloca aí na sua busca, Locutor Marcelo Dias no Insta, Locutor Marcelo Dias no TikTok, aí você vai me encontrar, só clicar em seguir. Quero ter você ali, combinado? Gente, esse show.
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0: Band FM, tudo fica blue. Pagode dos anos 90, gostoso demais. É Soweto no Band Love.
1: Ainda hoje.
0: Whitney Houston, I Have Nothing. É maravilhoso, né? Tudo que é da Whitney Houston é maravilhoso. A eterna Whitney Houston. Deixa eu dar um beijo na Natália Nath, que tá aqui curtindo um Band Love. Um beijinho no seu coração. O Marcos deixou o áudio dele comentando a história.
2: Boa,
0: né,
2: Marcos? Noite, Marcelo. Boa noite, ouvintes da Band FM. Ouvindo a história do nosso amigo aí, bem impactante. E o legal disso tudo, que eu vivi isso daí. Mas eu fui pra igreja, eu transformei, eu mudei. E durante 3 anos eu fui nessa pegada, respeitando muito a minha esposa, com a vontade dela, fazendo, tentando encaixar tanto a eu participando da igreja e tentando também a trazer ela comigo. E pra graça de Deus, o Espírito Santo a convenceu e hoje a gente caminha junto. Eu não sei o que aconteceu na história deles, porque Deus, ele faz tudo perfeito. Eu não sei como houve transformação tão grande nela e ele não conseguiu alcançar essa transformação. Porque em nenhum momento Deus, ele quer que um casal se separe. Mas eu creio que ainda eles vão achar o amor e a fé junto.
0: É isso aí.
2: Deus abençoe, Marcelo. Deus abençoe. Amém. A todos os ouvintes. E vamos juntos, rompendo em fé.
0: Obrigado, amigão. Um grande abraço para você. Oi, meu filho gosta de ouvir vocês aí no Band Love. Agora já ouvi a história de amor, manda uma música pra ele. É o Gustavo Henrique Veloso, de Pouso Alegre. Gustavo, eu acho que teu nome é Edson, né? É o pai do Gustavo, mandando mensagem aqui falando do Gustavo. Obrigado, viu? O Eduardo Severino também tá aqui. E é o seguinte, boa noite, Band Love. É muito estranho esse mundo. Um casal que dizia que se amava não pode acabar assim por motivos religiosos. Me desculpe, não existia amor verdadeiro. Obrigado. 11h49, a Aline disse o seguinte: hoje eu tô vivendo quase o mesmo caso da Verônica, pois meu esposo e eu tivemos um diálogo porque não estamos mais felizes um do lado do outro. Temos objetivos e focos diferentes, mas não desejamos mal um para o outro. Só vamos seguir a vida da forma que nos fará felizes e para isso vamos nos separar. É doído, porque são 9 anos de convivência, mas é necessário. Um abraço a todos. Ô, Aline, que você e o seu marido sejam felizes, tá bom? No caminho que vocês escolherem, tá? Beijo pra vocês. 10h00.
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0: Marília Eterna Mendonça.

0: Band FM, a Mariah Carey, Without You, aqui no nosso Band Love. Também Foreigner, Waiting for a Girl Like You, e a Marília Eterna Mendonça cantou pra você, graveto. Meia-noite em ponto, até uma da manhã, o nosso Band Love. Gente, sexta-feira agora, hein?
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6: Ótima madrugada pra você que tá aqui na Band FM, meia-noite e cinco. Eu sou Marcelo Dias, estou aqui com você. Feliz da vida, grato, apaixonado. Sempre. Continuamos com a nossa viagem no tempo.
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6: Através da boa música, é Band Love.
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6: Trazendo um clássico mundial chamado My Girl. Aqui na sua rádio do seu jeito. Temptations.

0: que se chama amor aqui no nosso Band Love. Que clássico, hein? Coisa linda essa música. Cantou aí? Curtiu? Eu curti aqui, juntinho com você. Commodores, clássico mundial Easy. A gente teve Zizi Posse Per Amor e uma música linda chamada Tudo Que Se Quer. Emílio Santiago e Verônica Sabino. Deixa eu dar um abraço aqui no Jean. Ele mandou uma mensagem dizendo o seguinte: obrigado por tocar essa música do Emílio Santiago. Era a música da minha mãe que partiu em 1994. Obrigado. Eu que te agradeço pela mensagem. E a música tem esse poder, né? De trazer bons momentos de volta. Tenho certeza que você lembrou da sua mamãe cantando, curtindo. Isso faz bem. Dá saudade? Dá. Mas lembrar faz bem. Um abraço pra você, amigão. Quem mais tá com a gente aqui? O Maurílio comentou a história de hoje.
1: Oi, boa noite, Band. Boa noite. Eu acho, na minha opinião, Maurílio por cá, né? Na minha opinião, acho que os dois, né, se perderam, né? Ele pelo lado dele e ela pelo lado dela. Mas que bom que todos os dois ficarem em paz.
0: Valeu, Maurílio. Um abraço pra você. O Johnny falou com o Band Love também, né, Johnny?
2: Nossa, que história linda, né, Marcelo Dias? Que história linda. É, não teve traição, não teve remorso, não teve ódio, né? Não teve nada. É, simplesmente ele não estava mais conseguindo viver a vida dela, né? E ela procurou Deus, né? Ele tentou seguir a mesma rotina dela, a mesma vida dela, mas não teve jeito.
0: Beleza, Johnny. Obrigado, um abraço pra você. O Max também deixou o áudio dele, Max?
3: Boa noite, Titio Célio. Boa noite, galerinha do Band Love. Max Estrela aqui. É, Titio Célio, tem umas coisas que não dá pra entender, né?
0: É.
3: Porque, geralmente, você faz de tudo pra ficar junto, né?
0: Sim.
3: Você move mundos e fundos pra ficar junto, né? Não desse jeito, né? Quando você tem amor, não tem um culpado, não teve motivos, nada, né? Aí tem que ver se é da parte dela, não tem o amor mesmo, de verdade, se ela tem um sentimento de amizade, né? Porque tem umas coisas que não dá pra entender, né? Eu que sou casado.

0: desde quando eu tinha 15 anos, minha esposa tinha 12.
1: Rapaz.
0: Estamos 20 anos juntos, né? E nunca chegamos nem perto de pensar em se separar, né?
1: Tá
0: sempre ouvimos um outro e sempre deu certo. Mas é isso aí, ele tem que procurar a felicidade dele, é o que importa.
1: Um abraço.
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1: Jorge Matheus, sosseguei aqui no nosso Band Love.

Band FM e Band Love com Pink, Just Give Me a Reason. Também All for One, I Swear. Jorge Mateus, Sosseguei. 00h44. Você lembra desse clássico? Dois corações e uma história. Zezé de Camargo e Luciano.

0: Band FM Whitney Houston, I Have Nothing. A última música de hoje do nosso Band Love, também Phil Collins, One More Night. Marisa Monte, Ainda Bem, e Dois Corações e Uma História, com Zezé de Camargo e Luciano. Ó, Big Copo Térmico de 1,2 litros, exclusivo Band FM, mais o mascote da Band FM, dois prêmios com a marca da Band, para nossa amiga Elaine Cristina Nascimento Matos dos Passos. Elaine Cristina Nascimento Matos dos Passos. Parabéns, um beijão pra você. Nome chique, né?
1: Olha, e apesar que eu também tenho um nome grande, viu? Então, tá tudo certo.
0: Ah, é?
1: Não é
0: Léo Júnior?
1: Não. Ixi, melhor nem falar, viu? Porque se começar a falar, eu vou falar pra
0: fala
1: você.
0: Fala aí teu nome.
1: Tá.
0: Como é que é teu nome?
1: Mário Silveira de Mascarenhas Almeida. Ó, é um nome grande, hein, cara?
0: Quê?
1: Mário.
0: Que Mário.
1: Ah, tchau.
2: tchau. Não saia daí. Já, já tem muito mais músicas aqui na Band FM. 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
7: Oi, gente! E aí, belezinha? Tudo certinho? Vamos lá, chegamos, hein? Chegamos pra mais uma madrugada mais gostosa, madrugada do jeito que você gosta, é do seu jeito, gente. Band Coruja tá começando! Eu sou seu amigo Léo Júnior, vem comigo aqui, vem! Sua rádio do seu jeito. Começou, gente, o nosso... Ah, começou o nosso programinha.
8: Já começou.
7: Vamos nessa. 1h02, 1h02.

0: você tá por aí? Me fala, tá tudo bem? Então beleza, chegamos, ó, chegamos. Pode avisar todo mundo aí que a bagunça vai começar a partir de agora, viu? Agora pode chegar. Venha. Vem comigo até as 5 da manhã. Com muita alegria, muita bagunça aqui na nossa madrugada mais gostosa do Brasil. 1:05, tudo bem com você? Como é que passou o dia de hoje aí? Belezinha? Trabalhou muito, dormiu muito. O que você fez de mal? O que você aprontou hoje? Me fala aí que eu quero saber as novidades, hein? Vamos lá.
1: O sal de 40 graus, ué, vou que tá na cara.
0: 8 de julho, já estamos na quarta-feira, gente. Meio da semana, pois é. Meio da semana, quarta-feira, 8 de julho.
1: É mesmo?
0: Ó, mês só começando, hein, gente? Já estamos no inverno brasileiro. Que diz aí? Vamos lá, vamos começar a nossa madrugada, começar a nossa bagunça, a nossa resenha de todas as madrugadas. Eu quero você junto comigo aqui com o Léo Júnior até as 5 da manhã. E a gente vai desenrolando aqui por aqui, né? A gente vai fazendo o quê? Vai desenrolando do jeito que a galera gosta, né?
1: As novinhas se amarram.
0: Deixa eu ver aqui.
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0: Ó, as músicas que já começa o programa, já, meu Deus, começa bem já aqui, pelo amor de Deus. Vamos lá, o povo já tá falando por aqui. 1:06, vamos lá, oi, bom dia.
2: Ô, Léo Sutuna. E aí, tudo bem? E aqui é o Jaime Mentró, aqui na portaria da Baiana.
0: Ô, Jaime.
2: Toda, até amanhã, 7 horas.
0: Beleza,
2: e aí,
0: mano.
2: E aí? Cadê o Brasil?
0: Ah, cara, nem
2: o
0: fale mais.
2: O Brasil só foi feito de choro do Neymar.
0: Esquece o Brasil, deixa. Ó, já foi, já. Deus o livre. Eu quero saber agora dos finalistas da Copa, né? Eu quero saber agora dos próximos jogos. Né? O que me interessa agora é os próximos jogos da Copa do Mundo, velho. Virou a página. Não, eu quero saber o que vai acontecer, como é que tá os jogos aí. Se o pessoal tem assistido, muita gente tem assistido. Mas se a gente vai falando, né?
1: Vamos divulgar.
0: A gente vai falando aí pra durante o programa também, né, gente? 1:07, vamos lá começar aqui. Deixa eu falar com a como que é? Fada do Doce, bom dia, vamos ver.
3: Bom dia. Já iniciando o meu aniversário.
0: É mesmo?
3: Com a Band Coruja. Do melhor jeito, né? Claro.
0: Aí, parabéns! Ó, já fazendo aniversário, parabéns, muitos anos de vida, muitos anos de vida pra você. É, felicidades, viu? Tudo de bom aí. Aproveite seu dia, aproveite. Ó, e tem mais alguém que faz aniversário hoje? Já manda os parabéns pra nós aqui também. Vamos falar com você no WhatsApp 11 999919197. Vamos lá bater papo? Vamos, vem comigo.
4: Fala, Léo. Gabriel de Diadema, bom dia.
0: Fala, Gabriel, e aí?
4: Ô, o Brasil deveria ter jogado igual a Argentina.
0: Não,
4: uma vontade de passar, sabe?
0: Pois é, cara.
4: A Argentina hoje mostrou vontade. Mostrou vontade, tá perdendo de 2-0 e mostrou vontade de passar. É. O Brasil aceitou demais.
0: Pois é, mano.
4: Só decepção, hein?
0: Pois é, cara. Isso, infelizmente, né, cara? Essas coisas acontecem, né? Vamos nessa, né? Vamos ver o que vai dar a Copa aí do mundo, né?
5: Felicidade. Bom dia, Léo. Black Tatu na voz aqui.
0: Ô, parceiro, rapaz,
5: eu quero que os outros jogos da Copa vai pra puta que pariu.
0: Que isso? Oh.
5: Que é Brasil.
0: Que isso, cara?
5: Brasil, rapaz. Sem Brasil não tem graça.
0: É, mas não tem,
5: sem,
0: né,
5: Brasil,
0: cara?
5: Sem Brasil não tem graça.
0: Já foi, já, né? Fazer o quê, né?
5: Aí lembrando também que o Messi fora da casinha, né?
0: Bom dia pra todos. Ó, na boa, meu. Messi, né, velho? É que tá falando de... Ainda tá falando de outra história, né, cara? Bom demais. Vamos lá, nosso WhatsApp tá aqui à sua inteira disposição, 11 999919197. Quero falar com você, vamos desenrolando a nossa história por aqui. Vai chegando, vai mandando sua mensagem pra gente. Ah, mas Léo, meu áudio não abriu, tá demorando. Calma que nós vamos chegar lá, viu? A gente vai chegar no seu áudio vai ser ouvido aqui no Band Coruja, tá bom? Então às vezes demora um pouquinho, a gente pede um pouco de paciência, porque é muita gente. E a gente vai desenrolando com você por aqui, tá bom? Deixa eu falar aqui com quem mais? Quem que tá aqui comigo, hein? Fala comigo aí!
6: Bom dia, Léo.
0: Opa!
6: Será que vai aparecer aquele Salatiel sabe tudo? Tomara que não, senão eu vou aguentar o condomínio dele. Se liga, Salatiel, a casa tá caindo pro seu lado, hein?
0: Ó, tá uma briga com esse cara aqui, o Salatiel, cara. O Salatiel e que será que tá acontecendo entre os dois, hein? Os caras estão brigando muito. Ó, isso desde o outro programa, faz uns dois programas já que eu já tô vendo essa briga aí. E tá rolando isso aí, cara. O que será que aconteceu? Ou tá devendo dinheiro pro outro, será? Namoro antigo? Será que é amor antigo, cara? Alguma coisa tá acontecendo. Alguma coisa tá acontecendo com esses caras aí. Vamos falar com você aqui. Fala comigo, vai.
7: Bom dia, Léo. Aqui é motorista de ônibus em Visa, no transporte público. Um grande abraço pra todo mundo.
0: Ô, parceiro.
7: Aqui é o Máximo de Sorocaba.
0: Máximo. Um abração, alô, Sorocaba. Um abraço pra vocês aí também. Tamo junto na nossa madrugada. Vamos lá com o povo aqui. Nossa, deixa eu pegar esses áudios, os primeiros aqui que tá chegando, né? Primeiros áudios que estão chegando, vamos colocando o povo pra falar.
8: Bom
0: aqui.
8: Dia, Mário, de não sei lá das quantas, meu amigo, que é isso?
0: Que foi, cara?
8: Quanto sobrenome é esse?
0: É, fazer isso aí, cara.
8: Vamos nosso... que vamos, Mário, até as 5, hein?
0: É o nosso nome, né, cara? É o nosso nome, né, meu? Vamos lá, vai.
9: Ó, oh, já fala pros caras controlar a boca e parar de falar palavrão nessa porra, hein,
0: tá,
9: cara.
0: Ó, ó quem fala, né? Ó quem fala. Eu que eu digo, né? Gente, por favor, palavrão não entra no programa. Eu acho que nenhum programa de rádio entra um palavrão feio, né? Fica feio, gente. É, né? Não, peraí também, né? Vamos falar outra palavra no lugar disso, gente. Né não? Ah, eu falo palavrão, mas peraí, mas no rádio não dá também, não entra. Não é legal, não é bonito. Mas, vamos falar com você no nosso WhatsApp. O outro aqui, ó, o desgranhento, já começou a panelinha. Que panelinha, cara? Não tem panelinha nenhuma aqui não, ó. Tô atendendo o pessoal, ó. Pra você ter uma ideia, gente, eu tô atendendo os primeiros ouvintes que chegaram. Tem um monte já aqui, ó. Eu tô aqui nos primeiros ouvintes, pros caras não falam que tem panelinha, né? Os Laza, né? Porque ela tem panelinha. Oi, bom dia.
10: Alô, Léo Júnior, tudo bem?
0: Beleza.
10: Bom dia. Aqui é o DJ Máscara.
0: DJ Máscara, ó.
10: Já estamos na boleia aqui, em sentido Rio Preto, no Ceasa, para entregar as verduras no JK. Um abraço, Léo Júnior.
0: Me lembrou aquela música lá, quem é que quer verdura? Isso é bom de falar.
11: Meu nome é Júlio César.
0: Ah.
11: Júlio César aqui do Rio de Janeiro.
0: Júlio César.
11: Amém, meu irmão Léo. Fica com Deus aí, meu irmão.
0: Ô, rapaz, valeu.
11: Estou muito bom. Tá. Tá. E esse é aquele do Simão e do Macarrão até hoje. Do Davi.
0: Para de falar tá do macarrão do Davi. Vai, gente. Pelo amor de Deus, hein? Um abraço. Rio de Janeiro ligado na Band FM também. Um abraço pra todo mundo aí. Valeu pela audiência. Ele chegou também aqui, né? Olha lá, tem que ser ele, né? Com esse Ray-Ban, cara. Tiozão, você tá parecendo um alienígena com esse Ray-Ban na foto do WhatsApp dele. Olha isso, cara. Não é um alienígena. Ele tá parecendo uma formiga atômica. Você lembra da formiga atômica? É igualzinho a formiga atômica, cara. Olha isso.
12: Bom dia, Léo. Bom dia, de coruja. Parabéns pelo programa. Vamos. Vem fazer companhia comigo até as 5, Léo. Você tá sentadinho aqui na minha garupa.
0: Eu não tô sentado.
12: No meu banco do Uber.
0: Tá.
12: Bora. Vamos, velho do lixo. Sai, cachorro. Olha o peru. Ah, glu.
0: Ai, tem que ser, né? Tem que ser o tiozão pra dar umas dessas, né? Pra dar umas dessas no começo do programa, hein?
13: Bom dia, Léo. Bom dia, mano, velho, meu bruxo.
0: E aí?
13: Como é que tá?
0: Oi, tamo aí.
13: Tudo certo?
0: Tá tudo certo.
13: Aqui é o Mau do Rio Grande do Sul. Tô aqui na Gerdau puxando fila.
0: Ô, Mau.
13: Na caçamba. Ah, Léo, tamo junto.
0: Caçambeiro da madruga, hein? Caçambeiro do Brasil! Ó, os caçambeiros chegando com a gente também aqui na Band, ó. Oi.
14: Ô, Léo.
0: Oi.
14: Bom dia.
0: Bom dia.
14: Bota quantos dias pra aquela canela seca voltar?
0: Ixi, rapaz, ó, nem fale, viu, cara? Ele não saiu de férias ainda. A hora que ele sair de férias é 30 dias, meu filho. Ixi, agora é só mês que vem agora.
14: Porra, já estamos até acostumados com você. Olha,
0: verdade, é.
14: Vai não, cara. Aquele canela seca, deixa ele acordar cedo mesmo. Anda isso aqui. Seropédica Rio de Janeiro, vamos que vamos. Bando de coruja no ar.
0: É verdade, gente. Na verdade, o Diegão, né? Ele tá entrando 5 da manhã. O Tadeu, acho que volta semana que vem já. Acredito eu, acho que é isso. Aí, ele sai de férias, gente. Aí só 30 dias vai sair daqui. Ixi, vamos ficar um pouquinho junto por aqui, viu? Você vai aguentar aí um pouquinho mais isso aqui. Um pouquinho mais por aqui no Bando de Coruja. Mas vamos nessa. Vamos falar com você no nosso WhatsApp. Quero. Vamos enrolar muitas histórias por aqui. 11 999919197 pra você chegar junto, colar na grade aqui no nosso Band Coruja. Vai até 5!
15: Fala, Léo. Bom dia. Você tá bom, meu querido?
0: Tudo bem, você, cara?
15: Ô, Léo, tira uma dúvida pra nós aí, tira, fazendo favor. O que doeu mais? As três bolas da Argentina que entrou hoje ou as duas do Haaland no domingo?
0: Olha, cara, eu acho que doeu mais as do Haaland no domingo, hein, cara? Do Haaland lá? Caraca, velho. Putz. Eu acho que vocês sentiram também, não sei, não sentiu o baque aí? Você deve ter sentido o baque legal também, viu, cara? Eu tenho certeza, velho.
16: Bom dia.
0: Beleza.
16: Essa cidade de Andradina.
0: Alô, Andradina.
16: Bora até as 5 da manhã. Estamos aqui na usina IP, na moto niveladora. Que Deus abençoe todos nós. E vai, Corinthians.
0: Que gostoso ouvir isso, vai, Corinthians, né? Faz tempo que a gente não ouve isso, né? A gente tá falando tanto de Copa do Mundo, né? Que a gente esqueceu, né? Dos nossos times, né? Vai, Corinthians, vai, Palmeiras. Né? Vai, Corinthians. Vai, Corinthians.
17: De mês em mesa, bebendo cachaça.
0: Fala comigo aí!
18: Bom dia, Léo Sem Tanga!
0: E aí?
18: Ah, não, é o Léo Dias. Eita,
0: Léo Dias,
18: né? É o paparazzo aqui, de Jaceara, no Mato Grosso. Passando aqui no Cuiabrás, hein? Cuiabrás hoje tá esfriante, mano.
0: É, mano, aí...
18: 36 graus no Cuiabá, tio, pô, mano. Os cuiabanos tá tudo morrendo de frio, tio, mano.
0: Apesar que Cuiabá aí é mais calor pra esse lado, né, cara? No Mato Grosso é bem mais calor, mas nessa época também é de frio também. Quando é frio também, pô, né?
18: Um abraço aí pra toda a galera do Bang Coruja, paparazzi porca.
0: Valeu, paparazzi. O que é paparazzi, meu? Paparazzi. Deve, sei lá, deve ser fotógrafo, não sei. Vai saber, né? 1:17, olha lá, manda na sua mensagem 11 999919197. Esse é o WhatsApp do Band Coruja pra você participar junto com a gente, que só tá começando, hein, gente?
19: Ô, morto! Esquece o Brasil! O Brasil já perdeu já faz uma semana.
0: Já faz tempo, já era.
19: Agora... deixa pra Copa de 2030.
0: É, 2030.
19: Que o Fenomenal já falou que não vai perder de novo.
0: Exatamente. Em 2030 tá batendo na porta e o Fenomenal falou que já vai perder em 2030. Então você já sabe. Então não precisa nem falar, né? Já sabe que vai perder em 2030. Então tá tudo certo. Tá tudo beleza e vamos seguindo.
20: Léo, bom dia. É o Grosso falando por cá.
0: Ô, parceiro!
20: Você tá falando na banda de finalista, vamos lá. Roland. Vai pegar o Davi e botar o macarrão dele todo
0: cala
20: pra dentro.
0: Cala a boca, para de falar de Davi, cara. Meu Deus, vocês amam o Davi, viu? Vai falar do Davi. Olha, eu vou falar pra vocês. Vocês têm algum fetiche, alguma coisa pelo Davi, cara? Não é possível uma coisa dessa, mano.
21: Bom dia, FM. Até as 5 da manhã.
0: Valeu. 11 999919197.
22: Bom dia, galera do Band Coruja, aqui é o Dercy Sedex 10, Campo Grande MS.
0: Aí, hein? Campo
22: aqui
0: Grande.
22: Aqui tá 11 graus, você tá doido.
0: Ó, tá
22: bora
0: frio.
22: Que bora, hein? Tem tá 5.
0: Vamos lá, vamos nessa. Tá friozinho.
23: Bom dia, Léo. Bora. Mais um dia abençoado, graças a Deus aí. Mandar um abração lá pro nosso grupo Puxa Saco do Léo.
0: Claro.
23: Sai cachorro, velho.
0: Exatamente,
23: lixo,
0: puxa sacos do Léo.
23: Vai aparecer um doido lá, o nome do cara.
0: Ah.
23: John Genis. É um nome meio estranho.
0: Como é
23: motorista
0: que é?
23: Carreteiro e afeminado.
0: É mesmo?
23: Vamos até as 5 na paz de Deus. E tudo de bom. Leandro Cavalão de Orenha.
0: Ó, puxa sacos do Léo, Júnior. Que legal, gostei do nome, hein? Ó, puxa sacos do Léo Júnior, gostei dessa.
24: Bom dia, Léo Júnior, o melhor do Brasil e das madrugadas.
0: De nada, tô aprendendo ainda, cara.
24: Bom dia, Band Coruja, Léo Júnior, bom dia, galera, bom dia a todos.
0: Valeu pra você também, um abraço pra todo mundo. Aliás, um abraço aqui pra você, meu amigo motorista do Brasil. Você é do aplicativo, é? É taxista, é caminhoneiro, motorista de ônibus? Tá nas guaritas, meus amigos, nas guaritas de todo o Brasil. Tá todo mundo curtindo a Band FM. Um abraço pra vocês aí. Muito obrigado pelo carinho que vocês têm aqui pela Band FM, viu?
25: É, Adelmo de Araranguá, Santa Catarina.
1: Rio pra cachorro.
0: Rio pra cachorro. Tá bom, tá bom.
2: Bom dia, Léo. Peguei um empréstimo aí, cara. Comprei 3 mil camisas do Brasil.
0: Caramba.
2: Cara. Chegou ontem. Eu em casa cheio de camisa do Brasil. E o seguinte, o Brasil tá fora da Copa. O que, que eu vou fazer com tudo isso, cara?
0: Oh, meu Deus, oh, meu Deus.
2: Aí, ó, quem quiser aí comprar, é R$10 cada uma.
0: Oh, meu Deus.
2: Eu não sei o que eu vou fazer, não. É nóis.
0: Então, putz, você fez um empréstimo pra comprar camisetas do Brasil. Chegou lá na sua casa, e aí, agora? E agora, cara? E agora? Gente, o que, que eu falo pra esse cara, hein? Por favor, me ajudem. Sei lá, cara, faz uma rifa aí, ué. Uma cesta da Copa, ou... Sei lá, cara. Dá pra inventar alguma coisa aí, velho. Não é não? Sei lá.
3: Boa noite, Leozinho.
0: Oi.
3: Tudo bem?
0: Tudo bem? Rose. Oi, Rose.
3: Bate aplicativo. Não quero ninguém falando mal do Brasil hoje, viu?
0: É.
3: Ninguém. Porque quando ele tá ganhando, todo mundo é brasileiro. Depois que só porque perdeu, já ficou metendo pau.
0: Já todo mundo
3: aí
0: quer
3: fica
0: falar.
3: Aí fica difícil, né?
0: Perdeu,
3: perdeu. Acontece. Vamos ser brasileiros. Daqui a 4 anos nós estamos de novo. É isso aí. Beijo!
0: Valeu. A Rose falou bem. Vocês tratem de falar igual a Rose, tá? Trate de se comportar, falar igual a Rose falou aí, tá vendo? Tá vendo, gente? Quando ganha, todo mundo ama. Quando perde, nossa senhora. O povo para de amar rapidinho. O outro comprou 3 mil camisetas do Brasil. Agora ele quer desfazer, não tem como, vai lá.
4: Ih, Léo, bom dia. Isso aí tem cara de amor reprimido, hein?
0: Tem.
4: Um tá querendo o outro e um tão sabendo pedir, isso sim.
0: Exatamente. Um tá querendo o outro, mas não sabe como é que faz, né? Como é que faz, sei lá. É, mas eu acho que os dois vão acabar junto lá. Os dois vão acabar junto, tenho certeza.
5: Bom dia, Léo.
0: Opa!
5: Cadê os corno motorista de caminhão, de aplicativo aí, ó? Hoje vai sair guerra de chifre, hein?
0: Verdade, hein, cara? Verdade, hein? A guerra de chifre sai todos os dias no Band Coruja. Aqui é um lugar que sai guerra de chifre. Ou lugar pra sair guerra de chifre. É aqui no Band Coruja.
25: Bom dia, Léo. Bom dia, Band. Chorão por cá, carreteiro. Léo, comprei uma camisa do Brasil, dividi em duas vezes no cartão, minha mulher quase me bateu.
0: Original.
25: Na loja do R$25, eu não quis, não. Vou comprar o original que o Brasil vai passar.
0: Originalzona.
25: O Brasil perdeu o jogo, quase apanhei por causa dessa camisa. Não paguei nem a primeira parcela.
0: Caramba! Puta, não pagou nem a primeira parcela, mano. Que... Nossa, você se lascou legal, hein, cara? Caramba! Não. Essa aí é pra... pra ferrar com você, hein, cara. Agora tem que fazer alguma coisa com essas camisetas aí, cara. Tem que fazer alguma coisa com essas camisetas aí, pô. Fala comigo, vai.
26: Fala, Léo. E seu colega de rádio aí, o Pedro, na hora que a Argentina tava ganhando de 2-0, ele pegou e falou se virasse o jogo lá, podia chamar ele de Mariazinho Chique Chique.
0: E aí?
26: A Argentina não virou do nada, mas foi uma resenha aí no rádio.
0: Que legal.
26: A galera chamou de Mariazinha Chique Chique.
0: Boa noite. Ele não gosta que chamam de Mariazinha Chique Chique? É o Pedrão? mas os caras zoou, não tem? O Pedrão pediu também, não tem jeito.
27: Ô, Léo, bom dia, bom dia. Opa. Aqui é o Negão de Dolcinópolis, aqui na BP Bioenergia de Oroeste. Na Pá do Bagaço. Até às 5 da manhã aí com esses bandos de louco do Bando de Coruja. Manda um abraço pro meu sobrinho que tá lá do outro lado, lá no Costa Melo, lá na... Trabalhando também na irrigação na madrugada, acompanhando o Bando de Coruja.
0: Valeu, cara, um abraço. Obrigado pela audiência de vocês. 1h24. Vamos lá, quem que tá aqui?
28: Ô, Léo Júnior, manda um abraço pro Gustavo aí, Henrique, meu filho, ó. É um moleque especial, tô vendo vocês aí, ó. Eu fico falando com vocês no rádio, mas vocês não respondem.
0: Ah, tá aí. Então estamos te respondendo, meu amigo. Tá aí, Edson. Edson Ribeiro, tava aí respondendo você. Obrigado pela audiência. Tá aí seu áudio.
29: Léo Júnior. Tudo jóia?
0: Tudo jóia, e você?
29: Ô, macarrão de chuca
0: para,
29: já passou.
0: Para de falar de macarrão de chuca, que isso? Ó, bom dia, meu amigo Léo Júnior. A seleção brasileira só decepcionou. Mais o que não te decepciona é o Band Coruja. Aí, é verdade. Ele é de Beto de São Vicente. Alô, São Vicente! Pois é, o programa que não te decepciona é o Band Coruja, é verdade. Pelo contrário, te anima, né? Às vezes é. Mas é assim mesmo.
1: Bom dia, Léo. Aqui é do interior de São Paulo, aqui. O Márcio, tô carregando aqui cerveja do interior de São Paulo. Um abraço a todos aí.
0: Opa, você tá carregando o suco da confusão aí, pelo jeito, né? Carregando o suco da confusão. E ligado na Band, isso aí, isso é bom demais, vai.
6: Fala, Léo. Manda um beijo pra esses caminhoneiros da madrugada, Léo. Tchau, obrigado.
0: Valeu, parceiro. 11999919197. Ô, Léo Júnior, bom dia. Sou Flávio. Estou aqui na minha cama, deitadinho, ouvindo Band Coruja. Mas que muito, mãe. É muito. Ah, deita. Pô, então, o cara fala deitadinho. Olha a foto do caboclo. Barba branca, velho já. Ah, estou aqui deitadinho. Ah, dá licença. Vá se lascar, viu, meu? Pô, deitadinho. Só faltou falar que tá de ladinho também, né? Ouvindo Band Coruja, né? Ah, vá, que é isso.
7: Aqui é o Ronaldo Gaúcho, aqui é o Ronaldo. É nome, né?
0: Valeu. Um abraço pra você, obrigado pela audiência aí. Vamos chegando, gente, vamos chegando, que o nosso WhatsApp aqui já tá cheio.
8: Rapaz, esse programa é top team, é o melhor da madrugada. Segunda, quarta e sexta, tô aqui na madrugada curtindo vocês, cara. É bom demais.
0: Valeu, obrigado pela audiência aí. Valeu, gente. Esse programa é tipo de rede social. É bom, mas tipo divide opiniões, entendeu? É bom, mas divide opiniões. É. Uns gostam, outros não gostam. É assim mesmo, cara. Vai, fala aí.
9: Bora. Daqui a 4 anos mesmo, bora.
0: Olha aí, o Davi.
9: Bora aí,
0: galera. Ô, Davi, que desânimo é esse na voz? Bora. Por que é isso, Davi?
9: Bora aí, galera.
0: Ó, acordou? Tá acordando? Bora
9: aí. O Argentina quase caiu fora, hein? Mas bora, hein?
0: Ó, aqui, ó. Ô, Marcelo. Aí eu já tá pedindo pra zoar ele aqui, ó. Meu nome é Jeter Marcelo Guimarães. Jeter, cara. Eu nunca vi esse nome. É um nome diferente, né, cara? Jeter. É, realmente, um nome diferente, hein? Mas aí por que Jeter? Me fala aí. Por que Jeter o nome? É alguém da família? Ou a sua mãe não tinha o que colocar nome? O pai não tinha que colocar e colocou Jeter? Fala, não sei que nome que você quer dar pro menino. Ah, qualquer nome aí. Ah, vai, Jeter.

0: Esse é o WhatsApp da Band FM pra você participar, falar aqui no ar comigo, fala comigo que eu tô aqui sempre pra te fazer companhia, pra gente alegrar nossa madruga. Quem tá aqui no nosso programa, hein? Vamos ver.
1: Bom dia, Léo Júnior, Mário Lobo Zagallo, bom dia, você tá bom?
0: Bom, Ivan, bom e você?
1: Ô, Léo, esses caras criticam a seleção brasileira quando perde, porque quando ganha não critica também?
0: Mano, Zé Ruela,
1: caralho.
0: Ó, peraí,
1: bom
0: cara.
1: Bom dia, Marcelo de Novo Horizonte.
0: Já cortei. Cara, já falei mil vezes, mano. Palavrão, eu vou ter que repetir, acho que 10 milhões de vezes aqui que não entram palavrão, gente. Vamos cortar esses negócios do palavrão? Vamos cortar. Vamos colocar outra coisa. Fala de qualquer outra coisa, mas não fala palavrão, gente. É o que a gente... Eu sou pulso firme de falar. Eu não... Quando eu não acho legal o negócio, eu falo. Quando eu acho legal, eu falo. Então, gente, palavrão, acho que é... Vamos evitar isso aí, vai. Vamos lá.
2: É, Léo Dias, bom dia.
0: E aí?
2: Claudinho aqui de Jales. Manda um abraço aí pra galera da Vinhaça aí. Usina Colombo, Santa Albertina. Forte abraço pra todos aí.
0: Ô, cara,
2: boa
0: um abraço.
2: Boa madrugada pra nós.
0: Então aí, boa madruga pra nós. Tamo junto, quero você mandando sua mensagem pra gente. 11 999919197. Hoje eu vou fazer o concurso de piadas ruins. Aquele quadro famoso aqui do Bando de Coruja. É, hoje eu vou fazer o nosso, hoje, lá pras 3 e pouco, quase 4, é, 4 da manhã, vamos fazer, a gente muda aqui, do nada a gente muda as coisas. Nada fica pra sempre aqui no programa, então você sabe, aqui a gente muda algumas coisinhas, 4 e meia, vamos fazer um buzinar, se der tempo, né? Vamos fazer o concurso de piadas ruins, só vale as piadas ruins, não, nada de piada boa não, piada boa não, a gente nem vai rir, hein? Tem que ter piada ruim, aquela piada horrível. Você falava na escola. Não, tem aquela piada sem graça. É o que eu quero hoje, tá? Perto das 4 da manhã, nosso concurso internacional de piadas ruins aqui no Bando de Coruja, beleza? Hoje tem.
3: Quer saber se o pessoal aí tá gostando das férias escolares das crianças aí. Semana que já começou as férias já e... Trabalhando virado, que não tem quem cuida das crianças.
0: Ih, rapaz.
3: Ai, meu Deus do céu.
0: É, rapaz, que não tem pra ninguém pra tomar conta, né? Complicado, né, cara? É, rapaz. Tem quem cuida das crianças, tem que ficar com as crianças, né, rapaz? E, vamos nessa. 1h30, 1h31 já, 1h31.
4: Fala, Léo Aquila. Bom dia, um abraço aí. Sou um caminhoneiro do Brasil. Mandar um abraço aí pro Té e pai e filho aí. Positiva?
0: Beleza, positiva.
4: Bora.
0: Vamos nessa. 11 999919197, vai.
5: E aí, Léo Dias, bom dia. Mais um carreteiro pro carro.
0: Ô, Manel, e aí?
5: Bora até as 5 da manhã.
0: Vamos lá. Vamos com tudo.
5: Bande Coruja.
0: Vamos nessa, né? Deixa eu falar com a Carolina. Oi, Carolina.
6: Bom dia, Léo. Vamos embora aí até as 5.
0: Você tá bem, Carolina?
6: Acho que essa semana todos os brasileiros estão super tristes. Mas, como diz o ditado, bola pra frente.
0: Bola, exato.
6: O comércio também tá sentindo bastante.
0: Exatamente.
6: Esse rapaz aí que pegou um empréstimo de 3 mil vai ter que mostrar como é que toca o barco de novo.
0: Exatamente.
6: Que é isso aí.
0: Ó, sei lá. Faz um queima de estoque aí da camisa do Brasil. Hã? Ó, você faz o seguinte, coloca uma ideia assim, ó. Por exemplo, vamos relembrar o Penta. Vamos relembrar, ó, relembrando o Penta. Esta aqui é a camisa do Penta. Claro que não tem que falar que é a camiseta de hoje, a moderna do Brasil. Não precisa falar isso. Ó, essa aqui é... Ó, quando os caras colocaram o Penta, quando eles trouxeram o Penta, você fala que é do Penta, inventa alguma coisa pra você vender essas camisetas aí, cara. Eu acho que o Penta é um bom caminho, viu? Eu acho que o Penta é um bom caminho. Vai por mim, cara. Vai por mim que você vai ficar bem. Vai por mim que você vai ficar bem.
7: Bom dia, meu amigo Léo. Bom dia a todos os ouvintes da Band FM, Band Coruja, Band FM, a rádio do seu jeito. Murilo Clemente, Núbia Paulista, interior de São Paulo, região de Presidente Prudente. Tamo junto, Léo.
0: Valeu, parceiro. Valeu, Murilo. Um abraço pra você também. Mel Banana chegou por aqui também. Já acordando pra ouvir o Band Coruja. Falou, acordei cedo hoje, 6h30. Nossa senhora, eu também fui dormir cedo também hoje. 6 horas da manhã. Um abraço. E ela mandou um áudio aqui, ó. Fala aí, meu.
8: Brasil, bom dia. Ai, Léo.

0: Bom dia, Léo. Bom
1: Bom
0: dia.
1: dia, bom
0: Hoje eu
1: dia.
0: consegui acordar a hora que o programa começa.
1: Dá bem, né? Ainda bem, dá bem. Ô, Mel, cadê o áudio da Mel? Por que que eu. Olha, putz, eu fiz errado aqui. Cadê o áudio da Mel? Que sumiu agora. Achei. Agora vai, meu,
0: E
1: pode falar.
0: gente, todo dia tava acordando meio-dia. Como que o
1: É.
0: psicológico da gente funciona, né?
1: Não,
0: Aí
1: fixe.
0: quando eu acordo aqui, tu já foi embora e já deve estar dormindo.
1: Tá certo, meu. É duro. E pior, quando a gente trabalha na madrugada, assim, o nosso reloginho muda totalmente, né? Não tem jeito, não tem jeito. A gente fica vendo meio vampiro, né? Fica, dorme durante o dia e tá lá à noite, acordado. Vamos lá, quero falar com você. Ô Henrique, bom dia, Henrique.
2: Bom dia, Leozinho. Manda abraço aí pra turma do Palito Doce, Usina Caeté, na cidade de Paulicéia, interior de São Paulo. É nóis.
1: Ô, é nóis, Queiroz. Muito obrigado pela audiência. Manda na sua mensagem pra mim. Vai, quero falar com você aqui no nosso WhatsApp. 11 999919197. Quero ver, assim, é legal a gente falar com tanto ouvinte, né? Pra gente saber a história de cada um. Aqui pra ver que rumo vai tomar esse programa até as 5 da manhã. É, a gente vai vendo. Vamos lá.
3: Bom dia, Léo. Bom dia a todos aí e todas. Bom dia aí, manda um
1: Só
3: abraço
1: falta
3: aí pra
1: falar
3: galera
1: todos
3: dos
1: também agora,
3: Cortes
1: né?
3: aqui na Baixada Santista. Pose, pose! E aí, o Léo já avisou, não pode falar palavrão não, caralho. Vai
1: Ó,
3: tomar no cu,
1: tá,
3: vida.
1: vai se lascar você então, vai. Tá. Ó, é outro que não vai. Vai ficar de castigo agora também. Vai ficar de castigo, já não vai também. Oi.
4: Fala, Léo Júnior. Como vou estar dormindo esse horário aí? Então eu já vou mandar a minha piada ruim, beleza?
1: Tá bom, vai lá.
4: É a piada do pintinho de Piracicaba. Pir, pir, pir, pir, pir.
1: Puta, meu negócio sem graça, hein, cara? Legal. É uma piada sem graça. Uma piada ruim, né? Então é isso, gente. É isso que nós vamos ouvir mais tarde. 4 da manhã tem o nosso concurso de piadas ruins. Então você vai participar com a gente lá perto das 4 da manhã, hein? Quero você
5: Ei,
1: aqui.
5: Léo, ó, depois daquela entrevista lá do Cabrini, que ele informou que a seleção brasileira é puro negócio,
1: Puro
5: eu nunca
1: negócio.
5: mais torci pra seleção brasileira, cara. É tudo corrupto, é tudo jogada de empresário, é tudo dinheiro. Nunca mais eu torci pra seleção brasileira depois daquela entrevista lá do Roberto Cabrini.
1: Entendi, entendi. Beleza, tá certo, cara. É complicado, né? 1h36. Quero falar com mais gente. Vai lá, fala comigo!
6: Bom dia, Léo Júnior. Bom dia FM. Thiago Carreteiro aqui, positiva.
1: Viva!
6: Perto de Ourinhos, positivo. Bom dia a todos aí. Seleção brasileira tá fraca, hein? Fraquíssima.
1: Tá certo, hein? Mais uma chegando aqui, ó. Guinho, Guinho, é isso? É, acho que deve ser isso. Guinho.
7: Boa noite, banda de coruja. Eu tô aqui na. Tô aqui em Gaspar, Santa Catarina, ouvindo essa rádio maravilhosa, junto com a minha filha de 5 anos, a Pietra,
1: Oh,
7: que
1: meu
7: eu
1: Deus.
7: amo muito ela, e meu
1: Entendi.
7: filho Pedro, que tem 11 anos.
1: Tapa o ouvido da menina aí, pelo amor de Deus. Tapa o ouvido da menina. Tem 5 anos. Ai, meu Deus do céu. Tampa o ouvido dessa menina. Tampa o ouvido dela. Não, não deixa ela ouvir essas coisas desse programa, não. Pelo amor de Deus. Só sai. Ai, gente do céu. Fala aí, Rafa. Bom dia.
8: Oi, Léo, bom dia.
1: Oi.
8: Me chamo Rafaela.
1: Oi,
8: Tudo
1: Rafa.
8: bem?
1: Tudo jóia e você?
8: Sou de Laguna, Santa Catarina.
1: Que legal.
8: Mando
1: Seja
8: um abraço pro
1: bem-vinda.
8: meu pai, que é caminhoneiro e está viajando agora nesse momento, Falcão
1: Certo.
8: Dourado. Abraço para todo mundo que está ouvindo a Band.
1: Que legal, obrigado pela audiência, seja bem-vinda sempre aqui no nosso programa também. O programa aqui é um programa que a galera gosta, né? Onde a turma se encontra, quer uma companhia legal, quer dar risada, vem com a gente aqui na madrugada. Vem cá, que você não fica sozinho, não,
9: Olá,
1: vem.
9: Júnior. Bom dia, Mark. Mário Americana, viu? O nome do cara é Jetta, GG, Fer, será que se chama?
1: Jeter, é Jeter,
9: É que o pai
1: Jeter.
9: dele queria ter um Jetta, carro Jetta, aí não tinha condições de comprar, colocou o nome do carro no
1: Putz,
9: FIA.
1: verdade, cara. Não, ele quis colocar um nome parecido, né? Tem o Jetta, né? O carro e tem o Jeter, né? Caramba, né? Será que o cara era fã do. Ele era fã do carro mesmo e queria colocar Jetta? Só não colocou Jetta pra não ficar igual o carro, né? Oh, mas, gente, na boa. Cara, eu vou dar uma pesquisada na internet aqui. Vou ver os nomes mais estranhos. Pera aí, deixa eu dar uma olhada, que vocês me deram uma ideia aqui, pera aí. Vamos ver. Pesquisar uns nomes deixa eu ver aqui, ó. Nomes. Nomes mais estranhos do Brasil, vai. Brasil. Vamos ver. Uns nominhos mais estranhos que a gente vai ver aqui. Vamos ver. Olha lá, os cinco nomes mais estranhos registrados no Brasil. Olha os nomes, cara. Pera aí, eu preciso saber os nomes que a gente tem aqui, tá? Pera aí, vamos ver os nomes aqui. Pode dar limonada. Que a criatividade dos caras, olha, tem uma lista aqui, hein?
10: Bota batida aí, DJ Jean.
1: Olha, olha esse nome, gente. Veja os 50 nomes mais estranhos registrados no Brasil. Aeronauta Barata. Aeronauta Barata. Vamos ver o outro aqui.
10: Bebendo limonada.
1: Deixa eu ver aqui.
10: Bebendo limonada no fumadinho.
1: Peraí.
10: Bebendo limonada, bebendo.
1: Olha isso aqui, ó. Vicente mais ou menos de Souza.
10: É nada.
1: Olha lá. Zélia. Toca fundo. Ah, não. Okay. Toca fundo Pinto. Caramba, velho. Que isso, cara? Isso é nome que os caras registraram, velho? Deixa eu ver outra aqui. Vamos ver. Tem uns nomes aqui bem legais, ó. Ah, então esses nomes aqui é mais de boa. É os nomes mais populares, né? Que a gente já sabe, né? Miguel, Arthur, Gael, Theo, Heitor, Davi, Bernardo, Noah, Gabriel, Samuel. Ah, esses nomes a gente já sabe, cara. Eu quero os nomes mais estranhos aqui. Peraí, cara, eu vou ter que achar uns nomes assim, bem estranhos, sabe?
10: Red Bull e eu aqui,
1: limonada, vai.
10: É mesmo? É nada. Bebendo.
1: Olha esse aqui, ó. ABC Nogueira. ABC. Já viu já esse nome? ABC Nogueira. Então tem uns nomes aqui que eu vou falar pra você, hein? Olha lá. Xeropita Papazone o nome. Já viu alguém com o nome de Xeropita Papazone? Xeropita Papazone. A outra aqui, Adam Borda Bunda, que isso? Olha isso aqui, gente, ó. Adegesto, o nome do cara é Adegesto Pataca. Não, é só nome legal aqui, hein? Olha esse aqui, ó. Alce. Ah, Alce não, pô. Alce é um nome de bicho, pô. Olha lá. Amável, não. Isso aqui não. Isso aqui não é nome estranho. Ana Maria Mosca. Tá, Ana Maria até que vai, né? É, tem uns nomes legais aqui, mas porém, né? Tem uns nomes que a gente é meio zoado aqui, que a gente sabe que é zoeira, né? Mas tem uns aí que eu vou falar. E aí, vocês conhecem algum nome diferente? Fala aí os nomes pra mim, vai. Vamos ver.
11: Vixe, agora lascou. Ah. Se o nome do carinha é Jet, porque o pai gostava de Jetta, então o nome do Rola... Quer dizer que o pai dele gostava de rola?
1: Pode ser.
11: Agora lascou, hein?
1: É bem por aí. Tá, cê, ó, me fala aí. Você conhece alguém que tem um nome diferente, um nome estranho? Me conta aí.
12: Léo, bom dia. Manda um abraço aí pro pessoal de Santo Inácio. Usina Alto Alegre. Os puxador de cana aqui, terceiro, Câmbia.
1: Vamos
12: aqui, mó noitada. Todo dia ouvindo aí vocês aí.
1: Valeu,
12: para
1: cara.
12: Um pouco com essa panelinha e ouve o áudio nosso aqui também, em câmbio.
1: Mas o áudio de vocês está sendo sempre ouvidos aqui, gente. Aqui a gente fala com todo mundo, pô. A gente fala com todo mundo. 11 999919197 para você participar junto com a gente. Ó, olha esse nome aqui, ó. Antônio Manso Pacífico de Oliveira Sossegado. Sossegado, que nome lasca. Ó, Antônio Manso Pacífico de Oliveira Sossegado. Caramba. Amável Pinto. Ah, não, que Pinto tem nome, tem sobrenome Pinto por aí, isso que eu já vi já. Amado Amoroso. Caramba, tem uns nomes nada a ver aqui, viu? Eu quero saber de você. Me dá uns nomes diferentes aí, vai. Me dá uns nomes, me dá uns nomes.
13: Ô, Léo, bom dia, bom dia. O melhor nome que tem é o nome de bebida. Kevinho. Esse nome é bom, hein?
1: Kevinho, Kevinho.
13: É de boi por cá, carreteiro.
1: É, Kevinho, Kevinho. Kevinho, Kevinho, Kevinho. É, é ela.
14: O sobrenome desse cara aí que chama Jeter não é Ski, não? Jeter Ski?
1: Dá certinho também. É legal, é legal, é legal. É bacana o nome, vamos ver. Mais um.
15: Boa noite, Léo, beleza?
1: Beleza.
15: Bruninho aqui, motorista de aplicativo.
1: Como é que tá?
15: Berlândia aqui, Minas Gerais, positivo. Na escuta aí, Cãibra.
1: Cãibra? Cãibra? Ele falou Cãibra? Oxi. Tá bom, Cãibra, Cãibra, vai, fala comigo.
16: Ô, Léo, bom dia. Rapaz, eu conheci, rapaz, era um mineiro, tinha um nome por Dalgiso. Então quer dizer que ele gosta de dar, deixa
1: o giso. Pra lá. É, Dalgiso, Dalgiso. Ó, Dalgiso, eu nunca vi, mas Dalgiza eu já vi, Dalgiza. Ok, ó, bom dia, Léo. Meu irmão estudou com um cara chamado... Coab, Coab, é isso? Coab, velho. Coab é o nome do cara. Eu, hein? Olha o nome aqui, ó. O nome do meu sobrinho é Eidreisson. Eidreisson. E-I-D-R-E-I. Nossa, Eidreisson o nome do. Meu Deus do céu. Caramba, hein? Que nominho, hein? Vamos ver, mais um.
17: Parece nome de medicamento.
1: É, nossa, tem um monte que tem pessoas que têm nome de medicamento aí.
18: Na minha cidade tem uma menina chamada Morgana de Amar. O pior é que o nome do irmão dela ia ser Amorgado de Amor. É, só que não deixaram.
1: Né? É, daí isso é uma piada pronta, né? Aqui, ó, Antoniel. Antoniel, acho que é um nome que todo mundo usa, né? É, diferente, é um nome legal. Ó, oh, bom dia, Léo. Já tô por aqui. É, qual vai ser a resenha de hoje? Bom, de primeira, minha amiga, vai ser uma resenha. Estão falando de uns nomes estranhos aí, sabe? Os nominhos lindios, sabe? Aqui, ó. O nome dela é Milene. Milene. Milene, é isso? Milene. É um nome diferente, né? Milene. Eu achei que fosse tipo Camila. Não, Milene. Tá certo, nome diferente o seu. Oi, bom dia.
19: Quer dizer que ele...
20: Ô, Léo, bom dia.
1: Bom dia.
20: Ô, Léo, o meu é Floresbelo Rosa da Silva.
1: Floresbelo Rosa da Silva. Ó, eu imagino que você deve ter sido zoado na escola até umas horas na época, né? Ah, eu imagino. Ô, Floresbelo Rosa da Silva ainda, cara. Nossa.
21: Ô, Léo, conheci um cara que veio lá do Maranhão, chamava Roseverley.
1: Nossa.
21: O Roseverley. Depois eu coloquei o nome do meu cachorro de Roseverley também. Em homenagem a ele.
1: Putz, depois colocou o nome do... O cara fez uma homenagem pra mim e colocou o nome no cachorro. Meu Deus.
22: Bom dia, Léo.
1: Bom dia, bom dia.
22: É o Leandro aqui, Morro Agudo. Um abraço pra todo mundo da Otomogiana. Ah, tá um amigo aqui, tava aqui, chegou. Pitevaldo.
1: Pitevaldo. Pitevaldo? Pitevaldo? Ó, me lembrou o Etevaldo. Lembra daquele do Castelo Rá-Tim-Bum lá, chamado Etevaldo? Né? Que tinha, né? Lembra do Castelo Rá-Tim-Bum? Etevaldo, né? Que tinha o Etevaldo.
23: Fala, Léo. Bom dia, bom dia. O Anderson Curcar, subindo aqui, sentido São Paulo, Curitiba. Tem um primo da minha esposa que tem o nome de Falquier. Falquier.
1: Falquier.
23: Falquier é pra acabar, hein?
1: Cara, o que, que essas pessoas têm na cabeça de colocar nome em criança? Coitada, a criança acabou de nascer. Pô, dá um nome bonito. Falquier, cara. Não tem outro nome bonito pra dar, não, cara. Meu Deus do céu. Vamos lá, vai.
24: Léo, aproveitar que você tá falando em manso. Quero mandar um abraço lá pro meu compadre Antônio Manso.
1: Antônio Manso.
24: Que a gaiada já deve estar passando lá do telhado. Aquele abraço, opa.
1: Valeu, mano.
24: Tamo junto, Léo.
1: Tamo junto na nossa madrugada. Obrigado pela sua audiência, hein? 1h47 já, minha gente.

0: quer ver, ó? Quer ver essa aqui? Ó. Essa aqui todo mundo vai lembrar agora. Olha o nome do garoto. Preste bem atenção nesse nome. Olha o nome. Você já viu o nome grande? Então, ele tem vários nomes. É um sobrenome muito grande. Atenção para esse nome.
1: Muita atenção, por favor.
0: Ó, olha isso. Ó.
2: Está desaparecido desde ontem o garoto José de Almeida Carvalho Nogueira da Costa Freire de Lermano Soares Figueira Mendes da Silva Romeiro Camiliano Alves das Neves Monteiro de Romualdo Mileno e Alcântara Machado do Santos Júnior.
0: Olha isso!
2: Da última vez em que foi visto, estava usando sapato marrom de camurça com meia amarela de listra verde, calça de veludo preta com zíper cromado, passante bege com cintura pequena, camisa vermelha de algodão de manga comprida, botoaduras douradas contendo as iniciais. Agasalho de lã de carneiro com decote V, óculos de sol, luvas de couro, boné de pano e chaveiro da Chique
0: Caramba,
2: Show.
0: Caramba, cara!
2: Qualquer informação...
0: Meu Deus, vai! Qual as informações?
2: ...dada ao senhor Augusto de Moura Salles Oliveira Costa Neto Diegues Rodrigues Alves Manuel de Souza Moraes Monteiro de Melo de Bragança Orleans Costa e Silva Bourbon.
0: Tá bom. Gente, alguém souber de algum paradeiro aí, vocês me falam, por favor? Se vocês entenderam o nome do garoto aí, vocês dão toque pra gente pra saber o paradeiro dele, pelo menos, né, meu? Pelo menos. Vamos ver o que o povo tá falando aqui, vai.
3: Fala, guerreiro! Bom dia pra nós. Nutri Rafael aqui, mandando um abraço pra todo mundo. Hoje estou ouvindo vocês matando a saudade da madrugada. Mesmo.
0: Ah, que bom, cara.
3: Alô! Deixa eu perguntar, você vai pro passeio?
0: Cara, se quiser, bora. Bora, passei então, bora, vai.
4: Bom dia, Leozão.
0: Eu não sei o que você tá falando, mas vamos então, vai.
4: Tranquilo, nessa madrugada aí fria, né? Poxa, eu tenho um amigo lá da Índia lá, mano, que o nome dele é Jalan e o sobrenome dele é Bipal.
0: Ah, é?
4: Jalan e o sobrenome é Bipal.
0: Jalan. Não, esse é um nome estranhíssimo, né? Jalan.
5: Bom dia, Léo. Minha ex-sogra chamava Almezinda e eu trabalhei com um cara que chamava Mário César Sardinha.
0: Caramba.
5: Aí nós chamava ele de Sardinha, né? Pensava que era um QRA dele, mas não era, não. Era o nome mesmo.
0: Mas Alvezindra? Ó, porque antigamente, o pessoal mais antigo aí, principalmente mulheres, tinham os nomes diferentes, que não tem mais hoje em dia, né? Então, antigamente tinha muito disso aí, né, gente? Vamos ver.
6: Olá, Léo.
0: Oi.
6: Eu sou da família que tem mais nome esquisita.
0: É.
6: Vamos lá.
0: Vamos ver.
6: Soliane, Rosinalva, Rubenildo.
0: Sauliane, caramba.
6: Rosivaldo, Ronierson, Rodoniel. É, só nome bonito.
0: Rodoniel, caramba, meu. Rodoniel, ó. Ô, louco, hein? Não, essa ganhou disparada nos nomes aí, hein? Pai do céu!
7: Fala, Léo do Guarulhos. Breno Carioca falando por cá.
0: Fala, mano.
7: Cara, nome estranho é de um fake que uma vez eu criei pro Dia dos Namorados. Meuricleite Abravanelson.
0: Caramba!
7: Tem lá, pesquisa aí no Facebook. Aí.
0: É um pouco de...
7: Tá
0: de...
7: lá. É minha bonequinha.
0: É um pouco com de Silvio Santos junto também? Ó, Neuricleide Abravanelson. Quase um Abravanel aí, ó, lá. Abravanelson. Caramba, hein? Que nome, hein, cara?
8: Léo, ano passado estudei. Tava na escola e tinha uma menina da minha sala que o nome dela era Bussegna.
0: Oh,
8: olha o nome, cara. Já viu esse nome?
0: Como é que é? O nome dela era como?
8: E tinha uma menina da minha sala que o nome dela era Bussegna.
0: Bussegna?
8: Olha o nome, cara. Já viu esse nome?
0: Bussegna. Nunca na vida. Primeira vez que eu ouço o nome desse. Deixa eu ver quem mais aqui, ó. É, eu falei da Milene, né? Ela falou, é difícil quem consegue pronunciar certo. Meu ex-chefe começou a me chamar de Mila. É, pra dar uma amenizada, né? Porque era mais fácil e ficou... E ela gostou assim, Mila. Mas é Milene. É, gente. Ela é diferente, né? É um nome super diferente. É. Ah, o meu é Mário, pô. Não tem nada a ver, né? Nada a ver.
9: Ô, Léo Júnior, bom dia.
0: Oi.
9: Viu? Eu trabalhei numa transportadora, Léo Júnior.
0: Ah.
9: Tinha a moça do RH, chamava Viveca.
0: Viveca. Viveca. Peraí, Iveca ou Viveca? Fala pra mim. Ai, ai, ai, gente. Isso é até demais pra cabeça, vai.
10: Ô, Léo, tem um amigo meu, cantor,
1: O nome dele é Mirosmar. Ah, olha o nome. Ah, tá. Mirosmar. É,
0: esse a gente conhece muito bem, o Mirosmar, né? O Mirosmar a gente conhece muito bem. Mas, caramba, tá, você vê até o Zezé, né? Ele tinha uns nomes diferentes antigamente, né, cara? Olha lá, Josefina. Ah, tem vários nomes aí, vai.
10: Pra mim é o nome mais bonito. Vixe, adoro. Bucegna.
0: Bucegna. Bucegna. Ai, ai, ai, ai, ai. Aqui, ó. O Carlos mandou uns nomes aqui, ó. Vamos ver. Jacinto Pinto, que ele já tá zoando já. Ele já tá de brincadeira. Jacinto Pinto, Paula Lavadão. É, olha lá, olha lá. É, Elma Maria, tá. Ele já tá de brincadeirinha já, né? Olha lá, Dalvão Fedegoso. Fala comigo aí.
11: Meu amigo Léo, Murilo Clemente por cá novamente.
0: Fala de novo aí, Murilo.
11: Já ouviu falar o nome Fasnim?
0: Fasnim? Fasnim, cara, nunca, juro pra você, nunca ouvi falar isso. Nunca ouvi falar desse nome, cara, Fasnim. Nunca ouvi falar, meu. Vamos lá, vai mais um.
12: Esse rapaz tá com bobeira na boca. Tá com bobeira na boca ele.
0: É. Ó, Veridiana é o nome mais antigo que as pessoas davam. Veridiana, eu já ouvi esse nome já, Veridiana.
13: Bom dia, Leozinho. Aqui é o Natan do Japão, beleza, cara? Então, eu estudei com uma menina chamada Veridiana.
0: Veridiana, aí, ó.
13: Segundo ela, diz que os pais são russos, né? Mas...
0: Ah, é.
13: Sei lá, né? É, sei lá saber. Se é veredito mesmo.
0: É verdade. Ó, o John colocou aqui, ó. Meu nome é Giovanir. Putz, Giovanir, hein, cara? Giovanir!
14: Ô, Léo, o meu é Giovanir. Olha que nome de merda.
0: Ah,
14: véio.
0: Giovanir. É isso aí que ele tava falando agora. Ah, Giovanir? Eu acho que até passa, vai, gente. Eu acho que até vai. Giovanir. Vamos ver. Mais um aqui pra te fazer um intervalo, vai.
15: Veridiana. É o nome mais antigo.
16: Ô, Léo Júlio, bom dia. Aqui é o José de Promissão. Ela é de Pernambuco, vai estar 20 anos e mora em Promissão. Lá de Pernambuco, na minha cidade de Bom Conselho, tem uma mulher que se chama Alfredina.
0: Pô, Alfredina, cara, ó. Poderia ter um nome, um irmão. Alfredo e Alfredina. Ó, já dá uma dupla de dois, já.
17: A gente dá um tempo e volta.
0: A gente volta já. Pera aí, gente.
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11: 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Opa! Vamos nessa! Mais uma hora com você aqui no nosso Band Coruja, fazendo aquele agito, tocando terror por aqui, com você até as 5 da manhã, meu filho!
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11: Muito prazer, eu sou o Léo Júnior!

Zé de Camargo, hein? Irmão da Lua, amigo das estrelas, do nosso Bate Coruja! Animando você a nossa madrugada do jeitinho que você gosta. Obrigado pela sua audiência, pela companhia, minha gente! Vamos animar essa madruga aí, não vamos? É às 5 da manhã! Ninguém dorme, ninguém dorme, ninguém dorme!

0: dessa música aqui? Hã? Uma nostalgia essa música aqui, né? Chama lá com o pessoal que tá aqui no nosso WhatsApp 11 999919197. Participa com a gente, já pede, pede nada, você não vai pedir nada aqui hoje. Você vai falar comigo aqui, pronto. Vai.
1: Bom dia, Léo Júnior.
0: Oi, bom, beleza?
1: Renato Dami, de Limeira do Oeste aqui, Triângulo Mineiro. Ostanga. Estamos aqui firme e forte, aqui agarrado no puxo do Palito Doce.
0: Firme e forte, nem prego na areia.
1: Os nomes mais estranhos que até hoje que eu conheço as pessoas.
0: Tá.
1: Um rapaz foi fazer entregação numa firma uma vez, por nome de Oquildo.
0: Oquildo.
1: Meu irmão namorou uma moça chamada Ritivar Renai.
0: Caraca!
1: Tem um rapaz de serviço aqui que...
0: Ritivar Renai.
1: Bem-vindo.
0: Bem-vindo.
1: São os nomes mais estranhos aí. Ostanga.
0: Ritivar
1: Renai. Falou, meu amigo. Bom trabalho aí. Fica com Deus. Aquele abraço.
0: Que nome é esse? Que nome é esse, cara? Eu nunca ouvi falar na vida esses nomes aí, velho. Eu, hein? Fala aí.
2: Fala, Léo Júnior. Aqui que fala Rafael. Nossa. Carreteiro.
0: Que isso, cara?
2: Do Rio de Janeiro, Nova Iguaçu.
0: Ah.
2: Cara, nome engraçado. Nome do amigo meu que trabalha comigo. O nome dele é Roster Zastron. Vou até escrever pra tu ver aí direito aí. Esse é o nome dele mesmo, é Roster. E o sobrenome é Zastron.
0: Acabei de ver aqui, ó.
2: Valeu, tamo junto.
0: Ó, é H-O-R-S-T. Zastron. Caramba, hein? Bem diferente esses nomes aí, né? Bem diferente.
3: Olha, tô te escutando aqui, hein? Sou Karina Monteiro aqui. Tem uns Monteiro todinho que escuta você do Mato Grosso. Dá um alô aí pra mim entrar nessa conversa. Vocês estão amando.
0: Ô, minha amiga,
3: vocês
0: obrigado.
3: Nem falaram um terço de nome diferente.
0: Tem um nome aqui, tem um
3: minha
0: monte.
3: Família é estranho mesmo, um monte de nome. Dá um alô aí pra Márcia Monteiro, Karina Monteiro.
0: Márcia e Karina Monteiro. Um abraço, Marcial, Karina! Um abraço pra vocês aí. Tá todo mundo curtindo o Bando de Coruja. Fazendo esse agito na madruga com a gente aí.
4: Bom
0: legal.
4: Dia, Léo. Bom dia, bom dia.
0: Tudo Leo, bem?
4: Aqui Oi. No meu trabalho tem duas pessoas que têm nomes assim super diferentes.
0: Vai, fala aí, vamos ver.
4: Tem um que chama Thompson.
0: Thompson.
4: E tem um outro que chama-se Windrick.
0: Windrick.
4: São nomes assim que a gente não escuta no dia a dia, né?
0: É, Thompson já é diferente. É, Thompson é diferente. Legal, legal. Léo Júnior, meu nome é Guido. Guido Valdinei. Cara, Guido, tem uma pessoa que lá em Sorocaba, que mora lá em Sorocaba há muitos anos também, que é bem conhecido, chama Guido também. Nome diferente, Guido, né? Guido, é ela. Guido, a gente não vê por aí esse nome, né? É, mas existe esse nome. Eu conheço uma pessoa chamada Guido também. Que legal, hein? Ó, tem aqui, ó, Zelito. É, Zelito, a gente tá falando esses nomes mais antigos aí. É, deixa eu ver aqui. Kelly, beleza, é um nome já... É, todo mundo já conhece, Zelito. Guedes. Não, esse aí já não conheço. Eu conheço o Guedes. Aliás, um abraço pro meu amigo Guedes, então, né? Guedão, Guedes Júnior. E tem o Guedes. Peraí, pô. Guedes, cara. Guedes. Caramba, hein? Não, até eu me perco pra falar uns nomes estranhos aqui. Vai lá, vamos ver.
5: Ô, Léo, bom dia. Léo, na época da escola eu estudei com um rapaz chamado Algildilson.
0: Algildilson.
5: O irmão dele era o Algilbernon. E a irmã era Algildira.
0: Nossa.
5: E a gente falava que o cachorro devia chamar Algildog.
0: É, por aí. Algildilson, Algildira. É, os nomes bem, vou falar pra você. Tá cheio de nome assim por aí, viu? Fala comigo aí.
6: Ô, Léo, bom dia. Tá falando sobre nome diferente. Diferente é o da minha filha.
0: Vamos ver.
6: Yanomami.
0: Yanomami. Yanomami.
6: Rafaela Yanomami, inclusive, tá escutando aí a Band. Tá no plantão dela hoje até 6 da manhã, escutando
0: legal.
6: Aí a Band FM aí. Abraço a todos.
0: Valeu, parceiro.
6: Abraço aqui pra Rafaela também. Bom trabalho.
0: Tem Yanomami,
6: né? Plantão também.
0: Valeu, valeu. Um abraço, obrigado. São 2h16. Vamos lá, você tem aquele nome estranho? Manda aqui pra gente. 11 999919197. Para participar aqui da nossa Band, o nosso Band Coruja, vai.
7: Fala aí, Léo. Bom dia. Ô, Léo, trabalhei muitos anos na prefeitura aqui em Guarulhos. Apareciam muitos nomes diferentes.
0: Imagina.
7: O que eu nunca esqueço é o seu Antônio. É, seu Antônio 123 de Oliveira 4.
0: Nossa.
7: Esse eu, na época era datilografia, né? Era máquina de escrever. Eu datilografei esse nome numa certidão que ele foi pedir lá na prefeitura de Guarulhos.
0: João Antônio 123.
7: E o outro vizinho meu, né? Que ele tinha os irmãos, né? As irmãs, tudo nome normal. Sônia, Sueli, Vanessa,
0: Solange. Aí são nomes assim comuns que todo mundo usa, né? Praticamente.
7: Márcio, Marcelo. Tinha irmão pra caramba, hein? E o nome dele era o único diferente. Vassuir.
0: Vassuir.
7: Não entendi, né? Mas era o nome dele. Ele
0: caramba.
7: Ele chamava ele de Sui, porque ele era um olhinho puxado, meio japonês.
0: Ah.
7: Entendeu?
0: Tá certo.
7: Aí ele chamava ele de Suir. Mas a mãe dele, quando chegava no portão, Vassuir, passa pra dentro.
0: Passe pra dentro.
7: Forte abraço.
0: Vai entrar no chinelo. Valeu, cara, valeu. Obrigado pela audiência aí. 12h18. Vamos lá, fala com você no nosso WhatsApp, vai. Chama.
8: Manda um abraço aí pro José Louco da Silva.
0: José Louco.
8: Da usina viral.
0: José Louco da Silva, ainda é louco mesmo.
9: Bom dia. É o José aqui de Sinop, do Gaúcho. O José Litorano.
0: José Litorano. Tá bom. Ó, temos aqui a Encarnação. Não, eu já vi esse nome, Encarnação. É um nome mais antigo que o pessoal dava aí, é verdade.
9: Boa noite, Léo. Boa noite. Pra cima, mais uma. Ô, Léo.
0: Oi.
9: Quando eu trabalhava na clínica veterinária de auxiliar, tinha uma senhora que ia lá levar a cachorrinha.
0: Ah.
9: Cara, chamava Dona Encarnação, cara.
0: Encarnação
9: é o nome da mulher.
0: Caramba, hein?
9: Ela tem até o RG pra fazer a fichinha lá, tal, do cachorrinha. Cara, Encarnação. O sobrenome eu não lembro, não, mas o nome era Encarnação.
0: Encarnação. Se fosse uma pessoa mega daquele povo chato. Não, você é uma encarnação no cara. É uma encarnação. Mas caramba, você vê como é que é? Encarnação. É uns nomes diferentes que a gente vê por aí e tal. Olha lá, 11999919197. Ô, velho do lixo, seu nome também é diferente, né, velho do lixo, né? Eu tô
10: não tem nome. Júnior, velho do lixo, sai cachorro. Um abraço pra todos aí do Grupo Coruja. É, vamos lá, um abraço a todos os companheiros aí da madrugada. As companheiras, as caminhoneiras também. E um abraço pra você aí, meu parceiro.
0: Vamos. Valeu, vamos
10: já. Uma madrugada.
0: Vamos. Ô, lá.
10: Rapaz, cadê aquela professora de dança, hein? Quero aprender a dançar. Ei, bicho, ensina a dançar, ensina. É o velho do lixo, sai cachorro, tá na estrada.
0: Ó, e outra coisa, o velho do lixo é a dança. É a dança, o velho do lixo, é isso, né? É, nome diferente também.
11: Obrigado,
0: a dança. Você não é da família Adams, não, né? Não é da família Adams, não, né, velho do lixo? Um abraço pra você, 11999919197, pra você participar aqui do nosso Bande Coruja, programa que anima a sua madrugada e ninguém dorme com a gente aqui, não.
12: Ora, Júnior, Daír Delgado, motorista de aplicativo de Campinas. Eu peguei uma passageira ontem, lá em Sorocaba, que eu levei lá no mercado Taust.
0: Sei.
12: Ali em Sorocaba.
0: É.
12: E o nome dela no aplicativo era Maria Bucetina.
0: Ah, não.
12: Só que eu achei que era zoeira.
0: Peraí.
12: E o nome dela no aplicativo era Maria Bucetina.
0: Bucetina? Caraca, mano. E aí, é mesmo?
12: Só que eu achei que era zoeira.
0: Tá.
12: E aí, tava o nome, os dois nomes assim. Aí eu perguntei pra ela, não do sobrenome, né? Pra não ficar sem graça.
0: Entendi.
12: Eu falei, é Maria. Maria. Aí ela falou Bucetina, isso mesmo. Tá bom. Aí iniciei a corrida.
0: Você deixou ela
12: mas
0: falar, né?
12: Comecei a rir por dentro. Porque eu não podia rir na cara dela, né?
0: Caraca, mano. Não, você foi esperto, né? Você foi esperto. Você deixou ela falar, né? Porque se você falasse, talvez ia sair uma risada ali. E tipo, ela ia até não querer fazer a corrida e tal. Mas, cara, tem uns sobrenomes aí que eu vou te contar, hein? Não, imagina a escola, né? Hoje em dia não, né? Que hoje em dia é um negócio de bullying e tal. Mas antigamente, cara, o que eu era zoado na escola, velho? O que a gente zoava na escola antigamente, meu, não tava escrito aqui. Léo, aqui em Portugal, na empresa que eu trabalho, tem uma mulher que se chama Cidália. Nome Cidália, ó. O nome da mulher eu não acredito, meu. Não, é isso mesmo, cara, não é? Não, você tá de brincadeira, velho. Olha o nome da mulher, gente, vocês vão. Presta bem atenção. O nome da mulher que trabalha com o Anderson lá em Portugal, o nome dela é Cidália, que tem um acento bem forte no A, né? Cidália Galinha Elza Formiga. É, em Portugal pode até ser que seja mesmo. Tem uns nomes lá em Portugal, tem uns sobrenomes, né? Caramba, Cidália Galinha, cara.
11: Tem um rapaz aqui que trabalha no Rabecão que chama Penisvaldo. Putz grilo, mano. Ai, ai, que ai. Nome é esse, mano? Hein, Léo?
0: Penisvaldo. Ô, oh, Salatiel. Antes de você responder, me fala aí, cara. E aquela sua treta com seu amigo lá, hein, pô?
13: Engraçado, vocês estão falando de nome estranho aí, mas ninguém citou até agora. O nome Ivaneres, né, cara? Ninguém falou Ivaneres. Outro nome folgado é Denilson, cara. Aí é nome
0: Ivaneres, Ivaneres.
13: Denilson do Sorocaba, eu vou quebrar ele na porrada, passar com o carro em cima.
0: Calma, cara, mas que violência é essa, não? Não, o povo que vai passar com o carro em cima dele. Não, eu acho que tem alguma coisa entre vocês dois aí, cara.
13: Pô, eu ligo o rádio, o cara tá falando meu nome aí, mano. Tiração, falta de respeito, eu vou catar esse cara na rua. Ô, Léo, esse cara aí, ele trabalha, ele pega ônibus ali na Praça 9 de Julho, inclusive. Olha só, coincidência, 9 de Julho.
0: 9 de Julho.
13: Pega na Praça 9 de Julho ali umas 6h20 da manhã. Eu vou catar esse cara hoje, eu vou passar com corcinha em cima dele, eu tô avisando. Eu vou sair no Sorocabanice.
0: Caraca, velho. Já vai pra maldade, velho. Vai passar com o corcinho em cima dele. Ó, você tá ouvindo, hein, cara? Fica ligado aí, meu. Olha pros lados que ele vai passar em cima, velho. Ele vai passar em cima. Eu acho que essa briga desses caras vai longe, hein? A briga desses caras vai longe. Ó, a Maratacine chegou por aqui também. Olha lá, falou que o nome da mãe dela é Simflora. Nome diferente esse, hein? Ó, Simflora, o sobrinho dela é Zorobabel. Caramba, Zorobabel. E o meu é Vilmara. Ah, tá, viu? Mas Vilmara, até que vai, Vilmara. Até Vilmara, né? Vilmara, tá. Até que passa seu nome. O nome da minha mãe é Simflora. Nome diferente, hein? Simflora, gente. Que coisa, hein? Que legal, né? A gente vai vendo os nomes, né? A gente vai vendo o nome da galera, os nomes estranhos aí também. Vamos lá, vamos sentindo o programa por aqui. 11 999919197. Ó, meu primeiro namorado se chamava José Genibaldo. José Genibaldo Evangelista de Jesus Júnior. Meu Deus do céu!
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0: Ó, tem os nomes aqui, ó. Clessus, Jovine Veiga, Edinanci. E o da mãe dela era Maria Nianza. Maria Nianza. Olha, eu vou te falar, viu? Tá cheio de nome assim por aí, viu, gente? É.
15: Boa noite, Léo. Tudo bem? É o Luiz, taxista. É, a minha tia é casada com um senhor. O nome dele é Prazildo.
0: Apazildo?
15: Prazildo. Aí meu sogro apelidou ele de genérico. Porque parece o nome de remédio, né?
0: Ai, atrasou. Atrasou. Se o cara for atrasado na vida em tudo, então seria atrasado. Dá certinho o nome pra ele. Atrasildo! Ô, Atrasildo! Olha lá, Jurandimiano. Quer dizer, é um pouquinho que gato, cara. Jurandimiano.
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0: Gerisvaldo, olha lá, Gerisvaldo. Ô, nominho, hein,
17: meu amor. Bom dia, Léo, tudo bem?
0: Tudo bem.
17: Olha, meu avô se chamava Agripino. Não bastava ser Agripino Lourenço.
0: Caramba!
17: Nome feio da gota, né?
0: Ah, não, nome feio da gota serena ainda, inclusive. Agripino, ó. O Agripino está com. O Agripino está com gripe. Vamos ver o outro aqui, vai dar sua resposta pro outro briguento lá, vai.
18: Isso mesmo, Salatiel. 6h20 não. 6h30 para ser mais preciso. Só que você sabe, né? A gente mora na mesma quebrada, na Zona Oeste. Só que o seu lado é periferia, o meu é classe média alta da Zona Oeste.
0: Você tá doido? Ó, já jogou? Já humilhou o cara, hein? Hã? Humilhou agora, hein? Toma cuidado, vai passar com o corsinho em cima, hein, cara. Ó, o nome da minha tia era Cinderela Carvalho Pinto. Tá, aí já não é, não tem como, velho. Já é demais, já Cinderela, né? Fala, Léo, manda aqui um oi pra Sueli e seu neto Pedro. Ó, são nomes normais, até normal, você vê, só de a gente falar, né? Sueli e o Pedro. Normal, é. De boa até. Ó, o neto aqui, vai.
19: Bom dia, Léo. O meu nome é Tolentino. E daí? Que tem? Que tem?
0: Tolentino ou Polentino, cara? Tolentino. Caramba, Tolentino. E aí, Tolentino? Hã? Daqui a pouco os caras vão falar, tô litorando. Tolentino. Vamos lá, mais um aqui, vai.
20: Mandei aí, ó. O nome do meu primo é feio, hein? Epaminondas.
0: Já vi esse nome já.
20: Olha o nome, Epaminondas. Tá maluco?
0: Ó, já vi esse nome já, Epaminonda, já vi esse nome. É no Romulo também.
21: Castigra é espanhol, sobrenome.
0: É verdade, né? O Davi tem um nome, Castigra.
21: Bora, vou penta aí. É.

0: Bom dia, Leozão.
1: Oi.
0: O meu primo chama Valfredo.
1: Valfredo. É, Valfredo é complicado, né? Ô, Val ou Alfredo, pô? Não, tem tanto nome bonito pra colocar. Ó, o nome bonito, Miguel. Miguel é nome bonito, cara. Miguel, entendeu? Agora vai a Valfredo.
2: Bom dia, Leozão.
1: Opa!
2: É, o nome do meu avô era Máximo.
1: Máximo, ó.
2: Máximo Rodrigues.
1: Aí, ó, Máximo.
2: E a minha avó, Jovelina Flor. Pode um negócio desse?
1: Ó, vamos ver um outro nome que o pessoal falando aqui, ó. Maria Matafon. Caramba, velho. Isso aqui tá no, o que, no Instagram ou Facebook, esse aqui? Olha lá, Maria Matafome. Oh, e é verdade, gente, é verdade. Ele mandou, ele tirou um print aqui, ó. Maria Matafome. Cara, coitada da mulher colocar um nome desse. Coitada da... Não, da dó da criança receber um nome desse. Maria Matafome. Vamos ver o outro aqui. É, Suzy Formiga, tá aqui, realmente. Suzy Formiga. Elza Formiga, que aí seria um sobrenome, né? É, aí seria um sobrenome, Formiga, né? Ah, deixa eu ver o que mais aqui, vamos ver. Mais pessoas chegando no nosso WhatsApp da Band FM, 11 999919197. Fala comigo!
3: Bom dia, Leozão. Pô, agora que eu tava vendo que é nome estranho. Cara, eu fui motoboy em Itanhaém. Hoje sou motorista carreteiro aqui da empresa Terra Master.
1: Certo.
3: E hoje eu não falo com ele, mas tem um motoboy lá diante da antiga lá, que foi um amigo meu ali. O nome dele é Atevaldo Júnior. Apelido de ET. Mas Atevaldo. O nome dele é Atevaldo Júnior.
1: Certo. Atevaldo Júnior. Caramba, aí AT, beleza? Ou ET, né?
4: Olá, meu amigo Léo Júnior.
1: Olá, Lau.
4: Bom dia, meu querido.
1: Lalau.
4: Léo, é o seguinte, vamos agitar esse programa. Sabe aquela situação que eu havia falado da sauna? Este final de semana recebi dois radialistas de São Paulo.
1: É mesmo?
4: E juntamente com um grupo aqui da Baixada Santista,
1: sei.
4: Fomos nos deliciar numa sauna, tomando um banho turco. Uma sauna gay aqui na Baixada Santista.
1: Olha,
4: foi
1: isso.
4: Excelente, tá bom? Ah, e é isso aí.
1: Mas fala
4: se
1: uma
4: você
1: coisa.
4: E mais alguém estiver interessado.
1: Pera aí, me fala uma coisa. Você tá na Baixada Santista, tá? E por um lado você não viu o Diegão por aí, não? Porque ele mora na Baixada. Você falou que tinha uns radialistas de São Paulo. Ó. Eu acho que o Diegão tava junto aí nessa aí, viu?
4: É só me avisar que eu agito. A ida à sauna foi muito divertido, tá certo? Todos adoraram. Um beijo a todos, Ricardinho. Lá.
1: Qual que é o problema de ir numa sauna? Você nunca foi numa sauna, cara? Ó, você fica lá, você fica de boa, lá é quentinho, entendeu? Você foge do frio, passa um tempo legal, você troca uma ideia com os parça lá, entendeu? É de boa, cara. Ó, não vejo um problema na sauna, e na sauna, cara. Não vejo problema.
3: Pode ter certeza que foi o Diegão e o Homem Vinheta que foram na sauna gay.
1: É, o Homem Vinheta gosta, viu? O Homem Vinheta já curte pra caramba, que eu já sei, ele curte pra caramba, velho. O Pidoncio já é mais na dele. Ele não vai, não, cara. O Pidoncio, ele já é bem, assim, bem mais na dele. Mas o Diegão tá com um cara que vai lá, viu?
5: Ô, Lalau! Lalau! Voou água de chuca pra todo lado, hein?
1: Ai. Aqui, ó, vamos ver. A Isabel Porteira de Carapicuíba. Fala, Isabel, bom dia.
6: Oi, Léo, boa noite, tudo bem?
1: Tudo e você, Isabel?
6: Isabel Porteira aqui de Carapicuíba. Então, Léo, eu trabalho num condomínio aqui em Carapicuíba.
1: Ah.
6: E a filha de uma das moradoras aqui, o nome dela é Hasna.
1: Hasna.
6: H-A-S-N-N-A.
1: Hasna.
6: E eu nunca tive coragem de perguntar pra ela da onde foi que ela tirou esse nome.
1: Será que não é alemão isso aí?
6: É, a outra filha dela tem um nome normal, Amanda.
1: Aí é nome
6: normal.
1: Beijo,
6: Léo.

0: Pra você, bom trabalho. Ô, Hasan, será que às vezes não é nome alemão? Porque às vezes tem uns nomes alemãos. Diferente, né? É, pode ser. Oi.
1: Fala, Léo Dias, beleza? E, na minha época de escola, no ensino médio, tinha uma menina que ela se chamava Valdervânia.
0: Valdervânia.
1: Olha o nome, cara.
0: Valdervânia, cara. Nossa senhora. Valdervânia é demais, hein? Ai, meu pai do céu. Vamos lá, gente. 11 99991 9197.
2: Ô, Léo, um amigo meu aqui da empresa que chama Caraglio Porra. Caraglio Porra, mano. Vê se pode.
0: Não, mas aí não é nome, cara. Daí você já zoou já. Não é nome. Esse não é nome. Não, não tem nada a ver, cara. Nada a ver que você tá falando aí, mano. É, não. Tem que ter uns nomes. Nome, que é nome. Não é palavrão, velho. Vai.
3: Boa noite, boa noite. Meu nome é Geri. Era pra ser GR, né? Mas a...
0: Geriátrico ou não?
3: Pessoa que trabalhava no cartório lá do interior do Rio Grande do Sul, barbeirou. E botou meu nome de Geri.
0: Geri.
3: G, com G-E-R-I.
0: Ah, é Geri?
3: Aí fiquei com essa...
0: Ah, tá, Geri, então.
3: Com esse nomezinho aí.
0: Esse nomezinho. Pô, nem ele gosta do nome dele. Geri. É... fala aí, Davi,
4: o
0: vai.
4: Mucuronco, é o que? Daronco, é o árbitro famoso aí. Daronco, qual é o nome do indivíduo?
0: Vai!
5: É, bom dia! Começando a jornada agora. Pegando o jornal aqui, na região de Sorocaba, Porto Feliz aqui.
0: Vai que vai, Emerson.
5: Bora lá. Essa são daí. O nome dele, caceta, esqueci.
0: Olha o outro já.
5: O Davi? Davi é. É dono dessa sauna aí na praia. Na Baixada Santista, né, Davi?
0: Ai, ai.
5: Carcinha vermelha.
0: Tá bom, cara, para de falar do Davi, meu. Ah, poxa vida. Vamos falar com o João, que tá por aqui participando. 11 99991 9197. Oi, bom dia.
6: Com certeza, o cara que faz mêsversário de cachorro. Curte uma sauna gay. Certeza absoluta. Um abraço, bom dia a todos.
0: Mesmo, pô, depois de ontem, mesversário.
6: Eu quero a TV Zona da Band FM.
0: Ó, mesversário. Puta que dia, que o Diegão tem na cabeça? Mesversário do cachorro, cara. Esse Diegão não tem jeito, hein? Oi.
7: Ah, Léo, vim de São Paulo, mano. Ô, Léo, ô, eu tenho um brother meu que chama Brahma, bicho.
0: Brahma?
7: Chama Brahma. E a outra amiga minha que chama Suquita. Eles nunca pode faltar no churrasco.
0: Tá
7: irmão.
0: Bom, tá bom. Ai, caramba.
8: Então vai no chão, que eu sou teu preferido. 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
0: Vai, fala comigo aí, vai.
3: Não, ficou com um R só.
0: Ah, então é Geri, então. Ah, mas aqui tá, aqui no seu WhatsApp tá G Henrique, dois R's. Então seria um R só. Geri. Tá bom, vamos ver, vai.
7: Meu nome esquisitinho é do Davi, porque o nome dele é Daviado.
0: Cala sua boca, vai, meu, poxa vida. Oi, bom dia.
9: Fala, Léo, bom dia, Thiago de Osasco. Na época de escola, Léo, tinha uma colega que chamava Venceslândia.
0: Venceslândia, ó, oh, Venceslau. Eu já vi nome assim, Venceslau. É, tem uns nomes bem assim ruins.
10: Bom,
0: né?
10: Bom dia, Léo. Tudo bom? Aqui é o Gleison aqui, motorista carreteiro. Baixada Santista. Iniciando mais um turno aí. No vira aqui da Baixada, Pose. É, o nome do meu bisavô era Filadélfia. Um abraço aí pra galera do GDC aí da Baixada.
0: Valeu, um abraço pra você. Ô, Filadélfio. Que nome é esse, velho? Que é isso, hein? Vamos ver. Oi.
11: Bom dia, Léo. Porra, Simflora. Achei que o nome da mulher, na hora que falou Simflora aí, eu achei que tava falando de um Pokémon. Eu tô com a cara da
0: Pokémon.
11: Mãe da moça aí.
0: Tainá mandou aqui, ó. Léo, trabalhe com uma moça chamada Suelândia. Suelândia. Esse nome é diferente. Suelândia. Não, poderia ser Sueli, entendeu? Suelen, não. Suelândia, cara. Olha o nome da mulher, cara. Coitada da mulher, velho. Oi?
12: Eu vou falar a verdade. Acho que o Léo, locutor, não frequenta essa sauna, não.
13: Mas o Mário, o cara tem cachorro que chama Zeus. Não dá.
0: Claro.
13: Isso aí deve bater ponto toda semana lá na Baixada Santista.
0: Não, cara, eu vou de vez em quando. Eu gosto de. Eu gosto de ir de vez em quando, cara. Não, eu acho legal. Faz bem pra pele, né, cara? Faz bem pra pele isso aí.
14: Na época de adolescente, os forró ali no Largo da Batata. Forró atual. Saía com uma mina lá. Gardênia.
0: Já...
14: Puta, nós tirávamos um barato da cara dela que era, chamava ela de Viação Gardênia.
0: Gardênia é foda. Gardênia é complicado. 11 999 91 97. Você participa comigo aqui? Vamos lá, ô Salatiel, você também vai lá na Baixada, Salatiel, tenho certeza.
15: Pergunta pra essa menininha atrás de você aí, como que era o nome dela na vida passada?
0: Ó, vamos ver aqui mais um, vai.
16: Léo, bom dia, tudo bom? Emerson aqui de São Paulo.
0: Fala, Emerson. Já conheci
16: uma menina chamada Gigliola.
0: Gigliola?
16: Ela era uma gatinha, mas chamada Gigliola.
0: Mas por que colocar um nome desse na criança, né? Gigliola. Ó, primeiro a criança vai pra escola, velho. Aí todo mundo fica zoando. Gigliola, é um nome de gente, cara. Tanto nome bonito na terra, né? Pra você colocar Rafael, sei lá. Poxa vida.
17: Ô, Léo, Timelo Rego, tem um camarada meu que chama.
0: Timelo Rego. Vamos lá, gente. 11 999 91 97. Hoje nós vamos fazer o Campeonato Internacional de Piadas Ruins, hein? Lá pra perto das 4 da manhã, nós vamos fazer esse concurso de piadas ruins. Né? Vamos voltar com esse concurso de piadas ruins. Quero falar com você, fala comigo aí.
18: Oi, Léo, bom dia. Bom dia. Meu nome é Amora Tandara.
0: Amora,
18: sou da Bahia, de Porto Seguro.
0: Nome diferente,
18: hein? E na minha família só tem artista. Vários nomes diferentes.
0: Vai.
18: Posso citar um pra vocês.
0: Pode ser,
18: alguns,
0: vai.
18: Né, pra vocês. Mas eu amo meu nome. Amora Tandara.
0: Que nome legal.
18: Porto Seguro, Bahia.
0: Ó, Amora Tandara. E Tandara com TH ainda. Ó, Amora Tandara. É, nome legal. Tem Elma Maria. Já até é demais. Já é demais esse também. Vai.
19: Boa noite, Band. Nome estranho não tenho, não. Mas eu quero o zap da Tacinha aí. Manda esse zap da Tacinha aí pra mim, ô Léo. É o Júlio. Vigilante.
0: Cara, aqui não é o Band Love, cara. Puxa vida, hein? Já falei pra você, mano. 11 999 91 97. Deixa eu ver aqui. Tinha um ouvinte na época do Diguinho aqui que se chamava Estorolito. Que nome é esse que eu nunca vi? Na vida, isso aí. Estorolito. Nunca vi, mano. Nunca vi. Olha lá. O meu amigo se chama Chupingole. Não é, cara. Não é. Isso aí não é nome. Ele tá de sacanagem. E a gente sabe quando é nome, a gente sabe, vai.
20: Ô, Léo, boa noite, Léo. Vendo as histórias do nome aí, lembrava que eu tinha um colega na escola, ele se chamava Valdomiro. E aí ele já tinha um jeitinho, e aí a gente chamava ele de Vialdomiro.
0: Vialdo. Ai, é. Eu imagino quanto que esse cara não foi zoado, né? Daqui a pouquinho, 3 da manhã, a gente já muda o assunto, né? Pra não ficar num assunto só. A gente tá fazendo isso, a gente tá. A cada hora a gente vai tentando colocar uns assuntos diferentes, pra poder ficar melhor o programa também, né?
21: Bom dia, Léo Júnior. Bom dia, aqui é o Ronaldo aqui de Goiânia, Goiás, positiva. Gostei da voz da Tandara. Será que não consegue o número dela pra mim?
0: Já outro, já quer demais também, né? Já é demais, né? Ó, vamos falar mais uma aqui que tá mandando mensagem pra gente. Ó, o nome da minha irmã é Tayane, com dois N. Isso aqui é com dois N's. É TH também. Tá é com Y, né? Tayane. Tayane é um nome que a gente vê também aí, por aí, né? Tayane, né? O seu é Cristiane, é isso, Cristiane? Tá mandado seu recado, então. Valeu, obrigado aí pela audiência. Deixa eu ver aqui que ela tá mandando pra gente. mandando a sua mensagem, hein? Ó, a mulherada tá aparecendo hoje no Band Coruja, hein? 11 999919197 pra você participar. Fala comigo, vai.
18: O nome dela é Tayene.
0: Tayene, né?
18: Tayene. Não Tayane.
0: Ah, Tayene. Tá, Tayene. É, diferente, diferentíssimo, né?
1: Oi, Léo, bom dia, aqui é a Patrícia.
0: Oi, Patrícia.
1: Sou de Campurim Paulista, mas eu tô aqui em Minas, sou caminhoneira.
0: Que legal.
1: Ô, Léo, é, o meu irmão, ele se chama Geraldo, mas meu pai queria colocar o nome dele, a Miss Raidan, a Miss Raidan.
0: Caramba, velho.
1: Aí minha mãe me deixou, sabe?
0: A Miss...
1: Obrigado, beijinho, boa noite pra todos. Mas bom dia, né?
0: Será...
1: Boa noite, não.
0: Por que será a Miss Raidan? Que ele é de onde? De país é isso aí, a Miss Raidan. A Miss Raidan é uma pessoa tipo turco, né? Ó, você pode ver que lá na Turquia tem uns nomes assim, né? Uns nomes diferenciados, né? É mais turco que tem um turco que tem uns nomes assim também, né?
2: Fala, Léo Júnior, bom dia, um abraço, jovem. É, cancela por cá, palco, é, rodovia Castelo Branco, sentido ali o Caraguatatuba, tá?
0: Legal, legal,
2: cara,
0: legal.
2: Cara, vocês estavam falando de nome diferente, né? Cara, é, esse nome não é feio, é um nome diferente que eu achava, no caso. Uma menina que eu ficava quando era jovem, o nome dela era Alba Mariela.
0: Alba Mariela.
2: Eu acho bonito, cara, mas é bem diferente aí. Beleza?
0: Caramba, hein? Alba Mariela, que coisa. Ah,
18: lembrando, eu sou da família dos Thundercats, sim, a última neta de Lion.
0: É de Lion. É verdade, Thundercats. Thundercats, oh! Aqui, ó, Agna Rovena. Agna Rovena, é, Mazuk Evisk, Mazuk Evisk, Michael Douglas, aí é um nome normal, né? Michael Douglas, que são dois nomes aí. Scarlett, ó, oh, Scarlett. Scarlett Honra. É... A Radassa. Radassa também é um nome diferente. Radassa. É Maria Máxima. Nossa, Maria Máxima. Thierry Henry. Henry. Thierry Henry. Caramba, hein? Olha essa aí. Ganhou aí nos nomes.
22: Bom
0: aí.
22: Bom dia, Léo Júnior. Beleza?
0: É o beleza.
22: Nino Carreteiro.
0: Como é que tá?
22: Ô, Léo, eu... Minha esposa trabalha no hospital e ela cuidou de uma senhora lá que chama Dona Inatividade.
0: Ai, não, tá de brincadeira.
22: Ela ficava andando lá no corredor fumando, sabe?
0: Tá de brincadeira.
22: Do hospital. Ah. Véia. Tava indo dessa pra melhor já.
0: Natividade.
22: Mas o nome dela era Inatividade. Oh, Dona Inatividade.
0: Inatividade. Que ela realmente ela ficou inatividade mesmo, né? É, realmente ela deve ter ficado inatividade. Inativa.
23: Bom dia, Léo Júnior. E o Egito? Parecia que ia, mas não ia. E a Argentina acabou fundo e botando no meio das intertelas do Egito. E agora?
0: Tipo, você percebeu que o negócio aqui é meio do nada. Muda o papo, né, gente? Do nada, né? Do nada, hein? Vamos lá, vai!
24: Ô, Léo, parece piada, mas não é. O nome da minha avó era Vivinha. Agora ela tá mortinha lá no cemitério. Tá lá na lápide dela, lá escrito assim, aqui já Vivinha. Brincadeira?
0: Ai, gente, vocês estão de brincadeira. Vocês não tem jeito mesmo, né? Ah, vocês ouviram do Bando de Coruja aqui? É comédia.
25: Bom dia, Léo Júnior.
0: Oi.
25: A mãe de um amigo meu chamava Braulina.
0: Braulina. Ai, gente, a gente vai vendo esses nomes, né? Caramba, né? A gente tem o nosso, né? A gente dá graças a Deus ter um nome normal, né? Porque, olha... Mas eu acho que depois, quando a pessoa cresce, já fica adulta, eu acho que a pessoa se acostuma com o nome que tem, né? Tipo assim, no começo, quando a gente é mais novo, a gente acaba ligando, pega ar, né? Por causa de nome, que na escola é zoado. Mas eu acho que depois, quando cresce, fica adulto, a gente vira adulto, é, aí acho que acaba nem ligando mais, né? Acaba até acostumando com o nome também, né? 11 999919197, oi!
26: Puta que pariu, Thundercats, essas horas.
0: É, cara, Thundercats. Ai.
27: Fala, Léo, bom dia. Meu nome é Rosilmo. Rosilmo.
0: Oh, verdade, cara, Rosilmo. Olha lá, Rosilmo. Caramba, hein? Olha lá, outra aqui, Weberson. O nome do irmão dele chama Weberson. Tem nome pra mais de metro nesse programa hoje, hein?
3: Bom dia, Léo. Meu nome como é Marcos, mas eu já tive uma tia que chamava Inocência e tem um amigo que chama Val Disney.
0: Caramba, hein?
3: Fez associação do nome com alguma coisa aí? Famoso nos Estados Unidos ou não?
0: É, exatamente. Aí, aqui, vamos ver aqui de novo.
3: Mas eu já tive uma tia que chamava Inocência e tem um amigo que chama Val Disney. Fez associação do nome com alguma coisa aí?
0: Inocência Val Disney. Ai, Senhor Jesus. Só você vê. Salatiel. Ah, quando o Salatiel já manda áudio, a gente já sabe que ele tá dando uma indireta pro o namorico dele lá.
4: Ô, Léo, sem zoeira nenhuma. O meu nome era pra ser Rabiele, só que...
0: Rabiele, caramba.
4: Não deu pra ver na ultrassom e só descobriu quando eu nasci. Era pra ser Rabiele. Minha irmã é Maruxa. Minha outra irmã é Agna. Meu irmão era André Nilson.
0: Caramba.
4: Não vou falar, senão daqui a pouco estão puxando minha árvore genealógica e tô me rastreando.
0: Ah, bom, imagina. Fala, continua falando aí, cara. Não, continue falando, pô. A gente quer saber, velho. A gente quer saber. Vai lá.
5: Fala, Léo. Bom dia. Júnior aqui de Curitiba, Paraná.
0: Fala aí, Júnior.
5: 953 em busca do Uberlândia. Sobre os nomes, é Tolentino. Eu tenho um amigo meu, guincheiro, lá em Curitiba. O nome dele é Tolentino.
0: Tolentino.
5: Mas o meu é pior, cara. Josmar. Acredita, cara? Tá louco.
0: Josmar. Abraço. Caramba, hein? Josmar, né? Manda lá sua mensagem pra gente, 11 999919197, pra você participar do nosso Band Coru! Vamos agitar esse programa! É às 5 da manhã, hein? Quero você aqui na Band! Bom dia, Léo. A minha bisa era Arvorina. Caramba, Arvorina, eu nunca vi um nome desse, só pra vocês saberem. Ô, Léo, bom dia. Sou de Presidente Prudente. Hoje moro em Minas. Mas quando eu era criança, conheci uma garota em Rio Quente, Goiás, que morava em Rio Verde e se chamava Aglânia. Aglaina. Oh, meu Deus do céu. Pelo amor de Deus. Aglaina Costa de Oliveira. Meu Deus.
6: Bom dia, Léo Júnior. Aqui é o Pedro, de Itajaí, Santa Catarina.
0: Fala, parceiro.
6: Eu trabalhei com dois colegas. O nome deles um deles era Oziel da Silva.
0: Oziel até que
6: e
0: vai.
6: E o primo dele era Jetro da Silva.
0: Jetro a gente viu aqui, Jetro, né? A gente viu Jeter. Ó, Jetro e Jeter. Já dá uma dupla certa. Jetro e Jeter, ó.
7: Aô, Léo, bom dia. Aqui é o Ederson, do Puxa do Palito Doce.
0: Fala, Ederson.
7: Minha avó chama Pedrina, minhas tias chama Pirineia e Neildes.
0: Pirineia.
7: Cada nome, você tá doido.
0: Não, Pedrina passa, mas Pirineia. É demais, né? Olá, bom dia, Léo, tudo bem? Nos tempos de escola, eu estudei com uma menina chamada Ana Piroca. Você não fez isso, mano. Tenho certeza que você não estudou aí. Não foi. Aí tá zoando, já tá zoando já.
8: Fala, Léo Júnior, beleza? Hoje eu tive duas filhinhas gêmeas. Coloquei uma Ana Clara e outra Ana Gema.
0: Ana Clara e Ana Gema, coitada das meninas.
9: E aí, Léo, meu nome é Edmilson. O nome do meu filho era pra ser Projac.
0: Projac?
9: A minha mulher não deixou. Colocou Carlos Miguel. Tá bom, né?
0: Mas por que Projac?
9: É isso.
0: Projac não é o... Não é lá na Globo, cara? Projac, velho. Oxê, eu, hein?
10: E aí, Leozinho, bom dia, mano. Ô, cada nome estranho. Tem um amigo nosso aqui, Léo, que trampa comigo aqui, pô. O nome dele é Rosildo.
0: Rosildo.
10: Tá ligado? Nós chamamos de Rufino, mano, mas é Rosildo.
0: Rosildo. Ai, ai, ai. Cerveja. Vai, vamos lá. 7:07 já. 7:03. Oi, bom dia, fala comigo.
28: Bom dia, Léo.
11: aqui da Bahia. E eu tenho um amigo aqui em Onapa, na Bahia, que chama Orodonto. E aí, dá pra você chamar Orodonto?
0: Orodonto, vai. Eu te conheci.
12: Bom dia, Léo. Meu nome é Luiz Barro Pinto.
0: É cada coisa, né, gente? A gente vê cada uma,
13: bom
0: viu?
13: Bom dia, Léo. Minha esposa tem uma tia que chama Natividade.
0: Natividade, Natividade. Bom dia, Léo. Meu nome é Jociélio. Ó, ó, esse é um nome diferente. Jociélio. É, mas meu apelido é Lucas. Ah, pô, o cara tem o apelido de Lucas e o nome Jociélio, caramba. De mês em mês. Ó, que diferença, né? Não, que diferença. Jociélio, mas o apelido dele é Lucas. Então acho que todo mundo chama de Lucas, né, pelo jeito, né? Deve ser isso.
14: Bom dia, Léo. Eu tenho um amigo que chama Macarronildo.
0: Ah, é. Olha lá. Ah. Tava demorando já pra falar isso, né? Tava demorando.
15: Bom dia, lembrei da minha vizinha lá, era Ema. O nome dela era Ema. Aí ela casou com um cara que era, o sobrenome dela era Thomas, ela ficou Ema Thomas, o nome dela.
0: Ó, tem aqui, ó, Tair, Tairlan. Obrigado, Tairlan, Tairlan. Ó, será que era pra ser Tarzan? O atendente do cartório errou. Tairlan, podia colocar Tarzan de uma vez então, pô? Tairlan, até de ruim pra gente falar, né?
16: Bom dia, bom dia, bom dia, Léo.
0: Acorda aí, cara.
16: Beleza.
0: Acorda aí, meu.
16: Eu tive duas namoradas, não. Uma chamava Carmelita.
0: Carmelita.
16: E a outra chamava Geracina.
0: Jacina.
16: Só que nenhuma deu certo, Léo. Hoje tô solteirão de novo, Léo. Solteirão na pista.
0: Beleza, mano. Valeu, então, cara. Acorda aí, meu. Acorda aí. Ó o meu xará, Léo. Fala, Léo.
17: Bom dia, Léo Júnior. Tudo bem?
0: Beleza,
17: uma
0: mano.
17: Uma vizinha minha aqui, que o nome dela é Senhorinha.
0: Senhorinha. Já ouvi esse nome.
17: Bom dia, Léo. Tudo bem? Joia. Tem uma vizinha minha que o nome dela é Senhorinha.
0: Senhorinha. Puxa vida. Caramba, mas é... tipo assim, né? Senhorinha não seria um nome. Tipo assim, chamar aquela mulher, aquela senhorinha ali. Mas, cara, senhorinha, velho. Não, essa aí eu juro pra você que o cara do cartório, ele tava meio chapado, hein, meu? Tava estranho. Ah, não, não dá. Senhorinha, não. Mas eu já ouvi falar também.
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1: Band FM, então por aqui, gente. Nosso Band Coruja no ar nessa madrugada de quarta-feira já, meio da semana. E você ligado aqui na Band, obrigado pela sua audiência. Estamos aqui com o nosso Band Coruja falando pra você, né? Hoje só falando sobre os nomes, a gente vai mudar o assunto já já também. Então eu quero você participando, vai, corre lá pro nosso WhatsApp. Você não participou ainda? Quero ouvir sua voz. 11 99991 9197. Vamos lá, vamos voltar pro programa. Opa! Band FM, 3 horas em ponto com a gente. Quase 3 horas em ponto. É bom demais ter você junto com a gente. Virando aqui mais uma hora com você, o nosso Band Coruja, o programa mais ouvido do Brasil.
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0: Band FM, Roupa Nova, A Viagem. Essa música linda, gente do céu, hein? Pra relembrar, hein? Ó! Voltamos, essa música aí, pra você ter uma ideia, essa música foi lançada no ano de 1994. Ela fez parte da trilha, da abertura da novela A Viagem. Lembra? É! Vamos relembrar! Nós relembramos também aqui no Band Coruja! 3 horas e 12 minutos! 3 e 12! Você vai lá pro nosso WhatsApp, eu quero você participando com a gente. Lembrando que pertinho das 4 da manhã vamos fazer nosso campeonato internacional de piadas ruins, é. Vamos ver quem tem mais a piada mais ruim aqui, horrível. Vamos ver o que vai rolar nessa madruga, vamos ver o que vai rolar nessa madruga aqui. E foi falando dos nomes engraçados, os nomes diferentes, né, aqui, ó.
1: Olá, bom dia.
0: Bom dia.
1: Então, minha prima é diretora de uma escola, minha família é toda do Pernambuco, né? E ela aposta o aniversário das crianças, esses tempos aí ela colocou, a criança estava completando 4 anos. E ó, o nome da criança era Britney Spears.
0: Ah, não, tá de brincadeira, Britney Spears.
1: E o teu primo da minha mãe legítimo, que o nome dele, que eu achei que era apelido a vida toda, descobri depois de velho, o nome dele era Elvis Presley.
0: Ah, não, cara.
1: E o sobrenome da nossa família.
0: Meu Deus do céu.
1: Você tá doido?
0: Não, imagine, Britney Spears tem que ser muito fã, né? E Elvis Presley. Britney Spears, presente. Elvis Presley, presente. Caramba, hein? Tá louco? Que isso? Ó, parabéns pelo seu trabalho, saúde, sucesso. É o Sérgio. Obrigado, Sérgio. Abraço pra você, valeu por gostar do nosso programa. Estamos juntos.
2: Bom dia, Léo. A minha esposa tem uns primos, cabeça quadrada lá do Ceará.
0: Cabeça
2: que
0: quadrada.
2: Que chama Walter Kingston, Weber Kingston e o Kingston.
0: Nossa. Walter Kingston, Weber Kingston, tudo Kingston.
3: Bom dia, Léo. Bom dia, Band de Coruja. Aqui é Donizete Silva.
0: Ô, Donizete.
3: Lucas do Rio Verde, Mato Grosso.
0: Legal, cara.
3: Ouvindo pela Band FM 102.9 Sinop.
0: Que legal, que bacana.
3: É, eu tenho um colega que o nome dele é Palmerindos.
0: Palmerindo?
3: Eu acho que na época o pai dele era palmeirense e era cliente do Bamerindos. Bom dia a todos.
0: Valeu, valeu, um abraço. É, pode ser que é do Bamerindos lá, né? Lembra do Bamerindos? E a poupança do Bamerindos continua numa boa. Ó, o Jean de Cotia. A minha irmã se chama Isidra. É isso? Isidra. Tá certo, tá mandado aqui seu valor, então. Ai, ai, ai, ai. Quero ver essa galera. Fala lá no nosso WhatsApp aí, 11 999919197, pra você participar com a gente no nosso Band Coruja que tá no ar. Ô Davi, o que que foi, Davi? Fala aí, Davi.
4: Destroiando, meu Júnior. O Mastro bem grandão pra enfiar atrás do Zé da madrugada aí. Mastroiano. Cadê o Mastroiano? Mastroiano aí.
0: Mastroiano. Mastroiano, vai. Vai te catar, vai. Vai te catar, Davi. Vai te catar, vai. Oi.
5: Sou Léo Dias, bom dia. Que bonzinho, decorador de Três Frações. Estamos aqui, chegando na capital da fumaça, que fazer a entrega ali, virava o pé para trás. Quarta-feira abençoada para todo mundo aí que está escutando a Band FM, a melhor do Brasil.
0: Valeu, bom dia para você, tamo junto. Quem mais aqui está chegando? A Virlene, Virlene, ó, nome diferente, hein, Virlene? Ó, a Virlene chegou por aqui também, já tá ligadona no Band Coruja. Um abraço pra você, valeu, Virlene, pela sua companhia aqui no nosso Band Coruja, tá? Ó, o Fenomenal aqui, ó, o Ale Fenomenal. Ale Fenomenal, o cara chegou.
6: Fenomenal, adiantada de ódio, Leão
0: Júlio. E aí, Fenomenal, como é que tá?
6: É fenomenais, nice. Fenomenais.
0: Isso aí, ó. Ale Fenomenal chegou na parada aqui e já era, né, Ale? O Ale sempre, ele sempre chega com uma novidade, né? Falando de alguma coisa, o mundo dos famosos, algo, alguma coisa ele vai falar daqui a pouco.
7: Aí. Ô, Léo Dias, bom dia.
0: Bom dia.
7: Quem fala é Jefferson de Cuiabá, Mato Grosso.
0: Fala,
7: na
0: Jefferson.
7: Corrida 10-5.
0: E aí?
7: Tem uma amiga minha que chama Paula Latejano.
0: Ah.
7: Conhece? Tem mais gente com esse nome aí?
0: É. Sempre é um amigo, né? Nunca é ele, né, também. É engraçado que os caras falam, ah, tem um amigo meu, né? Coloca sempre um amigo na frente, né? É, pois é, pois é. Tem uns assim, né?
8: Ale Fenomenal. O verdadeiro retardado mental.
0: Não, para,
8: aqui
0: não é.
8: É Sérgio de Guarapari.
0: Não, não é, cara, não é. O Ale é um cara que sabe tudo da... Não, eu tô defendendo o Ale, não fala assim do Ale, cara.
9: Ô, Léo Dias, bom dia.
0: Opa, bom dia.
9: Tem um amigo, chama Givanaldo. E um outro que trabalha lá com chicote. O nome dele é Petrúquio.
0: Caramba, Petrúquio. Petrúquio não era aquele da novela lá? Lembra que tinha o Petrúquio na novela? Que novela que era essa mesmo? É a... Puta, faz tempo que passou essa novela aí, cara. É, acho que é o Cravo e a... Lembra daquela... O Cravo, Cravo e a Rosa. O Cravo e a Rosa. Tinha um Petrúquio. Se eu não me engane, tá, gente? Se eu estiver falando bobeira, vocês me falam aqui.
10: Ô, Léo, aqui em casa todo mundo fala que eu sou a preferida da minha mãe.
0: Ah, é?
10: Parece que eu sou mesmo, porque eu me chamo Tânia, a minha irmã Josefa Gertrudes.
0: Caramba!
10: Meu irmão José Vianês.
0: Nossa!
10: A outra Maria Valmira e o outro Valmir.
0: Meu Deus!
10: Eu acho que escolheu o melhorzinho nome foi pra mim
0: não,
10: mesmo.
0: Você se safou dessa, viu, Tânia? Não, você se safou dessa, porque não é possível. Hã? O coitado dos outros, olha o nome! Que coisa, hein? Não, a Tânia se livrou dessa, Tânia. Ah, deixa eu ver aqui, ó. Ah, o Antônio de Itaim Paulista também tá curtindo a Band FM. Um abraço pra você. Tamo junto na madruga. Vê quem mais tá por aqui. Bom dia, Léo Dias. Não é Léo Dias meu nome, viu? É Léo Júnior. Vanilson por aqui. Nome diferente também. Vanilson, exatamente. Vanilson, nome diferente. Um abraço, Vanilson. Obrigado pela audiência também. Tá curtindo a Band FM. Deixa eu ver quem mais aqui. Fala comigo!
11: Zirlene, pega na minha espreme.
0: Para com isso, para de falar o nome da última vez tua menina, pô. Que isso, cara? Ó, joias. Joias ou joias? Mas que nome é esse? Joias, cara. Joias.
12: Bom dia, meu nome. O nome do meu avô é Agripino.
0: Agripino. Ah, tinha muito esses nomes antigamente, né? Agripino, é. O pessoal mais antigo
13: bom
0: aí.
13: Bom dia, Léo. Eu tenho um amigo que chama Vlautecir.
0: Vlautecir.
13: Vlautecir. O apelido dele é Cuco. Cuco Louco.
0: E por que será Cuco Louco? Quando os caras falam um apelido assim, a gente quer saber o porquê, né? Cuco louco,
13: bom
0: né?
13: dia, Léo. Ademir de Promissão, caminhoneiro. Você tá doido? Vamos que vamos. É, sobre os nomes aí, eu tenho um amigo que quando diz o pai dele, quando foi registrar ele, falou que vai chamar André Corinthians.
0: Ah, não, André
13: aí
0: Corinthians.
13: O cara cartou, mas por que André Corinthians? Não pode. Ele falou, pode. Ah. Existe Marco Palmeira, Jair dos Santos. Por que o meu não pode chamar André Corinthians?
0: André. É, deixa o cara, pô. Se ele é corintiano, gosta, é com André Corinthians. Vai isso aí, André. Aí, ó. É, deixa o cara ser feliz, não é verdade? Tá certo, pô. Tá certo.
6: O Venaço adiantado aí, ó, de Leão Júnior.
0: Ó, que o Fenomenal tá falando aqui, cara? Tem hora que eu não consigo entender o que o Fenomenal fala, viu? É isso que é o problema. Eu não consigo entender, tem horas, né? Bom dia, meu avô falecido chamava-se Boaventura de Macedo, diferentíssimo esse nome.
14: Bom dia, Léo, Wesley aqui falando aqui de São José do Rio Preto.
0: Ah.
14: Deixa eu te falar, eu tive uma patroa que chamava Wesleia. Olha o nome, Wesleia.
0: Wesleia.
15: Eita. Ô, Léo, tá bom? Bom dia.
0: Bom dia, bom dia, bom dia.
15: É aqui do interior de São Paulo, Chavante. Ô, esse Sérgio aí, ó, que falou do Ale Fenomenal aí, ó. Fala pra ele respeitar o menino aí, ó.
0: Pois é, cara.
15: O Ale Fenomenal, ele não conhece o menino.
0: É o Ale.
15: Ale Fenomenal.
0: Ale dos nossos, Ale
15: é, isso aí já é... já é propriedade.
0: Patrimônio histórico do Bande Coruja já.
15: Tati Perigosa, Maratacine, essa gurizada aí, ó. Já é patrimônio da rádio, viu? Se ele não sabe, pede pra ele respeitar.
0: Exatamente.
15: Beleza?
0: Já faz parte já, né, cara? Já é patrimônio histórico aqui, ó. Vai.
16: Ô, Léo Júnior, olha o buzinaço aí, mandei o buzinaço, Léo Júnior.
0: Mas calma, ô, Ale, são 3h22, cara. Só se o seu relógio tiver já bem 4 horas da 4 e meia da manhã, só
16: ô, pode. Ô, Léo Júnior, olha o buzinaço aí, mandei o buzinaço, Léo Júnior.
0: Ah, é
16: o buzinaço. Ô, Léo Júnior, olha o buzinaço aí, mandei o buzinaço, Léo Júnior.
0: Ó, ô, Davi.
6: Buzinaço adiantado aí,
0: ó. Ó, o Davi, o que o Davi tá assistindo? O Davi, ele é um cara assim que ele faz tudo ao mesmo tempo, né? Ele assiste televisão e ouve o rádio ao mesmo tempo, cara. Ele assovia e chupa cana ao mesmo tempo.
4: Futuro buscar os penta lá, cara. Futuro buscar os penta aí pra ganhar a Copa nós aí. O é Copa nós.
0: Poxa vida, viu? 3h22. Fala aí, ô velho do lixo.
17: E o Debrando. Olha o nome diferente, o Debrando. Ele fala, né, o Chavante, é isso mesmo. Valeu, tem que defender os meninos mesmo aí. Ele não conhece o Alexandre Menal, não conhece o Davi. Os caras têm que respeitar a turma aí, pô. Entendeu?
0: É, tá certo.
17: Valeu, Chavante. Um abraço. Não vai do lixo, sai cachorro.
0: Tá mandado seu alô aqui. São 3 horas e 23 minutos. É, gente. Vamos nessa aqui. Léo, meu nome é Adevan. Adevan. Eu acho que esse nome passa. Não é um nome assim, não. Adevan. O meu irmão chama-se Adevaldo. Pô, já uma dupla. Adevan e Adevaldo. Ó, você vê? Coisa, hein?
15: Companheiro. Léo, tô aqui pra falar com você, parceiro.
0: Sai pra lá, você vai pra lá, vai. Meu amor de Deus, hein? Ah, bom dia, Léo. Tenho 3 filhas. Ó, o nome das filhas dele. O nome das filhas do Valdez aqui, ó. É. Caiana. Carita. Ah, não, é verdade isso. Carita. E Caícia. Ó. Caiana. Carita e Caícia. Caramba, o nome do que ele colocou nas filhas aí, ó. E Valdez Gonçalves, ele é da Bahia. Itabela. Puxa vida, mano. Como é que foi colocar o nome desse nas meninas, cara? Ó, meu nome é Tiezei. Sei lá que nome é esse. Tiezei, ué.
18: O cara coloca o nome de uma cana, numa filha. O cara dele tem que apanhar na vida. Lobo solitário pro cara.
0: Ai, gente, colocar nome de cana é demais, hein? Coitada da menina. Bom dia, Léo. Onde eu morava em Olímpia? Tinha as irmãs que se chamavam Guilhermina, beleza. Tem que vai Guilhermina. Felisbina. Rosalina é legal. Celestino. E tem o, por último, um nome normal que chama-se Matheus. Tá aí, tá vendo?
19: É. Ô, Léo, você aceita no passeio? Passeio o pau na tua cara!
20: Ô, Léo!
0: Esse lascal, vai dormir que você ganha muito mais, vai!
20: Eu tenho um conhecido meu que chama Galdério.
0: É?
20: Ô, Léo!
0: Galdério. Ai, gente. São 3h25 já, hora
21: bom
0: passa,
21: dia, hein? Bom dia, Léo. Paulo Porcádio, eu tava de Castilho. Puxando aquele palito doce. Ô, Léo, tinha uma vizinha que chamava Sherline.
0: Fala, Léo Júnior, minha vizinha se chama Gamora. Fui perguntar pra ela por que deste nome. Daí ela disse que é porque o pai dela trocou ela por pedras. E ele era cracudo. Putz, que história, hein, cara? Meu Deus do céu. Que história é essa, cara? Ai. Cara, eu dou risada com vocês, viu?
22: Ô, Léo. Manda um abraço pro meu amigo aqui do Ceasa Campinas. Jacinto Pinto.
0: Tá bom. Você já sente, ó? Você tá sentindo aí, ó?
1: Bom dia, Léo. Ô, Léo, fala pra esses marmanjos aí pegar o Alê, a porra toda e levar pra casa dele. Vai, leva pra sua casa.
0: Ah, vai se lascar você, para de falar mal dos caras, velho. A gente tira mesmo do ar aqui, vai.
2: Léo, hoje eu fui no posto de saúde e tinha uma mulher lá que a enfermeira chamou de Henriqueta. Aí eu falei pra minha esposa, acho que ela é rica e com etiqueta. Então, o nome Henriqueta.
0: Henriqueta.
2: Meu Deus, eu chorei de rir.
0: Tá certo, Henriqueta, gente. Henriqueta. Vamos lá, manda sua mensagem pra gente, 11 999 919197, pra você participar aqui do nosso Band Coruja. Cara, vamos mudar um assunto aqui? Vamos dar uma mudada de assunto, gente? Pra dar uma modificada no negócio aqui, pra não ficar só no assunto, né? Esse nosso assunto do nome rendeu, viu? Esse nome rendeu demais, hein? Puxa vida, cara, olha... É bom a gente ir num restaurante e você vai, né, naquele rodízio, você come pra caramba. Pô, eu sou do tipo que gosta no restaurante e comer, velho. Meu negócio, minha comida. E eu não engordo de ruim, né? Eu posso comer à vontade. Não, eu, esses dias, tempo atrás, eu fui no restaurante com a minha esposa. Pô, eu comi, né? Ela comeu um pouquinho, né? Eu, tá, velho. Eu larguei mão na comida. E aí eu quero saber uma coisa. Qual que é a sua comida preferida? Ó, vocês não vêm com historinha, hein, cara? Não tô falando também só de comida. Qual que é a sua comida preferida? Todo mundo tem uma comida preferida. Ó, tem gente que gosta, por exemplo, eu gosto arroz, feijão e bife, cara. Arroz, feijão e bife acebolado é uma delícia. É uma delícia. Não, vamos ver. É uma delícia. Arroz, feijão e bife acebolado. Deu até água na boca. Eu adoro. Outra coisa que eu gosto de comer, feijoada. Ó, pode tá calor, pode tá frio, pode tá... Eu como, não tô nem aí, velho. Como feijoada. É outra coisa, deixa eu ver. Arroz com frango. Nossa senhora, arroz com frango. Se eu começar a falar de comida aqui, não tem jeito, eu vou ficar com fome. Você tem uma comida pra... Os caras já vêm falar de macarronada. Já lá, já chamou, não tem nada a ver.

0: Vamos ver o que o povo tá falando sobre isso, vai. Vamos ver.
1: Ô, Léo, eu gosto de comer churrasco.
0: É, churrasco, cara.
1: Minha, quando ela fazer churrasco, minha sogra, ela vem fazer arroz, farofa,
0: ó, que delícia.
1: Eu só como a carne, só churrasco.
0: Ó, eu também. Além disso, que eu, essas comidas que eu falei, é rodízio, cara. Churrascão à vontade, mano. Ó, aí sim, hein? Não, aí sim é bom demais. Ah, pô, imagina. E vai comer um pratinho pequeno, com não sei o quê. Com... Sabe aquelas pessoas frescas? Os milionários, né? Eles vão lá e eles colocam um pratão grande com uma folhinha pequena, mais aqueles ovinhos de codorna desse tamanho. Mais um pouquinho, assim, um punhadinho só de arroz. Depois coloca um punhadinho de não sei o que, vai se lascar. Meu, mete churrasco nesse prato aí, velho. Mete churrasco nesse prato aí, pô. Imagina, vê que é com história, né? Eu já vi gente comendo assim, dá uma... Falei, gente, como é que pode, velho? Como é que pode?
2: Fala, Léo Júnior. Que maravilha de programa, hein, Léo Júnior? Nossa. Passo a noite aqui acompanhando vocês aqui no meu trabalho, na entrega.
0: Obrigado, mano. Valeu.
2: Queria mandar um abraço para todos de Pouso Alegre e participarão do sorteio aí, quem quiser. E é só mandar um áudio para você aí, Léo Júnior. Vai participar do sorteio?
0: De sorteio.
2: Olha
0: de
2: quê? O sorteio.
3: Já eu vou sortear alguém aí para chupar meu pito.
0: Oh, que isso, cara?
2: Um abraço,
0: cara.
2: Aí eu divulgo os ganhadores depois.
0: Pode
2: um abraço,
0: ser.
2: Léo Júnior.
0: Se alguém quiser, fica à vontade. Se alguém quiser, fica à vontade. Ó, o Davi já ficou animadinho pra isso aí,
4: ô,
0: já, viu?
4: O macarrão que faço como sempre. Gosto muito de pé de frango, panqueca, lasanha.
0: Não, Davi, se eu fosse você, eu nem falaria de macarrão, cara. Se os caras vão começar
5: então,
0: a zoar você aqui.
5: Então, Léo, bom dia. Então, bom minha dia. Comida preferida, mano, a estrogonofe.
0: Ó, estrogonofe, cara.
5: Ó. De filé mignon também é gostoso,
0: delícia,
5: mas de frango...
0: Delícia,
5: mano,
0: delícia.
5: Eu nem sou fã de frango, hein?
0: Ah.
5: Mas o estrogonofe de frango...
0: Vai que vai, hein, cara?
5: Só que a minha predileta mesmo é esfirrinha de pelo, raspadinha.
0: É isso aí. É, tem umas comidas diferenciadas que os caras fazem também aqui, né? Bom dia, Léo. Estudei com Deus Detid. Trabalhei com Celumínio. Que nome, cara? Nem eu consigo ler isso aqui, cara. Tá lá, mudei de assunto também. Já mudei de assunto. Saí dos nomes, agora fui pra comida agora.
6: Não podem falar mal do macarrão do Davi. Desce a porção aí, Léo.
0: 3 horas e 32. Fala comigo, vai.
7: Sortear minha mão na sua cara, Pouso Alegre. Pode ficar tranquilo. Olha, esse fim de semana com o seu governo, Léo.
0: Caipirão ficou louquinho pra participar do sorteio, né?
7: Eu comi feijoada. Nossa, estava gostosíssimo, delicioso. É, só deu um probleminha, sabe?
0: Quem foi?
7: Um dia depois eu fui cagar, caguei preto.

0: Léo, a Mel Banana chegou por aqui. Fala, Mel.
1: Nossa, Léo, hoje a hora tá voando, hein?
0: Que bom,
1: Que pena que eu não tô acordando todo dia cedo.
0: É.
1: Porque eu quero fazer meu fuso horário bater quando chegar no Brasa.
0: Ah, você fica de olho. Se acostumar com o horário daqui, né? Tá certo.
1: Horário europeu.
0: Tá certo, tá certo.
1: Ai, Léo. Ai, que ansiedade, vem em mim, férias.
0: Aí, ó,
1: do
0: tá,
1: Brasil,
0: tá doida pra tirar férias, vai vir pro Brasil a Mel aí, olha, né? É, vai acostumando com o fuso horário daqui já, vai acostumando já.
2: Olá, Robertinho, motorista de aplicativo de Rio Preto.
0: Fala, Bertinho. Oi.
2: Eu sou daqueles caras que comem de tudo, sabe? Que passar na frente, tô comendo.
0: Oh.
2: Aí eu fui pra Recife uma vez e tinha bucho de bode.
0: Bucho de bode?
2: Eu não sabia o que era, rapaz. Eu comi.
0: É bom isso aí, cara?
2: Comi assim, ó, foi uma delícia.
0: Bucho de bode.
2: Comida
0: cara.
2: Gostosa. Só que bateu na barriga e começou já a fazer. Foi uma noite. Uma noite inteira de rei no trono. Tamo junto, Léo.
0: Cara, mas quem que é louco de comer bucho de bode? Fale pra mim. Ah, não dá também, não vai, né? Olha lá, costelinha com molho barbecue. Aí você tá falando coisa boa, cara. Fala comigo aí.
3: Fala, Léo Júnior, bando de coruja sem a lei.

0: fenomenal, sem Murilouco e sem Davi, não é Bland Coruja?
1: Não é.
0: Esses caras aí é os mais massa que tem da rádio aí, os caras aí.
1: É tudo louquinho, né? Tudo louquinho também.
0: Galera,
1: né?
0: Aí.
1: Valeu, valeu.
0: Tamo junto.
1: Fala nisso, vamos ver o que o Alê tá falando sobre isso.
2: Banha e batata frita, Léo. É fenomenal, não.
1: Ah, o Alê, ele gosta de batata frita, meu. Batata frita, puta vida. Tanta coisa pra se gostar, cara. Tanta... Ó, gostei da comida do cara aqui, ó. O Max mandou aqui. 3 oião. Ovo, né? O que que tem misturado aí? Manda pra mim o que que é. Ó, frango frito. É arroz tem aí? É pedaço de tomate com... um milho, caramba, hein, cara, ó, boa comida, hein. 11 999919197, fala comigo aí, Max.
3: Ô, Léo Júnior.
1: Fala aí, mano.
3: Esse bucho de bode aí é a famosa buchada de bode.
1: Ah, esse é um buchada
3: aí,
1: de bode.
3: Esse mela cueca aí não aguenta, não, esse mela cueca aqui, criado por vó.
1: Ah,
3: bom demais, viu, uma buchadinha, viu.
1: Caramba, buchada de bode, eu não lembro se eu comi buchada de bode. Não, eu já comi vaca atolada uma vez. Não, faz tempo já. Vaca atolada,
4: é. Bom dia pra nós, que é o Anderson Caeteiro Positiva. Olha que bora, hein? Ninguém falou aí, mas eu gosto de uma dobradinha, mano. Cê é louco, bom demais.
1: Ô, dobradinha! Cara, essas comidas assim mais fortes, né? São comidas mais fortes, né? É bom, é uma delícia. Eu adoro comida forte, assim, com tempero forte, sabe? Eu gosto.
5: Bom dia, Léo. Ô, Léo, fui na churrascaria aí esses dias aqui, ó, aqui em Minas, aqui.
1: Ah.
5: Tinha uma bandeja lá escrito farofa de testículo bovino.
1: Nossa.
5: E o povo tava entrando nela de voadora, tá?
1: Peraí, farofa de testículo... Peraí, farofa de testículo bovino.
5: O povo entrando nos testículos bovinos. Já experimentou, Léo? Testículo de boi?
1: Olha, nunca experimentei, cara. Então, se você gosta de testículos, fica à vontade. Agora, uma comida boa, com uma pimenta assim em cima, uma pimentinha, daquelas... Ó, eu gosto, hein, meu? Ah, não é molho de pimenta, não. Não tô falando de coisa Nutella, tô falando de pimenta mesmo. Aquela pimenta mesmo, pra dar sabor, sustância no negócio.
6: Bom dia, Léo, tudo bom?
1: É coisa de macho.
6: Aqui é o Luna, eu gosto de pizza. Pizza com coca. Ah,
1: sem graça, né, mano? Totalmente, hein? Olha lá, pimenta de bico. É, cara. Mocotó com pimenta de bico. Ó, deve ser bom isso aí, hein? O caipirão. O caipirão gosta das comidas mais assim do sítio mesmo, né? As comidas.
7: É, comer vaca atolada.
1: Comida caipira.
7: Até funciona, mas eu prefiro desatolar ela primeiro. E no brejo é muito ruim.
1: Calma, quem disse que você vai no brejo comer, cara? Só se você come aí no seu brejo aí, sei lá.
8: Tamo junto, Léo Júnior. Grande beijo. É de Mauá, bora. A luta.
1: Valeu, cara. Um abraço pra você. 3 horas e 38 minutos. Já nós vamos fazer o concurso de piadas ruins. Concurso internacional esse aqui, hein? Internacional de piadas ruins. Eu quero você participando comigo, mas tem que contar uma piada ruim. Não vem com piada boa, hein? Não, aqui só entra piada ruim, daquelas bem sem graça, sabe? Eu quero só ver, hein? Quero só ver. Enquanto isso, vamos falando com esse zoreiudo aqui, ó.
9: Ô, Léo, testículo de boi eu comi muito, viu, velho? Quando eu puxava ferrajado na fazenda, nós chegava, os peão tava capando os boi.
1: Ah.
9: Aí juntava aquele monte de testículo, fervia ele, jogava um salzinho, comia.
1: Já era, já
9: rapaz,
1: era.
9: Rapaz, pensa numa coisa gostosa.
1: Imagino, cara.
9: Cachaça,
1: imagino.
9: E cerveja.
1: Eita, obrigado. Bexiga. Vai pra dentro, vai pra dentro.
2: É lasanha, churrasco e batata frita. É fenomenal, não.
1: É fenomenal? As comidas do fenomenal, cara. A comida do fenomenal. Deixa eu ver quem mais mandou mensagem. Ó. Peraí, tanta gente, é tanta gente. Região, região, vai, região, sua vez.
10: Oi, Léo Júnior, bom dia, beleza? Tô saindo aqui da casa da namorada do Murilo Louco. Região, taxista. Três tapas na cara do Murilão e de todos os motores de aplicativo. Região, taxista.
1: Aí você pergunta aqui o que o Região gosta de comer. Ah, o Região gosta de todos os travecos, né? Claro. A comida preferida dele.
11: Bom dia, Léo. Ô, Léo, a comida que eu gosto é fricassê de frango. Quando faz um fricassêzinho em casa,
1: fricassê,
11: tá,
1: nunca comi essa.
11: Não sobra nem pros cachorros.
1: É, gente. Hoje, olha, estamos falando de comida, hein? Tá bom, tá bom, tá bom. Vamos lá, 11999919197. Você participa aqui da nossa madrugada mais gostosa. Eu quero você aqui, vai.
12: Bom dia, Léo. Bom dia, Léo. Dá um alô aí pra galera do Puxa do Palito Doce, da Usina Santa Vitória.
1: Puxa do Palito Doce, é isso, cara. 11999919197. A Mel mandou: minha comida preferida é maionese da minha mãezinha e feijoada dela. Ah, deve ser bom, hein? Deve ser bom. Deve ser bom. Ah, o Léo, a melhor comida, filé. Ó, filé parmegiana. Tomando uma Império, ó, uma cerveja. É, Otávio de Rio Preto. Aí, Otávio, aí você falou minha língua, cara. Aí vai. Aí é bom o negócio, aí é bom.
13: Bom dia, Léo. Ô, Léo, o carpirão, ele degusta testículo de boi, só que o boi ainda tá vivo. E depois que ele degusta, o boi ainda continua vivo.
1: Exatamente. Só que o caipirão gosta de outros testículos também. É outros tipos de testículos, na verdade.
14: Bom dia, Léo Júnior, Sérgio do Pão Padeiro.
1: Fala, Sérgio do Pão.
14: Léo, eu gosto de costela gaúcha. Os boi vai viajar e deixa só a costela lá na geladeira lá. Aí eu peço pra cozinhar, eu adoro.
1: Entendi, entendi. Você vai na casa dos boi, né? Aqui, ó, o Fabiano mandou assim, ó. Léo, você já comeu língua de boi? Língua de boi. Ah, cara, nunca comi, mano. Língua de boi. Na boa, cara. Não, nunca comi língua de boi, não. Vai.
15: Ô, Léo, bom dia, bom dia. Isso aqui é que é bom. Caracóis com cerveja, a melhor coisa que tem.
1: Caracóis com cerveja. A resposta do caipirão, vai.
16: Olha pra quem falou aí do testículo de boi vivo pra mim. E o chibiu da sua avó, será que eu, né, por acaso, né?
1: E o caipirão, ele dá a resposta à altura, né? Não, o caipirão já vem já com a resposta pronta já.
17: Bom dia, Léo. E aí, Léo? Tá faltando criatividade aí, Léo, nos assuntos, pô.
1: É que não, cara.
17: Nomes, agora comidas. Pô, programa de madrugada. Pô, põe uma coisa mais interessante aí, meu.
1: Cara, o programa é assim, a gente tem vários assuntos. Um gosta, outros não gosta. Então, se a gente for ver o que todo mundo quer, eu acho que não dá nem tempo do programa, gente. Não dá nem tempo, cara. Não dá nem tempo, meu. Vamos lá, vamos seguindo aqui, vai. Vamos seguindo aqui.
18: Léo, comida que eu gosto é friquito sem pelo.
1: E aí, ó, tá vendo? Aí, tá vendo? Uma cervejinha também, né? Uma cervejinha vai bem também, vai lá. Fala aí.
19: Só quem é nordestino vai saber que isso é uma delícia. Sarrabolho.
1: Como é que é o nome? Como é que é?
19: Isso é uma delícia. Sarrabulho.
1: O que, que é sarrabulho? Sarrabulho. Vamos ver o que, que é sarrabulho. Pera aí. Deixa eu perguntar o que, que é sarrabulho. Pera aí, gente. Eu quero saber o que, que é sarrabulho. Sarrabulho. Oi, Vamos ver, sarrabulho. Vamos ver aqui. Ó, sarrabulho é um prato tradicional da culinária portuguesa de algumas regiões do Brasil, como Maranhão, Pantanal, feito à base de miúdos de porco. Olha isso, gente. Ó, que coisa, hein? Coração e baço, sangue coalhado. Meu Deus do céu. Sarrabulho, sarrabulho. Hã? Hã? Que coisa, hein? Vamos lá, Região. Fala aí a sua, vai.
10: Léo Júnior, bom dia. Eu gosto de quiabo com frango da minha mãe. Senhora minha mãe. Uma delícia.
1: Não, eu já não curto quiabo, não, viu?
10: Região,
1: já...
10: taxista.
1: Não, não curto, não curto quiabo, não. Nunca gostei. Nunca gostei de quiabo, sabia?
20: Fala, Léo. Comida boa é o seguinte: lagartixa frita. Eu tô falando sério, cara. Vai lá na China. Se o bicho se mexeu, que vira isso? Pintura na hora.
1: Que é isso, cara?
20: É muito bom.
1: Que bora isso? Lagartixa frita. Pelo amor de Deus, cara. Tá de brincadeira comigo, não?
21: Oi, Léo. Minha comida favorita é sonho de noiva. Você sabe o que é sonho de noiva?
1: Sonho de noiva. Vai.
21: Ai, ai, pensando aí. É isso mesmo que você tá pensando. Dois ovos e uma linguiça. Essa é minha comida favorita. Ai.
1: A comida da Maratacine. Ela gosta.
21: Assado, frango frito e batata. Batata cozida, batata frita, batata...
1: Tudo batata.
21: Essa é minha comida favorita. E aquela que você vai me dar de novo, né? Adorei aquela comida sua, viu?
1: Ah, peraí.
21: Quero repetir a da...
1: Que comida minha, o quê? A outra já... Ó, já querendo arrumar confusão já. A Maratacine aqui já. Já tá querendo arrumar confusão já. Uma comida minha, velho. Ah, deixa eu ver aqui, ó. Outro mandou porção de lambari. Olha, gente, porção deve ser... É gostoso, hein? Porçãozinha de lambari, vai bem. Ó, tô segurando esse assunto aqui, porque 4 horas da manhã vamos lá pros... O nosso concurso de piadas ruins. Esse concurso é internacional. Esse é internacional, hein?
22: Bom dia, bom dia, bom dia, Léo. Ô, Léo. Tinha um cara que ele... Ele teve um filho... E ficou sem saber que botar o nome da... Ficou sem saber que não quer colocar na criança, entendeu? Aí a criança foi crescendo. E ele ficou observando a criança. Na idade da criança, com de 5 a 6 anos, ele pegou esse menino dele, moço, no fundo do quintal, comendo terra molhada. Aí ficou observando e falou, já sei como é que vai ser o nome desse menino. Vou botar É Terreno.
1: Putz, coitado do nome do moleque, é terreno, ai meu Deus do céu. Outro mandou aqui a esfirra de carne mijada, ó lá.
23: Mudando, né, estamos mudando de assunto, entrando nessa. A comida preferida minha, a da minha mãezinha, é um sabor maravilhoso.
1: Imagino, deve ser bom demais. Oi.
24: Bom dia, Léo. Fábio, motorista de aplicativo.
1: Fala, Fábio.
24: Rabada, uma rabadinha bem feita.
1: Ah, você quer uma rabada, então.
24: Você tá doido, com a pimentinha.
1: Você quer uma rabada. Tá, tudo bem.
25: Ô, Léo Júnior, põe exclusivo. O Neymar vai jogar a próxima Copa.
1: Ah, peraí, cara. Não. Ela não tá falando de Copa. Peraí, agora no Brasil não vai vencer a Copa e o Neymar vai jogar. Como que o Neymar vai jogar a próxima Copa, cara? Não tem lógica, mano. Não
25: o
1: tem
25: Neymar
1: lógica.
25: Vai jogar Copa e vai pros Estados Unidos. Não fica mais no Santos. Exclusivo. É fenomenal, não.
1: Exclusividade do fenomenal, mas jogar a próxima Copa aí é bem difícil, hein, cara? É bem difícil, hein?
26: Ô, Léo, Eduardo Prudente, isso que a mulher falou aí se chama aqui no interior do Porquê de São Paulo aqui, é sarapatel.
1: Sarapatel!
26: É os miúdos do porco.
1: É.
26: Isso aí foi minha janta ontem, Léo.
1: Ô, sarapatel,
26: não
1: bom.
26: Não troquei por nada.
1: Eu já comi sarapatel, é bom também, cara. Sarapatel é legal, hein?
27: Paquito aqui da Europa, Paquito de Quarazi. Só queria... prato de feijão, arroz e bife com cebola.
1: Aí também é bom demais.
27: Aqui é muito difícil achar.
1: Não, viu? Arroz, feijão e bife acebolado. Viu? Não precisa de mais nada, né? É uma delícia o negócio. Vai!
28: Até é legal, hein?
29: Gosto da macarronada, não cena do Davi.
1: Tá bom, né?
29: É ótimo.
1: Tá bom, vai. Ó, gente, 3 horas 48 minutos. Vamos até às 5 da manhã. Mas, ó, manda lá seu áudio, manda. 11 999919197.
30: Baratacine, prazer, batata.
1: Ela falou que gosta de batata, né? Já se apresentou batata aí, ó.
31: Ô, Léo, pelo amor de Deus, Léo, que judiação pros motoristas, aplicativo de Uber... Só falando em comida boa e gostosa, meu.
1: Deixa
31: Deus,
1: os caras com fome.
31: Tá roncando, hein?
1: É, já
31: mas
1: tá.
31: Mas a comida minha preferida é estrogonofe. estrogonofe de frango.
1: Estrogonofe de frango, eu gosto também. E eu tô só deixando o povo com vontade, né? Deixando o povo com fome, né? Deixando a galera com fome. Eu também já tô ficando, já só de falar em comida já aqui, viu,
0: gente? Neymar vai jogar a próxima Copa de baralho, se for botão, ping-pong.
1: Dominó.
0: Bolinha de gude, mas futebol, esquece.
1: É, ó, oh, se quiser até pode ser futebol de salão. campeonato, Copa de bocha. Por aí vai jogar, isso aí a gente já sabe.
2: É, Léo, esse daí é um frango, viu? Estrogonofe. Comida de marcha, feijoada, pô.
1: Claro, cara, comida de marcha é feijoada, é comida boa, eu gosto, feijoada é feijoada.
3: Ô, Léo, bom dia, meu querido.
1: Bom dia.
3: O filho do Pinganhada nasceu, assim que saiu do hospital, foram pro cartório pra registrar a criança.
1: Tá.
3: Chegou lá, a mulher perguntou, qual que é o nome da criança? Ele falou assim, que é cana. Aí a mulher falou assim, não, que é cana, não pode sair, não é nome. Lógico que pode, quero pôr o nome do meu filho, põe aí, que é cana.
1: Que é cana.
3: Aí a mulher falou, senhor, não pode, isso não existe, vai, mas você tem o Kevinho, por que que não pode ter o que é cana?
1: Já entrou numa piada aí, ó, já entrou, né, praticamente entrou numa piada ruim aí, tá bom. Já entramos, já estamos no clima do campeonato de piadas ruins aí. Vamos lá, fala comigo, Sidney.
4: Ô, Léo Dias, bom dia.
1: Bom dia, bom dia.
4: Neymar, ele vai jogar pôquer.
1: Pôquer?
4: Lá no Hotel Transamérica, onde ele sempre joga pôquer, quando ele não tem o que fazer, ele pega um helicóptero pretinho dele, vai lá no Hotel Transamérica... os capanga dele jogar pôquer. Sidney, porteiro de Diadema.
1: Aí, Sidney, um abraço pra você. Porteiro de Diadema? Ligado na Band FM, e rapaz.
19: Sarabulho, lá em São Paulo, é sarapatel.
1: Ah.
19: Aqui em Natal é picado.
1: Picado?
5: É pôr pra dentro. Eles querem jogar bonito.
1: Ai, meu Deus do céu, viu?

pro nosso WhatsApp 11 999919197 pra você participar do nosso Band Coruja, o programa mais animado do Brasil. Vamos, vamos, vamos.

0: Band FM, faltando 7 para as 4. Alô, Júnior Matheus! Aquele abraço, Júnior Matheus, sempre curtindo a Band FM também. Um abraço pra você, sucesso sempre, viu? A Carolina tá por aqui também, já mandou mensagem. Carolina, seja bem-vinda! A Carolina falou que vai participar do Campeonato de Piadas Internacional de Piadas Ruins. Vai participar com a gente também, não é isso? Beleza, vai começar já já, hein? Daqui a pouquinho.
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0: A Sidneia chegou por aqui, ela é motorista de aplicativo, já sintonizou na Band FM e ela ouve a gente todos os dias. Um abraço pra você, hein? Tá fazendo corrida por aí e já na sintonia do nosso Band Coruja, né? Ó, quem tá aqui participando? Deixa eu dar uma olhada aqui, peraí. Eu tô aqui em Eunápolis, Bahia, ligado em você, né? Um abraço do Palhaço Teco Teco. Aí, ó, esse é o Palhaço Teco Teco. Olha o Palhaço Teco Teco. Tá curtindo a Band FM? Um abraço pra você, pra família toda aí, mano. Então é nóis Ó, vamos fazer o seguinte, vou fazer um intervalo rapidinho aqui. Já já nós vamos, a gente vai voltar. Mas antes, deixa eu colocar os caboclos no ar aqui. Pera aí, vê que o povo tá falando aqui pra gente fazer um intervalo.
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0: Deus me livre. É Deus me, que isso? É um programa. Já deu um... Olha o estômago já... Nossa! Que...

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3: Band FM, bom dia pra você que tá junto com a gente. Como é que tá a sua madrugada? Me conta, tá tudo certo? Virando aqui mais uma hora com você. Esse é o nosso Band Coruja, até às 5 da manhã.
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3: Eu sou seu amigo Léo Júnior. Bora pra última hora, vai!
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3: 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Vamos começar nosso campeonato. Vamos lá. Começar nosso campeonato de internacional, nosso campeonato internacional de piadas ruins aqui, ó. Então agora eu quero ver você contar sua piada, mas ó, só vale aquelas piadas ruins mesmo, não vem com piada boa aqui,
4: bebê,
3: que não dá certo, hein?
4: Nada, bebê.
3: Mas, ó, piadas ruins, hein? Bora participar do nosso campeonato de piadas ruins. Chegou aquele momento, já prepara aí a sua piada. Pode ser aquela mais sem graça. Não, peraí, mas tem que fazer a gente rir também, tá? É sem graça? É, a gente sabe. Mas tem que fazer a gente fazer a galera rir também, vai. Tá preparado? Tá preparado pra começar o nosso campeonato de piadas ruins aqui? No nosso Band Coruja? Vamos lá então, vamos ver o que o povo já tá falando aqui no nosso zap, vai.
5: Esses dias eu passei na frente do cemitério, meu. E eu vi assim por trás do muro.
3: Ah.
5: Tava um barulho assim. Ai... Ai. Ai.
3: Que isso?
5: Aí eu peguei, fiquei curioso, peguei e subi num banquinho, fui dar uma olhada. Era dois maconheiros cegos, um passava a bituca pro outro, o outro queimava a mão, ficava. Ai!
3: Tá certo! Não, legal, foi legal, foi bacana, bacana, legal, hein? E aí, era dois maconheiros lá, tudo cego, velho. Olha lá, vai.
6: Ô, Léo! Dois pintinhos conversando na estrada. Piu, piu, piu, piu, piu, piu, piu, piu. Chega um pato. Os dois saem fora. Porque lá vem o pato mudando de conversa.
3: Yeah. Aí muda de pato pra ganso. Mais ou menos aí, né, cara? 11 999 91 9197. Fala comigo, vai.
7: Léo, bom dia, bom programa. Piada ruim, eu vou contar uma. Um dia eu cheguei atrasado no prédio que eu moro e a porta do elevador tava se fechando. Aí eu entrei de ré e sem querer eu dei uma cotovelada numa senhora lá. Aí eu falei assim pra ela, se a senhora tiver os seios tão mole contra o seu coração, há de me perdoar, né? Ela falou assim... E se o cotovelo for duro igual que eu tô pensando, meu apartamento é o 203.
3: Caramba, velho.
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3: Fala comigo,
8: bom
3: aí.
8: Dia, Léo, bom dia. Então, meu avô tinha um galinheiro lá.
3: Ah.
8: Aí nasceu dois pintinhos, mano.
3: Tá.
8: E um pintinho tinha o fiofó torto e o outro com o fiofózinho tampado, mano.
3: Sei, sei.
8: Aí esse que tinha o fiofó torto peidou e deu um cavalinho de pau.
3: Ah.
8: E o que tinha o fiofó tampado peidou e explodiu.
3: Caramba, hein? Piadinha sem graça. Essa foi boa, essa foi boa. Campeonato Internacional de Piadas Ruins aqui no Band Coruja. Vai lá.
9: Ô, Léo, você sabe como é que se tira leite de gato macho?
3: Não.
9: Puxa tigela de leite dele.
3: Gato macho, puxilo, tigela, tempo de... Caramba. Nossa, eu tive que ficar pensando agora. Vai.
10: A piada é o que é, o que é. A estrela brilha e fala, sorria, sorria. Eu estou te filmando. Olha pra estrela, a estrela pisca, pisca, pisca. E olha a lupa e fala, Palmeiras... Não tem mundial. E o mundial pode ser da lua eterna.
3: Não, ó. Na boa, hein, ó. Ô, fenomenal, tá bom, hein? Você tá bom de piada ruim, cara. Tá ruim de piada ruim isso aí, tá bom, tá bom.
1: Bom dia, Léo. Bom dia, galera da Rádio Band. Guilherme de Jundiaí.
3: E aí, Guilherme, Léo, fala.
1: Tinha dois loucos tomando banho junto. Aí um louco olhou pro outro e falou assim, ó, viu? Eu duvido você escalar a água até chegar em cima no chuveiro.
3: Tá.
1: Aí o outro louco olhou pro outro e falou assim, eu sou louco, mas não sou doido, né? Vai que eu caio.
3: É. Tá bom, tá bom, tá bom. Ó, que legal. Não, tá, a galera tá embarcando bem aí, né? A galera tá embarcando bem aí no nosso concurso internacional de piadas ruins. Desenrola. Vamos ver aqui, vai mais um, vai.
4: Bom dia, bom dia. Tava o mestre, duas discípulas se perderam numa ilha. Passou uns dias, começaram a ficar com fome.
3: Ah.
4: Aí falaram, vamos ter que pegar um pedaço do corpo de cada uma, só que vamos imaginar um pedaço de carne normal pra gente
3: comer.
4: Conseguir comer.
3: É.
4: Aí chegou a primeira mulher e falou assim, ah, eu tirar um pedaço do peito. Tirou um pedaço do peito e falou, ah, é maminha, comer. Segundo dia, outra mulher pegou um pedaço da bunda, da polpa. Aí falou, ah, rabada, vamos comer uma rabadinha.
3: Tá,
4: beleza.
3: Tá.
4: Terceiro dia, o mestre pegou, baixou o zíper e as gritaram, ai, vamos ter linguiça. Ele, não, vocês vão tomar leite e vão dormir.
3: Ai, ai, tá, isso aí tá quase uma piada boa, cara. Tá bom, vai. Nota 8 pra você, vai. 8, vai, tá bom, vai. Vamos lá, fala comigo.
11: Olá, bom dia.
3: Tudo bem, bom dia.
11: Então, tinha dois bêbados, cara, andando na linha do trem. Aí um olhou pro outro e falou assim, rapaz, essa escada não acaba nunca. Aí o outro falou assim, é, e o pior, que o corrimão é bem baixinho.
3: E o corrimão, é. Tá bom. Mas olha, de onde vocês estão tirando tanta piada ruim hoje, hein, gente?
12: Bom dia. O gordo foi lá no hospital, né? Emagrecer lá. Perguntou pro doutor. Doutor, não consigo emagrecer. O que eu faço pra emagrecer? Aí o doutor falou, né? É, move a cabeça da esquerda para a direita. Aí o cara ficou meio sem entender, mas falou, mas quantas vezes ao dia, doutor? Aí o doutor respondeu, todas as vezes que lhe oferecerem comida. Bora aqui, bora.
3: Aí, ó, tá bom. Beleza, 11 99991-9197. Fala sua piada ruim, vai, conta pra mim a sua piada ruim.
13: O médico do manicômio queria dar alta pra alguns loucos, né? Perguntou pro primeiro, quanto que é 2 mais 2? Ele respondeu, abacaxi. É, reprovado.
3: Tá.
13: Eu sei agora, quanto que é 2 mais 2? Ele, terça-feira. Reprovado. Você agora, o terceiro. Quanto que é 2 mais 2? Ele, 4. Parabéns. Como você chegou nessa conclusão? Abacaxi mais terça-feira, igual a 4.
3: Nossa senhora. Caramba, o médico, mano. Essa foi... Essa foi de lascar mesmo, hein, cara?
14: Léo, o vovôzinho tinha mais de 80 anos. Parecia com o Ronco, assim, mais ou menos na mesma faixa etária, mesmo
3: coitado
14: físico
3: do Ronco,
14: e tudo.
3: Cara, mais de 80.
14: Não conseguia mais ter ereção, sabe? Não conseguia. Aí ele perguntou pro neto adolescente dele o que que ele fazia, né? Qual era o remédio pra essas coisas, porque o neto tá na internet, podia saber, né?
3: Tá.
14: Aí o neto, muito sem vergonha, falou pro vovô, eu fiquei sabendo que pão é uma beleza. Vai na padaria, compra 50 pães e come que vai dar certo. Aí o vovô foi na padaria, comprou 50 pães, pediu pra moça, né? A moça veio, oi, vovô. Mas você vai dar uma festa, 50 pães? Falei, não, minha filha, só pra mim mesmo, né? Aí ela falou assim, mas vai endurecer a metade. Ah, mãe, então me vi mais 50.
3: Nossa senhora, ah lá, hein? Ó, o povo tá bem afiado. Os nossos amigos ouvintes estão bem afiados, né? Com as piadas ruins aqui, ó. 11 99991-9197. Até às 5 da manhã, eu quero você comigo aqui na Band.
15: Ô, Léo. Olha essa piada aqui, tá eu e meu parceiro aqui, vamos ó. Pé de boi na rodagem.
3: Vai, pé de boi.
15: Rapaz, vou falar pra você, ó. É, pensa no rapaz bom, mas bom. Se eu tivesse conhecido ele naquela época de 1700, eu tinha comprado ele pra mim. Eu tinha comprado ele pra pôr na minha fazenda.
3: Nossa senhora.
16: ideias na cabeça.
3: Fala aí, fala aí, fala aí, fala aí.
17: Salve, Léo, meu parceiro. Ô, Léo, você sabe como que deixa um viadinho curioso?
3: Tá. Aí, eu queria saber a resposta. Como é que deixa um viadinho curioso? Fala aí, pô, fala aí, meu.
18: O negócio é o seguinte, acaba isso logo, pelo amor de Deus. Eu voto numa piada do Caipira. 50-50.
3: Vamos lá, mais um aqui, vai. Fala comigo,
19: Ô,
3: fala
19: Léo,
3: comigo,
19: vai. Tiozão de Sorocaba.
3: Fala, viu? Tiozão.
19: Tinha duas bucetinhas conversando, pode falar bucetinha, será? Não pode, né? Então, tinha
3: já,
19: duas cheirinhas conversando.
3: Falou,
19: uma falou assim pra outra. Sabia que eu sou virgem, outro quê? Ao sorvete?
3: Ah, mas eu não entendi direito, vai.
19: Ô, Léo, bucetinha conversando, pode falar bucetinha, será? Não pode, né? Então, tinha duas cheirinhas conversando. Uma falou assim pra outra. Sabia que eu sou virgem, outro quê? Ao sorvete?
3: Então, totalmente sem graça essa aí. Legal, legal. Foi... essa aí foi bem sem graça mesmo, mas foi legal, foi legal. Deixa eu ver se a Tânia tem uma piada ruim aqui, né, Tânia?
20: O Léo, o elefante perguntou pro Camelo, por que você tem essas bolas nas costas? Aí o Camelo respondeu, engraçado, né? Ouvi isso de uma pessoa que tem uma bengala no meio da boca.
3: Nossa senhora, hein? Ai, ai, ai. Vamos lá, vai 11999919197. Fala comigo, vai, Davi.
21: Já de caminhoneiro, né, Gal? Toca aí. Ele pegou a carona no meio da estrada. Uma bonitona, maravilhosa, uma mulher bonitona. Boa de shortinho e tudo. Depois eles começaram a namorar, levou pro meio do mato. Ele começou a passar a mão na perna dela, E uma coisa diferente lá.
3: Ah.
21: Ela falou: o que, que é isso aqui? Isso aqui é meu caminhãozinho, meu caminhãozão agora. Soma é diferente.
3: Tá. Tá, tá também sem graça, né, cara? Bem sem graça, vamos ver.
22: Fala, Léo Júnior. Pouso Alegre na escuta aqui. Que programa maravilhoso, hein? Parabéns pelo programa, hein? É o seguinte...
3: Ó, tá vendo? Uns falam mal, outros falam bem. Outros falam, termina logo esse programa. Outros, hein, falam bem. Então é, como eu falo, divide opiniões, né? É assim mesmo, é assim mesmo. Vai,
22: aqui
3: vai.
22: A gente vai fazer um sorteio, mas também o Fenomenal ganhou, hein?
23: Alguém aí pra chupar meu pico.
22: Fenomenal é o grande ganhador dessa grande promoção. Um abraço, Fenomenal.
3: Parabéns.
22: Você é o ganhador, parabéns.
23: Aí eu vou sortear alguém aí pra chupar meu pito, hein?
22: Falou, Léo Júnior. Parabéns pelo programa. Excelente programa das madrugadas.
3: Ó, oh, Fenomenal, você ganhou, hein, Fenomenal? Você ganhou, hein, Fenomenal? Ó, oh, o cara ganhou em primeiro lugar aí, que coisa, hein? Ó, quem já mandou Vão Palestra. Só o Vão Palestra participa pouco aqui no programa também, né, cara?
24: O marido chega na esposa loira e...
3: Fala aí, Vão Palestra.
24: Fala, amor, cadê o açúcar?
3: Ah.
24: Aí a loira fala, tá no pote de arroz. Ué, por que você pôs no pote de arroz? Ah, pra enganar as formigas.
3: Tá certo. Pra enganar as formigas. Ai, ai, ai. Ô, Fenomenal, você ganhou lá o negócio, hein, Fenomenal?
25: Meu Júnior, esse é meu fã enrustido. É Fenomenal, não, não, não, não, não.
3: Ai, ai, os caras têm até prêmio aqui no programa.
26: Bom dia, meu amigo Léo.
3: Bom dia.
26: Estamos aqui no Puxa do Palito Doce, aqui na Usina Atmos, no Mato Grosso do Sul, Rio Brilhante.
3: Legal, legal.
26: Ô, Léo, o Brasil já entrou perdido, Léo. Desde quando começou a eliminatória, o Brasil já tava pitimbando. O Brasil já entrou derrotado, nós já sabíamos que ia perder. Agora, do rapaz de 3 mil reais aí das camisetas e das 3 mil camisetas, faz doação, pô, simples.
3: É, só fazer uma doação. Quem precisa.
26: Agora, a voz da mulher que comentou, você tá maluco, Léo. Ei, lá, pô.
3: Valeu, cara, valeu. Um abraço pra você aí. Tamo junto. 11999919197. Tem mais alguém com algumas piadas ruins aqui pra gente colocar no ar?
27: O médico no manicômio viu os doidão lá jogando bola sem bola.
3: Tá.
27: Futebol sem bola.
3: Futebol sem bola.
27: E tinha um lado lá de fora que não queria jogar. O médico chamou ele e falou, ó, você vai receber alta... Porque o povo tá jogando bola lá e o segundo não quis jogar a bola. Aí falou, de jeito não, jogar a bola com aquela bola murcha lá, bola vazia.
3: Tá.
27: De jeito
3: não. Nossa senhora. Ah, pelo ele, não, ele também não ajudou no desânimo dele pra fazer a piada. não ajudou tanto, mas tudo bem. É uma piada ruim, né? Tá certo, vai lá.
0: Ô, Léo, você já ouviu a piada do pintinho gago? 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
3: tá certo, é isso mesmo. É aí, ó, essa é a Mara Tassini que mandou uma piada ruim, né? Ó, mais um, vai, mais um aqui.
2: Por que a senhora não usa relógio?
3: Por quê?
2: Porque ela é senhora. Vinho aqui de Jales.
3: Por que a senhora não usa relógio? Porque ela é senhora. Putz, sem graça. Então, totalmente, cara. Boa, boa, boa. Vamos ver aqui mais um, vai.
5: Bom dia, Léo Júnior. Bom final de semana pra você.
3: Final de
5: que
3: semana.
5: Que Deus te acompanha, viu?
3: Final de semana.
5: O Edinaldo Plácido, fora do personagem.
3: Tá bom. Bom final de semana, hein, cara? Você tá bem, mano? Ó, deleizão básico, hein, cara?
0: Bom dia, Léo Júnior. Então, duas loiras a caminhar na rua. Uma olhou e disse, olha, um passarinho morto. A outra olhou pra cima e perguntou, aonde, aonde?
3: Um passarinho morto, já tá falando, já. Né? Tá bom, é isso aí. 11 999 919197, fala aí, fala aí, fala aí.
6: Bom dia, Léo.
3: Bom dia, bom dia.
6: Ô, Léo, você sabe o que tem no começo do rio e no final do mar, Léo? Você sabe?
3: Não, me espere.
6: É a letra R, Léo, câmbia.
3: Ai, gente, eu tô gostando desse quadro internacional de piadas ruins aqui.
7: Ô, Léo, bom dia, Léo. Você já viu a piada do pintinho de uma perna só? Ele foi ciscar e caiu. É que foi por cá.
3: É isso aí, amigão.
7: Fala pra aquele nojento do sertanejo acelerar esse caminhão que tá atrapalhando tudo o trânsito.
3: Nossa senhora. 11 999 919197.
8: Foi uma honra, parceiro.
3: Foi bom o concurso de piadas ruins hoje, hein? Eu vou colocar acho que só mais duas aqui pra encerrar o concurso de piadas ruins. Beleza? Vamos lá, vamos ver.
9: Senhor, né? Esse bando de coruja aí tá que nem a seleção brasileira. Quem viu, vinho. Agora é só decadência. Você tá louco com cada assunto, pai.
3: Depende de você, né, cara? Aqui a gente lidar com todos os tipos de pessoas. Essa aí é normal, gente. É normal. Normal, velho. Normal, normal. Seguimos, né? Seguimos. Vamos ver. Agora, se você tiver um assunto legal, cara, um inteligentão, né? O inteligentão, os inteligentes, se tiver algum assunto bom pra passar pra nós aqui, nós agradecemos, né? Os inteligentes da madrugada aí, né? Os inteligentes que não concordam, pode passar um assunto bom pra gente aqui. Fica à vontade, a critério de vocês, né?
16: Bom dia, bom dia, bom dia, bom dia.
3: Bom dia, bom dia. Zaira,
16: motor de aplicativo Mau ABC. Olha aí. Três amigos encontram a lâmpada mágica. O gênio aparece. Um pede dinheiro, o outro pede uma grande mulher. O último fala, eu quero meus amigos de volta.
3: Totalmente sem graça. Totalmente sem graça, meu. Totalmente sem graça.
28: Ô, Léo. É o Mário aqui do Japão. Ô, Léo.
3: Que Mário?
28: O português foi pro Brasil. Aí andando lá na feira, encontrou um caipira vendendo mudas de fruta.
3: Uhum, mudas de fruta.
28: Aí o português falou assim, ô caipira, eu gostaria de levar um pé de fruta pro Portugal, mas é uma fruta boa, me vende um pé de fruta boa aí. Aí ele vendeu um pé de fruta pro português, né? Vai lá, quando você voltar, você me fala se a fruta é boa.
3: Ó. Oh.
28: Aí o português foi pra Portugal, plantou o pé de fruta e voltou, né? No que ele voltou, ele perguntou, o caipira perguntou pra ele, ei, e a fruta é boa ou não é? Aí o português falou assim pra ele, ah, deu uma carga de pelota preta, eu cortei no talo. Moral da história, era um pé de jabuticaba.
3: Puta, totalmente sem noção, hein? Tá bom, gente, esse foi o nosso concurso de piadas ruins. Gostei. Foi legal pra começar, foi bom demais. 4 horas e 17 minutos, esse é o nosso Bando de Coruja. Pode chegar a participar, eu quero ouvir você por aqui, tá? A gente segue aqui até as 5 da manhã junto com você na nossa madrugada mais gostosa do Brasil. Vou tomar uma água e eu volto já, pera aí.

0: FM, Zezete Camargo e Luciano, da boca pra fora, pra matar a saudade. É o nosso Band Coruja, que tá no ar até as 5 da manhã, gente. Vem com a gente. Vem você também. Band Coruja no ar. Quero falar com você no nosso WhatsApp, 11 999919197. O que você me conta de bom nessa madruga, hein?
1: Manda um abraço aí pra todos os motoristas aqui de Lucas do Rio Verde, curtindo a 102.9 Sinop.
0: Valeu.
1: Estamos aqui no Puxa dos Palmeirense aqui.
0: Tá na filiada da Band aí, né, cara? Um abraço, obrigado pela audiência. 4h32, a gente vai até as 5 da manhã.
2: Fala, Léo Júnior. Que programa maravilhoso.
0: Valeu.
2: Nessa noite aqui, Band Coruja, o melhor programa que a galera de Pouso Alegre está ouvindo. Mandou abração aqui pra nós da equipe da entrega. Léo Júnior, eu vou fazer um sorteio, mas já sei o ganhador.
0: O ganhador
2: é o Davi.
0: Ah, tá.
2: O Davi, ele é o ganhador. Olha só pra você ver o que ele vai ganhar, hein?
0: O que ele vai ganhar?
3: Já, eu vou sortear alguém aí pra chupar meu pito, hein?
2: Parabéns, Davi, você ganhou. Um abraço, Léo Júnior. O Davi foi o ganhador.
0: Mais um, agora é o Davi. Já não chega o Ali fenomenal, agora é o Davi que ganha.
4: Bom dia, Léo Júnior, bom dia. Um abraço pra todos aí
0: de... De onde, cara? De onde? Ele vai manda o áudio pela metade, cara. Que coisa é essa, hein? Oi?
5: Bom dia, Léo. Manda um abraço pra mim e pro Caio.
0: Caio.
5: Da terra da cachaça.
0: Tá certo.
5: Um
0: abraço. Valeu pela companhia sempre que na Band FM. Fala comigo,
6: bom
0: fala
6: dia,
0: comigo.
6: Léo.
0: Oi.
6: Indo pra mais um dia.
0: É a Thaís, né, Thaís?
6: Uma preguiçinha boa, mas imagina. Enfim, bora lá. Um beijo pra você, Thaís.
0: Valeu.
6: De Osasco.
0: Obrigado, Thaís. Abraço pra Thaís de Osasco. Tá ligada na Band FM também. Um abraço pra vocês aí. Fala aí, mais participações. E o WhatsApp nosso aqui tá naquele jeito hoje.
7: O programa foi sensacional, né? O retorno da porcaria de piadas ruins, né? Aborte isso aí, Léo. É fracasso, Léo. Pelo amor de Deus, Léo. Você não vai aguentar todo dia isso, não, Léo.
0: Quer pra lá você, vai se lascar, vai dormir que você ganha muito mais, vai. Vai, pega uma bonequinha aí que você ganha muito mais. Ó, pega uma bonequinha pra você aí, ó. Ah, se lascar, vai. Ó, quem mais tá por aqui mandando mensagem, hein?
8: Oi, bom dia, Léo, aqui é o palhaço Tec-Tec de Onápolis, Bahia, ligado na Band FM aí. Viu? Bom demais, hein? Tá junto aí, sempre ligadão.
0: Ó, a gente agradece a sua audiência, viu? A gente agradece o carinho, né? Oi?
9: Bom dia, Léo Júnior, Jarrinha Carreteiro mais uma vez.
0: Jarrinha.
9: Valeu pela carona, falou?
0: Aí, ó, tá bom.
9: Aí, tá amanhã. Obrigado.
0: É, os caras educados, é outra pegada, mano, é outra pegada. Emerson, já tá marcado aqui comigo já, Emerson, você também, né? Oi?
10: Fala, Leozão, bom dia. Bom trabalho pra você aí, mais um dia, se Deus quiser, né?
0: Tá certo, cara.
10: Vambora.
0: Vamos lá.
10: Bom trabalho pra você aí, um abraço. André de Santo André.
0: Tamo junto, André de Santo André.

0: quem chegou aqui, gente. Não, ela chegou pra contar as histórias dela também. Ela chegou! Catrícia chegou, gente!
1: Bom dia, Léo Júnior, tudo bem?
0: Oi, Catrícia!
1: Oi, meus corujitos, como vocês estão?
0: Aí,
1: tá
0: corujitos?
1: Tudo bem? Eu espero muito, muito que sim.
0: Uh-huh.
1: E aí, vocês sentiram minha falta, gente? Desculpa pela ausência, viu?
0: Ô, Catrícia, o que aconteceu que você anda sumida, hein? Você tá andando muito sumido, ô, Catrícia!
2: Bebendo limonada, bebendo limonada.
3: Bom dia, Leonardo de Grátis! Tamo junto!
0: Tamo junto!
3: Mais uma madrugada vencida com sucesso!
0: E aí, cara? É nós! Adriano, meu amigo Adriano, lá do Apaixonados por Rádio! Ô, Adrianão, um abraço, hein, cara! Ó, faz uma. Como é que eu posso falar? Faz uma postagem lá, né, pra falar do nosso Band Coruja, viu, Adriano? Ó, a galera curte na madrugada aí o Band Coruja, viu? Coloca lá uma notícia, né, porque o Adriano sempre compartilha, né, o pessoal das rádios e tal, os amigos. Eu acho muito legal o trabalho do Adriano aí, do Apaixonados por Rádio, né?
2: Então,
0: fala um pouquinho lá do Band Coruja, lá da galera, viu? Que a galera curte demais aí o Band Coruja nas madrugadas do Brasil. Certo, Adrianão? É nóis, mano!
2: E eu aqui bebendo
0: limonada, bebendo.
4: Fala, Léo, bom dia, Fabiano Diadema.
0: Aê, Diadema.
4: Bora pra casa depois de uma noite cansativa, né, Léo? Toma uma agora e dormir.
0: Vamos lá. Tomar uma, né, velho? Ó, tomar uma pra descansar, vai dormir. Aí você vai dormir que nem um anjinho, velho. Vamos ver, vai.
5: Bom dia, Catrícia. Tava mesmo a sentir sua falta. Já há uns dias que não te ouvia, hein?
0: Oh, verdade.
5: Beijinho, Raquel, aqui de Portugal.
0: Aí, ó, Catrícia é das nossas aí, né? Participa direto com a gente. Davi, vai, Davi.
6: Lembra com o ponto do passado.
0: Não, eu acho que é outro áudio, vai.
6: Johnny Gold. É cultura aí, ó. Cemitério do príncipe do interior.
0: Que isso, Davi?
6: Príncipe do interior. Oh, não.
0: Que isso, Davi? Que coisa é essa, cara?
2: Vamos lá.
0: Meu Obrigado. Deus do céu, vai.
7: O Adriano vai. Não é apaixonado por rádio, não, Léo. É apaixonado pelo Jovem Pan, entendeu? Jovem Pan.
0: Ó, o outro já, pá. Ó, Adriano, não é o que tô falando, Adriano. Ó, quem tá falando? O caipirão aqui, ó. Eu não falei nada, você viu como é que é. Os caras aqui não perdoam, cara. Você sabe, o Band Coruja, os caras aqui não perdoam, velho. O Band Coruja é assim, velho. Os caras, uns não perdoam, outros falam bem, outros falam mal. Aqui é uma bagunça, velho. É uma bagunça.
1: Oi, Raquel. Beijo pra você, meu amor. Tá saudade lá. Também.
0: Bebê, limonada.
6: Ô, Davi, precisa renovar a receita, hein? Acabou o remedinho? Hoje você tá que tá, hein, Davi? Tá maluco, hein? Se esconder os garfos e a faca, hein?
8: Bom dia, Léo. Bom dia a todos os ouvintes.
0: Bom dia.
8: Um abraço aí pro meu primo Dudu, meu tio Carlinho. Bebezão, cachorro de Tapimirim.
0: Bebezão, aí bebezão. Um abraço, hein? 11 99991-9197 pra você participar aqui da nossa madrugada. Vamos até às 5 da manhã por aqui ou não vamos?
9: Catrícia é nome de um furacão que teve nos Estados Unidos aí um tempo atrás aí. Será que é um furacão mesmo ou é um redemoinho?
10: Catrícia, passa a sua localização aí que eu vou te buscar pra te levar pra casa pra gente tomar um café da manhã.
0: Aí, região
10: taxista.
0: Ó, tá vendo? Tá vendo? Tá vendo?
2: Pelo radinho, vamos pro shopping.
0: Vamos falar aqui com a Bela. Bom dia, Léo. É, Rio Preto.
2: Limonada.
0: Mas que é isso aqui? O Luciano mandou. Que é isso aqui, ô Luciano?
2: Limonada.
0: Isso aí é o quê? As afiliadas? É as afiliadas da Band FM? É isso que você mandou aqui pra gente? Ó, Piracicaba. É, acho que é isso mesmo, ó lá. Ó, é, Rio Preto aí, a Band FM 99.5. Campinas 106.7, é isso, aí lá.
11: Ô, Léo, bom dia.
0: Bom dia.
11: Luciano por cá.
0: Fala, Luciano.
11: Algumas filiadas da Band aí, ó.
0: É.
11: Por esse Brasilzão aí. Tem mais um monte aqui, ó.
0: Ó, tem a Araça.
11: Um abraço.
0: Band FM 96.9, Araçatuba. Tem a Band FM de Catanduva 96.1. Algumas aí, Goiânia. A Band FM de Goiânia 103.3. Tem a de Jales também, 96.7. Matão, né, gente? Olha quanto lugar legal, hein? Piracicaba, 89.7 também. Bom, muito bem. 99991-9197. Fala comigo aí, fala comigo.
12: Bom dia, Léo. Essa Patrícia aí quer dar uma voltinha com o pé de boi aqui no boiadeiro.
0: Não, é Catrícia.
12: O pé de boi passa lá e pega ela aí.
0: É, essa
12: passou a semana de férias. Deixa comigo.
0: Ó, eu cuido dela. E Catrícia, você já tá já com os pretendentes aqui, viu?
13: Ué, mas se o cara tá ouvindo a banda em alguma dessas localidades, é porque ele já sabe a frequência já da rádio, né?
0: É.
13: Se divulgar.
0: Já conhece, já sabe.
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0: Aí, Sinop! Aí, Band FM Sinop também tá junto comigo, oi!
15: Pra Catrícia arrancar a salsicha pra ele, tá ferrado.
0: Não, apesar que não, ela tirou, cara. Tirou. Viu? Não tem mais, não. Não tem mais. Arrancou.
16: Bom dia, Léo. Beleza? Marquinhos, motorista de aplicativo.
0: Fala, Marquinhos.
16: Catrícia, quer dar uma volta de caminhão? Região, ô caminhoneiro.
0: Ô caminhoneiro.
16: Tá, obrigado.
0: Ai, vai lá.
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0: Aí. Tá aí, ó, Band FM, Penápolis. Também tá curtindo. Ó, daqui a pouco tem Band Bom Dia. Já o Diegão chega por aqui. Já chega o Homem Vinheta. Já chega o Pidôncio. Já chega o Ronco. O seu Ronco. E toda a equipe da Hora do Ronco também. Vamos lá, 11 999919197. Oi.
18: Valeu, Leozão, pelo programa aí top, hein? Um ótimo dia abençoado pra todo mundo aí.
0: Aí, que legal.
18: Tô aqui tá passando em Bauru, sentido Marília Positiva. Guilherme de Jundiaí, valeu. Obrigado.
0: Aí, ó, respondendo os amiguinhos, meus amiguinhos, senta aqui no meu colinho. Ninguém é igual a ninguém, meus amiguinhos. Cada um tem o seu jeito de apresentar, né? E a gente faz a nossa forma, né? A nossa forma aqui, enquanto nós estivermos no ar, certo? Vamos lá com você,
19: bom
0: vai.
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0: Aí, ó, tá vendo? É a galera participando, mandando sua mensagem. 11 999919197. Oi.
20: Na verdade, bom dia, né, Léo? Falei dia. Boa noite, sorry.
0: Sorry. Oi.
21: Ô, Léo, meu primo mandou perguntar. A Catrícia tirou lá o brinquedo dela lá. O que será que ela fez com ele? Já será que jogou fora? Será que ela guardou?
0: Sei que você vai querer também o seu?
21: Meu dela? Primo que mandou perguntar.
0: Tá, o primo. É o primo que mandou perguntar. Tá bom. Ah, vamos perguntar pra Catrícia sobre isso aí. Ele fala que é o primo, mas é ele que quer, né?
15: Ah, é que os caras é chupeta do Diego, Léo. O Diego só passa o...
0: É verdade.
15: A turminha dele.
0: É,
15: região,
0: não, mas...
15: dieguista.
0: É dieguista. Os caras são tudo dieguista aí, ó. Dieguista. É, mas, viu? Eita, tem jeito. A gente leva de boa. Deixa eles.
22: E aí, Léo Júnior, bom dia. Ótima quarta-feira.
0: É nóis, cara.
22: Abençoe todo mundo. Vamos que vamos.
0: Vamos, vambora.
23: Bom dia, Band FM. Bom dia, Luciano. Bom dia a todos.
0: É Luciano.
23: Caminhoneiro Júlio Pinheiro Dias, com destino ali a Jaboticabal.
0: Peraí, cara, mas não tem nenhum Luciano aqui não, cara. Meu nome é Léo, cara. Não tem Luciano nenhum aqui não, viu? Eu, hein?
23: Pra entrar no meu caminhão, tem que deixar o chinelo no estribo.
0: Nossa senhora, hein? 4 horas 43 minutos.
24: A Catrícia, ela arrancou a salsicha, né, Léo?
0: Arrancou.
24: Ficou o buraco, né?
0: Arrancou.
24: É uma pergunta que eu tenho um pouco de curiosidade de saber, né? Fica sensibilidade naquilo, né? Fica gostoso naquilo, né? Pra ela, né? Pra ela.
0: Tá.
24: Eu sabia pra ela.
0: Mas você,
24: né?
0: Não
24: porque
0: quer.
24: Atrás eu tinha certeza, você já tinha. Ela já gostava antes,
0: mas
24: né?
0: Mas você fala assim, mas que você também se interessou, né, Caipirão? Você fala assim, mas você deu uma interessada aí, que de boa que eu sei, né?
23: Que legal, hein? Que legal. Quando é o Léo, todo mundo participa. Agora quando é o Diego aí,
0: começou.
23: Só os petistas.
0: Os petistas. Que nada, que nada. Todo mundo participa com todo mundo aqui, gente. Tá tudo igual, tudo junto, velho. Tudo junto.
23: Ô, Léo, precisava perguntar pra Catrícia por que ela tirou o brinquedinho, mas não consegue mudar a voz. Fala pra ela ligar pra Roberta Close, porque a Roberta Close tirou o brinquedinho também.
0: Ah, é?
23: Só ficou com voz feminina.
0: Só não
23: e a
0: ficou?
23: A Catrícia, infelizmente, ela não consegue, coitada.
0: Ah, deixa a Catrícia, cara. Ah, deixa do jeito dela,
25: Léo,
0: né?
25: Léo.
0: Oi.
25: Presta atenção, hein? Tá o Cristiano.
1: tá o Luiz, tá o Ricardo e tá o Vitor. Tudo aí na portaria da Band pra te dar um susto. Cuidado, hein?
0: Ah, eu tô fora, cara. Eu quero levar susto de macho, cara. Eu não quero levar susto de macho, não, velho. Tô fora, mano. Oi, bom dia.
3: Ô, Leozinho, mas não acabou a panelinha, bicho. Mandei duas mensagens pra você aí. Você não colocou minhas mensagens
0: no ar. Tá aqui sua mensagem no ar. Ó, e vamos colocar outra mensagem dele aqui. Pronto, ó. Demorou, mas vai, cara. Aqui demora um pouco, mas vai.
3: Fala, Leozinho. Aí eu aqui de novo. Alves da Ouro e Prata. Agora eu tô aqui por Palotina, no Paraná. Chegando já em Toledo, positiva. Rapaz, pra mim, filé de tilápia, um tomate e molho de shoyu.
0: É bom demais, é bom. É não, esse prato é bom demais, hein? Pô, cara, o outro aqui acabou de ligar o rádio, ele nem prestou atenção no que tá falando, só falou de comida aqui. O cara tá falando de comida, o cara já falando de panela, velho. Cara, não tem nada a ver uma coisa que você tá ouvindo aí. Ah, não tá nem aí, é umas coisas que os caras ligam o rádio e não ouvem direito o que a gente tá falando, né, velho?
4: Bom dia, Gustavo, daqui de Dublin.
0: Fala, Gustavo. Irlanda. Beleza, mano?
4: Acompanhando vocês aqui pela internet.
0: Legal. Valeu, né? Gustavo. Tamo
4: junto. Eu sou de Osasco, São Paulo.
0: Gustavo bom dia de Osasco. Todos. Alô, Gustavo de Osasco! Um abraço pra vocês. Vamos lá, manda nosso WhatsApp pra gente. Os últimos momentos do nosso Bando de Coruja de hoje. 11 999919197. Fala comigo,
5: Léo, vai. Bom dia, bom dia. Vê se a Catrícia quer comer pizza. Região dono de pizzaria.
0: Dono de pizzaria. Oi.
7: Ô, Léo, Diego aqui de Rio Preto.
0: Fala, mano.
7: Ó, eu faço uma maminha recheada com provolone e bacon, que é uma delícia. É um dos meus favoritos também. Uma
0: maminha recheada, cara. Ai, ai. Ô, bacon, eu gosto de bacon, hein? Nossa, fritinho, uma delícia, hein? Vai que vai, hein?
25: Bom dia, Derek aqui do Guarujá, e no sentido Jundiaí.
0: Fala, Derek.
25: Bom dia pra nós, que Deus abençoe. Ótimo programa, queridão. Você tá indo muito bem, você tá muito bem.
0: Valeu, parceiro, valeu, valeu, aquele abraço. É nóis por aqui.
26: Bom dia, bom dia, bom dia. Essa Catrice aí, quer dar uma volta de táxi. Jefferson aqui, Tangará da Serra.
0: Não, mas a Catrice, ela já deve ser esquema do região já. Ela já deve ser esquema do região, eu acho, não sei, né? Vamos ver.
27: Bom dia, Lelele.
0: Bom dia, bom dia.
27: Léo, bom dia, tá? Pra você aí,
0: vai.
27: Um bom feriado pra você ficar doido de locução.
0: Deus tá olhe, Deus olhe.
27: E você é um locutor, é um ator louco. Beleza, valeu, valeu.
0: Aí no caso sou locutor, né? Já viro locutor. Oi.
28: Bom dia, Léo. Tô aqui escutando seu programa, Léo Amadeus, Pernambuco. Cuida que chama.
0: Alô, Pernambuco! Pernambuco ligado na Band, cara, olha isso.
24: Não, não, negativo. A Catrícia não é esquema do Reis, não, porque o Reis gosta de bonequinho, mas com tromba, com linguiça.
0: Ele gosta de... ele quer com tromba, né? Com linguiça. É verdade, né? O Região gosta disso mesmo.
25: Ô, Léo, esse interesse do Edmilson aí em saber se a Catrícia sente prazer ou não, é porque ele tem interesse em fazer a cirurgia, só que é caríssimo, né?
0: Por enquanto.
25: O SUS não tá cobrindo, não.
0: Ele quer fazer.
25: A hora que o SUS cobriu que vai ter de macho cortando pinguela, tá escrito não, hein?
0: Tudo saindo do armário. E olha, é verdade, quando ele fala uma coisa dessa, cara, eu não me liguei, mas é isso aí, tem lógica que você falou. Ele quer fazer, ele quer tirar também. Vamos lá, fala meu amigo Adriano, bom dia.
29: Bom dia, rapaz.
0: E
29: você
0: aí?
29: Tá bom?
0: Bom, e você?
29: Tá mandando bem demais no comando do Bando de Coruja.
0: Oh, obrigado.
29: Esse bando de maluco que entra no ar aí.
0: Retardado,
29: tem
0: cara.
29: Uns FDP aí.
0: Uns retardados.
29: Saco, né? Mas tem uns caras legais que a gente gosta de ouvir. Tô ouvindo aqui na minha região, aqui pela Band FM, Matão Barra.
0: Que legal, mano.
29: Araraquara. Mas em breve, Band FM Araraquara vai estar com a nova torre, novo sinal.
0: Que legal, aí vai, que bacana.
29: Rasgar o interior de São Paulo aqui, deixar a concorrência no chinelo aí.
0: Aí vai, um abraço, tenho parceiro. Certeza. Um abraço, viu, Adriano? Obrigado, mano. Tamo junto aí na madruga, hein, cara. Isso aí, cara. Tá aí, bom demais. Como lembra que tinha aquele slogan antigo, na Band é bom demais? Lembra que tinha, né? Agora é a sua rádio do seu jeito, vai lá.
30: Fala, Léo. Bom dia, Robson Marques por cá.
2: acelerando até a capital dos gaúchos, que em Rio Grande do Sul. Que é, mas tá ficando feio, né? Pro nosso amigo Mesversário de cachorro.
0: Mesversário, ah, mesversário, velho.
2: E nesse diz gaúcho aqui de Santa Catarina, ainda o homem bagual. Bah, mas o homem tá se emprestando, né? Bah, tá se passando os limites.
6: Ô, Caipirão, eu sei capar boi. Se você quiser, eu corto o seu com grão e tudo.
0: Ó, Caipirão.
6: Você nem vai sentir dor.
0: Você tá ligado, hein, Caipirão? Você tá ligado, hein, Caipirão? Se você quiser, eu passo o contato dele pra você, cara.
8: Eu quero que o Região vá pro inferno. Se a Catrícia me der um pezinho, é só o que eu quero. Nossa, que vozinha, hein, Catrícia? Tesão de voz, hein? Início do Parque Imperial. Taradão pela
0: Catrícia. Ó, o cara é taradão pela Catrícia. Se ela der um pezinho pra ele, tá bom. Ô, Catrícia, você tá que tá, hein, Catrícia? Você tá que tá aqui, hein, Catrícia?
9: E aí, Léo? Que é o Xandão, Capô Redondo.
0: Fala, Xandão.
9: Ô, Léo, cara sem graça aí, cara. Porque o pirata, olha o ponto pirata. Cara, tá frio. Vamos tomar um rum, chama a Patrícia e o Léo. Tamo junto, valeu.
0: Valeu, cara. Um abraço pra você. Agora, o bravinho do Davi. Ai, palhaça. O Davi, cara, quando ele quer mandar um áudio, aí o que que acontece? Ele fica ligando aqui, aí atrapalha os outros áudios. E ele quer falar. Tá, tudo bem, ele quer falar, mas vamos falar. Agora você fala, olha, vai.
10: Pegar o Delore aí pra algum lugar aí, ó, Júnior. Esses dois daí, porque o Dr. Brown tá lá do 3A agora. O Faroeste, o mapa foi queimado.
0: Tá assistindo o Faroeste agora. Ai, Davi do céu, oi.
11: Bom dia, Léo. Neto Magnata aqui de Feira de Santana, Bahia. Aqui no caminhão aqui, saí de Salvador, seguindo pra Feira de Santana. Abraço, abraço aí pra Catrícia.
0: Valeu, valeu, mano. Um abraço, hein? 11 999 919197. Fala comigo!
12: Ô, Léo.
0: Oi.
12: Mas na real mesmo, cara, ó.
0: Como é que é?
12: É nenhum dos locutores que passou nesse horário aí, ó. Fala com tanta gente diferente igual a você, cara.
0: Ah, a gente fala, né, cara?
12: Você é diferente, você é 10, viu?
0: Tamo junto, aí. A gente, olha, eu não quero ser o melhor, ou isso ou aquilo. Eu quero atender o pessoal, falar, pegar amizade com a galera e fazer o programa rolar, gente. É isso. Enquanto eu estiver aqui, nós vamos fazer do jeito que é pra ser feito aqui no Band Coruja, né? E assim vai, é isso, gente. Colocar a galera pra falar, vamos falar de vários assuntos. E se não quiser falar também, fica mudo. Entendeu? É, tá tudo certo. Vamos lá, oi, bom dia.
13: Léo, Vinícius Padeiro aqui. Fala, você, Vinícius. É um menino de ouro, viu?
0: Ah, tô.
13: Se derreter, dá o anel.
0: É você que vai dar o anel, cara.
14: Bom dia, Léo. Robson de Guarulhos aqui, galera da Fiorino.
0: Fala, Robson.
14: Olha, quando o Diegão voltar, você tem que ficar um tempo na terapia, hein, cara?
0: É.
14: E o tanto de louco que tem aqui nesse banho de coruja não tá escrito.
0: Pois
14: abraço.
0: É, mano.
14: Pô,
0: cara... Eu tenho que ficar umas férias, isso sim, cara. Eu tenho que pegar uns 30 dias de férias daqui a pouco. Deus me livre, velho. E tomando um remedinho ainda por cima, né?
16: Ô, Léo, bom dia. Manda bom um dia. Abraço pro pessoal de Anchieta aí, Espírito Santo. Gabriel e Riglé Liro. Um beijo, meu amigo.
0: Valeu, aquele abraço. Pessoal de Anchieta, tá curtindo a Band FM? 11 999 919197. Tá quase acabando o nosso programa, tá quase, minha
30: ô,
0: gente.
30: Léo, fala pra esses ouvintes que não é programa da Xuxa pra dar abraço, aonde tá, aonde foi, aonde vai. Aí não é programa da Xuxa nem Sônia Abrão. É fenomenal, não, não, não.
0: Fenomenal, não, não, não, não, não, não. Esse fenomenal não tem. Fenomenal, vai dormir já, Fenomenal. Já tá na hora, Fenomenal.
31: Léo, bom dia. O programa tá top, hein, Léo? Você é louco, você é top, caramba. Você tá doido? Atrás de você eu me sinto um jumento, Léo.
0: Tô fora, cara, tô fora. Vou mandar pra você, pode ser? Tô mandando pra você aí, cara.
32: Bom dia, Leozinho, meu parceiro. Quer um caldinho, Leozinho? Um caldinho que eu levei pro Diego aí, um caldinho de rola pra esquentar.
0: Não, obrigado, obrigado, obrigado, obrigado. Pode mandar pra ele aí. Pra mim não precisa, não. Muito obrigado.
33: Ó, Léo, fala pra Catrice que em novembro eu estou indo pro Brasil. Vou ficar uns 6 dias em São Paulo, antes de ir pra minha terra, pra Cuiabá. E quero conhecer a Catrícia, tá bem?
0: Aí, ó, olha, ô Catrícia, a Raquel, que está em outro país, onde que a Raquel tá? Que eu até, a gente se perde, a gente fala com tanta gente, ela tá em Portugal, né? A Raquel tá em Portugal. Ela quer vir pro Brasil e quer conhecer a Catrícia, gente do céu. Você vê que coisa? É, gente. Esse é o Banho de Coruja, vai.
1: Bora, Léo. Bom dia, Léo. Até as 5 da manhã, hein, Léo? Ligado aí com você. Positivo.
0: Ligado no último.
1: Cadê
0: no
1: o pai de pet e o canelinha fina?
0: Tá chegando.
1: Chamando todos os Thundercats. Ô, Caipirão, que negócio que é esse aí? Você quer saber se ele goza pra dentro? Falei. Ui.
0: Vai. 5 pra 5.
3: O Léo não dorme agora, não. Ele espera o Diego entrar no ar. Ele fica babando o ovo do Diego até tarde.
0: Ah, vai. Esses caras, viu? Vamos lá. Vamos pegar os últimos. Esses áudios que chegam agora, velho. É complicado, mano. Vamos lá, vamos pra esse áudio aqui, de boa, do Antônio, Léo, vai.
4: Bom dia. Meu nome é Gomes, motorista aqui do Amarelinho, de Salvador, Bahia.
0: Que legal, cara.
4: Rapaz, eu me acabo de dar risada todos os dias, meu irmão, com vocês.
0: É mesmo, que bom.
4: É meu, cara. Primeiro dia.
0: Só tem doido aqui, viu? Não liga não, que só tem maluco aqui nesse programa. Só tem maluco aqui.
5: Bom dia, Léo. É, Jeff Express aqui de São Paulo, na estrada. É isso aí, Léo. Tá da hora aí. Pé de rato aí que liga aí, criticando aí. Manda aí cagar rodando e tá tudo certo.
0: Exatamente, cara.
5: Bora pra cima, Léo.
0: Bora. É isso aí. Um abraço, hein? 4h56. Gente, já vindo pro final já do nosso programa. E claro que a gente volta a se falar logo mais a 1h novamente, né?
7: Rapaz, pezinho da Catrícia. Isso deve ser um 44 pra mais, o cara tá querendo um pezinho.
0: É, ele quer o pezinho da Catrícia, cara. Você não tá percebendo, cara? Deixa o cara, mano. Ele quer o pezinho, ele quer um pezinho da Catrícia, tá? Vamos ver.
15: Bom dia, Léo. Beleza, mano? Aqui é o Marcelo Negrão. Tô aqui na Guarita aqui, vou completar 12 horas ligado na Band FM.
0: Que legal.
15: Parabéns aí pra Ju. Felicidade, Ju. Tudo de bom pra você. Para de comer, minha amiga. Tá comendo demais.
0: Nossa, coitado. Valeu, Ju. Deixa a menina comer, cara. Deixa a menina comer, velho.
17: Oh. Eu queria saber como é que o Davi consegue assistir filme e escutar rádio.
0: É.
17: Aí é diferenciado.
0: Então, é a Silviana e chupando cano ao mesmo tempo. Como é que ele consegue? Cara, toda vez que ele participa, ele tá ali na televisão, ele tira foto e ouvindo o rádio ao mesmo tempo. Como que ele consegue ouvir os dois juntos? Não pode ser alienígena. Alienígena.
18: Bom dia, Léo. José Carreteiro aqui, ó. Saindo aqui de Mato Grosso do Sul, aqui em busca da Capitana Garoa. Tá mandando bem no programa aí, hein? É Band, hein?
0: Valeu, cara. Um abraço pra você. Obrigado aí pela audiência. Mais um aqui pra gente encerrar o programa já.
19: Ô, Léo, acompanho todo dia de madrugada, entendeu? Todo dia. E vou falar pra você, você tá de parabéns, hein? O programa seu é da hora.
0: Aí, mano, valeu.
19: Você conversa com todo mundo, o bagulho é mil grau, da hora. Parabéns, hein? Continua assim, hein?
0: Tamo nessa. Vamos lá, ficando mais um mês aí. Vamos ficar mais um mêsinho, meio, vai. Um mês e mais alguns dias. Tá bom? Vamos lá, vai.
20: Olha, bom dia, ouvintes da Band, aquela missão direto de Piauí, Bahia, sul da Bahia. Rapaz, esse cara tá com raiva porque a Catrícia tirou a linguiça. Foi que porra
0: é
20: essa?
0: Então, você vê como é que é. Só porque ela tirou a linguiça, os caras não gostou. Vai entender, né?
20: Olá, ele. Aquela missão que nem fama, não é fama, essa atração, você nos bota no modelo de nome, no pé de peixado, corpo afiado. Tá sempre em contato com a Band de Zé Fêmea. Tchau, obrigado.
0: Oi? O que ele falou? Cara, você tá narrando futebol? Você deve estar ouvindo a Band News FM, só pode, cara. Oh, meu Deus do céu. Vai, fala comigo aí.
21: Não aconteceu ainda, mas ainda vai acontecer, sabe? E eu acho, Léo, que o Diego um dia vai ter sonhos maravilhosos com a Tia Gás, vai sonhar que tá naquele momento e tal, né? Pega pra cá, pega pra lá. E quando ele acordar, o cachorro tá lambendo a boca. Putz, dele.
0: Você é bem capaz. Lamber na boca. Nossa senhora. Vai, fala comigo.
22: Fala, Leozão. Bom dia. É o Rodrigo, motorista carreteiro.
0: Fala, Rodrigão.
22: Cara, muito obrigado por fazer essa alegria na madrugada pra nós aí. E aqui, Leozão, vou te falar um negócio, meu
0: fala
22: irmão.
0: Fala aí.
22: Aqui não tem um que não é sequelado.
0: Não é.
22: Não tem um.
0: Não tem um.
22: Tem um ouvinte do Band Coruja que não é sequelado. Bom dia a todos aí.
0: Pois é, cara. Aqui é bem isso que você falou mesmo. 11:56. 11 999919197. Fala comigo!
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0: Olha os caçambeiros, os caras falando. Mas viu? O que tem de gente que fala mal dos caçambeiros, cara? Por que falar mal dos caçambeiros? Meu, os caras falam que o caçambeiro dorme sujo. O Diegão acabou de chegar. O que, Diegão? Os caras, você ouve muito isso, né? Os caçambeiros dormem sujo aí. Que é isso, velho?
6: Bom dia, bom dia.
0: Bom dia, bom dia, bom dia, Diegão. Bom dia, bom dia.
6: Mano, eu já ouvi falar que, assim, cada categoria de caminhoneiro, né?
0: É.
6: Tem uma peculiaridade.
0: Sempre, sempre, né?
6: Os caçambeiros, eu vi que eles dirigem de meia, já viu isso?
0: Ah, de meia?
6: A maioria dirige de meia, cara.
0: Ah, meu Deus.
6: Eu não sei por quê, não sei se é só caçambeiro também. Já ouvi esse papo de que caçambeiro não toma banho. Aliás, deixa eu mandar um abraço pros amigos meus caçambeiros, que é lá de Guarulhos, que é o Todo Feio.
0: Todo Feio.
6: O Todo Feio, ele é do Falcões, Raça Liberta, é motociclista também. E realmente, ele não gostava muito de tomar banho, não, cara.
0: Caramba, velho.
6: Agora, o porquê, não sei.
0: A gente não sabe. Mas sabe. E tem uns caçambeiros também que gostam de dirigir de lingerie por baixo, né?
6: Aí
0: tem uns que é meio assim,
6: então,
0: né?
6: Então, aí eu já ouvi falar da galera da Scania.
0: Ah, da Scania.
6: Você já ouviu falar do povo da Scania?
0: Cara, o que que eles...
6: Depois você pergunta, eu não vou falar nada. Depois você pergunta aí do povo da Scania.
0: Qual que é a peculiaridade desses caras?
6: Tem alguma coisa deles aí, dos escaneiros, né?
0: Ih, caramba. Tá feia a situação, hein?
6: Depois você pergunta.
8: Léo, bom dia, bom dia. É de boi por cá, a programação foi top, hein?
0: Não, tá de parabéns. Aqui, não, aqui é band, cara.
8: Isso aí, irmão.
0: Aí eu dou. Ó, o outro caldinho de rola aqui. Cara, mas não vou encerrar esse programa que já tá ficando pior.
6: É, tá piorando,
0: Tá piorando cada vez mais. Caldo de rola, que é isso, cara?
6: É, o caldinho de rola, aquela pombinha, sabe, pombinha, rolinha?
0: É. Já tomou o caldinho de rola?
6: Ah, aquela é boa, coisa boa.
0: Um abraço.
6: Valeu, mano.
0: Até mais tarde, tchau, gente.

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6: 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Band FM, bom dia, um ótimo dia pra você, já estamos na quarta-feira, hein? Quartamos, dia 8 de julho, você tá bem? Tá tudo certinho, tudo tranquilo? Vamos lá então, vamos começar nossa festa, nossa bagunça, nossa farra. Aqui na sua rádio, do seu jeito, bebê.
7: Licença pra chegar.

0: dia, está no ar.
1: Vai lá, Rafinha. Bom dia, está no ar. Pode fazer o seu cocôzinho, Rafinha. Pode fazer. Chega, que nós faremos chega, o nosso aqui. Chegou. 5:07, 5:07, horário de Brasília, tudo bem? Tudo tranquilo, tudo na manhã? Você está feliz, você está faceiro, você está abanando o seu rabinho? Por aqui estamos, afinal de contas, já estamos na quarta-feira. Hoje, dia 8 de julho, quarta-feira meiota. O pior já passou, já estamos no meio da semana, no cume. E como você bem sabe, quando chega quarta-feira, apenas o cume interessa. Estamos no cume da semana. Você tá bem aí, né? Tá tudo certinho, tudo tranquilo? Cadê meu bom dia? Bom dia, bom dia, bom dia!
2: Bom dia, Dieguinho. Lá vamos nós para mais um pão de bom dia. Vai, muita força, muita alegria. Vamos lá.
1: Bora, vamos para cima. Bom dia para Sandra. Tudo bom, Sandrinha? É, sonhou com a tatuagem que ela vai fazer com a Band FM? Que coisa boa. Boa sorte para você. Que tatuagem que você quer fazer? Você quer fazer uma tatuagem? Conta pra nós, o que que você vai tatuar aí? A gente é curioso, bom
3: é
1: dia.
3: É verdade, né? A segunda e a terça já foi, já é a quarta.
1: Pois é.
3: É, pelo menos a cabeça já passou.
1: Já agora passou.
3: É só relaxar.
1: Agora é só relaxar e rebolar, bebê.
4: Bom dia, Diegão.
1: E aí, cara?
4: Seca.
1: É você,
4: trouxa. Amanhã é feriado, hein? Bom dia, bom dia.
1: Valeu. Ah, é, né? Ah, é, mas só no estado de São Paulo, amanhã é feriado. Homem Vinheta já tá ali arrumando as cadeirinhas dele,
5: bom
1: preparando
5: tudo. Bom dia. Obrigado.
1: Um abraço pra você, tamo junto, meu amigo. O que você tá jogando aí, mano? Jogandozinho. Ah, o que tem de vuvuzela nessa rádio, eu vou te falar, viu? Oi! Shalom! Bom dia, um ótimo dia pra você que tá ligadinho com a gente. Homem Vinheta nesse momento está pegando as vuvuzelas da Copa que sobraram ali, tá fazendo uma decoração nova lá no cantinho, no nosso auditório. Nós temos um auditório aqui. Olha lá, ele tá colocando a vuvuzela no lugar, tá fazendo ali uma decoração nova, diferenciada, tentando aproveitar pra alguma coisa a decoração de Copa, né? É, meu amigo, vou falar pra você. Bom dia, homem Vinheta!
6: Ai, até falhou a voz. Bom dia,
1: tudo tranquilinho?
6: Ah, então as vuvuzelas, né?
1: Ah, é.
6: Cara, então guarda, não fica pondo. Você sabia que esse armário aí...
1: Aham. Uh-huh.
6: Eu comecei a usá-lo. Isso não é um armário, né?
1: É, tem aqui no estúdio, nós temos aqui um... É um púlpito, chama isso?
6: É púlpito, isso.
1: É tipo um púlpito, né? Que atrás tem um espaço ali. Onde o Homem Vinheta guarda ali as coisas dos personagens, né?
6: Isso. E ali eu comecei a usar pra isso, porque como tem os personagens... Bom dia. E muitos personagens têm muita coisa, cara. Olha aqui.
1: É verdade.
6: Olha, tem isso aqui. Ó.
1: É, aqui. O nariz do Bri-Bri-Bri tá ali, o apito, olha só quanta coisa ele tem ali.
6: Tem esse aqui, ó. O
1: que é isso, hein? Olha, uma...
6: Você viu uma cinetinha? Cozininho,
1: cinetinha de bicicleta.
6: Ó, que tem aqui, inclusive é hoje, ó.
1: Ah, é verdade, é verdade.
6: Tem um monte de coisa, velho, então eu uso, caramba. Então eu coloquei ali pra isso, porque... É, de uso diário.
1: Sim.
6: Agora as pessoas já estão usando pra guardar camisa, aí esquece ali.
1: É.
6: Deixa Tupperware.
1: Nossa, aí tem uma Tupperware que ficou um tempão ali, cara.
6: Agora essas vuvuzelas aí já não usa mais.
1: Já não vai usar mais.
6: Ou eu soco ali ou eu soco no...
1: O que você vai fazer com a sua vuvuzela, com a sua camiseta que você comprou da Copa? Teve gente que comprou camisa cara, pagou R$700 na camisa do Brasil, cara. Você acredita?
6: Ainda bem que eu ganhei.
1: É, você ganhou, né?
6: Ganhei duas.
1: Uhum.
6: Uma eu esqueci o nome do rapaz que até vende camisetas, depois eu vou lembrar.
1: Uhum.
6: E uma eu ganhei assinada, cara, do craque Edmilson.
1: Ah, mas aí é diferente.
6: Aí é diferente,
1: aí
6: velho.
1: É outra parada.
6: Ah, eu ganhei de presente dele, cara. É. Foi bem legal. Então, assim, tá guardadinha.
1: Tá.
6: Agora, você investir... Mas eu acho assim, por isso que eu falo, tem que ser patriota, usar,
1: exatamente,
6: cara.
1: Usa,
6: não é só
1: normal.
6: Quando tem...
1: Claro que não.
6: Usa normal,
1: usa
6: pô.
1: Com orgulho. Até porque vai ter jogo da seleção agora em setembro, não é?
6: É.
1: Vai ter um amistoso. Você vai assistir?
6: Quando é que vai ser?
1: Em setembro.
6: Setembro?
1: É.
6: Nossa, como é que você sabe disso?
1: Porque eu ouvi ouvi alguém falando.
6: É, só não.
1: Também não acompanho muito futebol, não, viu?
6: Ah, vai ser amistoso?
1: É,
6: vai ser amistoso. Amistoso
1: não. É, também não.
6: Eu nem perco tempo.
1: Eu também... Já
6: vamos,
1: também não vai.
6: Vamos direto?
1: Vamos direto?
6: Vamos lá. Oi! Ei!
1: Ai, ai.
6: São 5 horas 12 minutos. Arredondo o seu aí com o meu arredondo aqui. 5 e 12. Hoje é quarta-feira e nós começamos mais uma edição do Pulo do Gado. O seu gibi eletrônico que te mantém informado logo cedo, logo no começo do seu dia. Vai sair para trabalhar, está voltando, a informação bate na sua porta. Eu sou o Pedro Quadras. Bom dia, Ana.
1: Bom dia, Pedro Quadras. Eu sou a Ana Paula Pilares, vamos para mais uma edição do nosso Gibi de informações, notícias importantes para você, o ouvinte mais bem informado do Brasil. A partir de agora, mais um Pulo do Gado no
6: ar.
1: Eu
6: poderia pedir uma coisa para você, Ana?
1: Claro.
6: Você já fez aí, mas eu quero um especial para mim, que você fale, por gentileza, ofereça um mugido para mim.
1: Um mugido? Um mugido especial para nosso querido Pedro Quadras. Por qual motivo?
6: Não, porque eu queria.
1: Ah, tá.
6: São 5
1: tá
6: horas e 13. Ai, desculpa. Eu não falo esse horário. São 5.
1: É. Ah, é verdade. 5 horas e daqui a pouco a gente fala os minutos. É, vamos às efemérides?
6: Vamos às efemérides de hoje, minha querida Ana.
1: Hoje, quarta-feira, dia 8 de julho de 2026. É o dia do ano de número 189. A 28ª semana do ano de 2026. Já se passaram, Pedro Quadras, 51,8% do ano.
6: Olha aí, gente, 51,8%.
1: Impressionante, porque continuamos na lua minguante.
6: É, não vai mudar, viu, gente?
1: Eu acho que não.
6: Eu acho que agora ele estacionou. Vamos aí, ficar na torcida, se ela mudar, a gente vai comentar aqui.
1: Nós comentaremos aqui, vai ser o ano da lua minguante. É, efemérides de hoje. Ah, hoje é uma data muito especial porque a nossa grande audiência é formada por eles. Hoje é o dia do padeiro.
6: Então, um abraço a todos os padeiros, a todos aqueles que estão junto com a gente nas madrugadas. O padeiro que neste momento já está terminando o seu serviço, né? Ou... dando uma continuidade ao mesmo.
1: É.
6: Agora não podemos deixar de fazer a piadinha, né, Ana?
1: Não,
6: por gentileza,
1: não
6: eu gostaria
1: podemos.
6: Que você fizesse
1: não
6: essa.
1: Podemos. Um abraço a todos os nossos padeiros distraídos que realmente queimam a rosca.
6: Ah, sensacional! 5 horas 14 minutos.
1: 5 e 14 agora. Hoje também é dia nacional do pesquisador científico.
6: Olha aí, muito obrigado a você que vive pesquisando. Obrigado, parabéns.
1: Parabéns. Hoje também é aniversário de Ouro Preto. Uma das cidades que faz aniversário hoje é a cidade histórica de Ouro Preto.
6: Ouro Preto, outra cidade que está fazendo aniversário também é Urinã.
1: Parabéns a todos os urinenses.
6: Todos os urinenses, muitos ouvindo a gente agora. Obrigado, a cidade que tem 8 mil habitantes.
1: Oh.
6: Cidade também, pequena, mas de grande prosperidade.
1: Sim.
6: Urinã, em Tupi-Guarani, que significa xixi no chão.
1: Xixi no chão. Um abraço a todos.
6: É Urinã. 5 e 15.
1: Olha que legal, hoje também é comemorado o Dia Mundial da Alegria.
6: Peraí, desculpa.
1: Ai, que alegria, que alegria.
6: Chega. 5 horas, 15 minutos.
1: E é isso, hoje é só, as efemérides foram essas, né?
6: As efemérides de hoje no nosso querido Pulo do Gado. E agora nós vamos ao mugido especial. Daqui a pouquinho ofertas de emprego e também enquete do dia.
1: Sim, teremos hoje a enquete do dia, um mugido especial. Bom dia. Bom dia, homem vinheta. Pedro Quadras e Ana Paula, por favor. O Edivan tá mandando bom dia para todo mundo. Edivan, ele é policial rodoviário, está nos ouvindo agora.
6: Muito bom dia a você que é policial rodoviário. É aquele que a gente, ao mesmo tempo, respeita e às vezes xinga também.
1: É uma sensação de amor e ódio sempre naquela relação.
6: Eu xinguei semana passada.
1: Xingou?
6: Mas é normal, isso aí eles já sabem que é normal. Eu vinha passando, mas sabe que eu sou uma das pessoas hoje, com mais idade que eu digo, mais experiente, eu sou difícil de ser pego pelos policiais rodoviários no sentido de aquele radar.
1: Sim.
6: Ou aquela pistola que eles ficam apontando. É difícil me pegar. Sabe por quê?
1: Por quê?
6: Porque se a estrada tá lá 120, o que eu faço? Acelero até 120, coloco no piloto automático e 120 eu mantenho até a hora que eu quiser. Não passo, não ultrapasso isso.
1: Tranquilamente.
6: Então, eu não vou me pegar.
1: Não, não pega.
6: Não vou, porque eu mantenho o limite. Eu sou certinho, tá?
1: Pronto.
6: Eu sou certinho.
1: E quando passa, dá vontade de mandando...
6: Não me pega. Só não pode me pegar, senão eu tô sem carta, tô ferrado. O carro tá
1: vencido. Você comentar isso aí.
6: Meu carro é dublê também. Vamos lá, 5:17.
0: Bom dia, Diegão. Bom dia, vinheta. Manda um mugido especial pro meu amigo Papa Velha, que tá em choque comigo.
1: Papa Velha, um abraço pro Papa Velha, um Papa abraço Velha. Pra você
6: só um
1: também.
6: Um pedido aí, Ana. É Pedro Quadras e Ana Paula. Isso. Por gentileza.
1: É, é. É, a Mel Banana, nosso ouvinte lá da Bélgica, pedindo um ouvinte, um mugido especial para todos os ouvintes, mandando bom dia, bom jogo, golden morning, good morning, buenos dias em vários idiomas.
6: Isso.
1: E especial para os padeiros distraídos também.
6: Muito
1: né?
6: bem.
1: Hoje é o dia deles. Bom dia, bom dia. Cadê o áudio? Bom dia.
6: Bom dia.
7: Bom dia, homem vinheta. Bom dia, Diego.
1: Bom dia.
7: Ô, Diego, não esquece que você vai ter que fazer a abertura pro Pidoncio hoje, hein?
1: É, logo mais ele chega, né? Daqui a pouquinho o Pidoncio tá por aí. Bom dia.
8: Bom dia, Diego. Diego aqui de Rio Preto, xará.
1: Meu xará.
8: Manda um abraço pro meu amigo Luquinha. Ele é boizão. Manda um mugido pra ele.
1: Um mugido lá pro Luquinha. Muito bem, lembrando mais uma vez, é Pedro Quadras e Ana Paula agora. Estamos no pulo do gado.
6: Só um minutinho. 5:18.
1: 5:18 agora.
6: 5:18. Este é o seu show de bia eletrônico. Obrigado pelo carinho da sua audiência, onde quer que você esteja. Quero mandar um... Mudou a trilha, mudou o tom. O seu GB eletrônico, o pulo do gado. Infelizmente, nós temos que noticiar isso. Então, desculpa, viu, Ana, mas mudou a trilha, mudou o tom.
1: Tá.
6: Nesse momento, nós vamos dar uma nota de falecimento.
1: Nossa.
6: Nota de falecimento. Vamos lá?
1: Vamos lá.
6: Olhando tudo certinho... Eu dou uma nota 7,5, você?
1: É, eu acho que poderia ter mais coroas de flores, então uma nota 6, tá bom.
6: Não
1: tá
6: tem. Eu dou 7,5, eu dei 7,5, né? Uhum. Pelo motivo das piadas que estão contando na área do cafezinho, muito fraca.
1: Sempre tem,
6: sempre. Mas muito fraca.
1: Muito fraquinha.
6: É, a piada do cunhado, dos irmãos. Porque assim, né?
1: As lembranças também não foram boas.
6: Não foram boas. É. Porque lembrando, gente, que velório, existe um ritual no velório.
1: Sim.
6: A pessoa que está em óbito ali, ela... Você chega, você dá uma olhadinha, chora, lamenta, conversa um pouquinho, isso é normal. Depois você sai, vai tomar um café, contar umas piadas, ri pra caramba.
1: Sim, é verdade.
6: Esquece que a pessoa tá lá morta.
1: É.
6: Aí depois você ouve alguém falando, gente, eu gostaria de fazer uma oração, aí você volta, aí chora de novo,
1: é verdade.
6: É um ritual. Né?
1: É verdade,
6: Mas o momento do café é muito especial, então eu dou 7,5, 7,5 nota de falecimento?
1: Eu dei a nota 6,
6: 7,5 e 6?
1: Isso,
6: Ok, então
1: nota
6: essa,
1: de falecimento.
6: Essas foram as notas de falecimento, 5:19.
1: Muito bem, estamos de volta. Bom dia para Mara Tassini, tá lá mandando as fotos dela, ela disse que rachou de rir. Você já imagina a foto que ela mandou?
6: Ah, tá rachada.
1: Tá rachada.
6: Ela rachou de rir. 5:19.
1: 5:19. Hoje teremos a nossa enquete?
6: Teremos enquete. Oferta de emprego, tem alguma não?
1: Oferta de emprego, deixa eu ver, pedido de mugido, de mugido. Não, vaga de emprego.
6: Eu tenho
1: não.
6: uma aqui.
1: Tem uma?
6: Oferta de emprego, depilador de saco de porco.
1: Nossa senhora.
6: Você vai depilar o saco ali, né? O escroto do porco. Então, paga-se R$2.000 mais direito quando o porco for abatido a meio quilo de toicinho. Tá? Meio quilo de toicinho.
1: O pelo do porco é duro, né?
6: É duro. Quem nunca foi comer um toicinho e tinha um pelo?
1: Tinha aquele, né? Aquele que dizia, pois é, devido a esses profissionais que isso não acontece mais.
6: Não acontece mais, porque você vai depilar o saco do porco e devidamente o porco inteiro, né? Então tá aí, R$2.000 mais direito a 1 quilo de toicinho.
1: Opa, que maravilha.
6: 5:20, 5:20, tem mais ofertas de emprego ou vamos pra enquete?
1: Vaga de emprego na padaria Doce Sonho para queimador de roscas, oferece ótimo salário, mais benefícios.
6: Olha aí, gente, mas não sei se é uma profissão que vai ser muito requisitada, afinal de contas ninguém gosta de queimar, né? Eu, por exemplo, Ana, quando eu vou na padaria, eu não peço pão queimado, eu peço ele mais branquinho.
1: Ah, eu não acredito. Sou exatamente assim. Eu prefiro os branquinhos mais, então, o pãozinho mais branco, quase cruzinho.
6: Então o queimado, gente, fica amargo.
1: É.
6: Né? Então, bom, enfim, tá aí a oferta de emprego. 5:21.
1: Muito bem, 5:21, vamos. Tem enquete hoje?
6: Enquete.
1: Vamos
6: do
1: à nossa
6: dia.
1: Enquete do dia.
6: 5:21. A enquete é: ontem nós perguntamos da bitoca, craca, o moco de nariz. Hoje a pergunta, a enquete é: você está conversando com uma pessoa.
1: Atenção.
6: E percebe que ela tem bafo. Alternativa A: você fala? Alternativa B: você fica virando o rosto, disfarçando que tá olhando pro lado?
1: Nossa.
6: Ah, oi, tá. E se você não olha pro olho da pessoa, afasta, dá um passo pra trás? Alternativa C: disfarça e realmente oferece para ela bala, chiclete ou alguma coisa parecida.
1: Muito bem. Responda agora para nós no 11999919197. Será que já tem resposta chegando?
9: Bom dia, Ana, Pedro Quadra.
1: Bom dia. Bom dia.
9: Um abraço aí pro meu amigo Xande Gay, ó, o boi.
1: Um abraço, tamo junto. O nosso querido Roger Pellegrini, lembrando, ele falou que se ele tiver uma balinha, ele oferece.
6: É, lembrando que tem alternativa D também, você olha bem no olho da pessoa e fala, meu, você comeu bosta? 5h22.
1: Bom dia.
10: Ah, pelo amor, com certeza eu falo, hein? Você tá louco.
6: Mas às vezes você não tem intimidade com a pessoa, né?
1: Pois é, como é que vai fazer?
6: Você vai sair com a menina a primeira vez, por exemplo, e você vai falar o quê? Nossa, você tem bafo, gata?
1: Que horrível essa situação,
6: é,
1: né?
6: É horrível.
1: Nossa.
11: Cara, eu, se a pessoa tem bafo, na hora eu não falo nada, cara. Eu respeito, preservo a amizade, eu só pego e compro um enxaguante bucal e dou de presente pra ela, no amigo secreto.
6: Muito bem.
1: Boa.
6: É uma alternativa. Parabéns pela atitude.
1: Parabéns pra você também. É igual a pessoa que é fedida, você vai lá e compra um perfume, um desodorante e dá pra ela, um amigo secreto.
6: É uma indireta que você dá, direta.
1: É verdade.
12: Ah, bom dia, Ana. Ana e Pedro Quase. Cara, eu pergunto assim, você peidou? Pra ver se a pessoa se toca, né? Pra sentir o cheiro da merda.
1: Aí é pior. Muito bem.
6: Você sabe qual foi a vingança nossa pra quem tem bafo?
1: Não.
6: Infelizmente foi na época da pandemia, né? Que a pessoa usava máscara, ela mesma sentiu o seu bafo. Ali foi uma das qualidades e utilidades da máscara.
1: Da máscara, eu acho que era pra isso mesmo.
6: A pessoa respirava o próprio bafo, ela falava, meu Deus, quem cagou aqui perto? E era ela. Gente, são 5h23, eu acho que nós temos que encerrar.
1: Sim, jornal. Vamos encerrando aqui. Já o nosso pulo do gado.
6: Queremos agradecer a audiência de todos. Ana, mais uma vez, um prazer imenso dividir a bancada com você desse GB eletrônico, que eu vou guardar nos anais da história do rádio, no meu currículo também, que eu tive a honra de estar ao seu lado no maior e melhor gibi eletrônico do rádio. Obrigado, viu, Ana?
1: A honra, o prazer é todo meu, Pedro Quadras. Espero que amanhã estaremos de volta com mais notícias, mais informações para os nossos queridos ouvintes.
6: Obrigado. Bom dia a todos.
1: Bom dia.

0: Muito
1: vamos
0: bem.
1: Falar a verdade,
0: vamos falar a verdade, vamos.
2: O pão de bom dia é diferenciado, porque a pessoa realmente... Você já entendeu, você que tá ouvindo a gente? Você tá saindo de casa agora e você tem assuntos, oferta de emprego, você tem essa enquete. Essa enquete, gente, você pode fazer no almoço, no jantar com a família. Você pode brincar com seus filhos.
0: É verdade.
2: Faça enquete.
0: Faça.
2: Comente o que você ouve aqui no jornal.
0: Naquele almoço de domingo, pergunta, né?
2: Pergunta.
0: Fala, eu queria uma informação de vocês aqui, uma enquete. Vamos só para nós. O que você faz quando a pessoa tá com bafo?
2: É igual a enquete de ontem. Imagina uma macarronada aqui. Você olha pro nariz da pessoa, tem uma craca. Então, gente, o gibi eletrônico realmente foi feito para você... Pra toda a família.
0: É verdade.
2: 5h25, gente.
0: Ai, ai. Manda logo sua mensagem ali, manda o seu beijo, manda o seu bom dia.
2: Deixa eu te perguntar uma coisa. Deixa eu te perguntar uma coisa, ô Diego.
0: Deixa.
2: Eu não sei se você acompanha o meu Instagram.
0: Uhum.
2: Eu acompanho o seu, inclusive eu vi você mostrando bíceps.
0: Ah, é.
2: Eu fiz um comentário lá, eu falei, me bate, alguma coisa assim. foi ou não foi?
0: É verdade.
2: Tá na minha cara?
0: Sim.
2: Eu não sei se você acompanha o meu. Uhum. Eu tô. Gente.
0: Acompanho.
2: Pessoal, quem acompanha o meu Instagram, Emerson Franca Oficial, Emerson Franca Oficial, Diego Lopes com 3E, como é que é?
0: É, Diego com Y.
2: Y.
0: E 3S no final do Lopes.
2: No meu Instagram eu postei, nesse final de semana, uma coisa que está me deixando sem dormir.
0: Ah, é?
2: Sem dormir, Diego.
0: Caramba.
2: Que é se o ouvinte puder me ajudar, as minhas netas, eu tenho 4 netas.
0: Tá.
2: É pequenininha, ainda não entende muito isso.
0: Uhum.
2: Mas as outras 3 estão enormes, né?
0: Caramba, quando você fala assim, cara, eu não acredito que você já
2: vovô.
0: Tem neta,
2: sou,
0: cara.
2: A minha neta completou 13 anos, tá uma moça. Eu
0: caramba,
2: postei elas dançando.
0: Que legal, cara.
2: E eu fui visitá-las.
0: Uhum.
2: E elas falaram, vovô, você sabe fazer como é que é o passinho do Jamal?
0: Passinho do Jamal?
2: Sabe qual que é ou não?
0: Passinho do Jamal, sei.
2: Eu não consigo fazer o passinho do Jamal.
0: Caramba. Você
2: consegue, Diego?
0: Rapaz, eu não sei, viu? Sabe que a minha mulher é mais jovem, né? Ela tá na academia, às vezes dá uma aulinha de dança, alguma coisa. Ela já tentou me ensinar, mas realmente é muito complicado.
2: Você tem aí ou não?
0: Temos aqui, ó, olha lá.
2: É essa daí.
0: É.
2: Vamos tentar fazer.
0: Vamos tentar fazer.
2: Gente, quem vamos quiser lá. Assistir aí no Band FM.com.br, depois ensina pra nós. Faz um videozinho.
0: Vamos ver.
2: Vamos ver. Como é que é, vai?

0: versão proibida aqui que...
1: Não, nessa não, é aquela que faz o passinho mesmo, que viralizou.
0: É, pera aí, deixa eu ver se tem.
1: Bom dia, pessoal! Pera
0: bom
1: aí, Pitu, pera aí!
2: Acompanha com o Bubu esse pontinho aqui.
3: Vocês estão fazendo de pé, hein?
0: Ah lá, ó.
1: Essa daí.

0: Tudo louco. Você sabe que o jeito que você fez agora eu peguei mais fácil.
1: É, porque tem uma sequência assim.
0: É, porque elas faziam. Elas fazem um negócio assim, ó.
1: Isso!
0: Né?
1: É.
0: Mas você fez assim, eu peguei mais fácil.
1: É, porque acompanha.
0: Ô,
1: né?
0: Gente, vocês estão fazendo, hein? Peraí, pô! Vocês são loucos!
1: Pidonço não tá entendendo nada.
0: Pidonço, tem uma dancinha aqui.
1: Isso.
0: Já viralizou, nem sei se tá mais.
1: É um negócio de TikTok, né?
0: E a gente tava tentando fazer. Gente, que coisa ridícula.
1: Mas
0: coisa
1: a gente,
0: ridícula.
1: A gente tem que estar na moda, Pidonço.
0: A gente tem que acompanhar.
1: Ah, é, a gente que faz conteúdo de rede social, pior que você não mexe com isso. Você não tem
0: não,
1: Instagram?
0: Não, não sou idiota.
1: Mas se você.
0: Sei, você tá certo.
1: A gente que faz isso, a gente tem que estar na modinha, né? Pra dar engajamento, o pessoal gosta de ver. Você vai ver. Nós vamos tentar fazer esse corte, vamos postar lá.
0: Agora uma pergunta. O ouvinte que viu isso aí, tem um lugar que eles veem, eu não sei onde é.
1: É
0: bandfm.com.br, né?
1: Isso, é. Dá pra ouvir também lá no Spotify, mas pra ouvir é bandfm.com.br.
0: Se você viu isso aí, faz um comentário, manda um áudio, porque eu vi ao vivo aqui, gente, eu tô impressionado. Esses meninos acho que comeram diarreia quente e saíram na chuva.
1: Pois é. Olha, deixa eu ver. Já temos aqui os nossos os primeiros áudios. É lógico que eles vão tirar sarro da gente. Essa galera não perde tempo. Pidonço, ainda mais você pedindo? Olha lá, vamos ver.
2: Vinheta, bom dia, Diego. Oi, Lopes.
1: Bom dia.
2: Bom dia, Carlos Padeiro. Estou indo para a padaria agora.
1: Ah, os padeiros aí,
2: vou
1: ó.
2: Vou te encaminhar no teu direct aí. Você olha aí, Bruno Aragão. Vou te mandar o passo a passo do passinho do Jamal, que eu aprendi. E agora você não perde pra nenhuma criança mais.
1: Olha aí,
2: só
1: ó.
2: Só você treinar na sua casa. Aí, tamo junto, bom dia.
1: Tem um

0: Bota aí, Renan.
1: Ó,
0: vó,
1: assim que faz.
0: Ó, que coisa linda.
1: Mesmo, pega a mesma mão e vai indo.
0: Olha lá, ó, a mãozinha, ó, a mãozinha. Então, esse você postou no teu Instagram? Pão.
2: É, foi, postei.
0: Ah, vai acelerando, aí vai ficando difícil.
2: Você viu?
0: É aí, ó. Não, não é fácil, não. Gente, deixa eu falar, parece que é fácil, porque a molecada já nasce fazendo isso hoje em
2: Manu
0: dia.
2: Manu e a Isis, e essa não. É a Sofia, ó, já tá uma moça, ó que lindo, ó.
0: Olha lá. Quantas netas você tem, Vinheta?
2: Quatro, essa quatro. Daqui, ó, a Sofia.
1: Caramba, você ainda não aprendeu?
2: Olha que linda.
0: Virou uma campanha.
2: Olha lá.
1: Dois, um. Três.
2: Quatro.
0: Tum, tum,
2: que bonitinho. Minhas netas. Tum.
0: Caramba, cara.
2: Caramba, Vinheta.
0: Elas são grandes, hein? Quantos anos tem suas netas, cara?
2: 13, 12. E aí vem a peraí. Então a Sofia tem 13.
0: Uhum.
2: A Manu, 12. A Isis tá com 6. E a Maitê com 3.
0: Tá.
2: Ou 4. É por aí. Eu não guardo data.
0: Tá. Não, é tranquilo. Já elas são grandes. Agora você tem que aprender, viu? Agora você tem que aprender. Você postou esses vídeos, né?
2: Postei.
0: Elas tentando te ensinar.
2: Eu acho que eu fui bem agora, hein?
0: Gostei. Eu acho que melhorou bastante.
2: É, mas eu vou treinar mais.
0: Treina mais.
2: Que eu vou chegar lá, quando eu for visitar elas, aí eu vou dar uma
0: surpresa. Vai dar um show! Você vai dar um show, vai ser legal.
2: Mas elas vão ficar maravilhadas.
3: Acordar com vocês desse jeito e não tem como o dia ficar ruim, não. Vocês são top.
0: Ah, valeu, obrigado, mano. Olha lá, os caras já. Os caras filmaram,
2: mentira,
0: já filmaram.
2: Deixa eu ver.
0: Olha lá, ó. Olha que coisa, olha que cena maravilhosa. Olha lá.
2: Dois velhos, né, tentando fazer algo, velho.
0: Dois velhos tentando fazer, não dá, né? Ai, um abraço pra você, obrigado, viu, meu mano? Tamo junto aí. Bom dia, Max.
4: Bom dia, Diegão. Bom dia, homem Vieta,
2: bom
4: beleza?
2: Dia.
4: Hoje é dia do padeiro, brincadeira, né? Os balconistas, aqui, tudinho tem que ganhar também, ganha o dia também. O certo era só ser só padeiro, né? Dia do padeiro?
0: Não. É igual radialista. Gente, radialista é todo mundo que trabalha em rádio. Desde a tia da faxina, o atendente, estagiário, ou quem comenta. É a mesma coisa, padeiro é padaria, viu?
2: Você comentando a respeito do radialista, o radialista, gente, pra quem não sabe, não é só o locutor.
0: É
2: o que o Diego tá falando. É o sonoplasta, é o técnico. E radialista também trabalha em televisão. Radialista
0: é o
2: cameraman.
0: Sim. É o DRT é o mesmo, né?
5: É, mas peraí.
0: É.
5: Radialista.
0: Tá.
5: TV seria TValista?
0: Inclusive você, Pedoncinho, é radialista. Você sabia disso? Você é radialista, Pedoncinho.
2: Você tem um DRT, Pedoncinho?
5: Tem o quê?
0: DRT.
5: Isso é o que? A doença venérea?
0: Não.
2: Que doença venérea?
6: Imaginando as netas do Vinheta olhando pra ele e falando essa lombriga mal matada, requebrando. Que vergonha, vô.
2: É isso mesmo que elas falam.
0: Elas sentem vergonha, né? Elas são assim. Ah, muito bem. 5h33 agora, gente. Bora na sequencinha? Vamos?
5: Peraí, vamos, é só uma coisa.
0: Vamos.
5: Na boa, gente. Sou amigo de vocês tal, e... Mas falar que eu tenho DST pra mim foi...
0: Não!
2: Não, filho, é DRT.
0: DRT, Delegacia Regional do Trabalho. É uma licença que todo locutor, ator, dançarino, artista de teatro precisa ter, né?
5: Ah, é?
0: É, Pedoncio.
2: É pra estar aqui no microfone, você precisa ser habilitado. É uma habilitação, você precisa ser habilitado. Você precisa mostrar que você também tem toda a parte técnica, teórica.
0: Ô Pedoncio, o advogado não tem OAB?
2: Hã?
0: O advogado não tem OAB?
5: Não, advogada, né?
0: Não falei OAB. OAB, Ordem dos Advogados do Brasil.
2: Não é OAB, não,
0: não,
2: filho.
0: Não é OAB, não.
2: Ah, tá, que você falou advogado tem OAB, eu falei... Ai, meu Deus, não adianta, Diego.
0: Ai, não adianta. Oh, bom dia.
7: Bom dia, Diego. Bom dia, Vieta.
2: Bom dia.
7: Pidoso, Toninho, ex-radialista, agora entregador. Beijo, abraço.
0: Não. Ele era radialista, virou entregador. E realmente, a foto do perfil dele é numa rádio aqui,
5: Parabéns, cara. Resolveu ganhar dinheiro, né?
0: É. Você sabe que aqui a gente pensa muito nisso, né? A gente ouve aqui os relatos da galera, dos motoristas de aplicativo, dos entregadores, da galera que tá fazendo ouvido ao influencer agora, que estão ganhando dinheiro. A gente pensa, às vezes, assim, rapaz, o que eu tô fazendo aqui? Os caras ganham 500 conto por dia. É um absurdo, né?
2: Ah, tá louco.
0: Um abraço. Vamos mais uma
8: bom
0: só aqui?
8: Bom dia, Pidoncio. Bom dia, Homem Vinheta.
2: Bom dia.
8: Bom dia, Diegão.
0: Vocês opa, bom
8: são
0: dia.
8: 10 aí.
0: Obrigado.
8: E agora esse negócio aí de tal de Farma Áurea? Ô, negócio sem futuro, viu? O pessoal merece uma surra boa, viu?
0: Farma Áurea.

0: Peraí. É. Eu acho que então, amanhã. Uhum. Amanhã.
1: Tá.
0: Eu e você já se prepara em casa, Diego.
1: Ah, boa.
0: Se prepara em casa. Amanhã, atenção, ouvintes. Uhum. Eu e o Diego Lopes,
1: uhum,
0: nós vamos aqui, nesse estúdio, fazer um campeonato de Farma Aura.
1: Pronto, combinado.
0: Tá combinado?
1: Amanhã farmaremos Aura aqui no Band Bom Dia.
0: O pau vai comer, velho.
1: O pau vai comer.
0: Eu vou vir preparado.
1: Eu vou treinar hoje também.
0: Nossa, o pau vai comer, eu não venho. Respeitável público! Senhoras e senhores, a partir de agora, nós vamos dar início ao nosso circo maluco. E é claro que todo circo tem uma banda. E nós temos uma bunda. E com eles, eles cantam e vibram nossos queridos...

0: caiu.
1: E agora ele, blá blá blá.
0: Peguei o seu sapato. Não, ainda não, ainda não.
2: Peguei o seu sapato, não amarrei, eu dei um nó. Eu sou o bri-bri-bri-bro-bro-bro. Eu perguntei, amiguinho, tá feliz?
0: Eu tô!
2: Então aperte o meu nariz.
0: Aê!
2: Bom dia, amiguinho!
0: Bom dia, bri-bri-bri-bro-bro-bro. Um ótimo dia. Como é que você tá, hein, bri-bri-bri?
2: Bom dia, amiguinho!
0: Bom dia, bom dia!
2: Eu tô bom, graças a Deus. E você, amiguinho?
0: Eu tô ótimo, melhor agora com essa sua energia boa, chegando aqui nessa quarta-feira, meio de semana. Como é que tá o circo lá, hein, bri-bri-bri?
2: Amiguinho,
0: eu só tá indo pro circo ainda? Tem
2: graças
0: movimento?
2: A Deus, é, amiguinho. Eu tô feliz. Você pode apertar meu nariz de novo?
0: Posso apertar aqui, ó.
2: O circo tá bem, graças a Deus.
0: É, verdade.
2: A gente fez promoção, né?
0: Nossa,
2: é verdade. A gente faz promoção, né, amiguinho?
0: Ah, é verdade. Sempre tem. Às vezes, quando o circo chega lá perto, próximo à minha casa lá, é aqueles convites VIP, né?
2: Aí é VIP. Aquele jeito que faz. Porque a gente tem que alugar o terreno.
0: Tá.
2: Aí a gente dá VIP, né, pro prefeito.
0: Ah.
2: Dá pros comerciantes.
0: Nas rádios.
2: Nas rádios, é verdade.
0: Nas rádios.
2: Eu vou nas rádios da entrevista.
0: Ah, é?
2: Eu fui numa rádio na uma cidade uma vez. Deixa eu te contar, amiguinho.
0: Conta pra nós, conta.
2: Eu fui numa rádio uma vez, mas não era igual aqui.
0: Ah, não. Não era aqui, rádio...
2: Que grande, linda, bonita.
0: Aqui é bonito,
2: lá
0: é.
2: Não, lá eu entrei, era uma casa.
0: Ah, é?
2: Não parecia uma rádio.
0: Caramba.
2: Aí eu entrei, eu falei, eu vou no estúdio, né?
0: Tá.
2: Aí eu, cadê a rádio? Cadê a rádio? Eu entrei, o pessoal tava... Tinha um velho deitado no sofá. É que era o vô da casa. Não, é uma cena terrível.
0: Você assim.
2: Sabe aqueles velhos que usam aquela bermuda de jogador?
0: Nossa,
2: sem cueca?
0: Nossa senhora, aquela gente... azul.
2: Aí deixa eu te contar, amiguinho.
0: Ah, conta.
2: E eu entrei, o velho tava deitado no sofá,
0: uhum.
2: Uma perna, e ele tava em cima do sofá. A outra tava caída no chão.
0: Nossa.
2: Assim, ele tava assistindo televisão.
0: Tá.
2: Cena terrível, aquele short de jogador sem cueca.
0: Meu Deus.
2: Eu olhei, eu pensei que era uma sacola de supermercado. Eu pensei que era uma sacola de supermercado com dois cocos.
0: Tudo
2: coco.
0: Vazando pros lados.
2: Ah, que é uma sacola de supermercado com dois cocos?
0: Com os cocos
2: vazando.
0: Porque
2: velho, tem um saco grande.
0: O que que acontece, será, hein? Parece que aumenta, né?
2: Dizem que acontece o seguinte, você vai ficando velho, diz que as extremidades do homem vão aumentando.
0: Ah.
2: A orelha aumenta. Você já viu aqueles velhos que tomam orelhão?
0: Ah, é verdade, é verdade.
2: Gente, eu já vi uns velhos que tomam as orelhas.
0: Será que nós ficaremos assim, bebê, quando a gente ficar velho?
2: Agora a natureza é estranha.
0: É.
2: Por quê? Se aumenta as extremidades. Responde! Amiguinho!
0: Oi!
2: Amiguinho!
0: Oi,
2: responde bebê. Comigo!
0: É.
2: Se aumenta as extremidades. Por que que o pipi não aumenta?
0: Pois é, isso é injusto.
2: A orelha fica grande, o nariz cresce, tudo cresce, menos a nariz.
0: Deveria crescer também lá, né?
2: Enfim.
0: Imagina a gente tiozão com um negoção grandão, parecendo uma vuvuzela.
2: Não, eu acho que o saco de tanto carregar as bolas, ele arreia.
0: Ele arreia.
2: Mas por que as mulheres não têm o seio, não desce?
0: É a força da gravidade, bebê.
2: Força da gravidade, mas tem cada véio que eu vou te falar.
0: É.
2: Eu já vi um véio que a gente chamava ali o seu Antônio, o homem bode. Você já viu o saco de bode?
0: Já vi.
2: Nossa senhora, vai andando, vai batendo nas pernas atrás.
0: É, ele vai andando. Bom,
2: deixa eu te contar, é a rádio era essa.
0: Ah, tá.
2: Aí eu fui entrando, a pessoa, entra, vai entrar onde?
0: Aí você chegou,
2: passei pelo senhor, no saco grande.
0: Uhum.
2: Aí, de repente, passou um moleque e uma menina correndo na minha frente.
0: Meu Deus.
2: Duas crianças brigando, puxando o cabelo.
0: Ah, minha nossa.
2: É meu, eu não sabia o que tá acontecendo.
0: Meu Deus.
2: Entra aí, o cara gritava, entra, eu não achava.
0: Isso era uma rádio mesmo?
2: Meu Deus,
0: escuta, que bagunça.
2: Só. Aí cheguei, na cozinha tinha uma mulher.
0: Uhum.
2: Uma mulher tava com a camiseta de vereador. Amiguinho, deixa eu te contar. Ela amarrou a camiseta em cima da barriga aqui.
0: Tá, tá.
2: Aquele nó.
0: Uhum.
2: Aquela barriga que você não sabia o que era aquilo. Era uma barriga e eu vi uma coisa terrível.
0: O que que você viu?
2: Ela, sabe o umbigo dela?
0: Sim.
2: Ela tinha pelo, assim, um rastro. A mulher tinha pelo embaixo do umbigo.
0: Uma trilha?
2: Uma trilha.
0: É.
2: Ah, rapaz, e aí ela cozinhando, e ela tava suando, ela tava fazendo feijoada.
0: Meu Deus!
2: E na cidade, a cidade do interior,
0: que
2: tava 37 graus. Ela
1: falou, olha, você vai dar entrevista pro meu marido?
0: Isso.
1: Depois você vai comer uma feijoadinha comigo, ela suando.
0: Nossa, é o tempero da feijoada.
1: Meu Deus do céu. Aí, beleza. Aí eu escutei, entra aqui. Era o cara me chamando, parecia um labirinto a casa. Eu falei, senhora, desculpa, faz meia hora que eu tô rodando dentro da casa. Onde é o estúdio? Ela falou, ah, aqui, ó, vai vendo o corredor à primeira direita. Entrei, era um banheiro.
0: Nossa.
1: Ele fez o estúdio no banheiro.
0: Meu Deus, o tamanhico do estúdio da rádio.
1: Aí que eu descobri, é uma rádio pirata.
0: Ah,
1: da cidade.
0: Isso é um problema, viu?
1: Escuta só. Ah. Aí eu entrei. Aí eu falei, oi, amigo. Ele falou, entra. Aí eu falei, onde eu vou sentar, né?
0: Tá.
1: Ele tinha uma cadeirinha.
0: Tá.
1: Onde ele fez uma, em cima da pia de lavar boca, escovar o dente, ele colocou uma tábua de compensado. E ele colocou a mesa de som ali em cima. Você tá visualizando?
0: Eu tô visualizando, porque eu acho que a acústica, né? Era o único lugar da casa que fazia silêncio, porque as crianças, o velho, imagina.
1: Não, era, no silêncio não, era terrível, parecia... Você já cantou no banheiro?
0: Já.
1: Alô, alô, alô.
0: Ah,
1: alô.
0: Então ele usava por causa do eco.
1: O eco. Ah. Ele não tinha aquela mesa de fazer o eco. E ele gostava daquele som de eco.
0: Ele montou o estúdio no banheiro.
1: Beleza, falei, onde eu vou sentar?
0: Tá.
1: Adivinha onde eu sentei? No vaso.
0: Ah, não acredito.
1: Era o único lugar que tinha. No vaso sanitário. Era dentro do banheiro.
0: Meu Deus do céu.
1: Aonde era o chuveiro?
0: E o cheiro do estúdio, como é que era?
1: Porra, até aí que não tinha. Ainda bem que ele não usava ali enquanto tava no ar.
0: Tá, entendi.
1: Ainda bem, graças
0: a Deus. É, já pensou?
1: Mas eu acho que quando não tinha ninguém, ele usava. Porque eu vi dois negocinhos de bom ar. Enfim. Naquele momento eu comecei a dar entrevista pra ele, sim, né? Comecei a dar entrevista, ele espera um pouquinho que eu vou ligar o transmissor.
0: Ah, ele ligava o transmissor na hora. É, ligava. Então era piratinha.
1: Só o transmissor era na cozinha.
0: Nossa!
1: É, aí ele foi lá, em cima do fogão. Eu achei que era um exaustor.
0: Sim.
1: Não era,
0: era assim. Era o transmissor da rádio.
1: Aí ele foi lá, ligou. Aí eu falei, amigo, onde é a antena? Ele falou, chega aí. Aí eu fui, a antena era em cima da casa.
0: Nossa!
1: Ele comprou na Santa Efigênia.
0: Comprou, tem comprou lá pra vender. Contenta.
1: Aí deixa eu te contar. Amiguinho!
0: Oi!
1: Aí eu falei, alô, pessoal da cidade. Eu falei, tá todo mundo ouvindo?
0: Ah, você vai pra divulgar o Ciro, tem que ir, tem que divulgar.
1: Eu falei, aí, quantas pessoas estão ouvindo? Ele falou, olha, 25 watts.
0: Olha.
1: É transmissor de rádio pirata, né?
0: Sim, é verdade, é pouquinho.
1: Aí eu falei, pô, então tem muita gente ouvindo? Ele falou, deve ter umas 4.
0: Tirando bem.
1: Não tem audiência? Ele falou, não. É verdade. Ele falou, na verdade são 3.
0: É.
1: Meus dois filhos, minha mulher e meu sogro, mas meu sogro tá dormindo.
0: Ah, então ele tá ouvindo.
1: Bom, beleza. Aí eu comecei a dar entrevista. Aí eu falei, alô, pessoal da cidade, chegou o circo. Atenção, você que ligar agora, você concorre a um par de ingressos.
0: Olha.
1: Aí pode ligar, eu falei. Aí eu falei, passa o número. Ele falou, o número do quê?
0: Não tinha telefone.
1: Eu falei, o número da rádio, o pessoal ligar, ele falou, não tem.
0: Meu Deus.
1: Eu não dou o número, senão vem a federal.
0: Ah, não falava o endereço da rádio,
1: aí
0: nada.
1: Eu falei, tá bom. Eu falei, alô, criançada, você que tá ouvindo a rádio, passa aqui que eu vou dar o ingresso pra você. Vem na rádio, no estúdio, com esse palhaço. Ele, cala a boca. Não fala endereço. Eu não podia falar endereço. Você acredita?
0: Meu Deus, que agonia dessa rádio.
1: Não fala endereço. Caramba. Aí tá bom, aí eu falei, tá bom. Falei, então eu deixei com ele 20 pares de ingressos.
0: Tá.
1: Falei, ó, você dá pra quem você quiser. Tá? Sorteio, não sei, faz aí.
0: É.
1: Nisso que eu tô saindo, aí foi chato.
0: O quê? O que aconteceu?
1: Gritaria na casa, tal, mão pra cabeça, aquela loucura
0: meu
1: toda.
0: Meu Deus.
1: É verdade, verdade. Federal, chegou na hora.
0: Chegou na hora federal.
1: A federal é a ANAC. ANAC não, a Anatel.
0: Anatel pra fechar a rádio é a Anatel,
1: Chegou, pensou, a rádio pirata, tal. Você é o dono. Eu falei, não, eu sou palhaço. Ele falou, palhaço, é você. Aí ele achou que eu fui chamado de palhaço.
0: Ele achou que você tava xingando ele de palhaço.
1: É palhaço, sou eu.
0: Meu Deus,
1: eu falei, amiguinho, aperta meu nariz. Ele apertou, fez barulho. Ele falou, você tá de palhaçada comigo. Algema ele, me algemou.
0: Meu Deus, bri.
1: Aquele dia lacraram a rádio do cara.
0: Caramba, meu, coitado dele.
1: Eu fiquei um mês preso.
0: Poxa vida.
1: Um mês eu fiquei preso.
0: Essa foi sua primeira passagem.
1: Porque o cara, na hora que ele ouviu a rádio, ele tinha uma rota de fuga.
0: Sim.
1: Sabe aqueles vitrozinhos do banheiro?
0: Sei.
1: Era farso.
0: Ah, era basculante.
1: O basculante era farso, era de plástico.
0: Aí ele pum.
1: Na hora que ele ouviu o federal, ele pulou.
0: Meu Deus.
1: Só tinha eu no estúdio.
0: Acabou, foi você mesmo pra cadeia. Eles têm que prender alguém.
1: Um mês preso.
0: Meu Deus, Bribi, que coisa.
1: Só uma pergunta, não vai baixar federal aqui não?
0: Não, aqui não. Aqui é tudo certinho, tudo legalizado. Estamos aqui numa das maiores redes de rádio do Brasil, imagina. Aqui você pode ficar tranquilo, sossegado.
1: Ah, eu fiquei um mês preso, um mês com diarreia.
0: Meu Deus do céu.
1: Porque a mulher me forçou a comer a feijoada.
3: Tchau, amiguinho.
0: Esse é o pior.
3: Oi, Aninha.
0: Tchau, bibibri.
1: Tá feliz? Aperta o meu nariz. Aperta, amiguinho, aperta.
0: Deixa eu pegar, aperta.
1: Ai, apertou forte.
0: Apertei forte demais, deve viver. Peguei o seu sapato, não amarrei, eu dei um nó.
1: Quem eu sou? Eu sou o bri, bri, bri, bro, bro, bro. Eu perguntei, amiguinho, tá feliz?
0: Eu tô!
1: Então aperte o meu nariz. Tchau, amiguinho!
0: Tchau, bibibi!
1: Tchau, que eu tô comendo a federal, tchau!
0: Vai lá, vai lá. Aqui não chega. Aqui você pode ficar tranquilo que não tem esse problema,
4: bibibi. É, eu sei bem o que é isso, viu?
0: É, rapaz, eu conheço umas rádios assim, hein?
4: Você sabe que eu tive uma rádio dessa.
0: Teve, de teve. Livre.
4: Lá no Balneário Gaivota, Conexão FM.
0: É, não, é piratinha, é?
4: Mandei 300 watts.
0: Mas não era assim do jeito que você tá falando,
4: passava
0: não.
4: Passava de Mongaguá.
0: Mas não era assim do jeito que você tá falando, não.
4: O
0: né?
4: quê?
0: No banheiro, né?
4: Não, cara, montei um estúdio. Montei. Eu já
0: Conexão
4: tinha trabalhado
0: FM?
4: Em rádio.
0: Conexão, é. Caramba.
4: Eu já trabalhava em rádio. Quando eu saí da rádio de Peruíbe, a Jureia, que a rádio terminou, que a frequência era alugada.
0: É.
4: E aí a rádio terminou. Aí eu falei, vou fazer o que agora? Aí eu vim na Santa Efigênia. Vim na Santa Efigênia. Comprei um transmissor, 50 watts na época.
0: Caramba!
4: É. Eu não tô, gente, pelo amor de Deus, não tô ensinando aqui.
0: É, não tá.
4: Enfim, comprei e montei, velho. Montei. Aí eu lembro que depois eu comprei um de 300. Cara, aí eu falava longe, hein?
0: Aí é longe.
4: Só que posso falar uma coisa?
0: Pode.
4: Eu fazia uma rádio que realmente fazia todo o trabalho comunitário. Eu já contei isso aqui.
0: Ah, isso é legal.
4: A rádio, eu tinha. Eu contei pra você já, né? Eu acho que o Tadeu. A rádio tinha. Eu tinha amizade com, inclusive, Sargento Vale. Eu tinha amizade com a base comunitária da Polícia Militar, do bairro. Eu tinha acesso à unidade básica de saúde, com os médicos. Então eu fazia amizade com a Sociedade Amigos do Bairro. Todos os serviços ali do bairro, eu relatava na rádio.
0: Olha que
4: legal.
0: Por exemplo,
4: o sargento me ligava e falava, olha, eu tô com uma ocorrência assim, tal, tal, tal, você quer vir? Quando eu tava no ar, meu irmão era meu repórter, o Edson. Aí o Edson ia fazer reportagem.
0: Até reportagem policial
4: tinha. Tinha híbrida, tudo. Aí ele entrava no ar. Vamos agora com o repórter Edson França, notícias. Balneário Gaivota em pauta. Assaltante é detido pela Polícia Militar. Alô, Edson França. Aí meu irmão entrava.
0: Ah, que legal, cara. É.
4: Aí quando ele entrava no ar à tarde, que eu fazia de manhã, das 8 ao meio-dia. Quando ele entrava à tarde, eu era o repórter.
0: Ah, então daí invertia. Ele ficava no ar e você ia pra rua.
4: Aí ele fazia, acho que era o Tarde de Sucessos. Aí ele falava assim: atenção, o nosso querido repórter Emerson França está nesse momento na unidade básica de saúde com o Dr. Oswaldo, relatando a respeito da saúde da mulher. Nós estamos no mês da saúde da mulher e o Dr. Oswaldo vai falar um pouco a respeito. Alô, Emerson França, eu entrava da unidade.
0: Ah, isso é muito legal. Cara,
4: era muito. Tô falando sério isso aqui.
0: Você não conseguiu pedir mesmo a licença pra rádio comunitária?
4: Então, tava tudo encaminhado, mas é muito difícil. Agora eu nem sei. Agora a coisa tá tão assim. Que o pessoal tá dando frequência legalizada já.
0: Sim, é verdade.
4: Você já ouviu? Você já viu o anúncio de vende-se rádio? Você já viu isso?
0: Não, não vi. Não
4: vende-se rádio no interior, FM, tal, tal, tal.
0: Legalizada mesmo, rádio comercial. Caramba, que coisa, hein, cara.
4: Mas a rádio era. Eu cheguei a ter na minha garagem seis cadeiras de rodas. Eu fazia doação, cara.
0: Ah, que trabalho maravilhoso.
4: O povo, ele abraçava a rádio.
0: Sim.
4: Então, olha, gente, o pessoal mandava, falava, olha, eu tô precisando de uma cadeira de roda, fulano de. Eu tenho isso em recorte de jornal, o jornal foi fazer entrevista.
0: Que legal,
4: com
0: hein?
4: A gente entregando a cadeira. Olha, o meu pai sofreu um acidente de queimadura, ele foi. Como é que eu posso dizer? Regar as plantas, não. Fez um corte nas plantas. Jardinagem.
0: Pode dar.
4: Fez uma montanha de mato, jogou gasolina e jogou fogo. Explodiu,
0: tá
4: com as pernas todas queimadas. Doamos uma cadeira de roda.
0: Olha que legal.
4: Cadeira de banho. Cara, a gente fazia um trabalho excepcional.
0: Que legal,
4: muito
0: cara.
4: Legal. Só que aí a documentação demorou muito. Aí veio a
0: Federal,
4: Anatel, lacrou. Eu fiquei um ano dando cesta básica pra minha entidade.
0: Caraca, olha.
4: Gente. Rádio pirata é ilegal.
0: É verdade, é crime. Mesmo que faça um trabalho bonito, não, vamos buscar essa legalização.
4: Isso foi
0: aí,
4: uma necessidade. É uma história que eu tenho de vida.
0: Sim.
4: É uma história que eu passei.
0: Bagagem, né? Tudo é bagagem.
4: Mas fiz reportagens. Eu fiz um show lá, só pra encerrar o papo.
0: Caramba, até show você fazia.
4: O quê? Posso te falar? Duplas procuravam a rádio pra fazer promoção.
0: Olha que legal.
4: Não tinham duplas assim, de pontas.
0: Não, mas mesmo.
4: Mas
0: assim,
4: a dupla que estava com. Eu nunca esqueço. Eu acho que hoje eu não sei se eles cantam mais. Chama Ricardo e Rafael.
0: Ricardo e Rafael.
4: Ricardo e Rafael e Banda Usina. Cara, cantavam muito, mas muito. Oh, eu fazia acústica na rádio.
0: Ah,
4: essa
0: que isso?
4: Banda Usina fez um acústico na rádio. Aí eu fiz um show. Ricardo e Rafael, Banda Usina e mais algumas duplas que iam na rádio. Tinha promoções, tudo.
0: Mano, você tem algum material disso? Vídeo, alguma coisa?
4: Posso falar, quantas pessoas foram nesse show?
0: Sim.
4: No Balneário Gaivota, quem estiver me ouvindo agora de Itaim, foi, vai lembrar, 3 mil pessoas.
0: Que isso,
4: e eu fiz o show,
0: cara,
4: no terreno, no bem grandão da Polícia Militar. Olha que história que tem esse menino.
0: Que coisa, né, Pidoncio?
4: Que história que tem esse menino. Foi
0: Mas
4: emocionante.
0: Você vê, ele
4: sabia?
0: Conheceu o pessoal da polícia, conheceu todo mundo. Então, realmente era um trabalho bem feito, né, Pidoncio?
4: Sabia que até hoje...
0: Pidoncio, você tava lá nessa época? Já não?
1: Já. Eu fiz com ele. Foi uma fase difícil da nossa vida, né?
0: Ah, vocês têm muita história,
1: foi difícil,
0: né,
1: foi difícil, Pidoncio? Porque se hoje que tá aqui na Band não me paga, imagina lá na...
0: Coitadinho do Pidoncio, velho. Se não recebe hoje, imagina naquela época. Faltando 8 minutos para as 6 agora. Vamos lá de cafezinho. Vamos de cafezinho.
4: Vamos.
0: 11 999 919 197. Bom dia, bom dia.
3: Ei, japonês da Federal, se você estiver ouvindo aí, tem pirateador de rádio aí.
0: Tá louca? Já passou! Já passou, essa fase já passou, né? Aliás, a gente já passou em cada uma, né, Vinheta?
4: Todos
0: o pessoal vê aqui, o Vinheta aqui, me vê aqui, fala, cara, esses caras deram sorte na vida. Vai nessa. Vai pensando que é boy. Bom dia lá pro Somebody Love, tá sempre com a gente. Cafezinho pra você, meu querido. Um ótimo dia pra você. Cafezinho.
1: Você fala demais, Vinheta.
4: É. Não, eu só tava contando uma história.
5: Fala, Diego. Fala, Pidão, Vinheta. Denilson, taxista, manda um cafezinho pra nós aí. Um bom dia pra vocês.
0: Cafezinho lá pro Tiagão de Humaitá. O Thiago, ele também tem uma profissão que ele não gosta de comentar, porque também é... ele não pode ser divulgada a profissão dele. Ele é... Mas a gente sempre fala aqui, tirando onda, que ele... Como é que é o nome do... Que...
1: Ladrão.
0: Não.
1: Que ladrão.
0: Que procura ouro lá. Esqueço o nome sempre, cara.
1: Procura ouro? Ladrão.
0: É. Não.
1: Não,
0: não é ladrão, não.
1: Garimpo.
0: É garimpo, exatamente. Um abraço pra todo o pessoal do garimpo aí.
6: Bom dia, meus amores.
0: Bom dia.
6: Com certeza hoje, que amanhã não trabalha, é feriado.
0: Ah, é?
6: Beijo, é Valdo Pai do Limão.
0: Cafezinho pra você também, Val, que não trabalha amanhã, pra todo mundo que vai curtir o feriadinho.
1: Sabe
0: cafezinho?
1: Onde tem bastante garimpo? Em Cubaiá,
0: Ah, é?
1: Cubaiá.
0: É verdade.
1: O Homem Vinheta foi conhecer um garimpo lá e me levou, muito legal.
0: Ah, ele foi?
1: Cara, é impressionante, o garimpo é impressionante.
0: É.
1: É um trabalho mais enorme, grandioso.
0: Sim, eles têm energia própria, cozinha,
1: não, e pra sair, às vezes, o pó do ouro. Tem que juntar aquilo pra dar tantas gramas.
0: Caramba, cara.
1: Mas eu peguei uma bolinha, ele colocou na ponta do meu dedo e falou, sabe quando você tem na ponta do dedo? Você tinha o quê? Digital? Não! seis mil reais uma
0: caramba.
1: Bolinha.
0: Caramba. Tá vendo só?
1: Aí o Vinheta tentou roubar, prender. Cala a boca, eu tentei roubar teu nariz. Acabou, gente.
0: Obrigado, senhor.
1: Eu
0: obrigado,
1: queria levar, mas ele não me deu.
0: Caramba, não deu pra colocar no bolso, me escondido?
1: Ele me deu um grama, eu tenho um grama.
0: Ah, tem lá, tem guardadinho.
1: Tem guardadinho.
0: Um grama, quanto tá um grama hoje, hein?
1: O Ronco sabe, quanto tá um grama de ouro, Ronco?
7: Uns 800 reais.
0: Caraca!
1: Um grama, cara.
0: Meu Deus, gente. Bom, vamos encerrando por aqui.
1: Cala
0: valeu,
1: boca.
0: tchau, Pinocinho. Tchau, até daqui
1: tchau,
0: a pouquinho.
1: Você. Vinheta fala demais. Não, eu tava contando história,
0: velho. Obrigado a você, muito obrigado pelo carinho, pela companhia, pela audiência. Daqui a pouquinho, já, depois do intervalo, chegando a hora do ronco, na manhã, campeã da Band
8: Opa!
0: FM.
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6: Muito bem, agora faltando 2 minutos para as 6 horas da manhã, senhor Pedro Luiz Ronco acabou de chegar da rua, ele sempre fala a temperatura. Como está o tempo lá fora hoje, senhor Ronco?
7: Bom dia, Diego. Bom dia. Tá friozinho, tá 13 graus no momento, não vai subir muito não, hein?
6: Uhum.
7: Névoas vai chegar no máximo até 21 graus, então
6: isso.
7: Tome cuidado. Se agasalhe, que é muito bom.
6: É, falou em névoa e é realmente verdade. Principalmente o pessoal que vai subir pra Baixada, os meus amigos caminhoneiros, nossa grande audiência está vindo pela Anchieta. Muita atenção, porque tem muita neblina na serra e lá embaixo na Baixada também, seu Ronco. Névoa marítima, não é isso?
7: Isso. É. Pegar um marzinho, uma piscina, nem pensar, né?
6: Nem pensar. Muita nuvem lá, na travessia de balsas também. E você, você tá onde agora, hein? Você tá bem? Tá com trânsito?
7: Eu tô aqui,
6: não tá?
7: Tô sentado aqui.
6: Lembrando que hoje tem caixa premiada valendo R$500. Acumulou de novo. 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A sua rádio do seu jeito. Já tem a Hora do Ronco. Vamos começar.

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4: Band FM, 6:01. Bom dia, um ótimo dia pra você que tá ligadinho aqui na Band. Tudo bem? Tudo certinho? Já estamos na quarta-feira, meio de semana. Bora começar? Vamos lá? Por aqui é o seu amigo Diego Lopes. Vamos juntos. Eu sempre muito bem acompanhado. Aqui na sua rádio do seu jeito.

0: Ar. Bom dia, homem vinheta.
1: Bom dia.
0: Bom dia, Pidôncio.
2: Bom dia, Fidas Manzes.
0: Bom dia, senhor Pedro Luiz Ronco.
3: Bom dia, Diego. 6:02. Estamos na quarta-feira. 8 de julho de 2026.
0: É isso, seu Ronco. E a nossa perguntinha de hoje, o nosso tema qual é?
3: Ah, importante. Negócio interessante.
0: Tá.
3: Hoje a pergunta é sobre achados e perdidos.
0: Achados e perdidos.
3: Queremos saber se você achou alguma coisa importante, valiosa, ou ao mesmo tempo se perdeu. Pode contar. Você achou, se eu perdi alguma coisa que tinha muito valor. Ficou contente? Ficou desesperado? Sim. Conta aqui. Achados e perdidos na Band FM na hora do Ronco, que começou!

0: Band FM, Zezé de Camargo, irmão da Lua, amigo das estrelas. Hoje, aqui na Hora do Ronco, aquele achados e perdidos gostosinho, né, seu Ronco?
1: Isso aí, o que você já achou de valor, o que você perdeu, ficou desesperado?
0: Uhum.
1: Vamos ouvir a sua história.
0: É, e pra você, você quer participar ao vivo? Aí você tem que mandar a palavrinha-chave no nosso WhatsApp, 11 99991-9197. Pidãozinho, qual é a palavrinha-chave de hoje, hein?
2: Que tudo havia aí com achado e perdido, mostarda.
0: Mostarda.
2: O que tem a ver, velho?
0: Manda mostarda, então, no nosso WhatsApp, que nós ligaremos pra você. Rodei.
2: Baiano, mostarda. Barato, mostarda. Já falou, já sabe, é. Mostarda.
0: Põe o fone, meu Pidãozinho.
2: Agora é a roleta.
0: Isso.
2: Eu falei que é mostarda?
0: Falou!
3: Falou!
4: Português, religião, profissão,
5: boteco!
0: Boteco!
2: Ah, tá. O cara chegou no boteco, entrou, deu um murro na mesa.
0: Eita!
2: Colocou uma arma em cima da mesa. Deixa eu falar uma coisa aqui pra todo mundo ouvir. Tem 12 munições aqui, hein? 12 balas. Eu quero saber quem tá saindo com a minha mulher.
0: Ih, caramba.
2: Um bêbado tava lá no canto do balcão e falou: ô, querido, só tenho informação pra te dar, hein? Pouca bala.
0: Pouca... Porra, caraca, velho. Meu Deus.
2: Pouca bala, velho.
0: Caraca, coitado do cara, velho.
6: É, tem coisas que a gente promete, mas encontra, né?

0: Band FM Maiara e Maraíza. Sabe o que você tem? Tem sorte que você beija bem, muito bem. Hoje a nossa perguntinha, o nosso tema, na verdade, estamos falando de achados e perdidos. Você já achou ou já perdeu alguma coisa importante, interessante, engraçada, né, seu Pedro?
1: Valiosa também, né?
0: Valiosa.
1: A gente perde uma grana, perde um objeto valioso.
0: Sabe que eu já perdi um celular, cara?
1: Sério?
0: Não, sabe, o pior é quando você perde, você ainda tá pagando.
2: Eu achei, eu achei numa rodoviária uma máquina fotográfica digital.
0: Ah, olha! Ah, mas na época que era, né?
2: É boa, era bacana.
3: Uhum. Você levou nos achados e perdidos?
2: É. Eu peguei pra mim.
1: Bem feito. Mesmo tempo, perdeu o celular pescando.
2: O quê? Pois é. Perdi muita coisa.
0: Vacilou, né? Vacilou, já era. Vai ligando pra nós aqui, mandando aqui, na verdade, a mostarda, não é isso, Pironcinho?
3: Mostarda.
0: Manda mostarda agora no nosso WhatsApp, 11999919197, pra você participar ao vivo com a gente. Mande mostarda e conta pra nós.
3: Teve uma menina lá na vila que eu não sei o que que é, mas eu fiquei com dó.
0: Ah, é?
3: Porque ela falou que perdeu a virgindade. O que que é isso?
0: Peraí, meu Deus, gente.
3: Não, isso aí é dela. Ah, ela era dela.
0: Explica pra ele.
3: Mas o que que é?
2: Não, é o seguinte, a virgindade.
0: Peraí.

0: Band FM, é o Belo Diz Que Me Ama. Hoje, na hora do ronco, achados e perdidos. Eu já perdi tanta coisa. Agora, o seu ronco, sabe o que eu nunca mais achei?
1: O quê?
0: Dinheiro. Dinheiro eu nunca mais achei. Eu também não tenho muito mais, né? Em papel, essas coisas. Né?
1: Já perdi, já fui roubado, mas tudo bem. Queremos saber se você achou ou perdeu alguma coisa importante? Conta, Band FM, hora do ronco.
0: Palavrinha-chave com o app do Alceu.
2: Bora, gente, é mostarda.
0: Manda mostarda no WhatsApp que a Aninha vai ligar pra você.
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5: A partir dessa edição do torneio, vamos ter alguns ajustes de regras. Agora, jogadores substituídos devem sair do campo em até 10 segundos e eles terão 5 segundos para cobrar arremessos laterais e tiro de meta. Já os jogadores que quiserem atendimento médico durante a partida ficarão 1 minuto fora de campo, com exceções para choque de cabeça e atendimento aos goleiros. Ah, vale lembrar que essas regras vão valer para todas as competições em nível global.
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1: Ah, você gosta dessa hora, né? Hora de presente, prêmios e par de ingressos para o show Samba 90. O que, que é o show Samba 90?
2: O que, que é o show Samba 90?
1: Pidoncinho, é o Krigor. É o Netinho de Paula, é o Márcio Arte e o Doce Encontro. Olha. Todo mundo junto. Eita. Dia 31 de julho, lá no Espaço Unimed.
2: O que eles vão fazer?
1: Eles cantar. Vão cantar. Eles cantam.
2: Tá.
1: Muito bom. Show Samba 90. É? Tá valendo um parzão de convites pra você.
3: Boa.
1: Aqui na sua rádio do seu jeito. Seu Ronco, agora tem ouvinte na linha.
4: Alô?
5: Alô, bom dia.
4: Bom dia, quem é você?
5: É o Felipe de São José do Rio Preto, interior de São Paulo.
4: Conheço São José do Rio Preto, lá em América. Ô Felipe, você achou ou perdeu alguma coisa importante?
5: Rapaz, posso dar bom dia pros meninos?
4: Pode!
5: Bom dia, meu Vieira.
3: Ô, meu querido, bom dia.
5: Bom dia, Pidócio.
2: Bom dia, filho da mãe.
5: O Pidócio perdeu a vergonha na cara, né?
2: Olha, por quê?
5: Bom dia, o Diego.
1: Bom dia, mano.
5: Rapaz, eu há um tempo atrás, né, não era como é hoje, mas eu e minha família, nós perdemos uma escritura de uma chácara que nós tínhamos. Hoje é tudo digital, né? Mas na época era mais físico os papéis.
4: Sim.
5: E aí a gente perdeu a escritura da chácara. Bem fácil.
3: Nossa.
1: Nossa, mano.
4: E conseguiu achá-la ou não?
5: Então, aí com muito custo, muito custo, passou um tempão, a gente procura, vai nos cartórios pra procurar, aí a gente conseguiu uma segunda via, mas era muito difícil conseguir isso. Provar que era nossa e tudo mais. Só dinheiro que a gente perdeu, né? Quando mais você precisava, aí você perde dinheiro.
4: Olha, eu vou resolver seu problema. Dou 1.500 pela chácara.
1: Sem documento, né?
4: Lógico.
1: Não tem escritura.

0: Na Band FM, Eduardo Costa, quem é? E hoje o nosso Achados e Perdidos tá valendo também pelo nosso WhatsApp, 11999919197.
1: Bom dia a todos aí da Band FM. Eu achei uma carteira, sou caminhoneiro. Eu achei uma carteira no quarto do posto, aliás, no banheiro do posto.
2: Sei.
1: Quando eu abri ela, eu vi uma nota de R$100, 550.
0: Olha.
1: Fiquei naquela felicidade, falei, vou pegar o dinheiro, vou entregar os documentos ali no caixa do posto. Mas na hora que eu abri a porta do banheiro, o dono já tava lá esperando. Minha felicidade durou pouco.
0: Ih, cara.
1: Bom dia. Deus abençoe. Uma ótima quarta-feira.
0: Valeu.
2: Antes que você tivesse limpado a bunda com a
3: cara. Que isso?
2: A hora do. Tava perdido mesmo?

0: Band FM, é o Daniel, menino da porteira. E agora chegou a hora.
1: Opa!
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1: Vamos às principais notícias do Brasil e do mundo. Enquanto muitos brasileiros estavam devastados com a vitória da Noruega, a advogada e influenciadora digital brasileira Camila Albuquerque assistia com a sua prima Brasil e Escócia, achando que era uma transmissão ao vivo.
0: O vídeo que ela postou em suas redes mostra elas comemorando e vibrando pelos gols e defesas, sem perceber que era o jogo que já tinha ocorrido no dia 24 de junho, na fase de grupos.
1: Ela ganhou notoriedade na região de Pernambuco, ao ser aclamada Miss Surubim 2025 e representar o município no concurso Miss Pernambuco. Porém, agora ela sempre será lembrada como a menina que assistiu à final errada.
0: A repercussão do vídeo até o momento é de 2 milhões e 900 mil curtidas e 234 comentários.
1: Os comentários é de Pedro Luiz Ronco.
3: Mas ela vai se candidatar a outro concurso.
4: Ah, é?
3: Misanta.
1: Misanta 2026.
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0: Band FM, novidade na nossa programação nova do Michel Teló. Aí a roça vence. Boa demais.
1: Boa.
0: Muito
1: boa.
0: Bem. E hoje o nosso Achados e Perdidos, né, seu Ronco?
2: É isso. Se você já achou ou já perdeu alguma coisa importante, vai contar o quê? Na Band FM, na hora do Ronco.
0: Muito bem. E se você quiser falar com a gente ao vivo, que é muito legal, Pinoncinho, como é que faz, hein?
3: Ah, tem que escrever mostarda.
0: Mostarda.
3: Você gosta de mostarda?
0: Eu gosto, é bom, hein?
3: Você gosta, Ronco?
2: Eu gosto. Ontem eu comprei um potinho. É. Num lugar tá 40, no outro 25.
0: Eita, nossa.
3: Meu Deus do céu.
0: Que diferença, hein, Ronco?
2: Fiquei sem mostarda.
3: Eu compro uma de 1,99, mas não tem marca.
1: Ô, louco!

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5: 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Olha, par de ingressos pro Samba 90, gente. 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
6: Não, quem quer stand-up?
5: Não,
6: que
5: stand-up? É show de samba, pagode, na verdade. Por que chama Samba 90 se é pagode, hein?
6: Então é engraçado isso,
5: engraçado, né?
6: Por que eu não posso falar stand-up?
5: É.
6: Não é.
5: Stand-up é outra coisa, Pidoso. Bom, tá valendo um par de convites pra você. Participe, boa sorte.
7: Voltou!
6: Pênalti.
5: 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Seu Ronco, vamos no telefone?
8: Vamos.
5: Vamos lá.
8: Alô?
9: Alô, bom dia.
8: Bom dia, quem é?
9: É o Vinícius.
8: Tudo bem, Vinícius?
9: Tudo bem, posso dar bom dia pros meninos aí?
8: Pode, Vinícius.
9: Oi, Diego!
5: Bom dia, Vinícius!
9: Bom dia, Pidoncinho!
6: Fala, Vinícius!
9: Fala, Hermoso França!
10: Fala, meu querido, abraço!
9: Bom dia!
8: Vinícius, perdeu ou achou?
9: Cara, eu achei. Eu aluguei uma casa. Uma semana depois, fui mexer no porão, né? Pois eu não achei uma caixinha de sapato cheia de brinquedo adulto, bicho. Oh, que negócio constrangedor.
8: Você tá brincando.
9: É. Nossa, o dono da casa era um pessoal da igreja, sabe? Um
5: nossa, mano.
8: Cheio de brinquedinho de... É. Sexuais, é isso?
9: Isso, brinquedo de borracha.
10: O que será que tinha, hein?
8: Não sei, mas usou...
6: Pegou pra ele!
5: Deixa no ar!
6: Que brinquedinho é esse, hein, gente?
8: Vai ver com ele!
11: É um negócio que.
12: Atende aí, bebê! Fala comigo!

0: o Zé da Recaída, o Pidoncio.
1: Oi!
2: Chegou primeira a aula do inglês pra vocês.
0: É, começa agora, crianças.
3: Daqui.
0: Onde é que ele tá aí?
3: Só um minutinho, onde é que ele tá Diego, só um minutinho.
0: Onde é que foi? O que foi, Pidoncio?
3: Bilhetinho?
0: Ah, tem bilhetinho.
1: Lê pra mim, Vitor, não sei ler.
0: Tem bilhetinho.
2: Qual é o professor que não sabe ler? Venho por meio deste pedir para que o professor Pidoncio Pidunga da Silva tenha um pouco mais, dê um pouco mais de atenção ao meu filho Lorenzo.
0: Ih, Pidoncio.
2: O porquê que o mesmo, deve ser você, Pidoncio, né, no caso, dá notas boas para o Fabinho e o Lorenzo não está com...
1: Não, daqui,
0: É a mãe do Lorenzo. A mãe do Lorenzo, daqui. Ela causa, gente.
1: Eu não quero
0: ele
1: saber, sabe
0: por quê?
1: Deixa eu falar uma coisa. Mãe, será que a mãe esteja me ouvindo? Mãe, deixa eu falar uma coisa pra você. Se eu não dou nota boa pro Lorenzo, é porque o Lorenzo não tá estudando. Será? Olha, você quer ver mandar um bilhete pra ela? Por que você não manda? Eu não sei escrever. Então, eu ia mandar um bilhete pra ela falando assim, mãe, vou dar um recado. Ô, mamãe do Enzo, Lorenzo.
0: É Lorenzo.
1: É... Porque ele não tá estudando, ele tá fazendo bagunça. A senhora, isso não sabe. Olha, eu vou pedir pra diretora colocar uma câmera aqui,
0: tá,
1: com áudio tudo, pras mães acompanharem o que os filhos fazem.
0: Ele tá
1: porque
0: nervoso.
1: Eu não posso. Não
0: levanta, ele tá nervoso.
1: Eu não posso.
0: Pidoncio, vem perto do microfone aqui, Pidoncio.
1: Eu não posso.
0: Ele tá bravo agora, ele ficou
1: senão,
0: bravo.
1: Senão as mães, porque quando a mãe chega aqui, viu, Aninha? A mãe chega aqui, com um carro importado, para na porta da escola.
0: É.
1: Às vezes descarrega o filho igual a mudança. Joga. Joga o filho pra quê? Pra se livrar?
0: O Lorenzo, né?
1: Sobra pra quem?
0: Pra mim. Agora ele ficou. Ele não gosta. Quando ele recebe bilhetinho,
1: agora,
0: ele fica
1: agora
0: bravo.
1: Agora eu como professor, eu não posso favorecer um ou outro porque a mamãe é rica, porque o outro é não sei o quê.
0: Não.
1: Porque não sei o quê.
0: Tem que ser justo, né?
1: É porque não sei o quê. Porque não sei o quê. A Aninha, por exemplo, é um exemplo.
0: É, ela começou a aula, ela para tudo que ela tá fazendo e presta atenção, né?
1: Aninha, corre aqui no microfone, por gentileza.
0: Vem cá, Aninha, vem cá.
1: Nesse aqui, ó.
0: Isso.
1: Senão o outro lá não...
0: É, né?
1: Bom dia, Aninha.
4: Bom dia, Pidoncio.
1: Queria agradecer essa voz da Aninha, nossa querida.
0: É.
4: Prazer, gente.
1: Você, meu amorzinho, você é o exemplo daqui, tá?
4: Muito obrigada, eu fico muito feliz.
1: Tá, e eu quero que você agora, rapidinho, um depoimento do que tá sendo pra você... A aula do inglês, principalmente você que é dubladora.
0: Isso.
4: Com certeza a aula do inglês mudou a minha vida.
0: Ó.
4: Mudou a minha vida. Assim, eu não sou mais a mesma, Pidoncio, depois da sua aula do inglês.
0: Facilita,
4: sabia?
0: Pra fazer a dublagem também?
4: Demais, demais, demais. É assim, cada dia eu aprendo uma coisa nova com você.
0: Olha, que maravilha.
4: Já fiz muitos cursos, tá? Muitos cursos desde pequena e nada se compara a você.
1: Obrigada, Aninha.
0: Ele tá emocionado, Aninha.
4: Obrigada,
0: Ele
4: amiga.
0: Tá emocionado.
1: Pera aí. Ele vai morrer? Vamos à aula.
0: Essa
1: obrigada, Aninha.
0: Também. Ah, nossa querida ouvinte, Jussara.
1: Gisiri.
0: Gisiri. Ela quer saber o significado da palavra necessaire.
1: Ah, isso é fácil.
0: Necessaire.
1: Isso é fácil. Isso aí é, inclusive, as pessoas usam muito em viagem, né?
0: Em viagem?
1: É.
0: O quê?
1: Ela vai carregar onde a pasta de dente e tudo. Vai na necessaire.
0: Não.
1: Meu Deus do céu.
0: Não é necessário de carregar as coisas, Pidoncio. Não é necessário.
1: O que é?
0: Necessário é preciso.
1: Preciso.
0: Preciso. Não é necessário
1: preciso
0: de carregar.
1: Preciso. Preciso de você aqui.
0: Meu Deus do céu.
2: Vai indo, Diego.
0: É, vamos.
2: Você é um gato, Lucio?

0: Band FM, Jorge Matheus, com a participação de Matheus e Cauã, Gaivota.
1: Conta essa história no ar aí.
2: Não, nunca, não pode, velho. Pode, está louco.
0: Ô, Pidócio. Vamos lá, vamos lá.
3: Bom dia, meninos.
0: Dia.
1: Bom dia. Dia.
3: Pré-feriado aqui na minha cidade, hein? Amanhã. Estamos de folga, oba, graças a Deus. Oh. O que que eu já achei uma vez andando no mercado municipal aqui da minha cidade? Achei R$70 no chão.
0: Uau.
3: Oh. Aquele dia ficou pra história. Um abraço, aqui é Lili de Piracicaba.
0: Ô, Lili.
3: 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Bom dia, sua rádio do seu jeito.
2: Ah, bom dia. Linda, bom dia.
4: Com R$70 eu sei o que ela fez.
1: O quê?
4: Comprou pamonha de Piracicaba.
2: Ah, no mercadão, e olha lá, hein?

0: Band FM, é o Rick Renner. Ela é demais. Uma deusa, uma louca ou uma feiticeira, hein?
1: Vai saber, hein?
0: Mas o que nós queremos saber de você é outra coisa, né, seu Ronco?
2: É, queremos saber sobre achados e perdidos.
0: Muito bem.
2: Perdeu, achou, valeu a pena? Conta aqui na Band FM, na hora do Ronco.
0: Pra você participar ao vivo, como é que faz, Pidoncio?
1: Aí o pessoal manda pra Aninha. Tem um telefone aí que se divulga, né?
0: Isso.
1: Que eu nunca sei qual é.
0: 11 999 919197.
1: Boa, Diego. Aí pega e manda mostarda.
0: Manda mostarda que a Aninha vai ligar pra você.
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14: Muito bem, 7:03
15: agora. É isso
14: agora.
15: Mesmo, então.
14: Ah, mas a gente...
15: Não, vamos continuar que a gente tá falando fora do ar. Não pode falar que a gente...
14: Pidolce, você quer complicar a gente hoje, Pidolce.
15: Eu acho que daria uma audiência, hein?
14: É, eu acho que daria, mas é melhor não. É.
1: Pessoa, esquece da demissão também.
15: Audiência e demissão.
14: É, esquece o microfone aberto, já pensou?
15: Mas voltando ao programa,
14: hoje queremos saber de achados e perdidos. Conta pra nós alguma coisa legal que você já achou ou perdeu, né, seu Ronco?
1: Tem ouvido na linha?
14: Não, ainda não. Ainda
15: daqui
14: não.
15: A pouquinho.
14: Tem, mas agora a gente só tá falando um pouquinho do tema. Por quê? Pra você participar com a gente pelo 11 99991.
1: Fica falando besteira, se perde.
15: Ai, atrapalhou ele, ficou confuso.
14: É verdade, daqui a pouquinho tem caixa premiada, gente. Tá valendo quinhentão hoje pra você. Já pensou se ganha esses R$500, hein? Vou falar, as dicas são fáceis.
15: Demais.
14: É fácil de você aproveitar.
15: Ô,
14: de você.
15: Diego, você fica confundindo a gente.
14: É verdade.
15: Ah, tá, desculpa, a culpa é dele.
14: Vamos voltar agora.
15: Ai, meu Deus.
14: A sua rádio do seu jeito. Agora sim, seu Ronco.
1: Alô?
16: Alô, seu Ronco, bom dia.
1: Bom dia, quem é?
16: É o Alessandro do Capão Redondo, seu Ronco. Bom dia, Tadeu, Vinheta, Diego.
14: Bom dia.
15: Bom dia. Bom dia.
1: Alessandro, você perdeu ou achou?
16: Seu Ronco, eu encontro muita coisa dentro do meu carro porque eu trabalho como aplicativo. Mas o que eu perdi que fez uma lágrima rolar foi em novembro de 2011... que eu recebi o 13º, primeira parcela, coloquei na carteira e fui pro meu posto. Saí para almoçar e esqueci a carteira lá. Quando eu voltei, encontraram minha carteira sem o meu dinheiro. Naquele dia, alguém descobriu o que é ter um 14º salário.
1: Pô, você perdeu toda a grana do 13º?
16: A primeira parcela inteira, seu Perdi naquelas, né? Alguém lá no fundo lá levou e teve um Natal mais feliz que o meu.
15: Ah, lógico.
1: Com certeza. É. Mas devolveram a carteira?
16: Vazia.
1: Mas nem um documentozinho, nada?
16: Nada. só tinha dinheiro, só que eu tinha que pegar o dinheiro e deixar na carteira.
1: Mais ou menos assim, dinheiro de hoje, quanto que você tinha?
16: Uns 1.500, 1.600 reais na média.
1: Ah. 1.500?
16: Na época.
14: É.
1: Ah, meu amigo, eu enfiava o dedo no nariz e arrebentava.
15: Então, no nariz, né?
14: É, no nariz.

0: Band FM é a Simone Mendes, Direitos Iguais.
1: Eu se fiz por mim mesmo.
2: Aí, fala sério, fala sério. Fala sério.
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3: Corria o ano da glória do Senhor.
4: Amém.
0: Amém.
3: 2002. 2002, vocês podem não acreditar, mas eles deixavam tirar férias. Hoje não deixam. E eu, Dona Cleide, e o senhor René Hermans, que era presidente da Costa Cruzeiros, companhia de navios, navegação, íamos para o leste europeu. Muito bem. Então a gente pegava o avião aqui, em São Paulo, ia até a Holanda, até Amsterdã. Em Amsterdã, pegava o navio, ia até a Rússia. Uma viagem bonita, passava por vários países do leste europeu. Muito bem. Chegamos em Amsterdã, no aeroporto e tal, fomos pegar as malas. Pegamos as malas para ir para o hotel. O hotel do, no centro de Amsterdã, até o aeroporto, dava uns 60 quilômetros. Meu amigo, 300 euros para ir até do aeroporto até...
0: Caramba!
3: O hotel. Tudo bem. 150 eu, 150 o René. Tudo bem. Chegando no hotel... Vamos pagar, pagamos 300 euros. Aí a queridíssima Dona Cleide olha assim: essa mala não é minha, eu peguei a mala errada.
0: Nossa!
3: Aí o que vai fazer? Tem que voltar, né? Mais 300 euros para ir, mais 300 para voltar. Aí eu que tive que pagar. A anta foi da minha mulher, não é verdade? Bom, chega lá, falamos para o motorista do táxi: falou não? René falou que eu não falava porcaria nenhuma, não falo. Aí tentamos entrar no aeroporto, por onde nós saímos. Pô, aí um guarda com um revólver lá que não podia entrar, mas explicamos que tinha perdido a mala. Conseguimos entrar no aeroporto. Sabe onde fica as malas rodando lá?
0: Sim, na esteira.
3: Na esteira. Só tinha uma mala. De quem?
0: De quem?
3: Da Cleide.
0: Olha!
3: Pegamos a mala e tal, e levamos a outra, né? Vamos deixar aqui no, na esteira? Aí eu falei, não, pô, vamos deixar no achados e perdidos, não é verdade?
0: É, sim.
3: Deixamos nos achados e perdidos, pegamos a mala da Dona Cleide, voltamos pro mesmo táxi e tal, mas 300 euros.
0: Nossa.
3: Olha, eu vou falar uma coisa. Achei a mala. Eu devia ter perdido a minha esposa.
0: Coitada, não fala assim.
5: Ai, meu Deus.
3: Te adoro, Antinha.

0: Band FM, Diego Vitor Hugo, beijei a cura. Hoje estamos aqui com nossos achados e perdidos. Conte pra nós uma história boa que você achou, que você perdeu alguma
1: aí,
0: coisa.
1: Conta.
0: Alguma coisa engraçada. Conte pra nós aí. Mande aí a sua mensagem no 11 99991-9197. O Pidão está animado hoje,
2: viu? Ele fica fazendo barulho, cara.
0: É, ele gosta. Ele achou teu pacote com os negócios. Olha lá, olha lá, olha lá. Olha como é que
1: essa
0: ele tá
1: aqui
0: hoje.
1: É do vendedor de algodão doce.
0: Ah, do vendedor de algodão doce.
1: Sabe como eu ali na praia, né?
0: Ah, é?
1: Então, aí o rapaz que me deu algodão doce com a roupa do Teletubbies me deu. E olha quem tá vindo aí.
0: Olha ele,
1: é
0: ali.
1: É ele.
0: Chegou,
1: grande,
0: chegou.
1: Lorota. Chega mais, querido.
3: Lorota é malandro do bem.
1: Malandro do bem.
3: Mora na vila com a mãe.
1: Presta esse apito aí, Pidoso. Presta um minutinho.
0: Vai lá.

0: Gostou? Gostou? Pô,
1: legal, hein, Lorota? Caramba, você manja de tudo, hein? Bom dia, Lorota.
0: Você tá bem?
1: Tudo bem. E você, como está,
0: Lorota? Eu tô bom, mas se melhorar, melhora.
1: Aê! Muito bem.
0: Diego, né?
1: Isso.
0: Diego, eu sou bom de memória.
1: É, eu tô vendo.
0: Eu sou passista, né, malandro?
1: Ah.
0: Passista, sou dançarino e tal.
1: Sim.
0: Já desfilei em muitas escolas de samba.
1: Uhum.
0: Já fiz muito enredo, sou compositor, mano.
1: Ah, também?
2: Caramba, você sabia que o Diego é compositor também?
1: Pois é.
0: É nada, sério?
1: É verdade. Precisamos escrever alguma coisa juntos, hein?
0: A gente precisa. Vamos compor juntos, mano. Vamos compor juntos.
1: Nunca fiz um samba, Lorota.
0: Nunca fez um samba?
1: Nunca fez, é.
0: Poxa vida, tô aqui agora. Posso dizer que gosto de tudo. Olhei pro nosso Diego, rapaz, é um grande cabeludo. Posso dizer com muita fé. E vou dizer com emoção. Essa é a hora do ronco, programa da nação.
1: Ah,
0: aí já nasceu
1: caramba,
0: alguma coisa.
1: Caramba, que facilidade. Isso é um dom, né, Lorota?
0: É, mano, é um dom.
1: Rapaz.
0: Aí a gente pode fazer junto, mano.
1: Claro, vamos fazer.
0: Para as escolas de samba, aí a gente...
1: Bom, pô, já, né, pensou, mano? Cara?
0: Aí, pô, pensou? É samba enredo, pá, Diego Lopes e
1: Lorota. Vai ser uma honra, vai ser uma honra.
0: Mas eu já tive problemas também, né, mano? Porque eu desfilei.
1: Uhum.
0: Uma vez, e aí eu não era porta-bandeira, eu tava com a porta-bandeira.
1: Ah, sim, era o mestre-sala.
0: Mestre-sala!
1: Isso.
0: Mestre-sala!
1: E...
0: Aí eu tô lá, malandro, gira daqui, gira de lá. Ô, malandro, você acredita que eu me apaixonei pela porta-bandeira?
1: Ah, sério?
0: Maravilhosa. É. Enquanto ela girava ali, porque ela gira, né? Vai girando a bandeira e tal.
1: É.
0: E eu fui aqui só aqui na orelha dela, né?
1: No meio do samba.
0: Só que aí teve um momento que teve um negócio que eu olhei, o pessoal tava. A bateria. Malandro, achei no meio ali da avenida, no AMB.
1: Sim.
0: Ó, inclusive o papo hoje é esse, né? De achados
1: perdidos. É verdade. O papo é esse. O nosso tema é esse, Lorota.
0: Achei, mano. Achei uma carteira, mano.
1: Ah, no meio do sambódromo?
0: R$5.000.
1: Que isso, Lorota? Se deu bem, hein?
0: R$5.000, mano.
1: E aí, o que você fez?
0: Aí, o que que eu fiz? Eu cheguei pra porta-bandeira ali, depois do negócio. Falei, vamos beber uma, vamos. Aí eu tô lá, malandro, bebendo uma, levei ela pra um restaurante.
1: Lógico,
0: top.
1: Tava assarado, né?
0: Pô, R$5.000, malandro. Ah. E aí à noite, adivinha onde eu dormi?
1: Aonde?
0: Na cadeia, a carteira era de um policial, malandro.
1: Lasquei, meu Deus, Lorota.
0: Ainda tive que pagar 3 pau pro cara, eu tinha gastado 3.000.

0: casar comigo?
1: Band FM, o Bruno e Marrone, quer casar comigo? Homem, vinheta, que momento
2: é
1: agora, hein?
2: Agora é o momento do ronco.
1: Muito bem.
3: Hoje a palavra que vocês escolheram é mostarda, né?
2: Uhum. Mostarda!
3: Mas você sabe que mostarda vai bem no hot dog.
1: Ai, delícia.
3: E também na linguiça.
1: Isso.
3: Mostarda vai bem. Interior de Portugal, tinha uma fábrica de linguiça diferente.
1: Ué?
3: Linguiça com carne de burro.
1: De burro?
3: É, diz que é uma especiaria.
1: Diferente, caramba.
3: E o dono dessa fábrica de linguiça de burro, que estava ficando velho, seu Manuel, ele precisava passar para o filho, né? Para tomar conta da fábrica. Para o Quinzinho.
1: Quinzinho?
3: O Quinzinho não sabia nada de como funcionava. Ele falou: vem aqui, meu filho, que eu vou te contar como é que funciona esta fábrica de linguiça de burros. Pois não, papai.
2: O Quinzinho.
3: Tá vendo essa máquina? Essa máquina é a mais importante aqui da nossa fábrica. E como é que funciona, papai? Veja só. Essa máquina é grande.
4: É grande.
3: Então, você enfia o burro na máquina, o burro entra na máquina e sai a linguiça. Que maravilha, papai. Agora, papai, me fala uma coisa. Pois não, Quinzinho. Existe alguma máquina que a gente enfia a linguiça e sai o burro? Existe, meu filho. A tua mãe.
2: Ô, peraí!
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2: Peraí!

0: básico.
1: Band FM, o Tiaguinho Pensamentos Intrusivos. Hoje nós estamos curiosos para saber o que, que você já achou ou já perdeu, né, seu Ronco?
2: É o dia dos perdidos e achados. Valeu a pena? Uhum. Conta. Band FM, hora do Ronco.
1: E a gente quer que você participe ao vivo com a gente também. Para isso, você manda a palavrinha-chave do nosso WhatsApp, Pidoncio.
3: Palavrinha-chave, gente. É isso. Só colocar mostarda.
1: Isso. Olha. Manda mostarda aí que a Aninha vai ligar para você.
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5: Bom dia, Diegão. Alô, pessoal da Hora do Ronco. Trânsito em São Paulo, manhã da quarta-feira, com a Avenida dos Bandeirantes ruim no sentido Marginal Pinheiros, da Avenida Miruna até o Viaduto Santo Amaro, e para Imigrantes, lentidão no Viaduto Santo Amaro. O restante do caminho vai bem. 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

0: aqui na Band FM, a sua rádio do seu jeito. Vamos no telefone, seu Ronco?
1: Vamos.
0: Olha lá.
1: Alô?
2: Alô?
1: Bom dia.
2: Bom dia.
1: Quem é?
2: Seu Ronco, eu prefiro não falar meu nome, pode ser?
1: Vou te dar um nome, tá bom?
0: Lá vem coisa.
1: Marilu.
2: Marilu. Tá ok. Posso dar bom dia pros meninos?
1: Pode, Marilu.
2: Bom dia, Pidoncinho.
3: Ô, linda, bom dia.
2: Bom dia, Vinheta.
4: Ô, meu amor, eu tinha uma galinha que se chamava Marilu.
3: Bom dia, bom dia.
2: Bom dia, Diego.
0: Bom dia, Marilu.
2: Diego, só queria te falar uma coisa.
0: Diga.
2: O programa mais de 10 anos, e toda vez que o Jadeu ele sai de férias, eu sinto muita falta, mas cara, você tá arrasando.
0: É isso aí. Ah, obrigado, Marilu.
1: Aí, puxa saco.
0: Obrigado. Depois eu faço o Pix que a gente combinou.
5: É isso aí.
2: Obrigada.
1: Marilu, perdeu ou achou?
2: Por que que eu não posso falar meu nome? Porque a história é com a minha mãe, ela pode perder o emprego.
1: Eita. Opa, conta.
2: Tá? O que acontece? A minha mãe tem um chefe que ela trabalha mais de 20 anos para a família. E aí agora ela tá trabalhando na casa dele. E minha cunhada sempre falou, meu, ele é meio estranho, isso e aquilo. E aí uma vez eu fui ouvir uma ligação dela que tava no Viva Voz. Eu falei, ele gosta de outra coisa, hein? Bem que a minha cunhada fala. Minha mãe defende com unhas e dentes. E fala, não, ele não é, não. Eu falo, mãe, é, sem preconceito nenhum. Mas ele é. E aí a gente já até brigou e ela falou que ele não é. Pois um dia ela tava na casa dele, ligou pra minha cunhada e eu tava em casa junto com a minha cunhada. Aí ela, você não sabe o que eu acabei de achar na gaveta do banheiro. Aí minha cunhada, o quê? Um negócio de borracha.
1: Eita! Meu Deus!
2: Aí ela pegou e falou assim, então ele é mesmo, né? Eu falei, tá vendo?
1: Meu Deus. Mas ela não levou pra casa, não, né?
0: Não.
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3: Que negócio é?
5: Vem cá que eu vou te falar, é o seguinte.

0: Band FM, ao Luan Santana Clone. Essa é boa demais.
1: Eu sou bom de memória, tá? Hoje é você, vai, capricha.
2: Ah, é,
1: cara. Capricha, vozeirão, vai.
0: A partir de agora.
1: Aí!
0: Prepare o seu coração.
1: Aí, vai, vai!
0: Na Band FM.
1: Aí!
0: Momento Vamos Rir.
1: Fala o meu nome, fala o meu nome. Pidôncio.
0: Pidôncio Pidonga da Silva.
1: Agora fala Pidôncio e o Momento Vamos Rir. Vai, vai.
0: Pidôncio e o Momento Vamos Rir.
1: Contratado.
3: Gostou? Tá bom?
1: Contratado, seja bem-vindo, tá?
3: Bom, obrigado.
1: Seja bem-vindo.
0: Gostou, ele gostou, gente. Ele gostou, gente. Ele gostou.
1: O padrão do Pidôncio. Ô, ô, ô,
0: não, não, peraí, não, peraí. Também não, também não.
1: Olá, olá. Eu tô há 16 anos com você, você vai me dispensar?
0: Assim, do
1: nada. Mas eu gostei mais da voz dele. Mas peraí, pô, eu sou a voz padrão. A gente discute isso aí.
0: Tá.
1: Ô, Diego, deixa eu te falar.
0: Diga lá.
1: Você sabe que o Emerson França tem agora azeitona, né?
0: Ah, é verdade,
1: papagaia,
0: é verdade.
1: Papagaia.
0: Tá lá no Instagram dele, inclusive.
1: Que, na verdade, continua sendo da nossa querida Tatá e do Juninho.
0: Uhum.
1: Que o Emerson França virou tutor.
0: Tutor,
1: agora
0: sim.
1: Agora ele tá cuidando tudo.
0: Uhum.
1: E aí, você sabe que teve uma vez que aconteceu uma coisa curiosa, numa fazenda.
0: Uhum.
1: E o legal é o seguinte, legal os bichos soltinhos, né?
0: É
1: que a papagaia, deixa eu avisar aqui,
0: tá.
1: É tudo bonitinho, tem um anelzinho, tem registro, sim. Tem documento, tem tudo. Não pode criar bichinho que não seja legalizado.
0: É verdade.
1: De cativeiro, que foi criado pra isso.
0: Sim, não faça
1: porque
0: isso.
1: Porque muita gente pega bichinho da natureza, uhum, pra criar, não é isso.
0: Não, não é.
1: Pode.
0: Não é.
1: Entendeu?
2: Não pode.
1: Mas a gente cria você. É. Cala a boca!
2: Ele não é legalizado, o Pidôncio?
0: Ah, lá,
1: não é, o Pidôncio não é. O Pidôncio não tem nada, tem documento, tem identidade. Cala a boca! Bom, enfim, aí, fazendeiro.
0: Tá.
1: E aí o filho dele... Mais novo, né?
0: Uhum.
1: Ia casar.
0: Eita.
1: Aí o pai falou, pode deixar que a festa vai ser aqui.
0: Uhum.
1: O pai falou, toma, vai lá comprar as alianças.
0: Ó.
1: Não é? Aí o rapaz comprou as alianças, mas é da fazenda, tudo, ele tava cuidando ali no galinheiro.
0: Uhum.
1: Ele colocou as alianças no bolso e tá lá, cuidando dos galinheiros. E tinha bastante papagaio. E tinha um papagaio que ele vinha, ficava ali na fazenda com eles e tal, só que ele ia embora, natureza.
0: Sim.
1: Aí, um dia, o cara tá lá limpando antes do casamento e tal.
0: Uhum.
1: Fiu a mão no bolso, cadê a aliança?
0: Ih, cadê?
1: Não achava.
0: Perdeu.
1: Não achava aliança, achava aliança. Aí o pai dele falou, já sei. Galinha, ela come tudo. Come minhoca, come pedra, come cisquinho. Achou a aliança, engoliu tua aliança.
0: Meu Deus.
1: Aí, pai, como é que eu vou achar? Ele falou, mesmo método pra ver se a galinha tem ovo. Mesmo método.
0: Ah, é?
1: Aí ele falou, como, pai? Não, você vai lá, põe um dedinho no... Será que você me entende?
0: Meu Deus, não.
1: E aí você põe, você vai perceber se lá dentro dela tá. Ai, rapaz, é mesmo, pai. Você sabia que esse é o método pra ver se a galinha tem ovo, né?
0: Não, não sabia.
1: Pergunta pro Edmilson pra você ver.
0: É, o Edmilson sabe.
1: Aí o cara foi lá, sem galinhas, e toma-lhe dedo. Toma-lhe dedo, nada da aliança. Toma-lhe dedo.
0: Meu Deus, coitado das galinhas.
1: Toma-lhe dedo, nisso vem voando o papagaio. O papagaio veio, pousou em cima do galinheiro e ficou olhando essa cena. E toma-lhe dedo. Aí o cara olhou pro papagaio e falou, meu, se não tá em nenhuma das galinhas...
0: Será?
1: Aí ele olhou pro papagaio, o papagaio fez assim, casinha, uma banana, falou, comigo vai ser no raio-x, hein?
0: Ai, meu Deus.
1: Comigo vai ter que tirar raio-x, nem vem, hein?
0: Muito boa, papagaio.
1: Você entendeu,
0: entendi.
1: Mas você parece, você faz uma cara que não entendeu.
0: É a minha cara que é assim mesmo, Pidão.
1: É
0: assim mesmo.
1: É a cara dele. Você tá chupando o limão ou tá do avesso?

0: 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Fala comigo.
1: Bom dia, meninos. É a Lene. Olha, amo vocês.
2: Oi, linda.
1: De paixão. Olha só, o que eu achava muito e tenho saudade de achar, a única coisa que eu tenho saudade é dos dinheiros que eu achava no bolso das calças, das bermudas, do meu ex-marido quando eu ia lavar roupa. Às vezes eu ia lavar, achava 100 reais no bolso, às vezes 50, 200, 300. Eita. Depois ele me perguntava, ah, você lavou minha bermuda, você lavou minha calça, você não viu? Eu falei, não tinha nada no seu bolso. Tinha nada. E tenho saudades. A única coisa que eu tenho saudade do meu ex é isso.
3: Pelo amor de Deus, a única coisa boa do cara.
4: Mas pode ter certeza que ele não tem saudade de você.
0: Ele não tem mesmo. A hora do rock.

0: pouco concentrado, você viu?
1: É, você viu?
2: Adoro essa música.
1: É muito
2: grande
1: boa.
2: Grande Moacir Franco.
1: É, muito boa, muito boa. Aqui na voz do Leonardo com Eduardo Costa, seu amor ainda é tudo aqui na Band FM.
2: Também são bons pra caramba.
1: Eu vi que você tava cantando aí, seu amor.
2: É, eu gosto de música, sabia?
1: Isso é boa demais.
2: Vocês podem acreditar. Mas eu tenho sentimento.
1: Oh. Seu Ronco, falando nisso, qual é a nossa perguntinha de hoje, seu Ronco?
2: Achados e perdidos.
1: Boa.
2: O que perdeu, o que achou, valeu a pena? Aqui na Band FM, na hora do Ronco.
1: Conte pra nós aí, pra você participar ao vivo, mande a palavrinha-chave com o app do Onço.
3: Aí é só escrever mostarda.
1: Manda mostarda no WhatsApp 11 999919197, que a linha vai ligar pra você.
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7: Digão, radial leste pro centro tem lentidão desde a Praça de Vinolândia até o metrô Guilhermina Esperança. Também tem lentidão entre o metrô Penha e a Avenida de Canduva e na passagem pelo metrô Carrão. Aí dá uma melhorada, volta a ficar ruim. Do viaduto Guadalajara até o viaduto Alcântara Machado e pro bairro vai bem. 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
8: 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Com Rubens Maximiano. Pensou freio? Frasle.
9: O pedal do freio está trepidando. Isto geralmente é causado por alguma imperfeição ou empenamento das superfícies que entram em atrito quando você freia. Por exemplo, quando a pastilha entra em contato com o disco de freio ou quando a lona de freio encosta no tambor. O que importa mesmo é que ao sentir trepidações estranhas ao frear, pensa rápido.

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1: Agora é a hora boa, meu amigo, minha amiga. Par de ingressos pro show Samba 90 com
2: é agora, hein?
1: Krigor,
2: agora.
1: Netinho de Paula, Márcio Arte, Doce Encontro, dia 31 de julho, lá no Espaço Unimed. Sabe quem ganhou, Pidoncio?
2: Quem?
1: A Fabiana Rocha.
2: Sério?
1: Parabéns, Fabiana Rocha Alves.
2: Ela ganhou.
1: Ela ganhou, ganhou.
2: Ganhou. Ganhou.
1: Par de ingressos aí, ó. Par de ingressos pra curtir o Samba 90 por conta da Band. Muito bem, de volta à hora do Ronco. Vamos direto no telefone, seu Ronco?
3: Vamos. Alô?
4: Alô?
3: Bom dia.
4: Bom dia.
3: Quem é?
4: Aqui eu me chamo Jefferson.
3: Aí? E...
2: Bom, em outro lugar.
3: Amélia.
4: Fala aqui diretamente de Carapicuíba, meus amigos.
3: Ô, Carapicuíba. Ô, seu Jefferson.
4: Fala aí, meu amigo.
3: Achou ou perdeu?
4: Cara, achei, mas ao mesmo tempo perdi. Me lasquei.
3: Eita.
2: Conta.
4: Rapaz, eu tinha acabado de chegar aqui em São Paulo, era de Pernambuco. Cheguei aqui, cara besta, não conhecia nada. Aí uns amigos meus, eu trabalhava num centro de logística, me levaram em Campinas, num lugar chamado Itatinga. E vocês já sabem, né? E aí me disseram que a rua era que nem Perdiz, igual GTA. Aquelas mulheradas bonitas, tal.
3: Opa.
4: Vamos conhecer, dinheiro eu não tinha, mas olhar não paga. E aí começamos a andar lá no lugar, conhecendo. E aquilo pra mim foi armado. Quando eu olhei na calçada, tinha uma nota de 100 e mais uns 5 passos da frente tinha mais uma carteira com mais um pacotinho. Eu acho que tinha em volta de uns R$1.200.
3: Eita, caramba.
4: Cara, eu falei, estourei, né? Hoje eu vou tirar a boa. Resumindo, pegamos aquela carteira, tava eu e mais dois amigos, entramos num lugarzinho lá, desce cerveja, desce isso, desce aquilo. Resumindo, deu uma conta de quase R$5.000. Tivemos que deixar o celular lá, carteira, documento, voltar em São Paulo pra poder pagar as coisas lá pros caras, porque até ameaçada a gente foi.
3: Minha nossa.
2: Onde eles foram, hein?
3: Mas peraí, a mulherada valeu a pena?
4: Valeu nada.
3: Ah, então paga.
2: Valeu nada. Como que valeu nada?
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5: FM. O nome dela é Flash, hein?

0: FM.
1: Onde é mesmo? Peraí, o cara tá desanunciando a música. Meu Deus do céu, até assustou.
0: Ô, Pidão, essa é mais uma novidade na nossa programação. Você é uma flash o nome dessa música.
1: Flecha?
0: É, Flash, Flash. Do Lucas e Igor.
1: Flecha.
0: É boa, né?
1: Flash!
2: Adulto.
1: Baiano.
0: Ah, Pidão.
1: Você não grita
0: Joãozinho.
1: Comigo.
0: Ah, não é, velho.
3: Médico, mineiro, mendigo, namorado, padre, papagaio.
1: Você não grita comigo.
0: Português. Eu não gritei. Religião. Vai, pronto, desculpa.
2: Profissão.
0: Caipira.
1: Caipira. Ai, dois caipira. Ô, compadre. Você vai no meu chá de bebê? Os caipira conversando.
0: Boa, coisa boa.
1: Aí o outro caipira falou, eu vou, é pra levar o quê? Ele falou, ué, tudo que for pra beber, só.
0: Uhum.
1: Aí o outro falou, então eu vou levar uísque, vou levar cerveja, vou levar caipirinha.
0: Não.
2: Na hora do ronco.
1: Caipirinha, vou levar tudo.
0: Errado não tá, né?
1: É, ué.

0: Band FM Zezé de Camargo e Luciano, cada volta é um recomeço.
1: Bom dia, de Rego, homem
2: bom
1: de
2: dia,
1: meta,
2: bom dia.
3: Bom oi, Fio.
2: Bom dia.
1: Então, eu perdi, foi o restinho de vergonha que eu tinha. Isso aconteceu no dia que eu descobri vocês.
2: Poxa!
1: Aí eu entendi sobre o que minha mãe e meu pai falavam sobre as más influências, sabe? É. Realmente existe mesmo esse negócio de má influência. É. Verdade. Beijinho, meninos.
2: Como assim?
4: Querida, fala com seus pais para ouvirem programas políticos, programas sobre crimes, raptos, assaltos, que eles vão acordar bem mais felizes.
2: Não, ah, mas é não isso? Vou mesmo, não.
0: Não, não, não.
2: Continua má influenciada, né?
0: É isso.

0: Band FM ao Ferrugem, arrependidaço. Hoje estamos perguntando para você sobre achados e perdidos, né, seu Ronco?
1: Perdeu alguma coisa importante? Achou alguma coisa valiosa? Conta até as 9, Band FM, hora do Ronco.
0: A palavrinha chave, Dôncio.
2: Pergunta pro Vinheta, eu tô meio cansado.
0: Tá cansado,
3: Vinheta. Mostarda, gente, mostarda.
0: Mostarda, manda mostarda.
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5: Muito bem, e agora chegou a hora da previsão do tempo, saber como é que fica o clima para hoje. Vamos chamar aqui a Karine Gama do Clima Tempo. Bom dia, Karine.
6: Bom dia, Diego. Bom dia aos nossos ouvintes. Temperatura no momento de 13 graus em São Paulo, a mínima hoje foi de 12. Um friozinho predomina na capital. Não devemos ter chuva no decorrer desta quarta-feira. E a temperatura máxima alcançou os 21. Então, um dia mais gelado, de céu aberto. O sol vai aparecer durante a tarde. Feriado amanhã, devemos amanhecer também na casa desses 13 graus, sem possibilidade de neblina logo cedo. Mas de tarde esquenta um pouco mais, chega até os 24 e não chove, Diego.
5: Muito bem, muito obrigado, Karine. Mais informações em climatempo.com.br. Você ouviu o que a Karine falou, né? Hoje vai ficar esse friozinho, mas amanhã, feriadão, pra você que tá aqui em São Paulo, vai aproveitar e à tarde pode até esquentar um pouquinho, quem sabe não sai um solzinho, pra você curtir o seu feriadão, ah, e coisa boa, não é? Coisa boa mesmo, é caixa premiada. Daqui a pouquinho a Mi tá chegando com as primeiras dicas pra você, valendo R$500. Fique ligadinho aí, quem sabe você não ganha essa grana hoje, ah? Você que tá em São Paulo, véspera de feriadão, já vai torrar tudo amanhã, né? Ah, meu Deus do céu, daqui a pouquinho tem as dicas pra você.
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0: 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Seu Ronco, tem ouvinte na linha já, hein?
1: Alô?
2: Alô, Ronquinho querido, amor da minha vida.
0: Nossa!
1: Bom dia.
2: Bom dia, Ronquinho.
1: Quem fala?
2: É o Migueluxo do Jaçanã, Ronquinho.
1: Muito bem. Migueluxo, perdeu ou achou?
2: Eu perdi, cara. Deixa eu falar bom dia primeiro pros meninos, vai?
1: Pode falar.
2: Bom dia, Vinheta.
3: Oi, querido Migueluxo.
2: Essa voz não é do Vinheta, é do Vinheta, tá meio fina.
4: Não, ele sempre teve a voz fina, isso aí não adianta, querido.
2: Não.
4: Bom dia.
2: Pidôncio, bom dia. Tem um saco cheio de latinha aqui pra você.
4: Ah, obrigado, olha. Fio.
2: Agora eu esqueci o nome do substituto do Jadeu.
4: Diego.
0: Diego,
2: alô, Dieguinho.
0: Bom dia, velho.
2: Bom dia, você tá bom?
0: Tô bem, graças
2: Como
0: a Deus.
2: Como é que você tá sentado no colo do Tadeu?
0: Ah, tá uma delícia.
2: Maravilha, que bom.
4: Sendo assim?
2: Eu perdi um pacotinho com $5,000.
0: Nossa.
4: Tá brincando. É primeiro de abril,
2: sim,
4: não,
2: sim. Não era 1º de abril, não. Era de verdade mesmo. Eu vendi uma casa, né, e guardei uma parte desse dinheiro, que era esses $5,000, para ficar como reserva, né?
1: Muito bom.
2: E quando eu mudei, bom dia. Quando eu mudei, o pacotinho desapareceu, rapaz.
3: Meu Deus do céu, $5,000.
2: Eu não sei se foi minha esposa que escondeu de mim, ou se o pessoal da mudança percebeu, viu o que era, levou embora.
1: Ah, foi sua esposa.
0: É, certeza, tá explicado.
1: Que isso, né?

0: é o Eduardo Costa.
1: Por que vocês não falam que vocês falam fora do...
0: Porque a gente vai ser mandado embora, Pidoncio. Chega.
2: Para, vamos, não vamos falar.
3: Segunda aula do inglês pra vocês. Agora é a hora de você falar.
0: É, agora fala, professor. As crianças aí, ó.
1: Só pra avisar aí, a mãe do Lorenzo ligou pra diretoria depois do recado que eu mandei. Ela tava ouvindo.
0: Ela tava ouvindo?
1: Ela não é de ouvir, mas tava ouvindo.
0: Tava ouvindo, é.
1: A mãe do Lorenzo ligou, falou que... Tá pensando em tirar o Lorenzo dessa aula?
0: Ah, não.
1: Aí eu queria a sua opinião. Você acha que é certo o que ela tá fazendo?
0: Não, eu acho que não. Não,
1: porque
0: imagina.
1: Porque só ele não ganha nota alta?
0: É, não. Tem que ser justo.
1: Vocês
0: estão
1: aqui, ó. A Aninha deu o depoimento dela ali, falou que é a aula. É. Agora a mãe... Ah, não, porque o Fabinho tirou a nota boa e o meu menininho não tirou por quê? Porque não estudou, mãe.
0: Exatamente. Ô, Pidonço, fala pra ela. O pau que dá em Chico tem que dar em Francisco.
1: Quem é o Chico? Eu não tenho nenhum aluno chamado
0: Chico. Esquece, esquece. Esquece, deixa entendeu? Deixa, enfim, vai. A Natália quer saber o significado da palavra nose. Nose. Ô, Pidoncio, professor. Tá na hora da aula, né?
1: Como é que é o nome dele?
0: A Natália.
1: Nitili,
0: é. O significado da palavra nose.
1: Bora eu perca a cabeça aqui, ele também é
0: voltar. Presta atenção aqui, professor. Nose.
1: Repete pra mim.
0: Nose.
1: Ah, ok, isso aí não é nada mal. Isso é dois amigos conversando.
0: Hã?
1: Dois amigos conversando.
0: Como assim, dois amigos?
1: É, começaram a falar de futebol e tal. É, mas um defendendo o Brasil, o outro não, né? Aí defende, porque o Brasil foi melhor. O outro olhou e falou, não, Zé. Não, Zé, não foi.
0: Não, Zé.
1: Era Zé o nome dele,
0: é,
1: né?
0: É, o Zé. Não, Zé. Não, mas não é, Pidoncio. Natália, nose significa bocal. Significa bocal. Não tem nada a ver com nose. Ele tá conversando. Gente.
2: Deixa ele.
0: Hora do rock.

0: 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Eu te seguro. Homem vinheta, que momento é agora, hein?
1: Ah, eu te seguro e chamo homem vinheta. Ah.
2: Peraí, pô, momento do ronco.
3: Olha, eu fiquei muito chateado.
1: Que foi, gente?
3: Me disseram que vocês conhecem Johnny Saad, Ricardo Saad.
2: Pelo amor de Deus, nosso CEO, presidente.
0: Espirrar a saúde.
3: Disse que eles perderam o juízo de manter ainda a hora do ronco no ar.
2: Não, eles não fizeram isso.
0: Fizeram.
2: Eles vão manter no ar?
0: Vai continuar.
3: Não sei.
2: Não, eu não sei. O Johnny não fez isso.

0: aí. Band FM, Matheus e Cauã, decide aí. Muito bem, muito bem. É, agora, 8h30, estamos aqui perguntando pra você hoje o nosso Achados e Perdidos, né, seu Ronco?
1: É isso, o que você achou que você perdeu? Valeu a pena? Band FM, hora do Ronco.
0: Conta tudo pra nós aí. Você quer participar ao vivo? Aí você tem que mandar a palavrinha-chave, Vidoncio.
2: Você poderia falar pra mim, o Diego, que eu tô cansado?
0: Mano, você tá muito cansado hoje, né, gente? Gente, a palavra-chave é mostarda. Mande mostarda no 11 999 919197, que a linha vai ligar pra você.
1: Que mancha.
2: Mancha mesmo, meu mancha. Mancha mesmo.
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0: Agora chegou a hora de falar de Copa do Mundo. Ontem, a Argentina e Suíça garantiram as últimas vagas para as quartas de final da Copa do Mundo. A Argentina venceu o Egito de virada por 3-2 em um jogo emocionante. E o polêmico, as polêmicas Suíça venceu a Colômbia nos pênaltis após um empate sem gols no tempo normal. Os confrontos das quartas de final já estão todos definidos. Mas, lembrando que hoje não teremos rodada. Os jogos voltam amanhã com França e Marrocos às 5 da tarde. Na sexta-feira tem Espanha e Bélgica às 4. E no sábado tem Noruega e Inglaterra às 6 horas da tarde. E Argentina e Suíça às 10 da noite. Daqui a pouquinho tem mais notícias pra você.
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1: Mais uma vez, Robson Ramos, diga aí.
2: Diegão, corredor norte-sul lento para Congonhas, da Praça Campo de Bagatelle até a Avenida do Estado e ali da FATEC até o túnel Tom Jobim, da saída do Anhangabaú até a ligação leste-oeste. Para Santana tem lentidão na altura da Avenida do Estado. 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
1: Aquela hora que todo mundo para tudo para saber as dicas de hoje. Bom dia, Mi!
2: Muito bom dia, Di, tudo bem?
1: Tudo bem, Mi.
2: Então tá bom, tudo bem, seu Ronco?
3: Muito bom dia, Mi.
2: Bom dia pra você, Pidoncinho.
4: Oi, Mi, bom dia, tudo bem, graças a Deus, amém.
2: Ah, então tá bom, tudo bem, Fieta.
1: Tudo delícia, Mi.
2: Que bom. Então, ó, o que tem dentro da caixa premiada, gente, é uma sobremesa geladinha. Ela é feita geralmente com leite, creme e açúcar.

0: açúcar. E ela tem uma textura cremosa, macia, que derrete na boca.
1: Nossa.
2: Dá pra chupar?
0: A gente gosta de chupar, isso.
2: Pirulito.
3: Ah. Não, gente.
0: Gente, desculpa, eu tô dando risada que vocês estão vendo a cara do seu louco.
3: É de comer?
0: É. A gente fala, a gente vai chupar nananã.
3: Ah, já sei.
1: É. O quê?
3: Banana.
1: Banana. Ô, Mi, daqui a pouquinho você dá mais dicas,
0: 500
1: tá?
0: R$500.
1: Opa!

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1: Ai, amiga.
2: Conta tudo.
3: Papo de amiga.
0: Bom dia, Mi.
1: Bom dia, Di. Tudo bem?
0: Como é que você tá? Tá bem? Tá
1: eu
0: de
1: tô
0: boi?
1: Bem. Tá tudo certo. Bom dia, meninos.
4: Bom dia. Bom dia, Mi.
1: Hashtag dicas.
0: É,
1: bora
0: vamos
1: lá?
0: Vamos lá.
5: Bom dia, Milena.
1: Bom dia.
5: É, eu queria uma ajuda. Eu tenho uma amiga, eu gosto muito dela, sabe? Mas ela é muito inconstante. Eu nunca sei o que ela tá pensando, porque às vezes ela age bem comigo, sabe? Conversa, bate papo. E tem hora que ela simplesmente se fecha e às vezes até penso que eu fiz alguma coisa errada. O que eu faço?
0: Bipolar.
1: A gente tava falando do filme esses dias, né, Diego? Fragmentado.
0: É verdade, tem várias personalidades.
1: É muito ruim, é o Emerson França, não sei se vocês conhecem. É. Então, gente, o negócio é o seguinte, é muito ruim lidar com uma pessoa assim, né? Você nunca sabe como que você tem que ficar pisando em ovos, um dia tá legal, outro dia não tá. É. Eu acho que a primeira coisa que você tem que falar, amiga, já pensou em tomar um remedinho e ir no psicólogo?
4: Com o preço do ovo,
0: já
4: né? Pisar em ovo.
0: Se tratar.
4: Cala a boca.
1: Não é?
6: Tem uma música. Que diz bem o que você pode fazer com essa amiga.
0: Qual seria essa música?
6: Joga fora no lixo!
1: Meu Deus! Ai, meu Deus, calma, gente!
3: Garoto!

0: Family Kawam e Objetivos aqui na Band FM. Ô, seu Ronco, tem muitos comentários lá nas redes sociais. Posso dar uma passadinha lá?
1: Eu deixo.
0: Ah, então vamos lá. Deixa eu ver quem tá por aqui. Bom dia pra Maria Aparecida. Bom
1: Maria
0: dia.
1: Aparecida.
0: Meus meninos lindos.
1: Onde?
0: Ronquinho, eu perdi a minha filha Júlia na feira. Alguns anos atrás, quando ela tinha 9 anos de idade. Fiquei gritando.
1: Por isso não. Nós temos uma Júlia aqui, nós vamos dar de presente.
2: É verdade. Oh, meu Deus do céu. A Kátia, a loucura Band de Salvador, tá ouvindo, parabenizando você.
0: Parabéns, obrigado, Kátia.
3: Seu aniversário?
0: Não.
3: Porque ele tá fazendo bem o trabalho dele. O menino estudou e tá de parabéns.
0: Obrigado, Kátia.
3: É a Kátia. É a Band de Salvador. É a Band de Salvador. Paquerei, paquerou.
1: A Kátia quer puxar o tapete do Tadeu.
0: Que isso, seu Ronco?
3: A Kátia quer derrubar o Tadeu.
4: Cadê as mãos em cima, assim, passando energia todo mundo com a gente? Pra ficar bonito.

0: Band FM, Vitor e Léo. Ah, fada, fada querida. Vamos lá no zap, zap.
1: Não, não canta não, tá, evita.
0: Ah, mas eu gosto. Ele eu gosto dessa fada, música.
1: Vai cantar.
0: Fala comigo.
2: Bom dia, meus amores lindos da minha vida. Onde? Bom dia, bom dia, Band.
3: Dia.
2: É Rita de Diadema. Eita. Até hoje, a coisa mais importante que eu achei na minha vida foi o amor da minha vida, foi meu marido.
0: Ah.
2: Que eu achei ele aqui em São Paulo. Ele veio lá do Rio de Janeiro e eu achei aqui em São Paulo. Foi a coisa mais importante. Um beijo, meninos. Amo vocês. É Rita de Diadema.
0: Beijo, Rita.
3: Rita, vê se a recíproca é verdadeira.
0: Tem que ver isso aí certinho.

0: tem jeito, velho. Eu vou tá aqui te esperando. Com champanhe na mão, comemorando.
1: Band FM, essa é a galera do Menos é Mais. Champanhe, você acredita que acabou?
2: Ah, acredito, mas amanhã tem mais, hein?
1: Amanhã tem
2: Se
1: muito
2: Deus
1: mais.
2: Quiser, mais uma edição da Hora do Ron Prato. Todo o Brasil.
1: É isso. Muito obrigado, Homem Vinheta.
3: Oi, abraço a todos. Tchau,
1: abraço,
3: gente.
1: Abraço, abraço, Pidoncinho.
4: Obrigado, fica assim então. Qualquer coisa é nóis.
1: Até amanhã, hein?
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2: Olha, tem coisas que a gente perde, objetos assim, que a gente fica chateado, né?
3: É verdade.
2: Em 1990, eu trabalhava aqui, trabalhava na Bandeirantes AM e fazia os grandes prêmios de Fórmula 1 do Brasil. Fiz o grande prêmio de Jacarepaguá, pedi para o Ayrton Senna, nos boxes, para me dar o bonezinho, que era patrocínio do Banco Nacional.
3: Nossa, aquele azul, clássico, né?
2: Isso.
3: Meu Deus.
2: Ele falou, não pode, eu tenho que ficar com o bonezinho. Eu falei, pô, por favor, sou teu fã e tal. Ele falou, ó, eu vou até outro box lá, eu não posso ser ele. Quando eu voltar, eu pego outro chapéu e dou para você. Mas você assina? Assino.
3: Uau.
2: Quando ele voltou, ele falou, ô penteiro, ainda tá aí? O penteiro era eu, tá?
1: Caramba.
2: Você prometeu, pegou, me deu o boné e assinou. No ano 2000, fiz a mudança de residência. Sumiu meu chapéu.
3: Nossa, sumiu!
1: Não acredito.
2: Ah, perdi.
3: Hoje valeria muito, mas muito dinheiro.
1: Nossa, ah,
2: mais,
1: imagina.
2: Mais sentimental do
3: não,
2: que...
3: Não, sim, eu não venderia.
1: Claro.
3: Colocaria numa redoma.
2: Ladrões!
1: Cadê, hein? Ai, sumiu, gente. Hein?
3: Eu perdi a cueca do Kid Bengala, ele assinou.
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2: E aí, bom dia, tudo bem com você? Meio de semana animado, é só aqui na Band FM. Muito prazer, eu sou a Milena, chegando pra mais uma manhã pra gente dar aquele show, hein? O dinheiro fica muito mais gostoso, né? Fala sério.
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2: Nossa,
4: ele fez negócio com o jogo, com a Copa.
2: Gente, ele contextualizou no cenário atual.
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2: Eu estou falando de R$500 na caixa premiada pra você. O negócio é o seguinte, o que tem dentro da caixa premiada, gente? Tem vários sabores.
6: Tá.
2: Chocolate, morango, baunilha e muitos outros. Quando eu vou na minha cidade, eu gosto de duas bolas. Uma bola de pistache e outra de brigadeiro.
7: Para com isso, moço.
8: Posso falar? Se for o que eu tô pensando, eu também só peço de duas bolas.
7: Olha, vou dar uma dica incrível pra você.
2: Vai, seu ronco.
7: Garganta. Dá-me um gelato, é pio cremoso, é pio crocante. Gelato, sei própria Itália, te voglio tanto, cornetto mio.
2: Ai, nossa, para tudo, gente.
3: Agora sim. Eu já sei o que é.
6: Essa, hein, seu Rocco?
3: Já sei o que é.
6: É o que é?
3: Gôndola.
6: Gôndola?
3: Gôndola, velho.
2: Normalmente, você serve em casquinha, copinho, até com fatia de bolo, às vezes, aniversário, agora vem no final.
3: Ah, casquinha, machucado. Cala a boca.
6: Não é.
2: Gente, R$500 na caixa premiada.
7: Band-aid.
2: Muito obrigada.
6: Não, em copinho, é café.
2: Um beijo.
6: Cappuccino.
2: Não é nada disso, gente. Não é nada. Beijo.
6: Beijo.

Gustavo Mioto, fake news. Aqui na nossa manhã, muito bom dia pra você. E aí, como é que você tá? Tá tudo bem? É o meio de semana e a gente já começa uma manhã assim cheia de problema. Oh, meu Deus, eu tô com tanto problema. Eu acho que eu não vou conseguir resolver, hein? Gente, mas peraí. Sabe qual que é o problema mesmo? É quando você estiver numa cama de hospital, o médico chegar pra você e falar assim, ó, não tem mais jeito, tá? 2 minutos de vida. Isso sim é um problema, porque agora não tem mais o que fazer. Agora tá na mão de Deus. Agora, se você consegue resolver, enquanto você tem uma solução pra isso, por mais distante que esteja, gente, é outro nome pra isso. É desafio. Não tem essa questão de problema na vida. Existe desafio. Tudo aquilo que você chama de problema é um desafio pra você passar, sabe pra onde? Pra um próximo nível. Pra um próximo nível desse game, que é a vida. E eu sei que você tá preparado pra isso. Às vezes

Muito bom dia, minha diva! Muito bom dia, meu divo! Não importa o desafio que você esteja passando hoje, a gente vai passar aqui, ó, junto, a gente vai pegar, a gente vai dar de cabeça, vai chutar, vai bater na trave, às vezes não vai entrar no gol, mas a gente vai fazer acontecer, a gente vai fazer esse gol na vida sim. Porque a gente tá aqui pra isso, pra ser desafiado, pra resolver o que a gente tem que resolver, as nossas pendências. E aqui você resolve com alegria, porque você tá na Manhã Show. E hoje, por falar em alegria, hoje, dia 8 de julho, é o Dia Mundial da Alegria. Esse dia a gente vai comemorar juntos aqui na nossa manhã. Sempre, sempre daquele jeito. Sabe aquele jeito gostoso? Com muita fofoca, com muito bate-papo, com você aqui me mandando seu bom dia. Cadê seu bom dia aqui? 99991-9197. Bom dia com alegria pra você, Lúcia, que tá mandando aqui o bom dia. A Thaísa já tá falando, me liga. Ela não é boba, né, gente? Boba nem nada, né? Quer começar amanhã com R$500? Eu também quero. Quem não quer, né? A nossa caixa premiada tá aqui, ó, cheinha, recheada, esperando só por você. Você já tá pensando, né? Já tá planejando aí. O que que você ia fazer com esse din-din, hein? Pagar boleto, Oh, meu Deus do céu. É um desafio, né? Todo mês tem esse desafio do boleto. E não é que a gente vence? E não é que a gente paga? Às vezes faz um money, money, tu, mas chega lá no fim, a gente paga mesmo. Não tem jeito, né? Ó, dia 8 de julho. Se hoje é o seu aniversário, muito obrigada. Obrigado pelo seu carinho. Obrigado por você escolher a Band FM para ser sua companhia. Obrigado por escolher comemorar aqui com a gente. E a gente vai fazer a melhor comemoração de todas. É com fofoca. Cacá já tá por aqui, cheia das fofoquinhas para contar pra gente. Bora que vamos para mais uma manhã abençoada. Manda aqui sua mensagem. O que você tá querendo saber hoje de fofoca, hein? Tem alguma coisa que você quer mais explicação?

0: Band FM, Bruno Jeg, Sorriso Maroto Clique, aqui na nossa manhã. Bom dia, Cacá!
1: Bom dia, Milena! Amanhã é feriado!
0: Ai, meu Deus, que delícia! O que muda pra gente, nós, locutores? Nada, estaremos aqui!
1: Exatamente, mas é como fala, que é o seguinte, né? A gente sempre acorda cedo, tá aqui, sabe por quê? Quem ganha a vida roubando é a Argentina. A gente não, a gente precisa estar aqui.
0: A gente tem que estar aqui.
2: Bom dia, Cacá Novela, eu sou a Ivani. Cacá Novela, eu quero saber, é da novela Quem Ama Cuida, a vingança de Adriana com aquele povo se apossando em cima da herança dela.
1: Verdade.
2: Em cima do dinheiro dela. Beijo!
0: Beijo!
1: Negócio é o seguinte, Ivani, né? Ivani, olha, e pra todo mundo querendo saber, realmente agora é a segunda fase da novela. A Adriana saiu da cadeia e ela estudou todo mundo que ela quer se vingar na cadeia. Mas ainda está assim...
0: Já se planejou, né?
1: Já se planejou, mas ainda tá mansinha, né? Vamos combinar. Uhum. O que o povo quer saber, falando, mas ela vai conseguir recuperar a herança? Vai, mas de uma maneira surpreendente. Por quê? Porque o personagem do Renato Góes, o que era o Ivan ali, de Vale Tudo, né? Ele vai entrar na novela. Só que ele só vai entrar na novela no capítulo 100, gente. Em setembro ele entra na novela, se apaixona pela Adriana, casa. E como ele faz o filho do Arthur Brandão, que ninguém sabia o paradeiro, então ele que tem direito à herança. Então a herança volta pra Adriana.
0: Que babado.
1: Uma loucura. Agora, quer saber mais, babado? Duas curiosidades. Uma, eu não sabia, vi na internet, que a Tata Werneck namorou com o Renato Góes, gente.
0: Nossa.
1: E eles vão atuar ali na mesma novela pela primeira vez. Hoje a Tata Werneck é casada com o Rafa Witt, o Renato Góes com a Tayla Ayala, mas eles não tinham se encontrado em nenhuma novela. Outra curiosidade,
0: que situação, meu Deus.
1: É a Maria Antonieta. Que é a cachorrinha da Pilar, linda, fofa. E ela é da raça maltês, igual meu Bonner e minha Maju. Só que ela é maltês albina, por isso o focinho dela é branquinho.
0: Nossa, que coisa mais linda esse cachorro. Agora eu já sei o que você tava falando do cachorrinho. Fui lá ver.
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1: Muito bom dia, Rob.
2: Oi, Mimis. Bom dia, meu bem.
1: Você tá bem, Rob?
2: Tô bem, bebê.
1: Então,
2: alô,
1: tá bom, bebezinho.
2: Novelas, bom dia, Cacá.
3: Alô, Robson.
2: Alô, meus lindosas, maravilhosas da manhã. Show, alô, rapaziada, também. Vamos falar do trânsito em São Paulo. O destaque é da Marginal Tietê, naquele ritmo de férias de escola, hein? Que tem lentidão, mas em trechos curtos, ali na altura da ponte do Tatuapé até a Vila Maria, depois um trecho longo de trânsito bom, aí lentidão da freguesia do Hotel Piqueri na pista expressa e da Anhanguera ao Cebolão. Para Ayrton Senna, tem lentidão entre a Anhanguera e a Bandeirantes pela pista expressa, o restante do caminho vai bem. 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
1: Um beijo, Rob.
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0: situações que a gente precisa esquecer, seguir em frente.
1: Sim.
0: Mas, é, que coisa, né? Que a gente não tem aquele botãozinho no coração que liga e desliga.
1: Ai, seria muito mais fácil, hein?
0: Não ia ser mais
1: pílula,
0: fácil?
1: Né? Você toma uma pílula e esquece. Acabou.
0: Pronto, gente, tá resolvido. Mas a vida não é assim, né? A história da Denise e do Emerson, que a gente vai ouvir hoje, 11 horas da manhã. Quero saber o que, que você acha e você vai poder comentar com a gente, tá bom?
1: Opa! E olha, você também vai poder ganhar R$500 na caixa premiada da Band FM.
0: Nossa!
1: É daqui a pouquinho a primeira ligação.
0: Uma quarta-feira diferenciada.
1: Véspera de feriado.
0: Ah, gente, pra feriadar com tudo.

0: Band FM, é o Leonardo. Eduardo Costa, fio de cabelo.
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2: Opa, que temos R$500 aqui agora.
0: Gente, R$500 para ela, Marilene Nascimento de Itaquera.
3: Ai, meu Deus, ele tava com soluço, mas parou.
2: Parou de soluçar.
3: Parou.
2: Ó,
0: vamos.
2: Será que a Marilene vai atender, gente?
0: Mari. Bora, Mari.
2: Gente, R$500.
0: Marilene Nascimento de Itaquera. Eu achei que ela tinha feito...
2: Sabe
0: quando faz um negocinho assim aí?
2: Sim.
0: Eu achei.
2: Na hora até que você...
4: Sua ligação foi encaminhada ao correio de...
0: Obrigada, Marilene. Sua diva. A Marilene perdeu, mas daqui a pouco a gente liga de novo. Você que não é a Marilene, eu sei que tá feliz. Mas eu sei que você também que tá ouvindo, muitas vezes não tá feliz. Porque na nossa hora de ser adulto, parece que complicou tudo, né? 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
0: Ah, que coisa maravilhosa. Henrique e Juliana, amor dos outros, vem pra cantar pra gente e você continua aqui mandando sua mensagem, participando com a gente. Cadê
2: Maria,
0: seu bom dia?
2: Maravilhosa, maravilhoso, né?
0: Ah,
2: Henrique,
0: então.
2: Maravilhoso.
0: É. O Henrique.

0: Band FM, meu sorriso maroto, futuro prometido aqui na nossa manhã, já é meio de semana. E o que a gente não fica aqui, o que a gente sempre promete, né? É as melhores fofocas pra você ficar por dentro de tudo.
1: Gente, olha só, a Copa do Mundo acabou pro Brasil, né? A gente sabe disso, mas ainda tem fofoca dessa Copa do Mundo. Tirando aquela vergonha do jogo da Argentina e Egito ontem.
0: Que foi aquilo?
1: O povo tá revoltado, porque a Argentina ganhou de virada de 3-2.
0: Foi.
1: Mas parece que a Argentina tá contando com mais um jogador que não é o Messi, e sim o juiz da partida.
0: Mais um parceiro aí.
1: Mais um parceirinho da Argentina. Parece que até o presidente da FIFA é presidente do fã-clube ali do Messi.
0: Eita.
1: Mas vamos lá, vamos falar de Carlo Ancelotti. Lembra dele, gente?
0: Mascador de chiclete. Como esquecer esse homem?
1: Pois é, né? Você viu o vexame que a seleção brasileira passou. E muito tem também, né? Culpa dele também. Uhum. Só que antes de começar essa Copa do Mundo, ele tinha renovado o contrato com a CBF. Certo? Beleza. E o contrato vigora a partir de agora. Sabe o que acontece? O Carlo Ancelotti estava ganhando por mês 5 milhões de reais. Técnico mais bem pago, tá bom?
0: Beleza.
1: Só que agora, a partir deste mês, aumenta. Ele ganhou um aumento de salário, gente.
0: Como assim? O que tá acontecendo com esse mundo, hein? Tá
1: pois
0: tudo errado.
1: Pois é. Ganhou... Tá ganhando 6 milhões de reais.
0: Que é isso?
1: É o seguinte, não ganhou a Copa do Mundo, mas ele é legalzinho, ele é italiano. Se fosse brasileiro, estaria sendo xingado, estaria sendo, digamos assim, detonado nas redes sociais, mas é o italiano.
0: Mas vale.
1: É o melhor do mundo. Vai mascar seu chiclete,

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8: Oi, Milena. Marginal Pinheiros vai mal desde o Cebolão até a Ponte do Jaguaré, onde teve um acidente. Depois da metade da Raia da USP, vai tudo travado até a Ponte Cidade Jardim. Para Castelo Branco, nesse mesmo trecho da Pinheiros, a condição é boa. 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
1: Ai, gente, eu aponto a minha idade sem querer, né? Falo de disco,
2: de
1: né?
2: De disco, quem que sabe de disco?
1: Gente que não sabe nem que é CD, quanto mais disco. Olha, tá valendo multiprocessador da Mondial.
2: Ai, eu amo, gente, facilita tanto na cozinha.
1: Oh, é maravilhoso, vai cortar todos os leguminhos pra você, você não precisa nem cortar cebola, graças a Deus, né? Você não fica chorando.
2: Sem choro, sem choro, sem choro.
1: Ai, mais par de ingressos pro show da dupla Vitor e Léo, dia 18 de julho no Espaço Unimed.
2: Ai, eu amo, gente. Bora que vamos, então, pra votar na sua música preferida pelo 999919197. Tem o telefone que é o 3743-1313. Fica com tudo preparado que eu te passo as opções que você tem aqui. A música de número 1 é o Zezé de Camargo, a nova dele, Irmão da Lua, Amigo das Estrelas. Na 2 é Maiara e Maraísa, Culpa é Nossa. Música 3, ele, Divo, lindo, maravilhoso, Gustavo Lima, Vagabundo.
1: Da música 4. Calma,
2: eu fico emocionada.
1: Que empolgação,
2: sabe,
1: Milena.
2: Que eu fico emocionada com ele. Música 4, Marília Mendonça, Foi por Conveniência. Na música 5, é o Jorge Mateus, Pode Chorar. Na música 6, Menos é Mais, Pela Última Vez. E aí, qual que é a sua música preferida? Conta pra gente, tá no ar a nossa Super 6?
1: É, a da Quer Milena falar? A gente já sabe.
2: Ah, imagina, que é isso?
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1: Ei, parou, segurou. 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
2: Tem.
1: E tá gelada?
2: Tá.

0: Cidade FM, a nossa música 3 da Super 6 de hoje é o Gustavo Lima, Vagabundo, com o Luiz Fonsi. Gente, continua votando.
1: Tá valendo o multiprocessador da Mondi, é mais par de ingressos da dupla, pro show da dupla Vitor e Léo, que vai ser dia 18 de julho no Espaço Unimed.
0: E aí, gente, qual que é a sua música preferida? Pelo WhatsApp é o 999-919197, pelo telefone é o 37431313. Gente, a gente fica dando risada, é por causa do Gustavo Lima, tá? Que eu falo que ele é meu marido, é porque ele foi muito bonzinho comigo numa entrevista, tá explicado.
1: Bonzinho, todo mundo que for bonzinho a gente vai chamar de marido, gente.
0: Ai não, mas ele é lindo! Vamos pra música 4, Marília Mendonça, foi por conveniência?
2: Super,
0: foi conveniência.
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0: Band FM, menos é mais com o Natan. Pela última vez, a nossa música 6 da Super 6. Vim votar que tem presente bom pra você, hein?
1: Multiprocessador da Mondial, mais par de ingressos pro show do Vitor e Léo. Dia 18 de julho no Espaço Unimed.
0: Tá chegando e você vai. Você vai levar quem você quiser com você. Vem votar na sua música preferida que vale a pena. 999-919197 é o número do nosso WhatsApp. Você vota por lá e pelo telefone também, que é o 3743-1313.
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0: Ô, gente, a Cacá tá falando a todo momento, eu vou falar também. Amanhã é feriado.
1: Eba!
0: Mas tem alteração no funcionamento dos serviços públicos, privados, né? Então você fica atento aí, tá bom? Agora os trens e o metrô, eles vão operar com horários reduzidos. Os bancos não abrem e eles voltam a funcionar na sexta-feira. Agora, em questão dos veículos, o rodízio tá suspenso em toda a capital amanhã e vai voltar na sexta-feira também, tá bom, gente? Agora vamos falar do tempo? Hoje o dia amanheceu assim, com aquele friozinho.
1: E as
0: temperaturas não devem passar dos 21 graus. Agora pro nosso feriadão, todo mundo quer saber, né? Como é que vai estar o feriado? Vai subir um tiquinho, a gente já fica feliz. Olha lá, vai chegar nos 24 graus e pó lavar roupa.
1: Pó lavar roupa, toma um solzinho.
0: Sem previsão de chuva.
1: É, vitamina.

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17: Ai, meu Deus do céu. Estamos falando de R$ 500, gente. Já ligamos uma vez? Vamos ligar de novo se atende esse telefone. Agora, nas nossas tardes, com o nosso miguxo Koff e mais o Pedroca, tem pra você R$ 300 no nosso Te Peguei. 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
16: Não é?
17: Olha além só de dinheiro, ah, a gente tá de volta com o resultado da nossa Super 6. 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
1: Quem ganhou o multiprocessador da Mondi, mais ingressos pro show da dupla Vitor e Léo, foi a Jaqueline Rocha da Vila Madalena.
2: Alô, Jaqueline Rocha! Sua diva maravilhosa, parabéns!
1: Ai, que bairro maravilhoso que você mora também, Jaque.
2: Nossa, uns barzinhos, né?
1: Nossa!
2: Coisa boa. Isso não me pertence mais! Agora o que me pertence aqui é te passar a vencedora da Super 6. Que foi? Nada mais, nada menos do que ele. Gustavo Lindo, Gustavo Lima, a música 3 com Vagabundo. Ai, meu Deus, como eu vou curtir.
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1: E homenagem à Milena, né, gente? Vocês escolheram, né?
2: Ei, para.
3: Tem cerveja aí?
2: Sim.
3: E tá gelada?
2: Sim.

0: Band FM, é o Péricles, até que durou, aqui na nossa manhã show. Ó, um bom dia pra você que tá com a gente aqui na nossa quarta-feira. Quero deixar um recado pra quem tá ouvindo a gente, Cacá. Ah. Às vezes a pessoa tá aí, no, a gente mata, acho que um leão por dia não. Alguém soltou mais uns dois aí pra mim, viu? Que
1: tá sobre.
0: A gente fica nessa impressão. Uh-huh. E a gente às vezes tá com um problema, né? E eu falo, não é problema, é desafio que a gente vai resolver.
1: Claro.
0: Então eu postei lá no meu Instagram, arroba Milena Barros, dois S no final, a reflexão de hoje e também no Instagram da Band FM. Pra quem tá com problema, às vezes, ai meu Deus, como que eu faço pra resolver? Vai lá dar uma olhadinha. Me conta o que você achou da nossa mensagem.
1: Vai lá, porque vale a pena. Eu ouvi hoje. É muito bom, viu? Porque todo mundo tem um desafio na vida.
0: Exatamente.
2: Cacá, conta pra nós, o neto da Diná é mau caráter? Ele entrou ontem na novela? Conta pra nós.
0: Da novela.
1: É, Quem Ama Cuida, a novela das nove da Globo, entrou realmente o Fernando, o neto da Diná, que tá morando na casa da Pilar. Foi engraçado ele também lá. Mas não, a princípio ele não é. Ele vai namorar o Mau Mau, que é o irmão da Adriana, que vai se assumir, entendeu? É isso.
0: Ah, entendi. Todo mundo querendo saber de novela. E a Copa aqui pro Brasil acabou, mas ainda continua e o pessoal tá comentando.
3: Bom dia, Milena. Bom dia, Cacá. Paulo Seta, que seria da Serra. Aí
0: sempre
3: o técnico da seleção, eu acho bem feito pro brasileiro, que fica paparicando esses estrangeiros. Agora vocês acham que um técnico italiano, sendo que a Itália não teve competência para participar da Copa, ele vai se preocupar em ajudar o Brasil a chegar a algum lugar, sendo que ganhando ou não, tá ganhando milhões nas costas de todos nós?
0: Inclusive, ganhando ou não, ainda aumentou.
1: Aumentou, e é outra coisa, né? Pra ele é só mais um trabalho. Não existe aquele amor à pátria. Isso não existe pro Ancelotti. É só mais um trabalho. E às vezes, a emoção define jogo, gente.
0: Faz
1: define
0: a diferença,
1: sim,
0: né?
1: Define sim. Mas, enfim, por falar em futebol, de novo, gente, parece que eu tô falando da Virgínia Fonseca, mas não, é do Neymar.
0: Ou é a Virgínia ou é o Neymar?
1: É.
0: Um dos dois aqui.
1: Eu tenho culpa se o cara agora tá de férias com a família e daí chega o presente que ele comprou. É o presentinho que o Neymar comprou. É um super iate.
0: Foi só isso, só?
1: Só, no valor de 150 milhões de reais.
0: Quanta humildade, hein, Neymar?
1: É, vários quartos, três andares, uma hidromassagem e pasmem, gente. Esse super iate do Neymar tem um heliponto. Dá pra parar um helicóptero. É sério.
0: E descer toda a família, todos aqueles filhos dele, tudo.
1: É, porque tá com uma filharada, né? E o nome desse iate aí é NJ. Então tá bom, né, gente? Olha, tem piscina, tem área de lazer, tem suíte de luxo. Ô, Neymar, eu quero ser sua amiga, cara. Eu só quero viajar um pouco nesse super iate.
0: Eu falei algumas pessoas do churrasco dela aqui. A gente tava comentando churrasquinho bem tranquilo com os amiguinhos
4: Daqui
0: dela.
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8: Muito bom dia pra você, meio de semana, e que bom que você tá aqui com a gente, hein? Hora de falar de dinheiro, a gente ama Band FM. 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
10: R$500, será que sai agora?
8: É isso, sai. Lógico que sai. Sabe pra quem? Pra Fátima Bernardes da Lapa.
11: Fátima? A ligação foi encaminhada ao correio de...
8: Falei errado. Fátima Mendes. Gente, você viu que foi...
10: Fátima Mendes da Lapa. Olha, deu um topo na gente... E ela falou Fátima Bernardes.
8: Gente, eu tô... Sabe quando foi automático?
10: Abre essa caixa logo, vai.
8: Foi automático o negócio aqui, gente. Fátima Mendes, um beijo, viu? Fátima Bernardes é outra coisa, gente. É um sorvete que tem aqui, eu vou pegar o sorvete e vou dar na minha testa. Pronto, gente, ó.
10: Pronto, sorvetão.
8: Vamos colocar mais dinheiro.
10: Mais R$100, a caixa premiada da Band FM fica em R$600.
8: Pra amanhã, tá, gente?
10: Como é que é? A Fátima Bernardes se inscreveu na caixa premiada?
8: É, tá, todo mundo tá numa situação difícil, né, gente?
10: Até a Fátima Bernardes.
8: Até ela. Até ela, quem dirá ela?
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0: Band FM. É o Ferrugem, sorriso maroto. É natural. E a gente vai assim, desse jeito natural, naturalmente fofoqueiras, hein, Cacá?
1: É, mas é uma notícia muito boa, uma fofoca muito boa.
0: Ah, então conta.
1: Olha só, você já ouviu falar, gente, no Pix Pensão?
0: Nunca.
1: Pois é.
0: Precisa ouvir.
1: Você precisa ouvir mesmo, precisa. Milena. Pix Pensão foi aprovado pelo Senado já. É uma lei que é o seguinte. Na hora que você se separar lá do pai, dos seus filhos, ele fala assim, ah, mas eu não depositei. Ai, não deu tempo. Ai, tô sem dinheiro. Agora, você já sai do juiz com um Pix ali, tipo débito automático. Na hora que caiu o dinheiro lá ali no seu ex, né, no pai do seu filho, aí o banco já passa esse dinheiro pra você, entendeu?
0: Arrasou. Tem que ser em todas as contas, né?
1: Agora, por acaso, se esse valor não tiver na conta da pessoa, sabe o que vai acontecer? A conta é bloqueada pra outros assuntos, entendeu?
0: Arrasando.
1: Então é Pix Pensão. Acertou com o juiz, a pensão tem que cair todo dia, estabelecido
0: ou paga a pensão,
1: pelo juiz.
0: Ou é uma vida com laranja eterna. Que daí tem que ter uns laranjão pra ter conta pra você, pra receber pra você. Não
1: exatamente.
0: Vai ter jeito.
1: Um beijo, meu povo. Beijo, Milena. Até amanhã, gente.
0: Um beijo, até amanhã, Cacá.
1: Tchau, tchau.
0: Vem aí, quem ama, não esquece.
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0: Eu sou a Milena e a partir de agora começa o nosso Quem Ama Não Esquece. Esse programa aqui é especial e ele tem vários motivos para ser especial. São histórias tão incríveis, tão maravilhosas que a gente conhece aqui de pessoas que também são tão especiais, né? Elas acabam dividindo com a gente as experiências e a gente vai aprendendo a como ser, a como não ser. E aqui você vê de tudo, você ouve de tudo. Paixões, frustrações, amores. E se você tem uma história assim, pra passar pra gente também, não importa qual o tema, pode ser até de uma amizade bonita que você tenha tido na sua vida, uma história que você superou, que você achou que você nem fosse superar, mas serve de exemplo, manda aqui pra gente. 11 999 919197. A gente vai começar uma conversa, eu mesma vou conversar com você aqui no WhatsApp, a gente vai bater um papo e eu faço questão de te ajudar a você escrever uma história e passar tudo que aconteceu com você nos mínimos detalhes. E quem sabe a sua história não pode ser a próxima que a gente vai contar aqui no nosso Quem Ama. Hoje tem a história da Denise e do Emerson. E aí a gente vai ver que tem amores que parecem que já estavam escritos, não tem jeito. Tava tudo certo pra acontecer. Não importa quanto tempo a vida leve, mas ela une quem ela tem que unir. Seja muito bem-vinda, Denise, ao nosso Quem Ama Não Esquece dessa quarta-feira.
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2: Alguns encontros não acontecem por acaso. Às vezes, existem amores que atravessam vidas e que se procuram por anos, até finalmente se encontrarem. No momento certo. 30 anos atrás, eu me mudei para Mauá. E foi lá que eu conheci o Emerson. Ele tinha só 15 anos e era o meu vizinho. E sempre que me encontrava, ele fazia alguma brincadeira e terminava dizendo a mesma coisa sempre: que um dia ainda ia se casar comigo. Eu morria de vergonha e também morria de rir. Primeiro porque ele era bem mais novo que eu. E depois porque eu era casada. Estava grávida da minha filha Bianca e tentando construir a minha vida. Na minha cabeça aquilo era uma piada, lógico. Mas mesmo com o tempo passando, tinha uma coisa que nunca mudava. Sempre. Sempre mesmo que a gente se encontrava por acaso na rua, ele sorria e repetia: Denise, um dia eu ainda vou me casar com você. Eu só dava risada. Imagina, não tinha nada a ver. Em 2003, eu me separei e aí com a separação eu resolvi também mudar completamente de vida. Eu fiz um curso de enfermagem, comecei a trabalhar no SAMU. Foi uma fase muito intensa na minha vida. Eu vivia trabalhando, eu fazia plantões e quase não parava em casa. Os anos foram passando e no meio daquela correria eu e o Emerson praticamente perdemos o contato. Mas o destino ainda não tinha terminado de escrever a nossa história. Em 2015, eu deixei o SAMU. Passei a ficar mais em casa. E foi aí que os nossos caminhos começaram a se cruzar de novo. O menino que dizia que um dia ia se casar comigo já não era mais um menino. O Emerson agora era um homem. Tinha a própria história. Era casado, era pai de família. Mas continuava exatamente do mesmo jeito. Brincalhão, carinhoso e com aquele sorriso que parecia iluminar qualquer conversa. E sempre que me via, fazia questão de parar para conversar um pouco.
3: A parte de ser boba, vai. Vamos tomar uma cerveja qualquer dia.
2: Você perdeu o juízo, é? Você é casado.
3: O casamento acabou faz tempo. Todo mundo sabe, principalmente ela.
2: Emerson, não fala uma coisa dessas.
3: Olha aqui, me dá uma chance, vai. Só uma.
2: Ai, pelo amor de Deus, não complica as coisas, vai.
3: Eu só quero conversar. Olha, se depois disso você não quiser mais me ver, eu nunca mais insisto.
2: Eu sabia que era verdade. O Emerson não estava me enganando, não. O casamento dele já vinha passando por muitas crises, cheios de idas e vindas. Um dia, eu até acabei aceitando aquele convite. A gente conversou, a gente riu, relembrou tantas e tantas histórias. E aquele encontro acabou levando a outro encontro. Sem perceber, fomos nos aproximando de novo. Até que, depois de tantos anos, aconteceu o nosso primeiro beijo. Foi tão estranho aquilo. E ao mesmo tempo parecia a coisa mais natural do mundo. Meu coração disparou de um jeito. Naquele beijo, parecia que todos aqueles anos tinham feito sentido. Fazia muito tempo que eu não sentia aquele frio na barriga, aquelas borboletas no estômago de quando a gente se apaixona pela primeira vez. Naquele instante, eu entendi que aquele menino que um dia dizia que iria se casar comigo já não era mais um menino. E sem que eu esperasse, uma história completamente nova estava começando. O Emerson colocou um ponto final de vez no casamento dele. E nós começamos a namorar. Desde o começo, tudo entre nós foi muito leve, sabe? Eu nunca precisei adivinhar o que ele estava pensando. Nunca existiram joguinhos, ciúmes exagerados, aquelas brigas por bobagem. Não! A gente gostava da companhia um do outro. Conversava sobre tudo, ria de qualquer coisa e fazia questão de aproveitar cada momento juntos. Tinha cumplicidade. Tinha parceria, respeito e amor. Com apenas 3 meses de namoro, o Emerson comprou um bar bem em frente à minha casa. Sem querer, a gente passou a se ver praticamente todos os dias. No começo, a gente até tentou manter o relacionamento mais discreto, mas aí não demorou muito para as nossas famílias descobrirem. E para falar a verdade, nem tinha como esconder. Bastava olhar para nós dois para perceber o quanto nós estávamos felizes um com o outro. É claro que também tínhamos as nossas diferenças, né? Mas até de time eu mudei. Acredita? Eu, que era palmeirense, me transformei em corintiana porque ele era fanático pelo Corinthians. Nossa, é uma loucura, eu sei. Ele era apaixonado por futebol. Não perdi um jogo, vibrava, sofria, comemorava como uma criança e eu adorava ficar ali do lado dele só vendo aquela alegria. Foram anos muito felizes. A gente levava uma vida simples, mas nunca nos faltou amor. Nós gostávamos de estar juntos, fosse trabalhando, fosse conversando, vendo TV ou sem fazer absolutamente nada. A companhia um do outro já bastava. E ele sempre dizia que eu era o presente que Deus colocou na vida dele. Eu pensava o mesmo. Infelizmente, a nossa felicidade foi interrompida por uma batalha que ninguém imaginava que estava prestes a começar. No começo de 2024, o Emerson precisou ser internado. E o que parecia ser só um problema passageiro acabou se transformando em 40 dias dentro de um hospital. O corpo dele estava muito inchado e ninguém conseguia explicar exatamente o que estava acontecendo. A cada exame, a gente criava esperança de finalmente receber uma resposta, mas essa resposta nunca vinha. E eu não saía do lado dele, em nenhum único instante. O Mi, como todo mundo chamava o Emerson, chegou a dizer que não queria me prender naquela situação. Falava que talvez fosse até melhor ele voltar para a casa da mãe dele para não me dar tanto trabalho. Mas uma coisa dessas nunca passou pela minha cabeça. Eu amava aquele homem, entendeu? E quando a gente ama de verdade, não vai embora justamente na hora em que a pessoa mais precisa da gente. Depois de muita luta, uma médica residente encontrou um tratamento que começou a dar resultado. Aos poucos, o inchaço foi diminuindo e ele pôde ir para casa. Nossa! Ver o Mi recebendo alta naquele dia foi como ganhar ar depois de muito tempo sem respirar. Eu realmente achei que o pior tinha ficado para trás. Achei mesmo. Mas eu estava tão enganada. Aquilo era só o começo. Alguns meses depois, do nada, o Mi começou a perder os movimentos das pernas. No começo era só uma dificuldade para caminhar e depois veio a bengala. Pouco tempo depois vieram as muletas. E cada semana parecia trazer um desafio novo. As consultas, os exames, as internações passaram a fazer parte da nossa rotina. Mas Mesmo enfrentando tudo aquilo, Mi nunca perdeu a fé. Ele nunca reclamava da vida. E também nunca deixou de me tratar com o mesmo carinho e amor de sempre. Pelo contrário, parecia que ele fazia ainda mais questão de demonstrar o quanto ele me amava. Só tinha uma coisa que partia o meu coração. Cada vez, ele falava mais sobre a possibilidade de partir.
3: Será que se um dia eu partir, você vai se casar de novo?
2: Ai, para com isso, Mi. Eu não gosto quando você fala dessas coisas.
3: Denise, eu não tô sendo pessimista. Eu só preciso saber que você vai ficar bem.
2: Eu nem consigo imaginar minha vida sem você, nem consigo.
3: Mas a vida continua, meu amor. Eu não quero que você deixe de viver sua vida por minha causa.
2: Não, amor, não fala assim.
3: Olha, promete uma coisa pra mim. Se um dia eu não estiver mais aqui, continua vivendo, continua sorrindo. Não feche o coração. Não deixe a tristeza acabar com você. Seja feliz por nós dois.
2: Eu não consegui prometer nada. Eu só abracei o Mi bem forte, tentando afastar aquele medo que já morava dentro da gente. No fim de outubro de 2024, eu vivi uma das cenas mais desesperadoras da minha vida. O Mi estava um pouco melhor. Ele já conseguia levantar sozinho para fazer algumas coisas dentro de casa. E isso enchia a gente de esperança, mas naquele dia, ele levantou da cama para ir ao banheiro e, de repente, eu ouvi um estalo muito alto. E no mesmo instante, ele caiu no chão, urrando de dor. Eu corri para ajudar e eu achei que tivesse sido só uma queda, mas quando eu tentei colocar ele de volta na cama, eu ouvi um outro estalo. Foi um desespero que eu nunca vou conseguir esquecer. Depois dos exames, veio a confirmação. O fêmur dele. O fêmur dele tinha quebrado. Foi mais uma internação, foi mais uma batalha. Mais noites dormindo em cadeira de hospital, tentando ser forte enquanto eu via o homem que eu amava enfrentar uma dor que eu jamais vou conseguir esquecer.
3: Denise, você sabe que você é o amor da minha vida, né? Você é tudo que um dia eu pedi pra Deus.
2: E você? Você foi a melhor coisa que já aconteceu comigo, Mi.
3: Eu disse, não disse, que ainda ia me casar com você. Você promete que nunca vai me esquecer?
2: Nem que eu quisesse. Você já faz parte de mim, você... Você tá em cada pedacinho, meu.
3: Olha aqui, escuta. Se eu morrer, eu nunca vou deixar de cuidar de você, viu?
2: Não fala isso, não fala.
3: É, mas é verdade. O meu amor por você nunca acaba. E não vai acabar aqui. Onde quer que eu esteja, eu vou continuar do seu lado. Pode acreditar nisso.
2: Naquele momento, nós fizemos promessas um pro outro. Promessas que eu carrego comigo. Mas, pouco tempo depois, veio mais uma notícia que acabou com a gente. Os médicos descobriram um câncer entre o fígado e o pâncreas. Uma coisa já muito grave mesmo. E mesmo assim, a gente continuou acreditando, continuou rezando, continuou fazendo planos, porque enquanto existe esperança, a gente se agarra a ela com todas as forças. Na manhã da cirurgia, 5:30, antes mesmo de entrar no centro cirúrgico, o Mi mandou uma mensagem com um louvor. E aquilo me marcou demais. Em um dos momentos mais difíceis da vida dele, quando era ele quem precisava de força, a preocupação ainda era comigo. Era como se ele quisesse me acalmar e dizer, sem precisar escrever uma única palavra, que tudo ia ficar bem. A cirurgia aconteceu e correu tudo bem. Mas a nossa esperança durou muito pouco. E no pós-operatório, Mi sofreu uma hemorragia. Os médicos fizeram de tudo. Eu rezava sem parar, me agarrando à esperança de que ele voltaria para mim. Mas Deus tinha outros planos. No dia 5 de novembro de 2024, o amor da minha vida partiu. O Emerson só tinha 44 anos. 44 era tão cedo para alguém que ainda tinha tantos sonhos, tantos planos, tanta vontade de viver. E naquele dia eu não perdi só o homem que eu amava, não. Eu perdi o meu companheiro, meu melhor amigo, meu porto seguro. Eu perdi a pessoa com quem eu sonhava envelhecer. A dor daquela despedida continua comigo. Eu já tentei seguir em frente, já tentei sim conhecer outras pessoas. Eu dei uma chance para um novo relacionamento, mas não aconteceu absolutamente nada. Talvez porque existam pessoas que sejam únicas, talvez porque alguns amores simplesmente não possam ser substituídos. E não sei explicar, não sei. Eu só sei que o Emerson foi o grande amor da minha vida. Até hoje, às vezes, eu me pego querendo contar alguma coisa pra ele. Ainda sinto a presença dele nas músicas que a gente ouvia, nas lembranças que nós construímos juntos e até nas conversas que eu continuo tendo em silêncio, como se ele ainda pudesse escutar. Muita gente diz que o tempo cura tudo. Talvez um dia cure. Mas, sinceramente, eu ainda não sei. O que eu sei é que o amor que nós vivemos não terminou naquele dia 5 de novembro. Ele só deixou de ser vivido aqui, do jeito que a gente sonhava. E eu sigo vivendo do jeito que eu consigo, carregando-me dentro de mim, com a certeza de que onde quer que ele esteja, ele continua cuidando de mim, exatamente como ele prometeu.

0: Band FM. Henrique e Juliano, senti saudade de você. Diz tudo, né? Da história da Denise e do Emerson. Meu Deus do céu. Todo mundo falando aqui. Nossa, caiu uma folha no meu olho e eu tô aqui chorando. Não tem como a gente não sentir a dor dela, né? É um amor tão verdadeiro, tão puro. Histórias assim mostram pra gente que amor de verdade não é só sobre aqueles momentos felizes que a gente passa, mas também sobre permanecer do lado que a gente ama até o final. A Denise viveu um amor que a gente sonha, né? Aquele amor verdadeiro mesmo. Daqueles que resistem ao tempo, aos desafios e deixam essas lembranças que nunca vão embora. Que a história deles seja sempre lembrada assim, com carinho, porque essa história merece, né?
1: Olá, Band FM.
0: Oi, Denise.
1: Aqui é Denise, do Jardim Estrela, em Mauá. Estou aqui para agradecer vocês por contar um pouquinho da minha história, por fazer parte da minha história também.
0: É linda.
1: E quero dizer que nem tudo está perdido. Ainda que muitos me critiquem, quem sabe um dia a vida me reserve um pouco mais de felicidade, mais do que a que eu já tive.
0: Sim.
1: É isso, Band. Beijo.
0: Um beijo, Denise. Obrigada. Obrigada a você por compartilhar com a gente a sua história de vida, a sua história de amor tão especial. Pelo 11999919197, você comenta a história da Denise. Ah, eu tenho que te falar também que lá no nosso Instagram, @BandFM, tem as fotos da Denise. É, as fotos dos momentos, né, que ela passou com o Emerson e dos momentos também que ele esteve doente. Ela não largou a mão dele nunca, que os dois estiveram juntos. E ela tem até hoje, eu tenho certeza disso, um anjo da guarda. Eu tô aqui esperando o seu comentário, hein?

0: Band FM, Leandro e Leonardo, deu medo no nosso Quem Ama Não Esquece de hoje. E você sem medo, mande sua mensagem aqui, eu quero saber a sua opinião na história da Denise e do Emerson, história linda de hoje aqui do nosso Quem Ama. 11 999 91 9197. 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

0: Seu jeito, hoje estamos aqui no Nosso Quem Ama, contando a história da Denise, a história do Emerson. Ela viveu uma linda história de amor, mas o Emerson partiu, né, gente? Ele ficou doente e aí ela sente muitas saudades do Emerson e fez essa linda homenagem pra ele. Lá no nosso Instagram tem as fotos do casal, de vários momentos que eles compartilharam, inclusive que ela ficou com ele, né? Até o último segundo. E a Isabel Bezerra tá falando o seguinte: que história linda, fazendo jus ao nome do programa da Band FM. Quem ama não esquece, é isso mesmo. Eu sinto mesmo pelo meu pai, Paulo. Ele faleceu com o mesmo problema, se passaram 19 anos. E eu sinto o amor dele, o cuidado dele comigo, minha mãe e os meus irmãos. Eu acho que fica, né? Acho que a gente até conversa, ai, que você faria? A gente acaba desabafando com aquela pessoa que já se foi. E eu acredito nisso, acredito muito. A Cíntia Maria tá lá no nosso Facebook, @BandFM, falando: nossa, que história foi essa? Tô até com nó na minha garganta e sem palavras, minha amiga, força pra você.
1: Bom dia, Milene.
0: Bom dia.
1: Meu nome é Lucimara, sou aqui de Primavera do Leste, Mato Grosso.
0: E aí, meu amor?
1: Gente, que história perfeita.
0: Não
1: é? Milena do céu.
0: É.
1: Eu estou com o coração partido.
0: A gente fica, né?
1: Fez-me pensar até mesmo no meu relacionamento, pois eu tenho um esposo mais velho. Não quer dizer que seja ele. Se um dia eu for, se eu ir embora ou ele... Ah, eu espero que esse dia nunca chegue, mas sabemos que chega, né?
0: Ah, então. Mas não tem como, né? Se a gente tem uma situação um pouquinho semelhante... Se a gente pode se aproximar um pouco de uma situação como essa, a gente acaba se colocando no lugar do outro. Até quem não tá com situações parecidas, a gente se coloca, a gente acaba se identificando de alguma forma e a gente sente o sofrimento da outra pessoa. 11 999 919 197. Você comenta a história aqui.
2: Olá, tudo bem? Aqui é o Luiz Fernando de Hortolândia, São Paulo.
0: Oi,
2: faço
0: Luiz.
2: Entregas aqui na Grande São Paulo e sempre tô ouvindo essas histórias.
0: Muito obrigada.
2: Que vocês colocam no ar. E
0: que
2: essa
0: bom.
2: História mexeu muito comigo.
0: Quem diz
2: que o homem não chora?
0: Chora.
2: E eu chorei.
0: Sim.
2: Mas a história deles estava já marcada desde a juventude deles. E estava marcado que ela ia cuidar dele até o último dia.
0: Parece que tem coisa que está escrita, né?
2: Que Deus te abençoe muito. E que você será feliz. E muito feliz.
0: Amém. Um beijo para você. Obrigada pelo seu comentário. E você que está ouvindo Quem Ama, o que você tem a dizer da história de hoje? Pelas nossas redes sociais, @BandFM, e também aqui pelo nosso WhatsApp 11 999 919 197. Você participa do programa de hoje.

0: Band FM, Bruno e Marrone, menina, aqui no nosso Quem Ama Não Esquece. É quarta-feira, meio de semana, é muito bom ter você aqui junto com a gente, mandando a sua opinião, mandando a sua história também pelo 11 99991 9197, pelas nossas redes sociais. Você também comenta, pode ser pelo Facebook, pode ser também pelo nosso Instagram, @BandFM. Inclusive o Anderson Luiz está falando o seguinte: o ontem é passado, o amanhã não existe, o dia é hoje. Ame seus amores. Pra quem não acredita no amor, a história da Denise mostra que sim, ele existe. Pelo nosso WhatsApp tem mais comentário também.
1: Nossa senhora, fiquei assim sem chão, sabe? Deus que me livre de perder meu marido. Né? A gente sabe que um dia, né, como a ouvinte falou aí, pode acontecer. Mas... gente, não dá pra gente imaginar que um amor tão grande desse, por que que um tem que ir embora?
0: Não é?
1: Eu fico assim pensando, né, meu Deus, por que será isso?
0: A gente fica.
1: Bom, seja feita a vontade de Deus, né, e a gente tem que aceitar.
0: Exatamente.
1: Um beijo, viu, Denise, no seu coração.
0: Ô, Sandroca, um beijo pra você, obrigada pelo seu comentário, né? A gente não podia combinar, vamos dois juntos, né? Mas a gente sabe. Só que, na verdade, ninguém tá preparado pra isso. Eu acho que a gente nem aceita. A gente só vai vivendo mesmo, né? A Tatá Lastela tá falando lá no nosso Instagram o seguinte: ô, gente, faz isso não. Como é que trabalha chorando? Que história que aperta o coração. Muita força pra ela. E que Deus dê muitas alegrias na vida dela. E você, o que você acha da história de hoje? Já aconteceu algo parecido com você? Pelo 11 99991 9197. Eu espero a sua mensagem aqui. Parabéns.

0: Tentei te esquecer, uma coisa que a Denise não vai esquecer nunca, porque foi um amor tão, tão lindo que ela viveu com o Emerson, né? Um amor pra vida toda, a gente diz assim, né? Quem ama realmente não esquece. E é isso que essa história veio passar pra gente hoje. Pelo 11999919197, você comenta aqui com a gente.
1: Bom dia, Band. José de Cotia. Helena.
0: Oi.
1: Esse garoto virou um homem espetacular, né?
0: Nem faz.
1: O caso dela agora, eu acho que, como ele disse, a vida continua assim, mas não é necessário a vida continuar com alguém do lado da gente. De repente ela acha uma outra pessoa aí que não vai passar um 1% do que ele foi para ela.
0: É, vai ter comparativo,
1: às
0: né?
1: Às vezes viver só também faz bem. Não é necessário continuar a vida, tem que ter uma pessoa do lado.
0: Sim.
1: Aí, pega uma pessoa ruim aí, Deus ouve. Abraço.
0: É verdade, às vezes a gente fica nisso, né? Que ela ache um outro amor, que ela ache, que ela encontra alguém. Lógico que eu acredito que todo mundo tem a sua cara à metade, ninguém é feliz sozinho, mas eu acho que tem que ser uma coisa bem natural, né? Porque vir alguém também pra desestabilizar, pra não ter essa estrutura que ela teve com ele, aí fica mais complicado ainda, né? A Dilma tá falando lá no nosso Instagram, @bandfm, que aqui é só uma passagem. E um dia eles ainda vão se encontrar. Já a Geralda, lá no nosso Facebook, tá falando muito triste. Que Deus conforte o seu coração. Eu tenho certeza que o seu amor tá cuidando de você, ó. Lá de cima.

0: Band FM, Marcos e Belucci, eu era. É, o Emerson era também o grande amor da vida da Denise, né? Que ela nunca vai esquecer, né? Murilo, pois tudo é, bem?
1: Tudo
0: boa
1: bem.
0: Tarde.
1: Bem, e você, Milena?
0: Joia.
1: Você tá acompanhando a história? Você, quando a gente conta uma história dessa, né? A gente se imagina dentro da história. E aí uma perda como essa é uma perda irreparável, a gente sabe disso. Como lutar, como se reerguer, como seguir com a vida, né? Desafios que a gente encontra aí, mas... Enfim, Deus tem sempre um propósito pra gente. É levantar a cabeça mesmo e seguir. E encontrar forças nas pessoas que são próximas, né? Na sua vida mesmo, nas coisas que você tem ao seu redor. E seguir força pra ela, pra Denise. E vamos... Enfim, quando a gente pede, pô, conta a história pra gente. Ela acaba dividindo, eu tô vendo os comentários aqui. Muita gente também que já passou por isso, que tem essa experiência, essa troca de experiência. É sempre muito importante na história, né? Nas histórias do Quema, não esquece.
0: Desejando força também pra Denise, né? Meio de nove agora.
1: Vamos, gente, não é mais um É da Sua Conta. 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
2: 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Amanhã tô de volta. Um beijo para vocês dois.
1: Valeu, pra você também.
0: Um
1: obrigado.
0: Beijo, Ale. E o nosso Quem Ama Não Esquece de hoje vai ficando por aqui também.
1: Vai, a nossa história é 10h30 da noite no Band Love. A gente reprisa e tem lá também nas plataformas de áudio e no nosso YouTube todas as histórias para você acompanhar.
0: Verdade. Continue mandando sua história pra gente também pelo WhatsApp, pelo e-mail. Fica à vontade. Vai ser um prazer receber sua história. Ela pode ser a próxima que ia ser contada.
1: Exato. Beijo, Milena. Até amanhã.
0: Beijo.

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0: Pois é, agora você passa a mão no seu WhatsApp pelo 11 999919197. Você vai pedir a sua música preferida e vai contar o que, que tem de especial com essa música e com a sua vida. Ah, em que momento ela passou a ser a sua música preferida? Me conta tudo, vai, tô esperando sua mensagem.
2: Boa tarde, Milena.
0: Boa
2: a
0: tarde.
2: Música que eu gostaria de ouvir é Menina Veneno. É, essa música me lembra muito a minha infância, eu e minha irmã na roça, a gente sentada numa pedra, cantando essa música. Ah. Amo vocês, Band.
0: Um beijo pra você, obrigada pelo carinho da sua mensagem, viu?

0: Mendonça, segundo amor da sua vida no Minha Música, Minha Vida, pelo 11999919197, você pede a sua música.
1: Daqui a pouco, na Band FM, tem Jorge Mateus.

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13: Ótima tarde pra você, quarta-feira. Meio-dia 38 agora. E aí, tá tudo bem, né?
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13: Ai, se vocês soubessem quanto a gente fica feliz quando você manda sua mensagem aqui pra pedir aquela música que é tão importante pra você. A gente sempre tem uma história com uma música que quando toca faz a gente viajar lá pra longe, né? A gente se transporta pra aquela situação, pra aquele sentimento mais uma vez. E é isso que a gente quer saber aqui de você. 11 999 919197. Você vai apertar o microfone aí do seu WhatsApp, vai me deixar uma mensagem contando por que que essa música é sua, por que que ela é tão especial assim pra você.
15: Boa tarde, Band FM. Eu gostaria de ouvir a música com Eduardo Costa, Me Apaixonei Por Você. Aqui é Leodete, conheci meu marido em 2009 através de uma rádio e no dia tocou essa música. Isso me lembra muito, a gente tá junto já desde 2009, muito feliz.
13: Ah, Leodete, um beijo pra você. Vou tocar Eduardo Costa, Me Apaixonei.

Band FM, é o Grupo Revelação Coração Radiante. Pra encerrar muito bem a minha música, a minha vida de hoje, tá de volta amanhã, hein? Amanhã você pede sua música, você conta a história que você tem com ela. Eu amo quando você manda sua mensagem aqui, viu? É muito bom também quando você participa, quando você manda seu boa tarde, a gente fica tão feliz. E eu tô feliz também porque eu volto amanhã. Tô ficando por aqui, vou deixar um beijo pra você, agradecer sempre, sempre, sempre pela sua audiência aqui comigo, viu? Um beijo, Divo! Beijo, Diva!

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6: Oi, boa tarde. Falando aqui o Marcelo Café, hoje é quarta-feira, dia 8 de julho, 20 graus o sol, engana, tá frio, hein? Um minutinho pra uma hora.
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6: 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Eu tô na Band.
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6: Hoje você vai levar de presente o ferro de passar a vapor da Filco, porque tem coisas que só a Filco faz pra você. E olha, par de ingressos pro show do Grupo Revelação com Xande de Pilares, o reencontro histórico. Vai ser dia 18 de julho agora, no New Bank Park.
4: Sensacional.
6: E aí, pra ganhar tudo isso, você tem que votar, participar da Super 6 e as músicas que eu vou falar agora. Escolha uma. Número 1, Gustavo Mioto, Pedido de Socorro. Aí vem Bruno Rosa, Murilo Huff, Atriz Demais. A terceira, João Gomes, Vou Te Procurar, I Love You Baby, junto com o Pablo. Número 4, Simone Mendes, Direitos Iguais. Aí Seja Ex, Henrique e Juliano. Vamos fechar com um Sorriso Maroto, Ferrugem e Benza Deus, Perdas e Danos. Tá contigo aí, 3743-1313.
4: 99991-9197.
6: Bom, beijo pra você, Mimi.
4: Um beijo, Coffee.
6: Amanhã tem mais. Tchau,
8: pra você.
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0: Clube FM, a Super 6, chegando na metade da música 3, João Gomes e Pablo. É, I love you baby, vou te procurar. Bom, chegamos à metade. Hoje tem Ferro de Passar a Vapor da Filco e um par de ingressos pro show do Grupo Revelação com Xande de Pilares, o reencontro histórico. Dia 18 agora, New Bank Park. Continua ligando e votando. Por onde? 37431313. E vale também no WhatsApp, 99991-9197. 1:10, número 4, Simone Mendes. Direitos iguais.
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0: FM, Sorriso Maroto, Pesadelos e Ferrugem, Perdas e Danos, a música número 6 da Super 6 da Band FM. Hoje nós temos um presentão pra você que tá acompanhando. A gente tem, ó, deixa eu separar aqui, ó. É tanta coisa que a gente tem de presente. Hoje é o ferro de passar, hein? Você não queria um novinho, fechado? Tá aqui sua oportunidade, da Philco. Tem coisas que só a Philco faz pra você. E um par de ingressos pro show do Revelação com Xande de Pilares, o reencontro histórico, dia 18 agora, no New Bank Park. Continua ligando e votando, a votação tá aberta, 3743-1313, valendo também pelo WhatsApp da Band FM. Boa sorte pra você!
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0: Olha, o Senado Federal aprovou ontem o Pix Pensão, que permite que o beneficiário receba o valor automático da pensão alimentícia mês a mês. Quem vai receber o dinheiro pode solicitar o Pix Pensão a qualquer momento e o banco vai fazer a cobrança do valor acordado. Caso não haja o pagamento, os bens do devedor podem ser bloqueados. O projeto foi aprovado de forma simbólica e agora segue para a aprovação do presidente Lula. Estão encerradas as oitavas de final da Copa do Mundo. Ontem, os últimos classificados. A Argentina fez aquele jogo que você deve ter visto. Ganhou de virada do Egito por 3-2. Quase infartou o país inteiro. E a Suíça venceu a Colômbia nos pênaltis. Hoje não tem jogo. A gente vai até estranhar, mas não tem jogo. Agora amanhã, não tem jogo pela Copa, viu? Amanhã começam as quartas com França e Marrocos às 5 horas da tarde.

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12: Meu querido Jaime Sampaio, boa tarde.
13: Oi, Café, boa tarde. A gente está vendo uma condição de trânsito bem complicada para o motorista que segue ali nas imediações do aeroporto de Congonhas pela Avenida dos Bandeirantes. Na direção do sistema Anchieta Imigrantes, está ruim da Ribeira do Vale até a passagem pelo aeroporto. E na direção da Marginal do Pinheiros, da Alameda dos Araés até a Avenida Santo Amaro, você sofre por ali. 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
0: Vamos lá pro resultado. O ferro de passar a vapor e aquele par de ingressos que você tava querendo pra ver o Revelação e o Xande de Pilares. Dia 18 agora, hein? No New Bank Park. Quem ganhou mora em Osasco. Alô, Osasco. Beijo pra todo mundo aí na região. Daniela e Cristina Moraes. Parabéns, Dani. Tudo isso pra você de presente aqui da Band FM. Na Super 6, que ficou assim. Terceira mais votada, Bruno Rosa. A segunda, do Sorriso Maroto. E aí? A campeã da Super 6 da Band FM. Nós vamos tocar de novo, ok?
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2: Não ligue, hein?
1: Eu ligo, ligo na Band. Investigador, 1h38, já já vou repetir a frase do Te Peguei. Hoje, R$ 300 pra você. Boa sorte.
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Band FM, Sampa Crio, e condicionalmente, falta um minuto e meio para as 14h. A Marginal Tietê, para você que tá no trânsito de São Paulo, ela tá complicadinha. Ah, vá, novidade, já vamos falar dela. Já, já, fica na Band.

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3: Diga lá, Jaime.
4: Oi, Café. Quem segue pela marginal do Tietê tem que ter paciência, porque a partir da saída da rodovia Anhanguera já está lento na direção da Ayrton Senna e vai assim até a passagem pela rodovia Presidente Dutra. 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
1: Começou o Curte Aí, a gente vai dar aquele Vale Burger, hein? Quebrada Burger, R$150. Dá pra comer aquele hambúrguer, batata frita. Dá pra tomar aquele milkshake. Quer? Então é só ligar aqui, 37431313, final do Curte Aí, sai o resultado. Boa sorte pra você, começar com o Gustavo Lima.
2: Para,
1: que foi?
2: Tem
1: que foi?
2: Cerveja aí?
1: Não, agora não.
2: E tá gelada?
1: Aqui não tem.

0: Bom dia, Fêmeas. É Felipe Ana Castela, sua boca mente. 2:22, tá na hora, vou pegar você.
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0: 2:22, mais 50 segundos. Hoje são R$300 no Te Peguei da Band FM. Já tá chamando, estamos ligando pra Vila Alpina. É a Rosa Maria das Graças. Ela vai atender rindo.
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0: caixa
4: postal.
0: Caramba, me ferrei. Nossa, Maria das Graças. Rosa Maria das Graças, Vila Alpina. Olá, tudo bem? Você jogou caixa postal. Aqui é o Marcelo Café da Band FM. Você não atendeu, eu te peguei, deixou passar R$300. Daqui a pouco tem outra oportunidade. Você vai ficar brava quando ouvir essa mensagem, né? Ah, fazer o quê, né? Você tem que ouvir a Band.

0: simplesmente acontece. Ah, acabou, curte aí. Bom, calma, continua com a gente, vai chegar o Tamo Junto já já. Tem aquele Vale Burger aqui de R$150 que eu prometi. É da Quebrada Burger. Quem ganhou mora na Vila Santa Catarina. Thaís Cristina da Silva Lima. Aê, Thaís. Parabéns, Vale Burger é todinho seu. Pô, dá pra fazer um estrago, hein? Com R$150 de valor do Vale Burger. Hã? Vai começar, Tamo Junto na Band FM. É, já já, fica na Band, hein?
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0: dizer pra todo mundo, ótima sexta-feira, vai. É, hoje é cara de sexta.
1: É, tem uma sexta na nossa quarta.
0: Exatamente.
1: É pra gente não, porque a gente vai trabalhar normalmente amanhã.
0: Normalmente,
1: depois, se Deus quiser. E depois também, enfim.
0: Então assim, hoje é quarta-feira, véspera de feriado aqui em São Paulo. Hoje é 8 de julho.
1: Ok.
0: 21 graus é a temperatura, 2 horas 37 minutos. Tamo junto, já começa dando presente.
1: Oba.
0: Hoje nós vamos dar o kit personalizado João Bosco e Vinícius.
1: Sim.
0: Então vem o Big Copo Térmico. 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Tem um suporte de celular e tem uma bolsa térmica. 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É só você ligar aqui no Tamo Junto. O resultado tá às 5 horas. Boa sorte pra você. Você sabe que dia é hoje, Xambila?
1: Hoje, como você acabou de falar, é dia 8 de julho. Eu não sou surdo, viu?
0: Não é isso, seu grosso.
1: O senhor acabou de falar dia 8 de julho.
0: Tem uma data específica.
1: Tá bom, eu sei. Já posso falar?
0: Pode falar.
1: É quarta-feira.
0: Não, é dia de alguma coisa.
1: É dia de alguma coisa?
0: É dia mundial da alergia.
1: Ah, pensei que eu ia falar. Dia de feijoada, que quarta-feira é dia de feijoada também.
0: Tem gente que tem alergia a feijoada? Deve ter, né?
1: Cara, eu sou um cara alérgico a... Não sei. Acho que eu não sou alérgico a nada.
0: Léo Júnior, do nosso time, tá aqui na frente. Você entra que horas, Léo?
2: Só 1 da manhã.
0: Ele chega cedo mesmo, pessoal.
2: Eu sou um cara que eu chego cedo na empresa, cara. Não,
1: ele é um cara que é...
0: Cara incrível, cara.
1: Ele é um cara que é alérgico à casa dele.
2: Eu sou alérgico. Boa. Sou alérgico à minha casa.
0: E 38 da tarde, o cara entra 1 da manhã já, pois tá aqui,
2: é,
0: na
2: cara. Você viu que é um amor, né? É um amor,
0: cê,
2: né?
0: Você viu só? É Dia Mundial da Alergia. Você tem alergia contra alguém? A quem que você tem?
2: A contra
0: de quem
2: a pessoa?
0: Você tem alergia? Uma pessoa. De quem que você tem alergia?
2: Cara. A pessoa chata, velho.
0: Pessoa chata.
2: Eu tenho alergia à pessoa chata, tipo de... cara.
0: Você, Pedro. Olha, você não vai falar que sou eu, vai. Eu vou falar que é você também.
1: Putz. Enfim, deixa eu inventar outra coisa, então. Não, assim.
0: Eu tenho uma resposta pronta.
1: Pode falar.
0: É que vocês vão falar, puta, o cara fica batendo na mesma tecla. Mas não, o que eu vou fazer? É o que me veio na cabeça.
1: O quê?
0: Eu peguei alergia. Mas se Deus quiser, isso vai curar, viu, gente? Se Deus quiser, isso vai curar.
1: Sim.
0: Mas eu peguei. Hoje eu estou com alergia à seleção brasileira.
1: Ah, quem nunca, né?
0: Eu estou com alergia à seleção brasileira.
1: Pô, peguei. Cara, eu tenho uma alergia.
0: Lá vem.
1: Ao Palmeiras.
0: Cara, você vai comprar a briga com os palmeirenses aí, cara. Não,
1: nada contra vocês, palmeirenses. É só contra o time.
0: Já não chega o negócio da Argentina ontem, que um monte de gente bateu na gente na internet.
1: Nossa, aliás, eu fiquei assustado.
0: Eu
1: bateram
0: dei risada.
1: Em mim, bateram em você.
0: Bateram em mim, bateram em nós dois. E vamos continuar esse negócio. Sexta-feira. Quando é que a Argentina joga?
1: No sábado.
0: No sábado.
1: Sexta-feira eu vou vir de Argentina aqui.
0: Ah.
1: Porque eu falei...
0: Você vai vir com a camisa da Argentina?
1: Porque me detonaram, só porque eu tenho uma camisa da Argentina.
0: É.
1: Então isso me fez me conectar com a seleção.
0: Aí me detonaram, que eu levantei do estúdio, saí, que eu fiquei bravo no ar. E daí, pô, fiquei bravo com o cara. O cara é brasileiro, usa a camisa da Argentina. Tá tudo...
1: Mas qual o problema? Eu tenho uma coleção de camisas.
0: Não vamos brigar com isso.
1: Sexta-feira.
0: Você vem com a camisa da Argentina, que a gente quebra o pau no ar. Pronto. Tá combinado. Pergunta de hoje. De quem você tem alergia? Conta pra gente, manda um áudio de uma maneira resumida aqui no WhatsApp, que é o 99991-9197.
1: Pode ser tudo, colega de trabalho, sogra, sei lá, o marido, ex-marido.
0: Pode ser tudo. E pode ser alguma coisa também? Não tô falando de doença,
1: pode ser
0: de patologia.
1: Alguma coisa também, pode ser.
0: Que nem rinite. O que você falou, Léo?
2: Alergia a pessoa chata?
0: É pessoa chata, pode ser isso.
1: Cara, entendeu? Eu tenho rinite, mas minha rinite.
0: Eu também tenho, sinusite.
1: É uma coisa alérgica, não
0: é? É um saco, pra falar a verdade. Mas
1: tem
0: tudo
1: gente
0: bem.
1: Que tem alergia a camarão, coitado.
0: Tem,
1: né?
0: Não, aí já é uma coisa mais. Vamos lá, 99991-9197. A quem você tem. De quem você tem alergia?
1: A quem você tira o chapéu?

0: Band FM Fichote, no meio do processo. Tamo junto na Band FM, hoje dia mundial da alergia, perguntando de quem você tem alergia.
1: Eu quero falar que hoje também o senhor está um pão, viu?
0: Que isso, Pedro? Agora até me quebrou.
1: É só um elogio.
0: Muito obrigado. Só porque eu botei uma camisa.
1: Não, a camisa é bonita. É difícil você se vestir bem, mas hoje você se vestiu bem, viu?
0: Que filho da mãe. O cara bate a sopra. Muito obrigado, Pedro. Apenas pus uma camisa e tomei o meu banho diário. Aliás, um dos dois banhos diários.
1: Mas tomou banho hoje?
0: Vamos lá, vamos pro WhatsApp. 999919197.
2: Oi, Pedro. Oi, café.
0: Oi.
2: Boa tarde.
0: Boa tarde.
2: Pedro, café.
0: Oi.
2: Eu, como boa corintiana, tenho alergia a palmeirense.
1: Olha aí.
2: Mas, nesse período de Copa, eu tenho uma alergia horrível a argentinos. Pronto, falei.
0: Ó, posso falar um negócio da Argentina?
1: Vamos brasileira, viu? Essa é brasileira
0: mesmo.
1: Tem
0: um monte de crítica. A gente mesmo brigou ontem. Você mesmo já falou que sexta-feira vai vir com a camisa da Argentina. Não percam que o Pedro estará com a camisa da Argentina. Mas, meu, você viu os vídeos que estão circulando na internet do país reagindo aos gols?
1: Não, o país tremeu.
0: Cara, como a gente queria estar nisso aqui no Brasil.
1: Sim.
0: Né? Como a gente quer. Tudo que a gente mais queria é essa vibração de Copa do Mundo, que é uma das coisas mais incríveis que o brasileiro sente na veia, que é a vibração da Copa.
1: E não dá pra tirar o fato que foi uma virada épica.
0: Aí,
1: né?
0: O Messi
1: foi sensacional.
0: Joga para caramba, vamos combinar, né?
1: Sim.
0: Enfim. Bom, mudou, vira a página. Próximo, por favor.
3: Oi, boa tarde, cafezinho.
0: Boa tarde,
3: bebezão.
1: Boa tarde, bebezona.
3: Então, sabe de quem eu tenho alergia?
0: De quem?
3: Eu acho que o nome dela é Renata, né? Que narra o jogo na Globo. Meu Deus, aquela voz daquela mulher irritante.
0: Vamos falar nisso.
3: Quando ela grita o gol, a narradora, meu Deus, tem alergia. Eu mudo de canal na hora. Eu não assisti o jogo nessa emissora, assisti em outra. Porque eu não suportava a voz dessa mulher.
0: Quem quer falar primeiro?
1: Cara, eu gosto dela, ela melhorou bastante, viu? Eu gosto dela, eu gosto, não, ela não me incomoda não, não tem nada contra a Renata Silveira não.
0: Eu acho assim, ó, posso falar então, da minha opinião? Mas eu não sei se eu deveria falar isso.
1: Eu quero elogiar o trabalho do Rogério Correia na Globo, pra mim foi o que mais destacou.
0: Bom, Renata, eu acho às vezes que ela grita mesmo, assim, tem momentos estridentes do tom da voz dela. Mas ela é muito boa, ela tem
1: boa.
0: Argumentos muito bons.
1: Sim.
0: Ela é até simpática, eu presto muita atenção como profissional de microfone nessas coisas, né? Aí eu falo, caramba, realmente, ela grita, às vezes incomoda mesmo. Mas ela é boa, ela tem argumentos bons, cara.
1: Também gosto dela, também gosto.
0: E sem falar um comentário, com todo o respeito, meus amigos.
1: Vai. Pode falar.
0: É gata.
1: É casada, viu, café?
0: Não, por isso que eu pedi um respeito.
1: É casada,
0: antes.
1: Viu?
0: Eu só pedi um respeito, só pedi um respeito.
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5: O pedal do freio está trepidando. Isto geralmente é causado por alguma imperfeição ou empenamento das superfícies que entram em atrito quando você freia. Por exemplo, quando a pastilha entra em contato com o disco de freio ou quando a lona de freio encosta no tambor. O que importa mesmo é que ao sentir trepidações estranhas ao frear, pensa rápido e converse com seu mecânico de confiança. 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
6: 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Quem segue pela Raposo Tavares encontra um caminho bem difícil ali na região de Cotia por causa de um acidente na altura do 27. Tem lentidão já a partir do 31, então tenha paciência. 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
5: 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Falando aqui o Marcelo Café, nessa quarta-feira, hoje é 8 de julho, 21 graus é a temperatura, se mantendo nessa temperatura, 3 horas 2 minutos.
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5: Tá onde? Tá onde? Eu tô na Band.
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5: De quem você tem alergia?
12: Do ratinho. Você não? Beijos, meninos.
5: Ratinho? Eu gosto do ratinho.
10: Eu também adorava.
5: O ratinho um craque.
10: Adorava também. O DNA.
5: É.
10: Pô, o pessoal tá metendo a boca tá hoje nos artistas. Caramba. Que isso?
5: Pô, gosto do ratinho. Abraço.
10: Também, sou fã.
13: De Pretinho, com Zé Neto e Cristiano.

0: FM, Thiaguinho, pensamentos intrusivos, estamos juntos na Band FM, 3 horas e 17 minutos, hoje é dia mundial da alergia, perguntamos de quem você tem alergia.
1: Muito bem.
0: Vamos lá pro WhatsApp.
2: Café Pedro.
0: Oi.
2: Aparecida Batista do Granjaú.
0: Oi, Aparecida.
2: Eu tenho alergia. É essas pessoas que aprontam a vida inteira, faz cada barbaridade.
0: Tá cheio.
2: Depois viram evangélico, vão pra igreja. São santinho. Eu tenho alergia a isso.
0: Pior que tem mesmo.
1: Aí tem muito.
2: E outra alergia que eu tenho, você acredita, é perfumes, coisas perfumadas. Não posso sabonete muito perfumado. Não posso com perfume, tem que ser tudo neutro. Beijo.
1: Sabe quem tinha alergia a perfume? Silvio gente. Santos.
0: É, eu sei.
1: Ele tinha.
0: Eu sei, ele não gostava que chegasse perto por causa disso.
1: E sobre a questão da igreja, é aquela, o que tem de gente, bicho. Às vezes o cara tá lá, ele fiscaliza você, entendeu? Ele quer, ele quer impor regra pra você, não falar que é isso, aquilo, não sei o quê. Mas nas escondidas é pior do que devassos, viu?
0: Meu querido Pedro, muitas vezes no ao vivo, programa de rádio, a gente mesmo aqui, televisão e tal, a gente tem uma pressão que às vezes está escondida atrás da gente que faz a gente errar no raciocínio.
1: Tem uma pressão escondida atrás de você?
0: Eu, com os meus anos de profissão, eu sinto isso até hoje. Eu falo, caramba, estamos ao vivo, às vezes você se atrapalha no raciocínio.
1: Faz parte.
0: Se eu perguntar para você.
1: Não.
0: Qual a conjugação do verbo?
1: Putz.
0: Fazer. Na segunda pessoa do singular do presente do indicativo.
1: Ah, café, pelo amor de Deus.
0: Então, por exemplo, o verbo fazer, a primeira pessoa, eu.
1: Segunda pessoa do singular, eu faço.
0: Eu faço é a primeira, a segunda é tu.
1: Tu fazes.
0: Tá vendo? O Pedro mandou.
1: Ele faz.
0: É isso aí. Então, a pergunta é essa. Qual a conjugação do verbo fazer na segunda pessoa do singular do presente do indicativo?
1: Ok.
0: Seria tu fazes.
1: Tu fazes.
0: Ok? Então, agora vem. As perguntas do programa Show do Milhão, muitas vezes, parecem fácil para quem está em casa assistindo, mas para quem está lá na hora respondendo, no caso para a Patrícia, complica. E a pergunta é essa que eu expliquei agorinha com o Pedro aqui no ar. Prestem atenção na condução da Patrícia e principalmente na resposta da candidata.
3: Qual é a conjugação correta do verbo fazer na segunda pessoa do singular do presente do indicativo?
0: Que foi o que eu falei.
3: Número 1, fazes. Número 2, faz. Número 3, fazeis. Número 4, faço.
1: Ela disse.
3: Verbo fazer na segunda pessoa do singular do presente do indicativo.
4: Patrícia, eu vou chutar, mas acho que tenho quase certeza. Número 4, faço.
3: É aquela intuição quase certeira.
4: É.
3: Faço.
1: Certeira, hein?
3: Está correta?
4: Nossa,
3: claro, porque segunda pessoa. Eu faço. Tu fazes.
4: Não acredito.
3: É.
0: E ela perdeu, foi logo no começo, levou só R$1.500.
1: Sabe que uma vez foi perguntado no Show do Milhão o que era a Via Láctea? A mulher mandou que era chocolate. Uma marca de leite.
0: Então, agora a resposta. Por que que eu tô mostrando isso? Qual era a profissão desta candidata?
1: Qual? Professora?
0: Não.
1: De português?
0: Não.
1: Radialista?
0: Locutora.
1: Tá vendo só, tamo bem, hein?

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15: 3 horas e 25 minutos, nós temos R$300 no Te Peguei, Pedro.
16: Muito bem, será que sai? Será que não sai? Ai, que nervoso.
15: Se não sair, agora acumula pra amanhã. Vamos conferir.
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15: A farrada é do seu jeito, vou pegar você.
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15: 13h25, mais 30 segundos, são R$300. Pra quem será que nós vamos ligar? Vai pra tocar o telefone de quem, tá? Opa, Sacoma, Sacoma. Nicolas Alves Pires.
16: Vamos lá, Nicolas.
15: 5 toques para o Nicolas Alves Pires, valendo R$300. Já foram 2 toques.
4: Opa. Sua ligação foi encaminhada ao voicemail.
15: Vou gravar, peraí.
4: A pessoa que você está tentando...
15: Faz a voz do Belo, peraí.
4: Grave
15: Belo.
4: A sua mensagem
15: Belo.
4: Após
15: fala
4: o sinal.
15: Que é o Belo, fala
4: você
15: que é o Belo.
4: Você pode desligar quando terminar
15: e
4: a gravação.
15: Ele perdeu, tá, vai.
16: Alô, meu querido, você acaba de perder R$300, não te peguei, entendeu? A grana agora tá comigo.
18: Ele perdeu! O Didi, ele perdeu 300!
15: O cara não vai entender nada, velho.

0: Band FM na Castela. É que eu não te esqueci, na Castela é a próxima no Band FM de pertinho, no dia 20 do mês que vem.
1: Em agosto, exatamente.
0: Então aguarde, fica ouvindo a Band FM, a gente vai começar muito em breve a falar os nomes que aqui estarão com direito a um acompanhante para ver o Band FM de pertinho com Ana Castela.
1: É a boiadeira, né, Café?
0: A boiadeira. Pra
1: falar em boiadeira, boiadeiro, você tem habilidade para subir em cavalo, essas coisas?
0: Pô, Pedro, você do nada me manda uma dessa.
1: Não, não sei, você
0: vou
1: já...
0: Vou te contar uma história. Então,
1: já viveu uma história de cowboy?
0: Lembrei de uma história, preciso falar. Essa eu vou falar.
1: Vai, cowboy.
0: Juro por Deus que isso não é combinado. Pedro mandou aleatório aqui no ar.
1: Pior que eu lembrei de uma outra, vou ter que contar também.
0: Ai, senhor. Quando eu era bem pequenininho, garotinho, meu pai e minha mãe me levou junto com a minha irmã pra passar um final de semana num hotel fazenda no Rio de Janeiro. Chamava Três Pinheiros, eu não sei se existe isso.
1: No
0: ainda.
1: Rio ainda?
0: No
1: curioso.
0: Rio de Janeiro. No Rio de Janeiro. E aí resolveram todos... Eu era garoto, mas criança.
1: Ou seja, 80 anos atrás.
0: E resolveram todos sair para dar uma volta de cavalo. E aí todos foram selar cavalos.
1: Certo.
0: E a cena, mesmo criança, isso me gravou muito. A cena que eu lembro era, sei lá, tinham 14 cavalos, né? Então, eram 14 cavalos e um pônei, que era o meu.
1: Ah, que bonitinho.
0: Eu não sei montar cavalo.
1: Eu também não sei, cara. Eu vou te contar uma história. Tenho família no interior, né? Em Tatuí.

0: interior de São Paulo.
1: Tatuí.
0: E na região que eles moram tem bastante cavalo. É. Cara, sério, eu fui subir num cavalo, tava muito pesado na época. Cara, eu sentei no cavalo, primeiro que foi uma dificuldade girar a perna pra sentar no cavalo, você fica desconfortável. Cara, o cavalo deitou comigo sentado. O cavalo deitou.
1: Coitado.
0: Ele não quis cavalo. Andar, ele ficou de greve. Não sei se ele sentiu o peso. Olha que cavalo folgado. Bom,
1: vamos lá. Hoje é Dia Mundial do Cavalo. Não, gente, desculpem. Hoje é Dia Mundial da Alergia. E nós, esses dois cavalos, perguntamos de quem você tem alergia. Vamos lá, ouvir.
2: Boa tarde, café.
1: Boa tarde.
2: Boa tarde, Pedroca.
0: Boa tarde.
2: Aqui é a Thalita. E, incrível que pareça, eu tenho alergia a camarão e peito de peru. Você acredita? E já fui parar no hospital duas vezes.
1: Nossa.
2: Por causa de peito de peru.
1: Pô, alergia a camarão é uma coisa séria, isso tem que tomar cuidado.
0: Sim, aliás, alergia a frutos do mar é seríssimo.
1: Opa.
0: Fruto do mar, se você não tá preparado pra comer, você pode ter problemas.
1: E ela tem alergia a peito de peru. Eu adoro peito. Você gosta de peito?
0: De peru.
1: Vamos lá, vai.
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1: Amanhã, feriado em São Paulo, Revolução Constitucionalista de 1932. Aí nós temos aqui. Ah, você lembra? O chamado MMDC, que é o Martins Miragaia Drauzio Camargo, o nome dos estudantes.
0: Não, você tem o MMC, que é conta matemática também, né?
1: Não, não é essa. Então, olha, os horários de funcionamento dos serviços públicos e privados podem ser alterados. Os trens e o metrô vão operar com horários reduzidos. Os bancos não abrem e retornam sexta-feira. Rodízio de veículos estará suspenso em toda a capital amanhã e sexta-feira e vão retornar na segunda.
0: E vai começar as quartas de final da Copa do Mundo FIFA 2026. Começa amanhã, viu, gente? Amanhã, 5 da tarde, tem França e Marrocos.
1: Jogão.
0: Bom jogo.
1: Jogaço.
0: Na sexta, 4 da tarde, Espanha e Bélgica, também um bom jogo. E no sábado tem dois jogos. Às 6 da tarde, Noruega e Inglaterra.
1: Que deveria ser o Brasil e Inglaterra, mas não foi.
0: É, né? O Brasil pipocou, jogou muito mal. E às 22 horas, 10 horas da noite, Argentina e Suíça. Cara, vai ser um jogo difícil pra Argentina, viu?
1: É.
0: Porque a Suíça ontem ganhou da Colômbia.
1: Eles são frios, né? Você viu?
0: Uma seleção fria e a Argentina tá passando sufoco todo jogo, né? Tá suando sangue.
1: E sexta-feira, pra você que gosta de assistir a Band FM aqui pelo nosso aplicativo, Pedro Rafael assim prometeu que estará fazendo o programa com a camisa da Argentina.
0: Todo mundo me matou porque eu falei que eu tinha, então sexta-feira eu vou vir usando.
1: E se vier, nós vamos quebrar o pau aqui no estúdio.
0: Nossa, você gosta.
1: Você vai ver só.
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0: alguém, enfim, conte pra gente. A sua rádio do seu jeito e qual é a graça?
1: Gente, eu faço isso às vezes, eu solto em cima da hora pra ele abrir a hora, eu não aviso ele antes. Aí ele entra improvisando e faz isso muito bem. Mas você mandou,
0: palhaçada.
1: Qual é a sua alergia?
0: Mas explicar no final, entendeu? Expliquei, não sei se você prestou atenção, mas eu expliquei na segunda parte.
1: Tá bom, desculpa, desculpa, é que eu achei engraçado. Vamos lá, estamos perguntando qual é a sua alergia? É o quê?
0: Eu também achei engraçado, ó.
1: Vamos lá, lembra dessa. A música é boa do Lembra Dessa. Claudinho Buchecha, Fico Assim Sem Você.
0: Ah, essa música é bonita, viu? Depois ela foi regravada pela Adriana Calcanhoto. São duas versões lindíssimas. Que foi?
1: Termina?
0: Mas não sei.
1: Eu tava entrando aqui.
0: Mas quem tem o texto é você, eu não tenho o texto.
1: Vamos lá, do álbum Vamos Dançar. Lançaram em 2002, composta pelo Kaká Moraes.
0: Boa, Kaká.
1: E o Abdullah.
0: Oh, Abdullah.
1: Abdullah.
0: Ele é árabe?
1: Não, deve ser japonês.
0: Não sei, né?
1: Aí a gente pergunta.
0: O seu cavalo.
1: Para. Lembra dessa?
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0: FM, Michel Teló, aí a roça vence.
1: Ah, alô, roceiros de plantão.
0: Você que gosta de uma roça?
1: Sim.
0: Né?
1: Ah, cara, a roça é legal, minha tia mora na roça.
0: Ah, mano, com certeza.
1: É que eu sou um homem urbano, entendeu? Então, eu sou um cara da cidade. Então, eu vou pra roça, vou pra esse lugar no interior, eu fico 2 dias, já não aguento mais, já quero voltar.
0: O senhor já tirou leite de vaca?
1: Já tomei na hora, deu dor de barriga, porque o leite da vaca é quente, entendeu?
0: É quente.
1: Aí você mete a mão na teta da vaca, aí sai o leite, você toma na hora, fica quente, deu uma dor de barriga. Falaram pra eu não tomar, mas eu tomei.
0: É, o leitinho é quente, se você tirar na hora... O leite da vaca é quente. Eu já fiz isso quando era garota ali, mas tem que ter. Não, agora falando sério, a gente tá na sacanagem aqui.
1: Não, eu tô falando sério também.
0: Você tem que ter as mãos, as manhas de botar a mão certa na teta.
1: Sim.
0: E fazer a puxada do leite.
1: Não, e é na teta certa, não pode, não é em qualquer teta que sai o leite, entendeu?
0: O cara que tá chegando agora, passando o rádio, vai falar: meu, o que que é isso?
1: Não, a gente tá falando
0: de... Estamos falando de leite de vaca.
1: De roça.
0: É isso. Vamos mudar de assunto? Senão a gente se atrapalha todo. Estou com o meu canal aberto.
1: Então,
0: não. Assim não é possível, assim não é possível. Qualquer coisa que eu fale aqui, o cara sabe. Gente, tô falando YouTube.
1: Ah, que bom.
0: YouTube.
1: Não, porque a gente tá.
0: YouTube. Eu tô colocando vídeo todo dia. De tudo que é tipo que vocês imaginam. Tem até um vídeo do Pedro intimando aos youtubers a se inscrever no meu canal. Então tô fazendo um convite pra você. É, tô botando muita piada com gente famosa e com gente que não é famosa. Marcelo R. Café no YouTube. Marcelo R. Café, não esquece da letra R. Você vai lá e tem que fazer a inscrição. Se inscreva no meu canal está aberto.
1: Tá abertinho. Gente, você confere as minhas palhaçadas, minhas opiniões, né? O que eu tenho pra falar no meu Instagram, PedroRafael7779. Vira e mexe, eu tô colocando uma bobagem lá.
0: Tem gente que tem alergia a leite, né?
1: Sim, intolerância à lactose é uma alergia, não tem?
0: Então, hoje é Dia Mundial da Alergia. A gente pergunta de quem você tem alergia. Bora ouvir.
2: Boa tarde, Band. Aqui é a Gabriele e eu tenho alergia a gato. Pelo de gato não me faz bem. Quando o gato chega perto de mim ou eu chego perto de algum gato, eu começo a tossir e não me dou muito bem.
0: Eu falei uma vez aqui, vou comentar de novo, Pedro. Eu fui fazer uns exames de alergia um tempo atrás. Cara, eu não sabia. Quando eu fui ver, é no sangue, né? Você tem que tirar sangue. Tem exame específico de sangue para pelo de gato, barata e outras coisas que a pessoa tem alergia. O meu, graças a Deus, não deu isso.
1: Ela tem alergia a gato.
0: A gato.
1: Meu bem, fique longe de mim, por favor.
0: Nossa.
1: Fique longe de mim, entendeu?
0: Redes sociais, da Band FM.
1: Pelo de gato, eu me depilei ontem. Que isso? Então, gente... Tô sem pelo, viu?
0: Vai, gatão, vai lá, lê lá as redes sociais da Band.
1: Olha aqui, vamos lá, Luzinete, ela tem alergia.
0: Como nós somos quinta série.
1: Vai, a Luzinete, ela tem alergia a leite e também a mexer em roupas guardadas há muito tempo. Ah, poeira. Ixi. Olha aqui, Regina Célia Rodrigues, amendoim e também tem intolerância à lactose. Nossa, eu adoro os dois, leite amendoim, e amendoim. Cara. Ariane Balieiro, ela tem sinusite, mas sinusite não é uma alergia. Fica gripada sinusite. A Pretinha...
0: Não.
1: Não?
0: Sinusite, acho que tem ligação com a alergia. Vem a rinite, eu tenho os dois, né? Rinite e sinusite. Bom, não somos médicos, segue.
1: É, alô, doutores, corrijam a gente. A Pretinha Ritinha, ela tem alergia a gente falsa. E a Nininha tem alergia a gente mentirosa, aos Pinóquios.
0: Acabou?
1: Acabou, chega, né?
0: Vou apertar o botão aqui.
1: Aperta.

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2: Boa tarde, Café. Boa tarde, Pedro.
1: Boa tarde.
2: Do técnico do Brasil, que fez a gente perder a Copa. Tchau, fica com Deus, Ana, de Carapicuíba.
0: Você viu que o cara teve aumento? Vai ter aumento?
1: Teve aumento, renovaram o contrato com ele, até porque o trabalho dele tá ótimo, né? Então tem que fazer isso mesmo, ótimo. Só que não.
0: Cara, teve aumento, velho. Já tava em contrato, né? Tava previsto, né?
1: Aí você vê, o time perdeu, vê se ele voltou pro Brasil. Foi pro Canadá, né? Podia, tinha que dar aqui.
0: E a Luísa?
1: Satisfação.
0: Lembra da Luísa?
1: Nossa, eu lembro desse
0: meme. Essa antiga, hein, que foi pro Canadá?
1: Canadá, eu lembro.
0: Será que ela tá lá ainda?
1: Acho que sim.
0: Deve ser a

0: Band FM Ferrugem, arrependidaço. Tamo junto na Band FM, na reta final, última meia hora vem aí. Hoje tá valendo de presente o kit personalizado João Bosco e Vinícius, que vem com big copo térmico, chaveiro com abridor de bebidas, suporte de celular, que é muito útil, inclusive. Uma bolsa térmica também, né, Pedro?
1: Maravilha.
0: Só ligar aqui, participar do Tamo Junto. Resultado sai daqui a pouquinho, em meia hora. Hoje é dia mundial da alergia. Programa pergunta: de quem você tem alergia?
1: Do antialérgico.
0: Não, foi ruim essa piada.
1: É, vamos logo, vai.
0: Foi ruim, vai. Boa tarde,
2: Band FM. Quem fala é Edson de São Bernardo. Oi, do Edson. Campo. Olha, de quem eu tenho alergia ultimamente é a minha sogra.
0: Ah, demorou?
2: Porque a véia só me procura quando precisa de dinheiro emprestado ou precisa consertar alguma coisa. Do resto da vida, ela só fala mal de mim. Beijo, Band FM.
0: Sorte dela que tem um cara, um genro, que tem dinheiro. Não,
1: ela fila o dinheiro do cara e ainda fala mal dele. Pelo amor de Deus.
0: Aqui, tá jararaca. Cheio. Tá cheio de jararaca.
1: Tá cheio, viu, gente?
0: E jararaco.
1: Jararaco também.
0: É o marido da jararaca.
1: É o jararaco. E da cobra, o cobro.
0: Nossa, vai.
1: Sucurio, sucurio. Eu antecipei agora mais cedo, só que agora eu vou falar de maneira completa. A delegação da seleção brasileira chegou ao Rio de Janeiro após o fiasco no domingo. Quer dizer, a delegação ou o que sobrou dela, porque acabou o jogo, a CBF liberou os jogadores fazerem o que quiserem, tá certo? E aí só voltou apenas um jogador na delegação oficial da CBF no Rio de Janeiro. No caso é o Danilo, que ia voltar mesmo, joga no Flamengo, Rio de Janeiro. É impressionante, voltou um.
0: E tem mais, você viu o Neymar?
1: Neymar ficou lá.
0: Neymar pegou o seu super iate.
1: Sim.
0: E foi viajar.
1: O técnico foi pro Canadá, tá certo? Muitos jogadores foram passear também, ficaram lá. Eu acho isso um abuso, porque você perdeu, você passou por um vexame. Você tem que vir mostrar a cara, velho. É uma covardia.
0: Eu, se estivesse no lugar deles, eu abriria um buraco e me enfiaria no buraco uns meses.
1: Tem que meter a cara como fracassado, entendeu, bicho?
0: Chega da gente falar.
1: Fico nervoso.
0: Não, percebi.
1: Desculpa, foi mal.
0: Tudo bem, percebi.
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2: 4:36, estamos junto na Band FM no Dia Mundial da Alergia, perguntando de quem você tem alergia.
3: Tem mais gente falando, não é, Coff?
2: Tem na reta final do Tamo Junto, vamos ouvir mais um WhatsApp aqui. Bora lá.
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4: Tem alergia de gente chata. Gente que a gente cumprimenta dentro do elevador e não sabe falar nem bom dia, boa tarde. Gente metida. Isso, eu morro de alergia.
3: Pois é. Aqui mesmo, o que tem de gente que não dá bom dia é impressionante, viu?
2: Eu achei que você não fosse falar isso.
3: Pô, cheguei na portaria outro dia, dei bom dia, ninguém respondeu.

0: FM, menos é mais. Champanhe, professor, nós estamos juntos na Band FM de hoje. Alô, Robson Ramon.
1: Alô, Marcelo Café.
2: Tudo bem?
1: Pedrito.
2: Fala, Robinho.
3: E? Vamos nós.
0: Vamos lá, a gente já tem o resultado aqui, meus amigos. Kit personalizado, João Bosco e Vinícius, que tem aquele copo grandão, né? Que é térmico, é o Big Copo Térmico, chaveiro com abridor de bebidas.
3: Este.
0: Suporte de celular.
3: Este.
0: E uma bolsa térmica.
3: Muito bem.
0: Tudo leva a marca de João Bosco e Vinícius e Band FM. Quem ganhou, rapaz, é ela. Ela mora no Limão. Alô, Limão. Ângela Meire Lima.
2: Olha aí.
0: A Lima do Limão.
2: Ela mora no bairro certo, né?
0: Mora no bairro certo. Ângela Meire Lima, parabéns. Kit personalizado, João Bosco e Vinícius. Mas a partir de agora é com o Robson.
2: É só o nome. Tenho certeza que ela é um docinho, viu, Ângela?
1: É uma laranja lima.
2: Uma laranja lima, boa.
0: Nossa,
2: uma limonada suíça, que é docinha, sabe?
0: É hora da gente parar. Tchau, gente. Até amanhã. Tchau pra vocês. Até amanhã.
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1: Fala, gente! Bom fim de tarde pra todo mundo. Tudo certinho por aí, não é?

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1: Focam agora. Presente pra você já foi escolhido aqui. Tá na fila. Você vai levar a garrafa térmica exclusiva da Band FM. Essa garrafa térmica da Band é aquela que você pode levar pra academia, fazer a caminhada no parque, levar pro trabalho pra te acompanhar, pra você não deixar de beber água, que é importante. E ainda deixa na temperatura certinho do seu jeito. Tá fim? Então vem, participe com a gente aqui. Anote a sequência das músicas aí. A música 1 da Super 6 é Zé Neto e Cristiano, Pátio do Posto. E a 2 é o Murilo Rufi, Saudade Estranha. A música 3 é a Ana Castela, Olha Onde Eu Tô. E a música 4 é Diego e Vitor Hugo, Beijei a Cura. 5 para Luan Santana, Olho Marrom. 6 para Bruno Diegues com um Sorriso Maroto, Clique. E aí, qual dessas 6 músicas aqui você gosta mais? Pelo nosso WhatsApp da Band FM, você participa e manda mensagem pra gente aqui pelo 11 999 919197. Telefone da Band FM que é 11 3743 1313. Escolha qual dessas 6 músicas você gosta mais, porque é o que vale a mais pedida. Toca de novo, boa sorte pra você, vem.
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0: Chefinha Miranda Castela, olha onde eu tô. É a música 3 da Super 6, vale. Garrafa térmica, exclusiva da Band FM, tá aqui pra você, pra academia, pro parque, pra caminhada, pro trabalho também, pra qualquer hora do seu jeito. Vem com a gente aqui pelo nosso WhatsApp da Band FM, 11999919197, telefone da Band FM, 11 3743 1313. Escolha qual dessas 6 músicas você gosta mais, porque é isso que vale. Aí a mais pedida, toca de novo, boa sorte.
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0: FM, Bruno Diegues com um sorriso maroto, clique, essa aí é a música 6 da Super 6, daqui a pouco tem o resultado pra você aqui na programação da Band FM, você já escolheu a sua? Ainda não? É, então tá esperando o quê? Você tá meio de lado, não olha pra cá, isso, então escolha, boa sorte, só não enrola, tá?
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0: Band Notícias aqui na programação da Band FM. O Senado Federal aprovou ontem o Pix Pensão, que permite que o beneficiário receba o valor automático da pensão alimentícia mês a mês. Quem recebe o dinheiro pode solicitar o Pix Pensão a qualquer momento e o banco faz a cobrança do valor acordado. Caso não haja o pagamento, os bens do devedor podem ser bloqueados. O projeto ainda foi aprovado de forma simbólica e agora segue para a sanção do presidente Lula. E vai começar as quartas de final da Copa do Mundo. Hoje não tem Copa, vocês viram aí, né? Primeiro dia desde 11 de junho sem Copa. Amanhã, França e Marrocos jogam às 5 horas da tarde. Na sexta-feira, tem Espanha e Bélgica, 4 horas da tarde. O outro jogo das quartas de final acontece no sábado. Noruega e Inglaterra jogam às 6 da tarde. Era um jogo que era pra ser do Brasil, povo. E a Argentina e Suíça jogam também no sábado, às 10 horas da noite. Daqui a pouco tem mais informações para você aqui na Band FM.
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8: Fábio Sampaio, boa tarde para você e o trânsito.
9: Oi, Robson, boa tarde. A gente fala agora da Marginal do Tietê, que é o pior caminho para quem segue na direção da Ayrton Senna, do Cebolão até a Dutra. Você vai ficar parado, melhor usar alternativas. Na direção da Castelo também está ruim, dá passagem pela ponte do Tatuapé até a chegada à ponte da Freguesia, você vai encontrar dificuldades. 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
0: Quem se deu bem? Foi a nossa amiguinha Maria Costa. Alô, Maria Costa. Parabéns, Maria Costa. Você ganhou, Maria Costa. Tá levando a garrafa térmica exclusiva da Band FM. Com a cara da Band pra você curtir aí e utilizar onde você precisa, viu? Maria, só passar aqui na Band FM pra retirar. A gente tá te esperando aqui também, tá bom? Obrigado a todo mundo que participou. Tá na hora da gente ouvir a vencedora. A Maria votou na música 2 e ganhou a música 3.
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0: 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Fim de tarde da Band FM, tem você aqui com a gente curtindo também. Beijo na Maria Valentina, que mandou mensagem aqui, tá curtindo na Band, tá em Araçatuba, ligadinha na Band FM, com a minha mãe, com o meu pai, com o meu irmão. E ela disse que quer ouvir a música da Marília Mendonça, Beija Flor. Eu já marquei aqui pra você, viu, Maria Valentina? Como é que é? Oh, meu Deus, é a música do Beija Flor, isso aí mesmo. Eu quis lembrar agora que me deu branco. Acontece, a gente é velho, viu, Maria Valentina? O Marcelo também tá por aqui. O Anderson Santos mandou mensagem também. Abraço pra ele. A Flor e o Beija-Flor, o nome da música. Pronto, Maria Valentina, lembrei. E o Pato, que mandou mensagem aqui também, tá curtindo com a gente. Vem, manda aí, conta. O que você tá fazendo de bom? Na quarta-feira, vem.
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0: FM, Sorriso Maroto, Ferrugem. Grupo Benza Deus, Perdas e Danos. Aqui no fim de tarde da Band FM com a Maria Júlia, que tá aqui. Já quer ganhar presente, já se inscreveu para as promoções da Band FM também. E um beijo na Marilza, que também mandou mensagem aqui, tá curtindo a programação da Band FM. Pessoal, ó, Band ao vivo tá pronto, esperando você. Vai começar na sequência, hein?
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8: Mais do trânsito em São Paulo, Jaime.
9: Robson, não tá fácil a vida do motorista que segue pela Avenida dos Bandeirantes em direção ao sistema Anchieta Imigrantes. Tá ruim da saída da Marginal do Pinheiros até a passagem pelo aeroporto. 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
8: 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Fala, gente! Bom comecinho de noite pra todo mundo. Tá tudo beleza por aí, não é? Então tá bom. Eu sou o Robson Ramos, eu tô aqui na Band FM. Bora, meu povo! Pra cima sempre, como sempre, na Band FM é bem melhor. A sua rádio do seu jeito.
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18: Ao vivo, né, gente?
19: Sejam todos bem-vindos ao show.
20: Pra começar bem, a gente vai começar assim, ó.
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19: Enquanto isso, nós vamos cantando e vamos dançando em ritmo de festa, meu povo.
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8: É show no seu rádio, aqui na programação da Band FM. São as músicas que você adora, todas elas, tocando em versão de show. Você curte aqui enquanto vai pra casa, as músicas boas que você adora. Band ao vivo da quarta-feira, já tá prontinho. E hoje tem Danilo e Davi, tem Exalta Samba. E a gente começa com Marília Mendonça.
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0: Todo esquenta, a gente vai mexer. 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

0: Band FM Exalta Samba, jogo de sedução, aqui no nosso Band ao vivo, que é show no seu rádio. Na programação da Band FM, tá aqui, tocou Exalta e a Ana Maria chegou.
1: Lelele!
0: Cantando, né, Ana?
2: Sambou igual uma louca aqui.
0: Você viu?
2: Tá com fogo, hein,
0: Sambou, Bia? Sambou, tá cantando, tá demais. Tá demais. Vocês estão bem?
2: Oi, Bebeto.
0: Gente, tão hoje bem, não teve, né? Copa, vocês viram?
3: Não teve.
0: Não dá uma tristeza no coração?
2: Ah, dá estranho. Uma dorzinha no peito.
0: Ficou estranho, você fica lá, né? Vendo o jogo todo dia, acostuma, de repente um dia, né? Para, você acostuma.
3: É
0: seguinte, esse aqui é o Band ao vivo. Só que já tem o Estação Band FM.
3: Isso aí.
0: E aí no Estação Band FM, a gente vai dar presente pra você. Claro, todo dia a gente dá presente pra você. Vai ter de presente a cafeteira elétrica da Britânia. Para britanear sua vida.
3: E aí?
0: Para britanear. Boa. Seu cafezinho.
3: Para participar.
0: Para britanear o cheirinho do seu café. Participa com a gente aqui. O negócio é o seguinte. Um homem jogou na Mega Sena, ganhou e não dividiu o dinheiro com a mulher. Depois os dois terminaram, essa mulher cobrou esse dinheiro na justiça. Cobrou metade do dinheiro. Vocês acham que ela ganhou ou não?
2: Ah, eu acho que não, porque ele não era obrigado a dividir com ela, era?
0: Teoricamente, depende.
3: Eles eram ex já, né?
0: Eles terminaram depois que ela ganhou, mas assim, ele disse que jogava. Depois eu vou contar a história inteira. Mas se contar agora, perde a graça.
3: É.
0: O que eu quero saber é o seguinte, se você ganhasse... Não é se você ganhasse, eu quero saber se você já fez esse tipo de promessa. Porque ela falava assim, ele prometia pra mim que ia me dar uma parte do dinheiro.
2: Ah, então peraí, teve aquele coisa, o dia que eu ganhar, você vai ganhar a sua parte.
0: Isso, o dia que eu ganhar, você vai ganhar a sua parte.
2: Aí ele ganhou e vazou.
0: E não deu. E eles terminaram.
3: É o Davi Brito?
0: Só que não tem papel, não tem contrato, não tem nada. É, aí uma vez uma pessoa perguntou pra ela assim, mas o fulano ganhou na Mega Sena? Ah, não, perguntou pra ele. Mas você ganhou na Mega Sena, não vai dar metade? Falou, não, a gente tá se conhecendo ainda. Então é o seguinte, você já fez igual esse moço aí? Você prometeu alguma coisa pra alguém e não cumpriu?
3: E aí?
0: Se arrependeu de prometer?
3: Se arrependeu?
0: Ai, meu Deus, eu falei que ia dar um carro pro meu filho, mas não tem como comprar um carro pra ele agora. E agora?
2: Eu falei pra minha namorada que o dia que eu arrumasse o emprego, a gente ia casar, mas eu não quero casar com ela. Tem umas paradas assim mesmo, bicho.
0: Promessa que você fez e não cumpriu.
2: É.
3: Ou cumpriu se arrependeu também.
0: Ou cumpriu e se arrependeu.
3: Né?
0: Boa, pegando a Maria, gostei.
3: Né?
0: Promessa que você fez e depois se arrependeu de fazer, ou promessa que você fez, cumpriu e se arrependeu de ter
3: promessa,
0: cumprido.
2: Eu não fico com ex de amigo. Ah, foi lá e ficou com ex de amigo.
3: É.
2: Não cumpriu.
0: Vou não prometer essas coisas. Mas coisa gostosa,
2: não cumpriu.
0: Né? Coisa gostosa, não prometa que você não vai fazer. Não diga que você não vai fazer coisas gostosas.
3: Olha.
0: Tá? Tipo ficar com a ex do amigo, claro. Se ex do amigo, valer a pena, né?

0: FM Menos é Mais com a Simone Mendes, Pedro Pecado. Band ao vivo, gente. Final de mais um Band ao vivo. Obrigado a quem ligou, participou com a gente aqui também. Band ao vivo volta amanhã, quinta-feira, 6 da tarde, aqui na Band FM, com show ao vivo no seu rádio. Já já tem Estação Band FM, zoeirinha liberada pra você aqui na programação da Band FM. Venha, participa aí. Vem pra cá.
1: Tchau.
2: Valeu, Band FM. 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
1: Valeu, Band FM. 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
1: A partir dessa edição do torneio, vamos ter alguns ajustes de regras. 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Ah, vale lembrar que essas regras vão valer para todas as competições em nível global.
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15: O Jaime vai falar mais do trânsito em São Paulo.
16: Oi, Robson. Atenção para quem segue em direção ao litoral nessa véspera de feriado. Tem operação comboio na Anchieta, isso provoca lentidão do 31 ao 40. A interligação Planalto está bloqueada nos dois sentidos, vale muito mais a pena pegar a rodovia dos imigrantes. 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
1: 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Já já a gente vai dizer quem leva. É hora de começar o Estação. Vamos todos juntos curtir, que emoção! Nossa!

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0: Roubaram pra Argentina. Ah, já falamos isso, já, né? Já falamos. Ah, roubaram.
4: Roubá-lo, é um peixe, né?
0: Tudo bem, Paulo Gomes, tudo bem, Ana Maria Brisa? Não tem Copa hoje.
4: Não, tá uma abstinência.
0: Nossa, uma parte da minha vida se acabou nesse momento. Não vai ter assunto hoje no programa. Vai ter assunto
4: no
0: programa hoje?
4: Não, lógico que vai.
0: Vai ter? Ah, não sei.
4: O mundo não para também, né, pai?
0: O mundo não para?
4: Não, de jeito nenhum, né?
5: O mundo é uma bola.
0: Pra mim era como se parasse.
4: Não.
0: É uma bola e fica rodando, né, Ana Maria?
5: Não é?
0: Girando e rodando. Lembra disso?
4: Aí.
0: Olha aqui, você participa com a gente. Aqui, Estação Band FM começou na quarta-feira. Dia 8 de julho de 2026, aqui estamos nós, esperando você participar com a gente aqui. Vem pelo nosso WhatsApp da Band e vou contar. 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
4: Delícia!
0: Pra britanear a sua vida, britanear o seu cafezinho gostoso.
4: Delícia!
0: Certo, Ana Maria?
5: É.
0: Delícia. Certo, Paulo?
4: Delícia.
0: Bom, delícia total.
5: Bom demais.
0: É delícia total. E aí o negócio é o seguinte.
4: Ana Maria, delícia.
0: Total.
5: Ah, eu?
4: Delícia.
0: Você participa com a gente aqui. Daqui a pouco eu vou contar a história em detalhes de um homem que... perdeu na justiça. Ele foi condenado a ter que dividir o prêmio da Mega Sena com a ex.
5: Ah, é?
0: Porque ele teria prometido a ela, verbalmente, que um dia, se ele ganhasse, ele ia dar dinheiro pra ela.
4: Pois
5: depois
4: é.
5: Que e ela conseguiu, acabou ganhando.
0: Ele ganhou e ela provou na justiça que ele prometia.
4: Caramba, então ela tinha provas.
0: Tinha.
4: Ih!
0: E aí, então, porque muita gente falou, ah, mas ele só falou de boca. Não, como é que você fala aqui? Falou, e tá aqui, ó.
5: É.
0: Agora é o seguinte, você aí, já prometeu alguma coisa pra alguém e se arrependeu de ter prometido?
5: Eita.
0: Já prometeu alguma coisa pra alguém, cumpriu e se arrependeu de ter cumprido?
4: Ai!
0: Já prometeu alguma coisa pra alguém e não cumpriu?
4: Ai!
0: E mais, já prometeram pra você e não cumpriram?
5: O programa de hoje se resume em promessas.
0: Promessa. Especialmente você, que alguém prometeu alguma coisa e não cumpriu, quero que você fale aqui, bote a boca no trombone.
4: É verdade.
0: Meu marido me prometeu me levar pra Paris.
4: Fala. Gostei.
0: Nunca me levou.
4: Boa.
0: Já faz 30 anos.
5: É.
0: Aí a gente vai perguntar, mas quando
4: pode
0: que ele disse que
4: ele levar? Vamos fazer protesto.
0: Ele não falou quando, então pode ser o ano que vem. É. Não é verdade?
5: Não é.
4: Pode protestar, pô.
0: Proteste. Não é promessa, tá, gente? O assunto é promessa. Temos destaques, Paolo?
4: Cara, eu tenho um destaque aqui.
0: Ah.
4: Jogador famoso...
0: Ah, é de Copa?
4: Não, mas não tem a ver com futebol.
0: Não é, não tem a ver com futebol.
4: Jogador famoso... Pede para construir um iate só pra ele, Robson.
0: Liga na fábrica...
4: É mais ou menos isso. Você quer saber já o valor ou eu falo depois?
5: Não, fala depois.
0: Fala o valor.
4: 120 milhões de reais.
0: Mentira.
5: Mentira.
4: Ana Maria, você ouviu?
0: Ana
4: Maria. Iate de 120 milhões de reais.
0: Gente. Posso falar?
5: Mentira.
0: Será?
4: Ninguém tem esse dinheiro. Básico não é. Vem falar que é básico, não.
5: Já é luxo.
0: Ninguém tem esse dinheiro.
4: Aí é luxo.
0: Ninguém tem esse dinheiro pra pagar, não.
4: Esse parça aqui tem.
0: Pra pagar um barquinho?
4: É, tem.
5: Rapaz.
4: Ela tá de boca aberta com o iate.
0: Ele vai pescar com esse barco aí?
4: Sei lá, velho. Vamos discutir. Vamos discutir aqui.
0: 150? 120?
4: 120 milhões.
5: Gente.
0: É muito dinheiro, bicho.
4: Não, é enorme. Daqui a pouco eu conto.
0: Ana Maria, fala aí.
5: Olha, eu vou falar de jogador de futebol também, viu? Parece que o Alexandre Pato vai ter um novo clube aí.
4: Ei,
5: né?
4: Ei,
0: não vai.
5: Vai pra outro.
0: Ele vai voltar a jogar?
5: Vai sair do Inter.
4: Não. Já foi.
5: Ué.
4: Comentou a Copa no SBT.
5: O Pato?
4: Rebeca, casou com a Rebeca.
0: É.
5: Mentira, gente.
4: Já parou o futebol já.
5: Rapaz, o que
0: a gente tá em que ano, você leu errado o papel.
4: Tá em que ano?
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4: O Pato,
0: você leu errado o papel.
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0: FM, Gustavo Lima, Luiz Fosse, vagabundo aqui no nosso Estação Band FM 11999919197. Se arrependeu de uma promessa? Prometeram alguma coisa pra você e não cumpriram? Você prometeu e não cumpriu?
1: Eu prometi que ia dar duas.
0: Com duas
1: a
0: o quê?
1: Não sabia nenhuma, ela ficou brava. Isso é uma promessa.
0: Mas o que queria dar?
2: Ele fala aí.
1: Aqui é Rodrigo, motorista de aplicativo.
0: Vamos. Mas não falou.
2: Dá. Falou, volta aí, não falou?
0: Ah, dá duas, volta duas, aí, duas, volta duas. Aí. Duas chaves, duas moedas, duas...
2: Mas volta o áduo, ele não falou não?
3: Não, acho que ele falou também.
0: Dá duas.
1: Achei que ia dar duas com a mina e só dei uma, ela ficou brava. E só...
0: O que que é?
2: Cara...
3: Ah, já sei.
0: Duas... O quê?
2: Sei lá.
3: Duas
2: agora
3: voltas,
2: fiquei... sei, duas maçãs?
0: Duas mariola, meu.
2: Duas...
3: Quase isso.
0: Aí só deu uma mariola.
2: Não entendi, juro que sei eu não lá. Entendi também. Agora vai isso lá. Aqui vocês vão entender.
0: Ah.
2: A atriz Flávia Alessandra.
0: Flávia Alessandra.
2: Linda ela, né?
0: Maravilhosa.
2: Linda,
0: linda.
2: Maravilhosa.
0: Mulher de Otaviano Costa, nosso parceiro.
2: O apresentador, né?
0: Sim.
3: É,
0: linda.
2: Pois é. Ela tava num podcast dela com a filha dela, a Júlia, né?
0: Júlia Costa.
2: É. Ela revelou algo ali que viralizou.
0: A
2: Flávia.
0: A Flávia?
2: É, a atriz. O que acontece? Ela tem uma filha com o Otaviano Costa.
0: Tem. Que não é a Júlia.
2: Que não é a Júlia.
0: Isso.
2: Isso aí. E ela contou que uma época que eles estavam reformando o apartamento, a casa deles, eles precisaram ficar na casa dos pais da Flávia Alessandra.
0: Uhum.
2: Aí ficou a família inteira lá. E aí, o tempo que ela ficou lá, foram uns meses, ela saiu de lá como?
0: Grávida?
2: É. E ela revelou que... É, realmente foi na cama dos meus pais.
0: O pai dela ficou sabendo só agora?
2: Mas disse que virou piada na família, ah, isso, Robson.
3: Rapaz.
2: E ela falou que sim, foi na cama dos meus pais.
3: Que é essa mesmo?
2: É, ué, foi o tempo que ficou lá, né?
3: Olha.
2: Acho que uma hora que não tava, mas...
0: Devia ter ido no estabelecimento, né?
2: E ela, então, essa história viralizou. Falou, é cara, mesmo? Foi mesmo, que a Olivia... É, fiquei grávida depois que eu fiquei na casa dos meus pais.
0: Ei, Otaviano, hein? Tá vendo?
4: Estação,
0: o cara não esperou voltar pra casa.
2: Não esperou voltar pra casa, velho.
3: Olha, meu.
2: Ô, fogo, hein?

0: promessas. Qualquer tipo de promessa. Por exemplo, a Ana Maria Brisa já prometeu que ia dar uma grana pra gente aqui. Também não deu.
1: Tá prometido.
0: Não prometeu? Não, você falou no corredor ali.
2: Você falou que ia fazer o Pix, meu.
0: Falou, você comentou assim por alto.
3: Ah, nunca falei isso, não.
0: Olha, não comentou cara, assim?
3: Nem dinheiro eu tenho.
0: Ah, não.
3: Não.
0: Ah, não.
3: Eu?
0: É. Isso aconteceu com um camarada...
3: Que?
0: Em Blumenau, Santa Catarina.
3: O que aconteceu?
0: Esse homem foi condenado a dividir metade de um prêmio da Mega Sena com a ex-mulher, depois de ela provar que ele fez um acordo com ela, mesmo verbal. Os dois viviam juntos em 31 de maio de 2022, quando eles jogaram no concurso 2486 e ganharam uma cota de um bolão feito na cidade.
3: Sim.
0: Esse valor da cota que eles ganharam era de 2 milhões e 600 mil reais.
2: Bom dinheiro.
0: Bom dinheiro.
2: Bom.
0: 2 milhões.
3: Bom dinheiro.
0: Segundo a mulher, o rapaz já tinha comentado com ela, ó, se um dia eu ganhar, eu vou te dar um dinheirinho.
3: Eu divido.
0: Se ele ganhar, vou te dar. Se ele ganhar, vou te dar. Mas nunca oficializou, nunca pôs, era de boca. Só falava, assim, eu mandava mensagem, eu fiz o jogo aqui, vamos torcer. Se eu ganhar, eu fico com uma parte, você fica com outra. Até o dia que ele ganhou, não repartiu. E depois de um tempinho, os dois terminaram. E aí ela foi pra justiça pra exigir. Eu quero metade do prêmio aqui, ó.
2: Treta.
0: Na minha mão.
2: Treta.
0: O cara falou, não, mas eu sempre joguei sozinho, ela não jogava comigo.
3: Rapaz.
0: E ela não tem como provar que eu prometi pra ela. Era uma conversa de bar. Muito bem. Essa moça apresentou conversas de WhatsApp, relatos de amigos para o juiz. E o juiz acatou. Ela tá aqui, aí, ó.
2: Mentira.
0: O senhor prometeu mesmo. Tem... E promessa, não precisa só estar ali no papel. O senhor falou.
3: Aí, ó.
2: Deu razão pra ela.
0: Deu razão pra ela. Outra coisa que ele usou pra condenar. Ele deu um pouquinho de dinheiro pra ela. Não deu a metade. Ele pegou uma parte do prêmio, um pouquinho, e ia dando lá pra ela todo mês.
2: Tá.
0: Sim. Ah, tantos reais. Ah, não sei o que lá.
2: 5 mil, 10 mil.
0: Sem ter um compromisso.
2: É, tá.
0: Aí ele falou, isso indica que o senhor tem um compromisso em dar o dinheiro.
2: Ai.
0: Não vai dar a metade do dinheiro agora.
2: Ai.
0: Perdeu, rapaz. Ninguém mandou ficar,
3: né? Tá vendo?
0: De conversa. Ele disse que vai recorrer, que não tem prova e tal, mas já perdeu.
2: Cara.
3: Ex-namorado?
0: Ex-namorado.
3: Ah, mas ela deu tanto pra ele, né? Pra vencer ele, né?
2: Cara, eu tô rindo dele.
0: Você tá? Pega pra você.
2: Não, e a parte da amante, velho?
0: Mas tem?
2: É, do
0: amante. Ah, mas é por isso que ele não quer dar uma mulher.

0: Gato sem Hudson com Gustavo Lima. Fui, fiel.
1: Deu, hein? Deu bom os dois, prestação. Hein?
0: Oi?
2: Mais
0: deu bom lá, ó.
1: Palmas.
0: Parou? Bagulho, né? Parou. Parou. Muitas palmas, hein?
3: É, não. O bagulho merece aplauso.
0: Merece, né? Você tá
1: merece,
0: bom,
1: né,
0: mano Dilson?
3: Eu tô suave, eu tô da hora.
0: Tá.
1: Tá animadão, né?
0: Tá.
3: Tamo pela ordem, pai.
1: Tá bom.
3: Tamo pela ordem.
0: Tá.
3: Fui visitar minha avó hoje.
1: O que aconteceu? Foi visita normal?
3: Não, visita mesmo. Ah, pra ver a véia mesmo. Salve minha véia, pai. Ah.
1: Ela deu toquinho assim,
3: deu pá. Aquele toquinho.
0: Ela roda,
3: aí eu chego
0: hora,
3: lá, ela já fala, cadê o meu vilão? Cadê o vilão da vovó?
0: Vilão, rapaz?
3: Cadê? Não, é assim mesmo.
1: Vilão cadê coisa meu ruim? Tubarão?
3: Cadê meu cachorreira?
0: Não, cachorreira
3: da vovó. O vilãozinho. Perdi. Da quebrada, eu vovó, toda. Não, minha avó. Mentira que sua avó fala assim. Eu juro pra você.
1: Fala.
3: Você não fala assim com seus netos, não, Ana Maria? Me respeita, menino. Não, é, eu chego lá, ela. E aí, cachorrinho da vovó.
0: A sua avó tem a mesma idade que a Ana Maria?
3: Não, é, eu acho que.
0: Um pouquinho mais novo.
3: Se pai, que eu perdi as contas já também, né? Olha, você respeita ela. Não, tô falando da sua idade. Ó, você me respeita, hein? Não, mas agora sério mesmo, minha avó é figura, viu, mano? Figura. Cheguei em casa, falei pra ela, ela tava meio que fechando os olhinhos assim pra me enxergar, tá ligado? Ela, olha, eu acho que eu preciso ir no olhista, que eu não tô vendo
0: olhista,
3: bem.
0: Não,
3: olhista,
0: não
3: é olhista. Falei, não, vó, não é olhista, é no oculista. Ela falou, não, o cu tá legal.
4: Ah, estação.
3: Estação.
0: Passaram a chamar só de oftalmologista.
1: Mas eu sempre fui no oculista, velho.
0: Sempre?
1: É.
0: Então não tava bom.

0: FM, Matheus e Cauã, com a Mari Fernandes, não vitalício.
1: Se alguém quiser falar ao vivo com a gente, tem que fazer o quê?
0: Mandou o WhatsApp, não mandou?
2: É.
0: Escreve assim, fala assim, não, não vou querer gravar, eu quero falar. Escreve lá, ao vivo.
2: Ao vivo.
0: Te bota no ar na hora.
2: Manda aí.
0: Na hora.
1: Vamos conversar.
0: Então você tá mandando mensagem aqui no WhatsApp, quero responder esse negócio da promessa ao vivo.
1: Boa.
0: 11 999 919197. Manda ver. Aliás, você pode responder também, sabe esse negócio da Mega Sena que a gente falou? Você dividiria com alguém o prêmio?
1: Opa!
2: É.
0: Tipo assim, você joga sempre lá, não sei se você joga junto com alguém, mas você tem o hábito de jogar, ganhou, beleza.
2: É.
0: Você dividiria com alguém?
1: Aí uma questão,
0: primo,
1: hein?
0: Com irmão, com... sei lá, com a namorada.
1: É, ué.
0: Você mora com a namorada, mas você que joga, ela nem lembra de jogar. Você ganha, você dá metade pra ela ou não? Então, essa é uma pergunta boa pra responder, hein? Responde aí, 11 999 919197. Mas você não vai fazer igual o moço lá e falar que vai pagar, né? Se falar que vai pagar e não pagar, realmente você arruma um problema.
3: Aí é um problema.
0: Ana Maria Brisa, você arrumou algum problema?
2: Eu?
0: É.
2: Eu não, eu tenho uma fofoca aqui pra falar.
0: Ah, tá. Mas não é do pato, não, né?
2: Não, não.
0: E quem é?
2: Do Pelé, tô brincando. Rafa Kalimann.
0: Rafa Kalimann, claro.
2: Rafa Kalimann.
0: Lógico.
2: Né? Queridíssima.
3: Esposa do cantor Natan, né?
0: É.
2: Ela cometeu um erro ao comprar na internet.
3: Como
2: você
3: assim?
2: Você sabe que pode acontecer. Você vai comprar na internet, se você não olhar bem o que você tá comprando, você pode se enganar.
3: Coloca lá no carrinho, né?
2: Coloca no carrinho lá da compra online.
0: Pode.
2: E ela quis fazer um agrado pros sobrinhos dela. E quis comprar bastante pacote de figurinha.
0: Figurinha da Copa.
2: Figurinha da Copa.
3: Legal.
2: Tá na moda agora.
3: Molecada,
0: né? Porque como é qual é o lance do álbum? É a figurinha. É. Quanto mais figurinha você tem, melhor.
2: Boa. Quanto mais figurinha tem, aí a criançada, como é que eles falam? Hoje arrasa.
4: Não, Ana Maria, não fala assim.
0: Não fala mais arrasa?
3: Não fala mais arrasa.
4: Farma aura.
2: Ai, credo. Enfim, ela quis agradar os sobrinhos, só
0: legal.
2: Que ela errou. Em vez de comprar figurinha, chegou uma pilha de álbum da Copa. E ficou...
1: A tia!
2: Um álbum da Copa, ela até colocou. A tia tentou agradar. Errei aqui.
0: Agradou demais.
2: Mas eu vou... Aí, enfim, vai
0: tem
2: ter que comprar
0: tem o número aí de álbuns
2: que
0: apareceu ou não?
2: Não tem o um número aqui, ó.
3: Cara, mas era
0: um caminhão
3: pilha.
0: De álbum.
2: Ela falou que vai doar. Era muito.
0: Nossa, porque se é pra doar é porque foi muito.
2: É. Ela tia tentou acertar. Vou doar, avisou a Rafa Kalimann. Levando a situação com bom humor, né?
0: Claro,
2: tem que fazer.
0: Já gastou?
3: Né? Ah, e a tia é mó figura, né?
0: Agora é legal quando você tem dinheiro, né? Porque a figurinha custa R$7. O álbum custa
2: R$19,90.
0: É. Digamos que ela fosse comprar 100 figurinhas, né?
2: É.
0: Então ia dar lá. São 7. Enfim, ia dar lá uns R$200, R$300, né?
3: Boa.
0: Ela comprou 100 álbuns da 1990 e beleza, tá tudo bem.
2: Olha,
0: tranquilo.
1: Meu, o cartão tá liberado,
2: né? Fazer o quê, né?
5: 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Ah, sim,
2: claro.

0: FM, Natan Conservaqueira. Aí o marido da Rafa Kalimann. Aproveita que eu tô obrigado.
1: Tá cheio de algo na casa agora.
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0: Daqui a pouco a gente vai contar essa história do camarada que praticou um assalto, né? Cometeu um crime lá nos Estados Unidos.
1: Vai ser preso.
0: Mas aí deu errado porque ele foi roubado também. Enquanto ele cometia o crime, cometeram um crime com ele. Que coisa, não, gente? Que coisa. Daqui a pouco, inteirinho, aqui no Estação.
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1: Fala mais, Jaime Sampaio.
2: Robson, não tá fácil a vida de quem precisa usar o rodoanel, tá travado no acesso a Regis Bittencourt e isso impacta as duas pistas. Quem segue na pista interna, sentido Perus, já reduz velocidade do 49 até o 30, onde tem esse enrosco. Quem segue na direção oposta, reduz velocidade do 20 até o 30. 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

0: quê?
1: Rapaz. Nossa,
0: você sentou?
2: Será que é uma microbiota?
1: Quem que é isso?
0: Quem? microbiota.
1: Que é microbiota.
0: Pra onde você. Você pode ter um micróbio.
1: Ah, é?
0: Você pode comprar.
1: Vende aonde?
0: Ai, onde cara. Vende microbiota?
2: Cara, eu não sei, que era um hot dog
1: vende
2: hoje.
1: Vende online?
0: Tem hot dog com microbiota?
2: Não.
1: Você prefere hot dog com uma ou duas salsichas?
2: Cara, eu tô com uma fome que
0: hoje no seu
2: hoje.
0: Programa de manhã eu vi uma salsicha que vira polvo. Olha que coisa instrutiva.
1: Ah, é, você viu hoje.
0: Olha que coisa interessante. A Ana Maria ensinou a fazer um negócio pra criança nas férias. Você pega a salsicha e faz um monte de cortinho nela, ela vira as perninhas. Assim, você põe no meio do ovo como se fosse um polvo.
2: Olha lá.
0: Foi. Só que aí a Ana Maria, sem vergonha, ela fez a salsicha dela com a ponta um pouco maior.
2: É.
0: E aí parecia outra coisa, né?
1: Parecia.
0: Você tá ficando muito velha sem vergonha, viu?
2: É disso que o povo gosta, né?
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0: Tá ficando muito velha sem vergonha.
2: Deixa ela.
0: Ah, ela fez isso na televisão.
2: Deixa ela.
0: Ah, que isso. Olha aqui, aí ficava passando a mão na salsicha.
2: Para.
0: Pô, gente. Olha aqui, Estação Band FM no ar tem cafeteira elétrica da Britânia pra Britânia a sua vida de presente. E a gente quer saber aí, ó, se você já fez promessas, se arrependeu, se já prometeram coisa pra você que não cumpriram, se você já prometeu e não cumpriu, se você dividiria a grana de Mega Sena, tudo aí, fala aí.
1: E aí.
4: Fala, meus amigos da Band, boa noite, Emerson de Pádua, Taboão da Serra,
2: fala,
4: motorista de aplicativo. Minha gente, se a gente promete no altar, diante do padre, ser fiel na alegria e na tristeza, na saúde, na doença, na riqueza, na pobreza, a gente não cumpre? Por que a gente tem que cumprir e dividir o prêmio? Não, tá errado. Essa lei aí não deveria existir, não. Eu discordo.
0: Ele discorda.
4: Não tem que dividir nada, sai correndo. Vai morar em outro país e pronto. Suma! Forte abraço, minha galerinha.
0: Ele, atenção, mulher do Emerson. Se ele ganhar, já sabe o que vai acontecer.
1: Vai sumir.
2: Não, vai vazar, meu. Eu quero nem saber.
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0: Quer falar ao vivo? Escreve ao vivo, vem.
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0: Socorro, uma versão exclusiva do De Pertinho. Programa aqui da Band FM, onde o artista canta assim, é na sua cara. Na todo fusa. Mundo ouve no Brasil inteiro, maravilhoso. Pertinho, né? E vai ter o próximo, mês de agosto, tem o próximo De Pertinho, Paulo Gomes.
1: Com a boiadeira.
0: Ana Castela?
1: Isso mesmo. É isso?
0: Coisa linda, hein? Ana Castela no dia, já tem até data.
2: Tem.
0: Posso falar?
2: Claro. Pode.
0: 20 de agosto.
1: Eita.
0: Marque na agenda.
2: Olha.
0: 20 de agosto, Ana Castela no De Pertinho da Band FM, você não vai perder.
1: Que demais.
0: Que coisa maravilhosa, vem com a gente. Tem ouvinte na linha, alô?
3: Alô?
0: Quem fala?
3: A Valéria.
0: Oi, Valéria. Tudo bem, meu bem?
3: Tudo jóia.
0: A Val, deixa eu falar uma coisa, a Val nos ama, tá?
2: Ah, é?
3: Com certeza.
0: Ela já mandou mensagem pra mim aqui pra dizer isso.
1: Ah, linda. Maravilhosa, maravilhosa. Linda.
0: Ô, Valéria.
3: Oi.
0: Te prometeram alguma coisa, não cumpriram? Já fala que a gente vai atrás.
2: Ou foi você que prometeu e não cumpriu?
3: Eu já prometi, não cumpri, mas também já me prometeram e também não cumpriram.
0: Pois
3: mas...
0: é, sabe como é que é, né? Vai lá, vamos.
3: Eu prometi, a minha irmã, é que a gente tô na rua, se for, tiver muito... Ah. Eu prometi a minha irmã que eu buscaria a minha sobrinha, né, no cursinho. Não busquei.
0: Não busquei. Não buscou?
3: Ela ficou muito brava, não.
1: Você esqueceu a sobrinha lá?
3: Esqueci.
0: Que
3: ela
0: isso?
3: Ela ficou muito nervosa, brigou comigo. E tadinha. Depois ela me ligou brigando comigo.
1: Tadinha.
3: Aí eu fiquei com um remorso depois. Aí eu falei assim, não, tem problema, desculpa, tá? Aí depois eu quis reverter a situação, mas não teve jeito não. Ficou muito bravo.
0: Olha. É mesmo assim? Mas vocês já estão amiguinhas de novo, não?
3: Ah, a gente conversa todos os dias, né? Mas ela falou assim, poxa, a sua sobrinha, filhada, você esqueceu ela.
0: Tá,
3: e ela tem 15 anos só.
0: Mas aí essa menina tá bem, tá viva, tá dando risada? Ah, então tá tudo bem, gente.
3: Tá bem, mas ela tá brava, ficou brava comigo. Ela falou assim, não fala mais com a minha tia. Aí depois de 3 dias ela mandou mensagem assim, oi tia.
2: E filhos? Você tem filha, filho?
3: Eu tenho filhas, 3 filhas e tenho 5 netos.
2: Olha, ela lembra ainda dos filhos, tá
1: vendo? Lembra do neto também.
0: Lembra do neto.
1: Esquecida.

0: FM Pixote, meu amor, aqui do nosso Estação Band FM. Que bom, hein?
1: Delícia.
0: Que raizão, hein, Gomes?
1: Deixa eu falar uma coisa
0: conta
1: pra
0: aí,
1: vocês.
0: Menino. Conta, menino. Ô, menino.
1: Já tem um iate no litoral brasileiro aí, ó. De um jogador de futebol que já tá rodando aí, viu?
0: Aqui no litoral brasileiro?
1: É, foi construído no Brasil esse iate.
0: Olha
1: aí, viu?
0: Só, prestigiando os estaleiros nacionais.
1: Pois é.
0: Que coisa, hein?
1: É, o nome, você quer saber o nome desse iate, desse jogador famoso?
0: A Ana Maria vai estar no celular e não vai saber.
2: Eu acho que eu sei quem é.
0: Qual é?
2: Eu acho que
1: NJ.
0: NJ?
1: É o nome do iate. Aliás, o super iate, né?
0: O iate chama NJ?
1: É.
0: Ah, então é. Nivaldo José.
1: Nivaldo José.
0: Então não é ele?
1: Quase isso.
2: Então é dele, né?
1: É dele mesmo, né? Neymar Júnior.
2: Neymar Júnior.
0: Ah, você tá brincando. Ah, não, mas ok. Um jogador de futebol ter um iate. É um negócio que não é tão exatamente absurdo, né, Ana Maria?
1: Cara, não. Um dos maiores projetos náuticos de lazer já produzido no Brasil, viu?
0: Ah, é?
1: Cara, o valor é absurdo. A gente já falou 120 milhões.
0: Não,
2: 120
0: não.
2: Milhões.
0: Tá errado.
1: Quer saber
0: Paulo
1: o
0: Gomes,
1: tamanho
0: tá
1: do
0: iate?
1: Não, quer saber?
0: Não, eu vou ver aqui, tá errado. Certeza.
1: Não, pode procurar.
0: Você é meu amigo, mas até não existe isso.
1: Quer saber o tamanho do iate? Assim, de 800, eu disse 800 metros quadrados.
0: Meu Deus, que isso?
1: É, pai.
0: Não, peraí, não é iate, é navio de cruzeiro. Ele comprou da MSC lá,
2: é
0: isso?
2: É um navio.
1: 6 suítes.
0: Aquele que ele fez o cruzeiro, ele comprou. Ele falou, me dá esse navio, é esse?
1: Não, não? Quase, não, quase isso.
0: 800 metros quadrados?
1: É. Não, e aí você não vai acreditar. Grande, além das 6 suítes, sabe o que tem lá pra facilitar a ida pro iate? Um heliponto.
2: Pousar de helicóptero.
1: É, pra facilitar os convidados chegarem. Não, volta!
2: O iate.
1: Volta, vai embora.
2: Não,
1: cara, tem um heliponto no iate, velho.
3: Tem um heliponto no iate?
1: Tem! Cara, que. Olha, vou dizer uma coisa pra você. E parece que onde vai ficar ancorado é em Angra dos Reis, né?
2: Ah, é
0: que é do lado de Mangá, é Mangaratiba que ele tem a casa, né?
1: É,
0: do ladinho. É pertinho, Ana Maria.
2: Pertinho.
1: É. Aí, ó, e,
0: 20 minutos.
1: E até uma matéria da revista Náutica, que segundo a matéria, partiu de Fortaleza, fez uma parada em Recife.
0: Dá pra fazer o cruzeiro do fim do ano só pra contrariar lá.
1: Mas também dizem que... Todo mundo tá achando que pode ser Angra dos Reis, mas muita gente tá falando que pode ser o litoral de Santa Catarina também.
0: Também, Porto Belo.
1: É. Enfim, cara, 800 metros quadrados, 6 suítes, ele ponto. Ops, tem, acho que 2 andares.
0: Não, deve ter mais coisa. Procura aí, deve ter, sei lá, banco.
1: São 3 andares.
0: Shopping, tem shopping?
1: Não, não tem.
0: Padaria.
1: Ah, mas... Robson, um helicóptero pousando no iate é que o negócio é brabo mesmo.
2: Mas também, né, gente?
0: Deve ter, tem padaria lá, deve ter.
2: Deve ter, mas também com tanto de criança que ele tá fazendo,
0: não,
2: tem que ser grande.
0: Tem parque de diversão, não tem? Tem.
2: Tem.
0: Eles tomam água.
1: Olha, Maria, não é básico não esse aqui, hein?
2: Esse não, esse aí.
1: Esse aí.
0: Mas, na verdade, ele comprou aquele navio do cruzeiro lá, não foi? Pra ele, pra família.
1: Usou como

0: Bang FM, Fred Fabrício, te amar é meu talento. Tô com dó do Santos.
1: Por quê?
0: Porque o Santos tem uma dívida com o Neymar reconhecida, né?
1: Sim.
0: Não é que é escondido, é reconhecido.
1: O contrato do ano passado ainda.
0: E tem falado lá com o Neymar pra renegociar, pra ir pagando.
1: É, né? Parece que até 2032.
0: O Santos deve pro Neymar 90 milhões. O Santos deve pro Neymar um barco desse aí. Ele podia falar assim pro Santos. Faz o seguinte, paga o barco pra mim.
2: É.
0: Paga aí, tá tudo certo.
1: Claro. Ué, tem um heliponto, o helicóptero do Batman não, vai descer lá. Não, tem sim, lá atrás.
0: Não, não é verdade.
1: Tem sim.
0: Não é possível. Tá na, escrito isso aí?
1: Tá
2: nossa, parece que vocês nunca viram um heliponto, gente.
0: Mas não, já vi ali na avenida, no
1: prédio.
0: No prédio.
1: Né?
0: Barco eu nunca vi.
2: Quem não tem um helicóptero hoje?
0: O meu fica... Olha aqui.
2: Aqui não tem helicóptero.
0: A vida desse rapaz aqui é um problema. Esse aqui é um rapaz que infelizmente não... Antes do rapaz, deixa eu falar o seguinte. Desafio ao mano.
3: É, pai, tô aqui.
0: Três palavras.
3: Solta aí pra nós.
0: Certo?
3: É.
0: Três palavras, você manda aqui no zap. Escreve as três palavras, o mano faz a rima na hora. Se você quiser um plus, olha, um plus. Você pode pedir pra pôr um convidado no meio aqui que a gente chama.
1: Convidado, gostei.
0: A gente chama o convidado pra fazer a rima.
1: Pode ser quem que você quiser.
3: No mundo do rap é um feat.
0: Feat, o feat do rap.
3: Faz um feat.
0: Manda aí.
1: Sei lá, tá? Ana Maria.
3: O mundo musical.
0: Chama eu faço.
3: Faz aí, ó. Robson.
0: Não, para. Não inventa.
1: Aí, mano.
3: É, entendeu?
1: Botou dele na reta,
0: hein? Ó, o nome do rapaz é Jalen Goddard.
2: O que que tem?
0: Ele roubou uma loja.
2: Ei,
0: ladrão.
1: Careta.
0: Ladrão.
1: Roubou mesmo.
0: Roubou uma loja nos Estados Unidos, cidade de Baltimore. E a polícia recebeu na mesma hora uma ligação sobre arrombamento. Ó, estão arrombando aqui e tal. Os investigadores só ligaram os pontos a notar que o suspeito não tirava a mão no bolso. Porque havia sangue de uma janela quebrada, usada aparentemente para ele, para entrar no local. Ele não queria mostrar. Os policiais deram voz de prisão na mesma hora. Porém, ao chegar na delegacia, o Jalen também queria prestar uma queixa. Entendeu? Não, peraí, eu tenho uma queixa, quero prestar uma queixa, pô. Vocês estão me trazendo aqui, eu quero prestar uma queixa. Mas você roubou a loja. Tá, mas eu quero fazer uma denúncia. Enquanto ele tava roubando a loja, a picape dele foi roubada. Tava lá fora na rua. Roubaram o carro dele, Paulo Gomes.
1: Gostei.
0: Ladrão foi com o carro dele roubar a loja e tava indignado, porque enquanto ele estava roubando a loja, roubaram a picape dele.
2: Acredito.
0: É, ué. Você vê, a vida não tá fácil pra ninguém, né?
2: Tá vendo, menino?
0: É. Isso no sábado dos dedos, hein?
1: Eles ferrou?
0: Ah, duas vezes, né?
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0: Mas a polícia vai atrás do carro dele roubado?
1: Ah, não, né? Que coisa... Outras coisas pra fazer, né?

0: Band FM, Henrique e Juliano, Liberdade Provisória, aqui no Estação Band FM. Mano Dilson do Brasil, ó, arrumei um do Brasil pra você também, bicho.
1: Salve, salve. Salve,
2: que moral, hein?
0: Salve.
2: Nacional mesmo, assim?
0: É, vamos lá, tiozão?
2: Bora.
0: Você tem aí, Paulo Gomes?
2: Ah, tem aqui, você sabe.
1: Quem vai, mandou hoje aí pra nós?
0: Vem, vem, só vem.
2: Então pode ir?
0: Pode,
1: pode, pode.
2: Cara, a Amanda, ela só escreveu as três palavras, não falou mais nada.
0: Amanda. Ah, é?
2: Foi direto.
0: Ah, tem tá. Gente que gosta de já castigar o mano direto.
1: Amanda, assim. Amanda.
2: Café. Vai.
1: Café, certo, café.
2: Segunda palavra, dinossauro.
0: Olá.
1: Dinossauro.
2: É essa próxima aqui, ele não vai conseguir.
0: Dinossauro. Não vai?
2: Anhanguera.
1: Anhanguera.
0: Anhanguera.
2: Não vai saber.
0: Ah, Anhanguera, aquele bandeirante.
2: Ficou preocupado.
1: Anhanguera.
2: Anhanguera, dinossauro e café.
1: Dinossauro e café.
2: Ah, aliás, ó, desculpa, ela falou, gente, desculpa, eu estava dirigindo. Ela já escreveu rapidinho as palavras.
0: Ah, tá, entendeu? Não, você bem,
2: então
0: Amandinha.
2: Volta, então.
0: Você manda, Amandinha.
1: Vou representar pra Amandinha, então.
2: Vai mesmo?
1: Vamos,
2: vai.
1: Então.
2: Você vai ramelar, não, né,
1: pai? Pra Amandinha,
0: você vai, então? Como é que fala aquela música lá do cara que vai na Anhanguera lá?
1: Ah.
0: Na Via Anhanguera lá?
1: Não sei.
2: Ah, música, é...
0: Tá indo pra, rumo a Goiânia.
2: Rumo a Goiânia, do Leonardo.
1: É. Tem essa música aí, né?
0: Você vai pra Goiânia pela Anhanguera. De São Paulo pra Goiânia, você vai pela Anhanguera.
1: Escuto mais um Racionais, outras fitas aí. Mas da hora.
0: Tá certo.
1: Não,
0: da hora também, hoje eu também escuto.
2: Ó, dá muita moral, não. Solta a
0: mão.
2: Você é muito bonzinho, cara. Você é muito
0: bonzinho. Para de me enrolar, eu concordo com você, Paulo Gomes.
1: Vamos lá, vai,
2: tio. Ele fica pensando.
0: Para de me enrolar, tio.
1: Vamos improvisar. E aí? Me diz como é que tá a fé. Acordou cedo hoje, já tomou o seu café? Vamos lá, o dia começou. Aqui tamo ao vivo pra você que já chegou. Mano, e aí? Já era? Como é que tá o rolê? Vai colar em Anhanguera? A Anhanguera é mó rolê. Tamo junto aqui, eu vou mandar meu proceder. Mano, na fita aqui eu até restauro. Se deixar o rimo até pros dinossauros. Que vai estar ao vivo. É isso aí, é o Mano Dilson.
0: Sai, Anhanguera, aí você deu aí, hein?
2: Oi, dá uma ramelada, hein,
0: mano? Ramelada, né,
1: Anhanguera? A Anhanguera, né, pai?
0: Você criou agora essa aí, tio.
3: Estação
0: ainda. Não, mas já foi, acabou o tempo.
1: É, não, chega.

0: FM, João Gomes, Dengo, Estação Band FM.
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0: Ô, Jair Sampaio, fala mais do trânsito pra gente na volta pra casa.
3: Olha, Robson, nada da marginal do Tietê melhorar nessa véspera de feriado. Ainda tem lentidão desde a ponte Júlio de Mesquita Neto até a passagem da ponte do Tatuapé. 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

0: Em nome do Mendes de Pai, posso falar uma coisa aqui?
1: Acabou,
0: irmão.
1: Acabou.
0: Posso falar uma coisa aqui que eu nunca falei?
1: Vai.
0: Tô nem aí pro Luciano Huck.
1: Ah, não, mas tudo bem.
0: Tô nem aí.
2: É, do nada, bem. Né?
0: Fala tá aí, garotinho.
2: Não, vou falar do Mendes de Pai, viu?
0: Fala
1: então.
0: Aí.
1: Acabou, né?
0: Mendes de Pai, meu irmão.
2: Por enquanto, o contrato até 31 de julho, oficialmente.
1: 31 de julho é já.
2: Ele voltou às redes sociais?
1: Olha aí. Opa, mas continua fora.
2: Sim, mas só escreveu. Ele tá de férias.
0: Baita jogador.
2: Escreveu, sabe o quê?
1: O que ele escreveu? O Memphis.
2: Eu perdi pessoas, dinheiro e tempo, mas nunca perdi a direção e é por isso que sigo aqui.
0: Olha aí, tá tudo certo, né?
2: Só isso que
0: ele estiver falando do Corinthians, tá tudo certo.
2: É enigmático.
1: Perdeu pessoa, dinheiro, perdeu dinheiro.
2: Mas nunca perdi a direção e é por isso que sigo aqui.
1: Olha aí, rapaz.
0: Diga-se de passagem, né?
1: Tá bom.
2: O que significa isso, craque?
0: Eu acho que é um pé de rato, né, meu irmão? Fala logo o que você quer, garotinho.
2: E o reforço do Tricolor?
1: Não fala de São Paulo, não. Fala de São Paulo, dia 23 de julho.
2: O Nilton, volante do Botafogo.
0: O Nilton.
2: Contrato até 2030.
1: São Paulo vai ter um esquema revolucionário agora.
0: Aí, garotinho.
1: Vai ser o primeiro time com aquele esquema... dois zagueiros e oito volantes.
2: Vai montar uma fábrica de carro? Uma fábrica de carro?
1: Só volante.
0: É o Dorival, né?
1: É, só volante, cara.
0: Baita Bobadilha, treinador, né?
1: Dorival, Danielzinho, baita treinador, né? Pablo Maia, agora o Nilton. Daniel, quem mais? Marcos Antônio. Vambora, mete volante aí. Ui, ui. Oiê, oiê, oiê. Foi? O que foi?
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3: Ai,
1: Ana Maria, vem, vai. Vai.
2: Vamos lá, cara.
1: Vamos.
2: Que vontade de dar um abraço agora.
1: Eu tô triste.
5: Por quê?
1: Tem Copa hoje.
5: Ah, tá.
1: Cadê a Copa, velho?
2: Só ali, ó, perto da cozinha. Tá perto da cozinha ali, Rob.
1: Ah, lá, Ana Maria.
5: Amanhã tem. Pensamento de hoje. Olha, diz que a parte ruim do autoconhecimento...
1: É
5: descobrir que a gente também não é flor que se cheire, né?
2: Pois é
4: mesmo. Prestação
5: de FM.
4: Pois
5: é.
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1: Band FM, Luan Santana com Léo Foguete, dona aqui no nosso Estação Band FM. Tem ouvinte aqui, hein? Pessoal leva a sério esse negócio, hein? Alô?
2: Alô?
1: Tudo bem?
2: Tudo.
1: Quem tá falando?
2: Marcela de Itacoaquecetuba.
1: A Marcela mora em Itaquá, ô Ana Maria. Ana Maria Brisa não sai de Itacoaquecetuba.
3: Ah, eu gosto. Gosta, um beijo, não. Pessoal.
1: Exatamente.
3: De
1: Itaquá. Aqui, Paulo Gomes, Marcela.
4: Ah!
1: Que é isso? Liga pra ele não, viu, Mar? Marcela, você tá em casa?
2: Oi. Eu tô no shopping de Itaquá.
1: Olha. Você tá fazendo compra?
3: Tá fazendo compra.
2: Não, eu fui levar meu filho pra terapia, como tá muito tarde pra fazer janta, passei aqui pra comer.
1: Ah lá. Ah, ah, vai comer, vai comer.
3: É aquele Garden Lanches. Shopping.
1: Que Garden?
3: Oi? É o Garden Shopping, tem um Garden Shopping.
2: Isso. Olha, é aqui tá mesmo que eu tô.
1: Ana Maria aí, tá sabendo, hein?
3: Eu sei.
1: O que, que é isso? Então, o que, que você já... Vamos falar da comida. O que, que você pediu aí?
2: Eu pedi estrogonofe pra minha filha e filé parmegiana pra mim.
1: Ui, delícia, adoro.
4: Delícia, hein?
1: Adoro, delícia, né? Adoro. Tá bom. É, me fala a promessa. Você prometeu e não cumpriu? Prometeram pra você e não cumpriram? O que, que fizeram esse povo?
2: Então, uma amiga minha prometeu nunca mais voltar pro ex, né? E acabou que voltando e no final virou as costas pra mim.
1: Ué, mas o que, que você tinha com isso?
2: É porque eu não era a favor da volta, né? Ah. Eu dei conselho, no final das contas ela voltou, acabou terminando e a gente acabou ficando inimigas, né?
1: Ah, ela terminou com ele?
2: Gente. Terminou, não deu certo, não escutou meus conselhos,
1: né? Ou seja,
2: né?
1: Você tava certa, então.
2: Sim, eu tava certa.
1: Sabe o que é isso? É recalque, ela não quer dar o braço a torcer pra você.
3: Orgulho.
4: Cara, você deu
2: conselho. A gente, como amiga, a gente quer o bem, né? Mas exatamente. O amigo não consegue enxergar, né?
4: Tá vendo? É. Agora, aí, uma pergunta aqui. Você deu conselho pra ela e ela deu o quê, velho?
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1: Rádio?
3: Deu errado.
1: Ah, tá, porque tinha a música do dia que ela deu.

0: Júlia e Rafaela Bedo aqui do nosso Estação Bandeira. Ei, Copa do Mundo, não teve Copa hoje.
1: Hoje é descanso.
0: Primeiro dia da Copa desde o dia 11 de junho que não tem nada, hein?
2: Bem amigos.
0: Ô, Calvão, vem cá.
1: Foi curtir hoje, né?
0: Tempo folga. Mas você tá aí ainda? Você não voltou ainda?
1: Não, vai narrar as quartas,
0: a tchau lá no jogo do Brasil?
1: Não, ah, é? Pra jogos do Brasil, né?
0: Na Copa. Entendi.
2: A Copa continua.
0: Tá bom. Ô, Calvão, chama o seu amigo lá.
2: Alô, casa.
0: Vem cá, cara. Vem, Valtão. Vem cá,
1: Valtão. Boa noite. Nossa, nem fala do iate pra ele,
3: hein? Boa noite.
0: Não, do iate não.
1: Nem fala, velho.
0: Porque o Casa falou no UOL que o Ancelotti pôs o Neymar e desorganizou o time.
3: Exatamente.
0: Ele falou, inclusive ele falou, não é culpa nem do Neymar, é culpa do Ancelotti. Por quê?
3: Porque pro Neymar ter a condição, né, de jogar, porque ele tá gordo. Ele não aguenta jogar. Então, o Ancelotti teve que fazer um puto esquema, né? Pra poder resguardar o Neymar ali e mexeu mal, né? Então, o Neymar não era pra estar na seleção. Né?
0: Agora, você viu, acabou a Copa, Brasil saiu. E ele já foi, ele tá de férias em Miami ainda. Ele saiu do Orlando, tem o Pateta e o Mickey lá.
3: Que feliz de ver o Neymar jogando golfe. Porque eu prefiro ver ele jogando golfe do que futebol. Eu prefiro. É melhor, né? Que ele se aposente logo.
0: Por que
3: você
0: não vai lá pra pular nas montanhas russas com ele lá?
3: Eu não tenho esse síndrome do Peter Pan. Que ele tem. Eu tive uns compromissos. Eu levo a sério meu trabalho.
0: Entendi. Tá bom,
2: obrigado, casa.
0: Deixa eu falar do iate.
1: Não, não fala do iate.
0: Deixa
1: quieto, Galvão.
0: Comprar iate.
1: Deixa eu contar um negócio pra vocês. Ainda ele, Haaland. O norueguês que fez 2 gols no Brasil no último domingo.
0: O homem que gosta do Brasil.
1: Tem um vídeo do pós-jogo dele que ele fala sobre o jogo. Lá no canal do YouTube dele. O que ele fala? O Brasil é uma nação do futebol, talvez a primeira nação do futebol que você conhece por conta de todos os jogadores lendários que jogaram lá na seleção brasileira. A camisa, o país, a paixão, todos os grandes jogadores que tiveram, é um pouco irreal jogar contra o Brasil.
0: Nossa!
1: E sabe como ele termina?
2: E
1: não deixe de parecer real, é algo tão distante, nunca imaginei que isso pudesse acontecer, o que torna ainda mais surreal pra mim o fato de termos conseguido vencer o Brasil.
0: Com 2 gols dele.
1: Tem sido incrível, preciso relaxar e dormir porque tô completamente exausto, isso é incrível de tirar o fôlego.
2: Meu amigo, a verdade é que ele... A verdade é que tá conquistando o torcedor brasileiro com sua postura.
0: Ele tá sendo honesto. Eu tá fazendo exercício hoje?
2: Amigo.
0: A gente fala o Brasil em 70, 58, maravilhoso, né? Espetacular, Pelé.
2: Mas
0: vão vir mais pra cá.
2: Vem mais pra cá,
0: a gente já reclamava que era ruim.
2: Amigo.
0: Só pra você ter uma noção, o Haaland é um cara de 25 anos assim, no ano 2000.
2: Tá certo.
0: Vou pegar 94, tá? Que o Brasil ganhou a Copa.
2: 94.
0: Em 94, o Brasil ganhou a Copa do Mundo. Em 95, ganhou a Copa América. Certo. Em 97, ganhou a Copa das Confederações. Em 98, foi vice-campeão do mundo. Em 99, ganhou a Copa América. Em 99, ganhou a outra Copa... ganhou a Copa América, que era 2 em 2 anos. 2001, que ele não ganhou. Em 2002, foi campeão do mundo. Em 2005, ganhou a Copa das Confederações. Em 2004, ganhou a Copa América, que era que o Adriano faz gol no final.
2: Chocolate pra cima da Argentina.
0: A Argentina tava ganhando e o Brasil foi buscar.
2: Chocolate 2005,
0: ganhou a Copa das Confederações.
2: Quadrado mágico.
0: Isso tudo, veja bem, isso aconteceu num período que não era o período do Pelé, nem do
1: anos 90,
0: Zico.
1: Pra 2000, pô.
0: Olha a quantidade de título que eu falei do Brasil.
2: Amigo.
0: Em 12 anos.
1: Que saudade.
2: Fora a única seleção pentacampeã.
0: Isso, a que mais fez gol até outro dia, hein?
2: Agora, se o Haaland tá conquistando...
0: É o maior time de futebol do mundo e tá sendo desrespeitado.
2: Se o Haaland tá conquistando o torcedor brasileiro, imagina se ele tirar a Argentina. É com você!
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0: Thierry com a Marília Mendonça hackearam meio aqui no nosso Estação Band FM. Vem cá, Manuel.
1: Então,
0: vamos chamar o Paulo Gomes. Peraí, Manuel. Vamos tirar essa música.
1: Olá, meus amigos.
0: Tira essa música.
1: Tira essa música aí.
0: Mas fica aí.
1: Tô aqui.
0: Você fica aí.
1: Fica aqui.
0: Tô aqui. É, vamos arrumar aqui. Ana Maria, chama ele aí.
1: Fica aí.
0: Que é isso.
1: Tá certo. Tá
0: vamos lá.
1: Certo.
0: Paulo Gomes é o homem da notícia.
2: Tá certo.
0: É porque,
2: tá
0: cara, piscou aqui agora, direto da redação.
2: Ah, é?
0: Direto da redação é notícia de última hora.
1: Notícia com vocês.
0: Vem cá, então. O Manuel vai comentar. Foi, subiu o tarifaço, é isso?
2: Seria isso, mas tem uma mais importante.
0: Ai, meu Deus do céu, vai lá.
2: Miss Bumbum Querolai Chaves.
0: Nossa amiga, amiga do Paulo Gomes.
2: É verdade, minha parça. Miss Bumbum Querolai Chaves mantém museu com objetos esquecidos por ex-namorados em casa.
0: Tá brincando?
2: É, ela falou que tem lá no museu dela dos ex. É, aparelho de barbear usado, cuecas, escovas de dente, camisetas, bonés, carregadores de celular e outros pertences lá esquecidos.
1: Tá vendo?
2: Tudo esquecido da casa dela, velho.
1: A sua namorada tem alguma coisa de ex, Manuel? Não, eu sou o primeiro homem dela, né?
0: Quem é a Mari?
1: É, eu sou o primeiro homem dela.
0: Não, primeiro... É, tá.
1: Primeiro homem, primeiro namorado.
0: Primeiro, sim, porque os outros são...
1: Os outros são o quê,
0: Rota? Não, os outros são assinantes.
1: Não, eu sou o primeiro.
0: Assinantes do conteúdo, é.

0: que eu não sou de ligar.
1: Bom, minha filha, turma do pagode com menos é mais. Investigador.
2: Pagodão.
1: Pagodão da hora.
2: Brabo.
1: É, vem cá, pessoal. Tá na hora do presente, Manuel. Vem cá, ó. Não deixa, moça. É, ela faz o serviço dela lá online, né, Paulo?
3: Ela faz o serviço comigo na obra. Ela
1: não, mas então, mas na internet ela tem imagens, né, que ela divulga.
3: Tá certo.
1: São imagens, são vídeos, né?
3: Eu duvido que ele não sabe.
2: E ela sente calor, bastante calor, né?
3: Sente calor. Será que ele não sabe mesmo?
1: Manuel, conversa com ela, porque eu tava vendo um vídeo desses esses dias.
3: Tá certo.
1: E eu falei, ela deve estar num lugar muito quente, porque ela não podia ficar de roupa.
3: É porque lá é quente, né?
1: E ela faz umas performances lá, sabe? No vídeo. Tem uma amiga dela também no vídeo, às vezes.
3: Tem amiga dela.
1: Tem.
3: Tem amiga dela.
1: E elas estavam as duas assim, e aí eu falei, deve estar muito calor.
3: Robson, você assinou?
1: Eu recebi.
3: Assinar sou eu quando vou casar com ela. Olha aqui.
1: Casamento.
2: Você é tadinho, Robson.
1: Cafeteira da Britânia, para britanear sua vida, para Sônia Amélia Machado Cabral. Parabéns, Soninha. Sônia Amélia ganhou, gente. Vambora.
2: Cara, acabou, vem aí a noite da Band.
1: Vem aí.
2: Band Love, Super 6, Kumar e tudo mais.
1: Vambora, gente. Ele vem. É aqui, né?
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14: O pedal do freio está trepidando. Isto geralmente é causado por alguma imperfeição ou empenamento das superfícies que entram em atrito quando você freia. Por exemplo, quando a pastilha entra em contato com o disco de freio ou quando a lona de freio encosta no tambor. O que importa mesmo é que ao sentir trepidações estranhas ao frear, pensa

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3: Jaime Sampaio e o trânsito em São Paulo.
4: Oi, Robson, a gente está observando agora a Rua da Consolação, que está bem travadinha na direção do centro, entre a Avenida Paulista e a Praça Roosevelt. Melhor seguir pela Frei Caneca ou pela Rua Augusta, que tem condição melhor. 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